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Me trai. Então quer dizer que você era infeliz no nosso relacionamento. Segundo.

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Bom dia para você, meu amigo. Bom dia, minha amiga ouvinte. Bom dia, queridos irmãos. Muito bom dia. Estarmos juntos é uma bênção. Todos os dias aqui na Rádio Ondas. Café com Cristo, um programa da Igreja Batista no Braga. Receba nosso agradecimento, nosso abraço fraterno, nossa oração, nosso carinho nesta manhã. Estamos ao vivo quarta-feira, dia 5 de agosto de 2026. Deus te abençoe. Rádio Ondas 97,7 em toda a região dos Lagos, no aplicativo Ondas FM APP e também no site Ondas FM. .com.br. Vamos juntos até as 8 da manhã, eu, Leandro França, e a direção do pastor Neemias Lima. Daqui a pouco a gente faz uma ponte direto ao vivo com a Igreja Batista no Braga. Já está começando nesse momento a jornada de oração, programação que percorre durante toda a quarta-feira. Estamos também nesta semana com a Manhã com Deus e a gente tem um convite para a sua vida ainda mais tarde, com a celebração, 19 horas e 29 minutos na igreja, a palavra abençoadora, momento de comunhão entre os irmãos. Deus te abençoe, um dia feliz, um dia abençoado a todos que nos acompanham. Muito obrigado por sua sintonia e o Café com Cristo hoje também tem pastor Dagoberto, Denise Marambaia, professor Adari Lacerda. Vamos adorar ao Senhor nesta manhã e participar através do WhatsApp da Rádio Ondas 97401-2957. 97401-2957. Este é o WhatsApp da Rádio Ondas FM. Aquietai-vos e sabei que eu sou o seu Deus. Salmos 46:10. Deus está preparando coisas maravilhosas para a sua vida. Apenas confie, entregue e descanse nele, que a presença do Senhor ilumine cada passo seu neste dia. Deus te abençoe. Café com Cristo na Rádio Ondas. Vamos juntos até às 8 da manhã. Bom dia. Bom dia.

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1: 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Ao vivo, Rádio Onda, às 7:11. Bom dia, Café com Cristo. Iniciando a programação ao vivo aqui da Rádio Ondas FM todos os dias. Programa de sexta-feira e o programa de segunda-feira são um pouquinho diferentes. Nós temos quadros especiais. Temos o quadro da Luísa. Ei, Luísa, um nosso abraço. Essas mulheres maravilhosas aqui na Rádio Ondas, dentro do Café com Cristo, na sexta-feira e também na segunda-feira. Sábado, a gente relembra hinos antigos da época do vinil, com aquele estalinho da vitrola, aqui no Café com Cristo, também de 7 às 8 da manhã. E no domingo, um pequeno trecho, um compacto, né? Melhor dizendo, da celebração. A gente separa com muito carinho, é o trecho da palavra, o trecho do louvor na Igreja Batista no Braga e retransmite aqui pela manhã, também de 7 às 8 da manhã. Domingo tem programação da igreja, a programação começa às 8 da manhã. A gente ainda tem um tempo até o final de semana. Eu quero destacar a programação desta quarta-feira amanhã. Estamos com Amanhã com Deus todos os dias nesta semana e amanhã jornada de oração, como tradicionalmente é, às quartas-feiras a partir das 7 horas da manhã. Seja muito bem-vindo à igreja para você orar com os irmãos, estar em comunhão com o Senhor nas primeiras horas do dia. E não só de 7 às 8, a jornada de oração percorre toda quarta-feira em todos os horários, com grupos se revezando em intercessão. Igreja Batista no Braga, Rua Mar Fontoura, 117, no bairro do Braga, em Cabo Frio. À noite, amanhã tem celebração, amanhã tem a palavra do pastor Neemias Lima. Estamos no mês da juventude na igreja, com uma programação também bem caprichada. Seja muito bem-vindo. E agora tem participação, seja bem-vindo também interagir com a gente através do WhatsApp da Rádio Ondas, 97401-2957. Minha amiga Nazaré Sena, como vai você? Deus abençoe. Desejo um dia feliz a você e a toda a sua família. Um dia abençoado de quarta-feira, diz a Nazaré. Para o nosso querido pastor Neemias Lima, amém. Obrigado, Nazaré. E para você também, meu querido amigo Leandro França. Que coisa boa, Nazaré, receber o seu carinho. Muito bom dia. Um abraço especial a toda a família também. William do Braga, ô meu irmão querido, como vai você?
4: Bom dia, meu irmão querido Leandro França. Bom dia a todos os irmãos do Café com Cristo. Bom dia, meu amigo pastor Neemias. Bom dia para todos. Fica com Deus, meu irmão. Tamo junto.
1: Bom dia, muito bom dia, com alegria e com entusiasmo, meu irmão. Muito obrigado. Bom dia, Vidinho.
5: Bom dia, meu amigo Leandro França.
1: Tudo bem, amigo?
5: Uma boa meiuca de semana para nós.
1: É desse jeito.
5: Tudo vai dar certo, só
1: amém,
5: que...
1: Amém.
5: Leandrão, mais uma vez, né? Ontem à noite, o nosso projeto da Praça São Cristóvão, tá? Foi maravilhoso, foi muito gratificante, tá? Ontem nós subimos o número de quentinhas, foram servidas em torno de quase 80 quentinhas, né?
1: Muito legal.
5: E teve aquele culto primeiro, depois o jantar para os moradores em situação de rua, com corte de cabelo, medição de pressão, curativos em feridas abertas. Ontem foi bênção. É, o gratificante é os policiais que ficam, faz a ronda ali, né, na praça ali, pararem para assistir o culto. E vim aqui também agradecer também a essa senhora, né, a dona Mônica e o seu Leonardo. A dona Mônica tem a folga dela nas terça-feiras do trabalho dela, e ela tira para não para descansar e para trabalhar para o Senhor, confeccionando as quentinhas, né, com o tempo dela que ela queria para descansar, ela trabalha para o Senhor. Deu. Muito obrigado, dona Mônica.
1: É muito carinho, muita dedicação. Que lindo o trabalho. Mandou fotos aqui pra gente desse trabalho social. Muito bacana, Vidinho.
5: Mandar um abraço aí pro meu amigo Flávio, pro irmão dele, o Fábio, né? E pro irmão dele, Flávio. Que Jesus abençoe os dois sempre.
1: Esses também são gente nossa. Que legal, Vidinho, que legal. Muito obrigado aí pelo seu carinho, sua mensagem também. Um dia abençoado a todos. Um abraço ao Fábio e ao Flávio do Vinhateiro. Um abraço, Manuel Jesus, querido amigo, sempre ligado também conosco. Um abraço, Manuel Jesus. Deus abençoe. Obrigado por seu carinho. Ele faz um comunicado aqui a respeito da programação também em Araruama, da Primeira Igreja Batista em Araruama, das conferências de saúde. Que legal. Um abraço, Manuel Jesus, em Araruama. Em São Pedro da Aldeia, Ana, minha amiga tão querida, bom dia.
6: Bom dia, Leandrinho, bom dia, pastor Neemias.
1: Bom dia.
6: Uma quarta-feira, uma meiuca abençoada para vocês, meus queridos.
1: Que legal.
6: Mandando para minha mãe que tá na escuta. minha mãe Nilce, que ela é da Igreja Batista. Ei,
1: Nilce,
6: também.
1: Um abraço especial para você, Nilce, um abraço todo especial nosso, meu, do pastor Neemias e também da Ana, sua filha tão querida, nossa ouvinte aqui do bairro Balneário, acompanhando sempre a programação. Que coisa boa, como é bom ter a participação de vocês, minhas amigas. Deus abençoe poderosamente essa quarta-feira e todos os dias, a todo instante. Aqui na Rádio Ondas a gente tem esse privilégio de se encontrar todos os dias de 7 às 8 da manhã, muitas vezes participando dos primeiros momentos das atividades de cada ouvinte. Você está na sua casa? Está na sua cozinha passando aquele cafezinho? Está se aprontando para o expediente profissional? Está no ônibus? Está no carro? Partindo para o trabalho? Está no fone de ouvido? Está no aplicativo? Você pode fazer várias atividades ouvindo a Rádio Ondas FM. Olha que coisa boa. Olha como o rádio tem essa penetração nas pessoas, na nossa sociedade. As pessoas podem acompanhar a programação da rádio como um grande companheiro. E nada melhor do que começar o dia com a palavra do Senhor. Uma palavra de fé, amor e esperança. É o Café com Cristo, um programa da Igreja Batista no Braga. Professor Adari Lacerda, chegando com a sua crônica nesta manhã. Pode chegar, professor Adari Lacerda, e aquele apanhado histórico.
7: Zípora, a esposa de Moisés. O encontro de Moisés com Zípora se deu junto ao poço, onde ela e suas irmãs levavam suas ovelhas para tomar água. Moisés estava sentado junto ao poço quando as filhas de Jetro, também chamado Jeruel, foram tirar água para o seu rebanho. E como acontecia quase sempre, foram expulsas por alguns pastores com violência. Moisés então se levantou e as defendeu e deu água a todo o seu gado. Quando chegaram em casa, seu pai, que também era o sacerdote de Midian, ficou admirado de elas terem voltado para casa tão cedo, pois já estava acostumado com o fato de que elas só podiam dar água ao seu rebanho quando todos os pastores fossem embora. Então Zípora, a mais velha, contou ao pai que um egípcio as havia defendido, e desse modo seu gado pôde saciar a sede. Diante disso, como mandava boa hospitalidade, Moisés foi convidado a pousar em sua casa. E ao saber que Moisés não era egípcio, mas hebreu, deu sua filha Zípora em casamento a Moisés. Moisés, então, na qualidade de genro de Jetro, passou a morar em sua casa e cuidar de seus rebanhos. Moisés teve dois filhos com Zípora, Gerson e Eliézer. Mais tarde foram contados entre os filhos de Levi. Tudo leva a crer, embora a Bíblia não relate, que Moisés, na qualidade de genro, que na época era considerado filho, não só como herdeiro dos bens de Jetro, mas também o novo sacerdote de Midian. Entretanto, quando Moisés já estava estabilizado, com um futuro garantido para si e sua família, recebe ordem de Deus para abandonar tudo e voltar para o Egito e libertar o seu povo da escravidão. Depois de receber as bênçãos do sogro, Moisés pegou sua esposa e seus dois filhos e iniciou a viagem de volta. Moisés, apesar de hebreu, foi criado na corte de Faraó e, como tal, não era circuncidado, conforme determinava a lei. Zípora, como tudo indica, foi contra a circuncisão, mas depois, para evitar uma tragédia familiar, ela mesma tomou a decisão de circuncidar os seus dois filhos. Chegando ao Egito, Moisés, temendo pela segurança da esposa, a mandou de volta para a casa de seu pai, juntamente com seus filhos. A última vez que a Bíblia menciona Zípora foi no episódio em que Jetro a leva juntamente com os filhos para se encontrar com Moisés no deserto. E como tudo indica, Moisés, para poupá-la, não permitiu que fizesse a viagem até Canaã. Apesar de pouco sabermos sobre Zípora, de uma coisa temos certeza: ela sempre esteve ao lado de Moisés, sempre que ele permitiu. Adari Lacerda.

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1: 7h28, ao vivo aqui na Rádio Ondas FM, é o Café com Cristo, um programa da Igreja Batista no Braga. Como é bom receber sua mensagem, sua atenção, sua sintonia, todos os dias aqui na Rádio Ondas FM. Quero mandar um abraço muito especial aqui também ao Epitácio Mota, meu amigo em Monte Alto. Um abraço, Epitácio, comunidade dos homens batistas da região litorânea. Aquele abraço fraterno, Deus abençoe. Meu irmão Zezé, um abraço e coisa boa tê-lo aqui conosco. Um abraço muito especial a toda a equipe da padaria Sabor da Praia Grande, na subida da Praia Grande, em Arraial do Cabo. Essa turma tão querida que acorda cedo para preparar com todo carinho o pão, as delícias, para os cabistas, para os ouvintes em Arraial do Cabo. Ô Zezé, bom dia!
2: Leandro, meu amigo, bom dia! Esse programa de agora, Café com Cristo, é uma benção, Leandro.
1: Amém.
2: Todo dia eu fico ouvindo ele.
1: Opa.
2: Agora eu tô aqui em Figueira tomando café, tô ouvindo o programa.
1: Muito obrigado.
2: Muito bom mesmo. Um abração, meu irmão.
1: Um abraço.
2: Com Deus aí, irmão.
1: Fica com Deus. Um abraço. Poxa, que coisa boa, meu amigo Zezé. Um abraço fraterno a você. Amizade de longa data, amizade verdadeira e valiosa. Que Deus abençoe o seu dia. Todo o expediente profissional, toda a sua equipe, seu filho, grande parceiro, Júnior, e toda a família aí também. Deus abençoe. Coisa linda estar em Figueira, né? Esse pedacinho do paraíso, tomando aquele café, já contemplando. Que dádiva! É só a gente abrir a janela de casa, do carro, que a gente é presenteado com uma bela paisagem, né? Com a nossa natureza, com as praias, com as dunas, com tudo que temos de recurso, Deus nos permitiu viver. É uma bênção. Deus abençoe. Bom dia, Zezé. Um abração para você, um fraterno abraço. Já saudade da nossa prosa, a qualquer momento apareço aí para visitá-lo. É sempre bom reencontrá-lo. Um abraço ao Mapinha Júnior. E Mapinha, como vai, querido? Deus abençoe. Bom dia. Bom dia também a Suziane, ao Léo, toda a família. Que coisa boa tê-los aqui conosco. Tem um bom dia especial do Antônio. Antônio Casemiro. Oi, Antônio.
3: Oi, tudo bem?
1: Tudo bem, tudo jóia. Seja bem-vindo ao Café com Cristo. Também está participando através do WhatsApp da Rádio Ondas 97401-2957. Pastor Dagoberto e Denise Marambaia.
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0: A pesca maravilhosa. Disse-lhe Jesus: Filhinhos, tendes alguma coisa de comer? Responderam-lhe: Não. E ele lhes disse: Lançai a rede para o lado direito do barco, e achareis. Lançaram-na, pois, e já não podiam puxar. Tão grande era a quantidade de peixes. Simão Pedro subiu ao barco e arrastou a rede para a terra, cheia de 153 grandes peixes. E apesar de tantos, não se rompeu a rede. João 21, 5, 6 e 11. Você sabia que depois da crucificação, os discípulos voltaram a pescar? Passaram a noite toda e não pegaram nada. Sim, estavam cansados, frustrados e voltando para a vida antiga. Aí Jesus aparece na praia de madrugada e pergunta: Tem alguma coisa para comer? Eles dizem: não. Então ele manda: lança a rede do lado direito. Eles obedeceram, e a rede se encheu de 153 grandes peixes. 153 era o número que os gregos usavam para dizer todos os tipos de peixes do mar. Ou seja, Jesus estava dizendo que a rede do Evangelho ia pegar gente de toda raça, língua e nação. E o mais lindo, apesar de tantos peixes, não se rompeu a rede. A Igreja de Cristo suporta a colheita. O número 153 tem um significado profundo. Em Lucas 5, eles também pescaram muito, mas a rede quase rasgou. Em João 21, a rede não se rompeu. Era a diferença de pescar com Jesus ressuscitado. Em Mateus 28, ele manda: Ide, fazei discípulos de todas as nações. O 153 mostra que Deus não quer só multidão. Ele quer todos os tipos e quer uma igreja que não se rasga na pressão. Segui-me, e eu vos farei pescadores de homens. Mateus 4, 19.
1: E agora, uma trova, de Lilinha Fernandes. O mar que geme e palpita no seu tormento profundo é uma lágrima infinita que Deus chorou sobre o mundo. E para abençoar seu dia, uma promessa do Senhor. Na verdade vos digo que se o grão de trigo caindo na terra não morrer, fica ele só. Mas se morrer, dá muito fruto. João 12, 24.

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capítulo 2, a partir do verso 1, nós lemos assim: alguns dias depois, Jesus voltou para a cidade de Cafarnaum e logo se espalhou a notícia de que ele estava em casa. Muitas pessoas foram até lá e ajuntou-se tanta gente que não havia lugar nem mesmo do lado de fora, perto da porta. Enquanto Jesus estava anunciando a mensagem, trouxeram um paralítico. Ele estava sendo carregado por 4 homens, mas por causa de toda aquela gente, eles não puderam levá-lo até perto de Jesus. Olha só, Jesus estava na cidade de Cafarnaum e era muito comum quando um rabino, um mestre, aparecia ensinando ao povo, a turma corria para lá. O acesso à educação não era como hoje, né? Era muito mais difícil. E também o nível de escolaridade, de acesso ao estudo tradicional, era muito difícil. Só as pessoas ricas, as pessoas importantes podiam estudar. As simples não. Então essas pessoas ficavam esperando uma oportunidade em que o mestre pudesse estar em algum lugar e eles aprenderem. Jesus era o mestre por excelência. E é interessante que, além do fato dessa expectativa por aprender algo novo, o povo também tinha mais um ingrediente, não é? Jesus já fizera milagre e aí que esperavam mesmo uma coisa mais extraordinária ainda. Então tinha muita gente lá nessa casa e quando eles estavam ali, alguém foi levar um homem aleijado. 4 homens chamaram um amigo que estava em casa, doente, na cama, não podia andar, paralítico, e disseram assim: vamos lá, nós vamos levar você até Jesus. E eles foram, os 4 pela rua, com aquele homem numa maca, né, numa cama, num colchão, e ele sendo conduzido. Mas quando eles chegaram lá, não puderam entrar, porque tinha muita gente na casa e a turma não abriu espaço para eles. Não é? Todo mundo, ninguém queria perder o lugar. Aí aqueles 4 amigos fizeram o seguinte: não tem problema, nós não vamos desistir. Subiram em cima da casa, no telhado, abriram ali uma parte e desceram o doente deitado na cama até pertinho onde Jesus estava. Você não vai aqui imaginar que a cultura é a mesma nossa, de lajes, não é, na casa, não, era diferente. Alguém pode dizer: ah, mas como é que abriu lá uma laje? Não era laje, era um telhado mais simples, e também até porque provavelmente ele estava em casa de pessoas simples também. Então eles desceram ali e aí Jesus viu na sua frente um paralítico, e diz o texto que Jesus, vendo a fé deles, a fé que eles tinham, Jesus disse ao paralítico: meu filho, os seus pecados estão perdoados. Interessante aqui, primeiro o seguinte: Jesus viu a fé deles. E alguém diz: Jesus viu a fé dos 4. Jesus curou por causa da fé daqueles 4 homens. Não, o paralítico também tinha fé. Tanto é que Jesus o privilegiou. Olha, se aquele homem ficasse em casa e dissesse assim: não, eu não vou não, eu já não aguento mais, eu já tentei de tudo, eu já fui aos melhores médicos, eu já procurei os melhores lugares, não tem jeito para mim. Não, aquele homem também tinha fé. Então Jesus viu a fé dos 5, aí Jesus se dirige apenas ao paralítico. Olha só, tanto era verdade que ele tinha fé, que Jesus se dirigiu a ele, e Jesus disse para ele assim: meu filho, os seus pecados estão perdoados. Mas como? Aquele homem estava paralítico ali, o que ele queria era andar. Como Jesus se dirige a ele e diz: os seus pecados são perdoados, estão perdoados? Sabe por quê? Porque a maior enfermidade do homem não é a física, é a espiritual. A maior enfermidade do homem não é a doença que o aflige. A maior enfermidade do homem é a doença da alma.
A maior enfermidade do homem não é no seu corpo físico, é na sua alma. E Jesus sabia disso. E Jesus então disse para ele: olha, eu vou curar a maior enfermidade que você tem, a enfermidade mais grave. Os seus pecados estão perdoados. Meu amigo, Jesus hoje quer perdoar os seus pecados. Jesus hoje quer salvar a sua alma. Jesus hoje quer libertar a sua família, quer libertar você. Ah, pastor, mas eu tenho uma enfermidade física. Jesus pode curar também. Olha, havia uns religiosos ali que começaram a criticar Jesus. Quem é ele para perdoar pecado? Quem é ele para fazer isso? Uns religiosos que não faziam nada, não cuidavam das pessoas, mas começaram a criticar. Aí Jesus então diz: olha, o que vocês acham mais difícil? Perdoar pecados ou salvar uma alma? Ou então curar um paralítico? O que vocês acham mais difícil? Então, para que vocês saibam que o Filho do Homem tem poder, né, sobre toda a terra, eu vou dizer a esse paralítico: paralítico, não é? Meu amigo, levante e anda. Pega sua cama e vá para sua casa. E aquele homem pegou a cama e foi para casa. Jesus pode curar você fisicamente também. Jesus pode curar você da sua enfermidade, seja ela qual for. Ele tem poder para isso. Algumas pessoas ficam discutindo: ah, Jesus cura hoje como curava no tempo dele, por que que não cura? Olha, Jesus cura hoje da mesma maneira. Só que no tempo de Jesus, ele não curou todas as pessoas. E também todas as pessoas que foram curadas por Jesus morreram um dia. Então, por isso que Jesus primeiro começa a resolver o problema espiritual do homem. É por isso que hoje Jesus quer salvar você, quer salvar sua família, quer salvar a sua casa, quer transformar o seu lar. Está havendo confusão, briga, discórdia, não há paz, não há alegria, vocês não se entendem. Falta aí a cura espiritual, e Jesus quer dar a você agora. Você quer ser curado espiritualmente? E se aprouver a Jesus, ele pode curar você também de outras enfermidades? Você quer agora tomar uma decisão ao lado dele? Você quer agora dizer: Jesus, entra na minha casa, entra na minha vida, entra no meu lar, entra no meu coração. Jesus vai resolver o seu problema. Pode crer nisso. Eu quero convidar você agora a orar aí onde você estiver e dizer para Jesus: Jesus, eu estou aqui e eu quero receber o Senhor. Faça isso.

0: Por você agora, vamos orar juntos, nosso Deus e nosso Pai. Eu oro agora por todas as pessoas que estão ouvindo o programa, quem sabe, ó Deus, pessoas que precisam de cura agora, entra com providência e cura o teu filho, a tua filha, Senhor. Abre porta de trabalho, de emprego, dá solução a essa causa que não é resolvida, quem sabe uma causa na justiça. Abençoa esse filho que está desobedecendo, que ele se volte para a obediência, para o teu caminho. E, Senhor, obrigado por essas vidas que estão dizendo assim: eu quero que Jesus cure a minha alma, cure a minha saúde espiritual, minha doença espiritual. Eu quero que Jesus salve a minha vida e entre na minha casa e no meu lar. Eu oro em nome de Jesus. Amém e amém.
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1: Olá, queridos, olá, queridas, chegamos com mais um Café com Cristo, tudo é vaidade, parte 2. Ao ler Eclesiastes e compará-lo com outros livros, o leitor é provocado a uma pertinente reflexão. Vale a pena viver? A vida vale a pena? Não resolvendo de maneira prática essa aparente contradição, muitos o veem como um livro deprimente, pessimista, fatalista, materialista, inútil, fútil, irrelevante e desprezível. Calma, vá devagar, não se precipite. Como diz o Chapolin Colorado, não priemos cânico. Espere o final do livro. O que o pregador, no caso Salomão, quer ensinar é que a vida sem Deus é vazia, é passageira. Na poesia Folha Seca, Jair Pires destacou: "Eu comparo a vida do homem sem Deus como uma folha seca caída no chão, que vai para onde o vento levar. Tudo é tristeza, tudo é solidão. Seu viver é triste, tão cheio de dor, seus dias turbados, sem consolação. Assim é a vida do homem sem Deus, é uma folha seca caída no chão." A rigor, todos os homens são como

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1: Chegamos ao final do Café com Cristo nesta quarta-feira. Que Deus te abençoe. Te dê um dia feliz. Muito obrigado pela companhia. Últimos recados aqui, um abraço ao Sérgio dos Santos. E a minha amiga Baiana, a Baiana do Acarajé. Ô, querida amiga, Deus abençoe você e sua família. Está caminhando para Macaé, dirigindo, ouvindo a Rádio Ondas FM. Que o nosso dia seja abençoado, amiga Baiana, a você e toda a sua família. Deus abençoe a todos. Amanhã estaremos de volta com o Café com Cristo, sempre de 7 às 8 da manhã, aqui na Rádio Ondas FM. Hoje tem celebração. Pastor Neemias Lima pregando, 19h30, Igreja Batista no Braga. Tá chegando o programa Amauri Valério, meu amigo Amauri e toda a sua equipe. Bom dia, Deus abençoe.
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4: Agora eu converso com a repórter Débora Santos.
7: Oi, Carol.
4: Oi, Débora. Quais são as novidades?
7: Os clientes da Prolagos começam a receber a conta de água em um novo layout. A nova versão traz um visual mais moderno e organizado, facilitando a leitura das informações e dando ainda mais transparência aos serviços prestados.
4: Ótima notícia, Débora.
7: A coordenadora comercial da Prolagos, Juliana Becker, explica o que muda.
8: A nova conta foi desenvolvida para apresentar as informações de forma mais organizada e detalhada, facilitando a compreensão dos serviços. É importante destacar que essa mudança atende a uma legislação nacional e não altera a tarifa nem a forma de cobrança.
7: A novidade é apenas no visual da fatura. Os canais de atendimento e as formas de pagamento continuam os mesmos, garantindo mais praticidade e transparência para os clientes.
4: Exatamente, Débora. E aproveitando que estamos falando sobre os serviços da Prolagos, tem outro aviso importante para os moradores da região, né?
7: Isso mesmo, Carol!
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7: A Prolagos informa o adiamento da manutenção preventiva que estava agendada para esta quarta-feira, dia 5, na ETA Juturnaíba. A nova data da intervenção será anunciada em breve no site e nas redes sociais da concessionária. É com você, Carol.
4: Obrigada, Débora.
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4: O Prolagos da Gente volta amanhã. Até lá.
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0: bonito, uma quarta-feira lindona, né? Hoje é 5 de agosto do ano de 2026. Estamos vivendo uma quarta-feira com sol, com algumas nuvens, a temperatura super agradável, 25, 24 graus. A gente tem aí uma manhã com vento nordeste fresquinho, fresquinho. Uma temperatura muito agradável, né? Estamos passando aí o inverno com o veranico, né? E a gente está aí, pessoal. Vamos lá, e até às 11 horas e 15 minutos. A gente vai estar por aqui na nossa sintonia liderança. Na nossa sintonia campeã.
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0: É isso aí, meu amigo. Fique por aqui, aqui você vai ficar muito bem informado, viu? Nossa equipe inteira correndo aí para trazer as informações para vocês. Bom, a gente começa, a polícia apreendeu ontem uma quantidade imensa de drogas. Mais de 1.500 pinos de cocaína, crack, maconha. Já a gente traz aí, aliás... Não foi só essa apreensão de droga, não. Tivemos muitas outras. Daqui a pouquinho a gente vai fazer um balanço geral pra você, tá bom? Vamos lá, olha, não esquece que a gente tem sorteio pro Dia dos Pais. Alô, alô! A gente tem a parafusadeira aqui, né? Da Auto... do Bazar Aurora. É, aqui uma parafusadeira para você contar uma história. O Alisson vai daqui a pouquinho selecionar algumas pra gente contar, as que estamos recebendo, tá? Pra concorrer, você tem que contar uma passagenzinha, uma historinha aí que você viveu com seu pai. Né, o primeiro dia que ele te levou na praia, você lembra? Quando ele te levou na escola, naquele dia que ele te deu um sarrafo porque você fez um monte de merda, hein? Não tem disso, não? Eita, conta aí, conta uma passagem aí com o teu pai, aí a gente vai ver aqui pra gente escolher, pra você que concorre aí a parafusadeira, tá bom? Vamos lá, e tem também a televisão de 32 polegadas. É, o Gramachê e o programa Mauro e Valério. Pergunta o Beto, tudo pergunta. Por que seu pai é nota 10? Hein? Fala com a gente aí, tá? São duas perguntas. É, a parafusadeira, com a história que você viveu com seu pai, e a televisão de 32 polegadas do Gramachê. Por que seu pai é nota 10? Já é? Hein? Porque toda vez que você pede uma graninha pra ele, ele te dá. Porque toda vez que... Hein? Fala aí. Conta a história. Sexta-feira a gente tem o sorteio. Valeu? Bom dia. Bom dia, Arraial. Bom dia, Búzios. Bom dia, São Pedro. Bom dia, Cabo Frio. Bom dia, Iguaba, Araruama, Saquarema. Galera de Tamoios. Galera de Barra do São João. Alô, alô. Bom dia. Obrigado pela companhia, tá? Olha, pessoal, é chato pra caramba, a gente se programa, pararau, mas a gente está tendo aí, a gente convida os candidatos, né? É óbvio que 96 deles vêm sem nenhum problema, acontece imprevisto, mas eles mantêm um compromisso. Hoje, pela segunda vez, eu estou tendo que pedir desculpas para vocês, porque a Magdala não vem ao programa, depois de confirmar, depois... Ah, surgiu um compromisso no Rio, caramba! Né? E a gente agora vai ficar aqui correndo com esse espaço, mas a gente não tem nenhum problema. A gente tem uma equipe competente que vai cobrir isso, mas fica a lacuna. E isso é, poxa vida, já é a segunda vez, né, dona Magdala, que a gente gostaria de ouvir a Magdala, que foi prefeita tampão aí, né, aqui, né, depois da morte do Zé Bonifácio. A gente queria ouvir algumas coisas, perguntar algumas coisas, né? Infelizmente, agora, né, foram duas vezes, a gente vamos dar chance para uma outra pessoa, para um outro candidato, tá beleza? Muito bem, vamos lá. Vamos, deixa eu confirmar a hora aqui, rapaz. 8 horas e 23 minutos. Bom dia, meu amigo. Olha, hoje nós vamos conversar com o Leandro Borges. Lembra do Leandro? Lutador, professor de educação física. Ele tem um projeto, né? Guardiões do Rei. Né, cursos de karatê, primeiros socorros, e a gente vai saber com o Leandro Borges sobre esse evento, tá beleza? Você, meu amigo, você, minha amiga, fica ligado, a gente tá juntinho, tá? Estamos aqui no YouTube, estamos aqui na Rádio Ondas, e você nos dando privilégio da sua audiência. Brigadão, viu? Vamos lá, o que a gente vai ter por aqui também? A gente tem uma unidade móvel de saúde da mulher aqui em Tamoios. São exames, rapaz, tá? Estão sendo aí, ó, mamografias. A carreta vai ficar aqui até o dia 21 de agosto. Olha quanto tempo para você, mulher aqui do segundo distrito, aqui de Tamoios, para você estar junto conosco, não é não? Então é isso, e tem mais, hein? Deixa eu ver, ó, tá aqui, ó, Magdala Furtado, aí eu tenho que colocar aqui, não vem. Wallison, bom dia, Wallison, tudo bem contigo? Como é que você tá?
2: Bom dia, Maurinho, bom dia a todos. Começando aí mais uma quarta-feira, chegamos então finalmente ao meio da semana. Estamos aí, Maurinho, com um pezinho quase no fim de semana. Faltam alguns dias aí, mas já estamos prevendo, né? O que vamos fazer no fim de semana? Vai dar sol, não vai dar sol? Já estamos naquela animação, aquela expectativa já pro fim de semana, né, gente?
0: Espero que você aproveite bastante o fim de semana.
2: Vamos sim, todos nós, né, amor? Vamos aproveitar.
0: Hoje é quarta-feira, o cara já tá pensando no fim de semana.
2: A gente tem que se agendar, tem que agendar tudo pra gente não dar bolo também, né? Uhum. Pra não furar com a pessoa, não pode, né?
0: Mas sabe o que vai fazer no trabalho amanhã?
2: Amanhã ainda não. Amanhã
0: Deus é quinta-feira, sabe, né? Mas ele tá preocupado com sexta-feira, mas quinta-feira amanhã é o dia do trabalho, ele não sabe ainda. Tá vendo? Tô te pegando pela canela,
2: surpresa,
0: seu mané.
2: Assim mesmo,
0: é isso aí. Bom, vamos lá, Alisson, vamos trabalhar. Conta pra gente aí o que tá rolando.
2: Olha, Mauri, vamos começar então com uma coisa interessante, com uma coisa feliz, legal. Ontem também comecei com uma coisa legal, hoje também. Vamos começar com uma coisa legal. Corrida das Baleias, Mauri. Vai começar lá a Corrida das Baleias em Arraial do Cabo. E o Rony Plácido, do presidente lá da Funtec, mandou um áudio pra gente. Você que é de Arraial do Cabo vai ter desconto pra você que é de Arraial do Cabo. Vamos ouvir o Rony? Dá aquele alô pra ele. O Rony Plácido. Ai, manda aí. Vamos lá, se não tiver, a gente continua aqui. Certo. Ok, vamos continuar aqui então, gente. Vamos falar então de uma outra coisa, uma outra situação, outras demandas. Então, olha só, a gente tem também a relacionada agora ao problema de saúde, gente. Olha só, o seu José, ele tá esperando há quase um mês já para fazer um exame simples aqui em Cabo Frio. Infelizmente, ainda não foi atendido. E ele aguarda aí, já foi no posto de saúde dele, mas ainda não conseguiu marcar aí aqui em Cabo Frio. Ele é lá do bairro do Porto do Carro e tá esperando aí até hoje, há quase um mês, para fazer um exame médico que já podia ter feito na mesma semana. Ok. Continuamos aqui. A gente continua por aqui, olha, você falou ainda agora do Bazar e Parafusão Aurora, tá rolando também um outro sorteio, gente, um sorteio lá da Gramachê, do Gramachê, pra você que é papai, você vai mandar um áudio pra gente falando o porquê, no Gramachê, eu sou um pai nota 10, por quê? Por que que você merece ganhar essa televisão e por que que você é considerado aí o paizão nota 10 aí? Manda pra gente o seu áudio, a sua mensagem pra gente pelo número 22997150175. Vamos estar mostrando aqui o seu áudio aqui pra escolher o melhor áudio e sortear na sexta-feira pra ver quem ganha essa super televisão ou quem ganha essa parafusadeira lá do Bazar Aurora. Vamos estar junto aí até sexta-feira. E olha, hoje é dia da saúde. Manda pra gente seu relato sobre a condição da sua saúde. Aí, como que anda a sua saúde, gente? Você anda bem? Você tá fazendo os exames certinhos aí? Tá indo às consultas médicas? Fala pra gente, daqui a pouquinho a gente mostra tudo isso. A Mauri.
0: Chama! Vamos lá então, aproveitar que o Alisson já falou aí, né? Hoje é dia da saúde. A gente queria saber, não vou perguntar qual a nota que você dá pra saúde, tá, não. Manda um comentário. Manda pra gente aí. Como é que tá a saúde do seu município? Tá bom? Manda para nós aí um áudio 997150175 e a gente quer te ouvir. Arraial, São Pedro, Búzios, Cabo Frio. Hoje é Dia Nacional da Saúde. Se todo o dinheiro roubado por esses ladrões que se elegem para cargos legislativos, a gente teria o SUS, já é um exemplo de atendimento público de saúde no mundo inteiro. Se nós tivéssemos políticos menos ladrões, um é pego com 400 mil lá no armário, o outro é pego com 52 milhões num monte de caixa no apartamento da mãe. O outro é pego no aeroporto com milhões na cueca. Imagina se esse dinheirama toda que é roubada da gente, dos nossos impostos. Imagina se todo esse dinheiro que a gente gasta com esses partidos de aluguéis que tem, que não tem um representante, mas tem o fundo partidário, tem o fundo não sei de quê, tudo nas nossas costas. 5 bilhões de reais o brasileiro gasta para manter partido político, esses partidos políticos que não fazem absolutamente nada pelo povo. Então a gente está, sabe, cada vez mais a gente está reclamando de saúde, reclamando de educação, e cada dia a gente vê Polícia Federal lá na casa do senador, o cofre tinha lá não sei o quê, ou na casa do deputado, vai lá, o governador está preso, e caraca! Podia a gente estar dizendo, olha, foi investido agora, a gente flagrou o prefeito da cidade tal com 50 milhões que chegaram lá para aplicar na saúde, olha que beleza. Mas não, a gente só vê essa quantidade de dinheiro nas mãos de ladrões, né, cara? E a gente está vivendo uma política nojenta. Enfim, vamos lá. Oi. Você, meu irmão, não tem 40 reais para trocar o pedal da tua bicicleta, para trocar o aro, e eles estão voando de jatinho, pagos pelo nosso dinheiro, pelo fundo partidário. É, a gente banca, todos nós bancamos os partidos políticos. Os políticos não doam, eu sou do partido tal, tá aqui meu carnê de quitação do mês. Não, a gente que banca essa bandalhada toda, rapaz. Vamos embora, vamos lá. Opa, agora são 8 horas e 30 minutos. Muito bom dia a você, meu irmão. Olha, daqui a pouquinho a gente vai trazer para vocês aí as informações sobre o tempo, tá? O Márcio Soren já vai trazer a previsão do tempo para esta quarta-feira. Pessoal, já tá por aqui, ó. Eita, tá aqui, ó, o Leandro Veloso, que é tricolor. Maurinho, bom dia. Eu anunciei o Leandro Borges, né? O Leandro, pô, conhecido pra caramba, atleta, professor, e a gente já é bastante conhecido, né? Aí tá aqui o Leandro dizendo assim, olha, parabenizar você e a Patrícia pelos nossos monumentos, que trabalho lindo. É isso aí, meu amigo, com certeza. Lu, a Lu também mandando ver aqui, né? Estão fazendo falta, óbvio, a Patrícia faz falta pra caramba. Mas, enfim, a Patrícia tomou uma decisão e a gente respeita, né? E a gente sente falta pra caramba, sem dúvida. A Patrícia é maravilhosa. Patrícia é tudo de bom, um astral lindo, maravilhoso. Perde, né? A equipe inteira de conviver com uma pessoa de alto astral, uma pessoa inteligente, uma pessoa competente, né? Mas a Patrícia sabe as portas escancaradas aqui, a hora que ela quiser voltar, estamos por aqui, tá bom? Ai, ai, ai, ai, ai, quem mais está por aqui, rapaz? A Grazi, bom dia, Mauri, né? Estamos aí vendo, ela está dizendo, a Mauri, a imprensa toda vendida, só falando notícia, blelê, blelê. É, mas a gente aqui, graças a Deus, ninguém quer comprar a gente, não. É, até porque a gente não tem preço para se vender. É de interesse público, a gente fala, não tenha nenhuma dúvida, meu irmão. Tá beleza? Nosso compromisso aqui é contigo de trazer. Não vai que avacalhar o cara, escorno, deu uma pena, não sei para quem. Vida pessoal, esculacho, não. Sério, cidadão, as reivindicações sérias e as justas, todas elas virão aqui, tá bom? O Otero ontem até falou, pô, Mauri, apagaram meus comentários. Não apagamos não, Otero. Aqui ninguém apaga, quem apaga comentário aqui ou não, sou eu, mas nunca, nunca, meu irmão, a gente vai deixar de responder qualquer coisa que a gente tenha por aqui, tá bom? Eita, vai, Otero, vai, rapaz, vai, saudação. Eu nem vou falar mais isso aqui não, pô. YouTube, né? Coisa chata aí, cara, não tenho o que falar. Saudações rubro-negras. É, fala sério, pô. Eu, hein? Ô, Kátia Mariano, obrigado, Kátia. Dinamérica, minha querida amiga, um grande beijo pra você. Carla, um bom dia, minha queridona. Um grande beijo, tá bom? Vamos lá, então. Vamos aí juntinho, juntinho aí. O Beto da Gráfica. Eita, galera toda. Sérgio Vascaíno, hoje vou te dar uma porrada hoje. Vai ser lá no Maraca. Porradinha. A gente que sempre perde pro Vasco. O Fluminense tem uma história com o Vasco, cara. Horrorosa. Horrorosa. O Vasco é esse time que a gente vê. Né? Não é legal, mas capaz do Fluminense perder hoje pro Vasco. É, uma bosta. Como a gente ganha do Flamengo toda vez? É exatamente aí, a gente é essa coisa com o Vasco. Vamos embora, vamos lá. O William já está por aí, já podemos chamar o William Rodrigues. Bom dia, meu irmão. Olha, a gente tem a Latam, confirmou aí voos para Cabo Frio no final do ano. Será que ele já veio com os Embraer 195-2? A Latam comprou da Embraer 24 aviões, cara, para fazer esses voos regionais. Aí, ó o aviãozão. Esse é um Embraer da Latam, que foi apresentado já para a galera. A Latam, né? Só quem tem avião brasileiro aqui no Brasil é a Azul. A Azul, a frota da Azul, quase toda ela de Embraer. E agora a Latam. A Latam comprou 24 aviões desse aí. Né? E agora estamos esperando a Gol. A Gol também está querendo comprar os aviões brasileiros. Então a gente confirma, tá? A Latam tem aí voo para Cabo Frio. Vamos lá. William já está na linha? Já está na linha. Mas deixa eu falar um pouquinho antes aqui. Pera aí, rapaz. 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
0: 8 horas e 36 minutos, William Rodrigues, muito bom dia. Vamos chamando aí o nosso William. A gente tem uma informação boa, hein? William Rodrigues, seja bem-vindo, meu amigo. Conta pra gente aí, Arraial do Cabo já começou as obras do novo mercado municipal, hein? Seja bem-vindo, William. Mercado do Peixe.
4: Exatamente, exatamente, Amaury. Bom dia para você, para os nossos ouvintes, telespectadores, para os internautas, para todo mundo que está acompanhando o programa do Amaury Valério aqui pela Rádio Ondas FM. É isso. O prefeito Marcelo Magno divulgou, né, essa informação do início das obras do Mercado Municipal de Peixes de Arraial do Cabo. Alguma coisa, assim, uma obra que estava sendo aguardada aí já há algum tempo, né, pelos moradores de Arraial. Uma notícia boa, então, para todo mundo. A construção desse mercado de peixe, que segundo o prefeito, Amaury, deve ficar pronto em um ano, tá? Então foi isso, olha só, o prefeito de Cabo Frio anunciou que começaram, na verdade, na segunda-feira, dia 3, as obras desse novo mercado municipal de peixes daqui de Arraial do Cabo, e o anúncio foi feito pelo prefeito, né, que informou a expectativa de concluir em até um ano. O novo complexo será instalado na Prainha e funcionará integrando a nova feira municipal. Olha só, vai ser integrado ali a nova feira municipal, que também está sendo construída. Inclusive, os feirantes estão em um outro ponto aí, fazendo a sua feira, né, para justamente para isso, para que o novo espaço ali da feira municipal também comece aí as obras, continuem com as obras, né, e seja entregue logo à população. O mercado de peixe vai fazer parte desse complexo. E também tudo ali vai ser na Prainha e vai funcionar ali integrado essa nova feira. O projeto prevê a construção de 34 boxes destinados aí à feira e outros 10 exclusivamente para o mercado de peixe, além de 2 quiosques palco, né, coberto ali para eventos. O parque infantil, né, também com banheiros adaptados e área administrativa. Então vai ser um complexo ali que, além da feira, além do mercado de peixe, vai ser também um complexo de entretenimento com palco coberto, espaço para crianças, enfim. O prefeito destacou, Amaury, ainda que o local também será preparado para receber apresentações culturais, pequenos shows, ampliando as ações de entretenimento na cidade. O prefeito afirmou ainda que trabalha para entregar a obra antes mesmo até do prazo previsto. Esse prazo aí é de um ano, tá? Durante o período de construção, a tradicional feira da Prainha está funcionando provisoriamente em uma área ao lado do CIEP, tá bom? Ao lado do CIEP, ali na Prainha, é o local onde a feira está funcionando provisoriamente até a conclusão aí dessas obras, Amaury Valério.
0: Ok, tá, aí são as informações que o nosso William Rodrigues está trazendo pra gente nesta manhã. Como é que tá o tempo por aí, William?
4: Um pouquinho de vento, né? O céu tá bem assim carregado, assim, com nuvens esparsas, né? Mas
0: tá
4: bem...
0: só um pouquinho de vento?
4: Tem um ventinho aqui, mas não é assim tão forte, não. A gente já pegou ventos muito mais fortes aqui em cima, porque aqui a gente tá na cobertura do prédio. Você imagina, né? Aqui o vento vem que vem com tudo, porque não tem nenhuma barreira, né, para impedi-lo. Então é isso. Mas assim, não tá aquele vento forte, não, Amaury, não é ventania. Mas é um ventinho bem agradável, na verdade. O sol também está presente, embora o céu esteja com bastante nuvens. A qualquer momento vai ficar aquela situação do sol se esconder um pouquinho, voltar a se esconder um pouquinho. Daqui a pouquinho a gente vai saber de tudo aí com o Márcio Soren, que vai estar informando para a gente toda essa situação aí em relação ao tempo. Mas está um dia bem agradável, Amaury. Um dia, beleza, bastante agradável. Hoje é um dia especial, né? Hoje é quarta-feira, hoje tem Fluminense e Vasco, decisão da Copa, das quartas de final aí da Copa do Brasil. Enfim, tá todo mundo na expectativa, principalmente nós, né? Saudações tricolores.
0: Amém.
4: Sou obrigado a falar.
0: Amém.
4: O pessoal já fica se manifestando aí, eu sabia, eu fiz isso mesmo de propósito, tá, Mauri?
0: Uhum. Aqui, agora, o William, fala pra gente aí sobre esses voos da Latam. Tá confirmado? É só no fim do ano?
4: Exatamente, Amaury. Tá confirmado, estão confirmados aí esses voos pro fim do ano, pro iníciozinho do ano que vem, da Latam, quer dizer, voos regulares, né? Mas a gente já tinha, Amaury, só pra gente fazer uma lembrança aí, já tinha sido anunciado que no início do ano que vem, né, de 2027, também nós teríamos aí voos vindos da Argentina, né? Voos, na verdade, são 24 voos fretados aí pelo... um trabalho da Secretaria de Turismo de Cabo Frio, da equipe que faz a divulgação da cidade fora do Brasil, né? Aqui na América do Sul, justamente para isso, para trazer mais turistas de fora, né? Então já tinha sido anunciado há um tempo atrás, há alguns dias atrás, esses 24 voos fretados que são da companhia Andes, Líneas Aéreas, vindas da Argentina. Isso vai acontecer a partir do dia 3 de janeiro de 2027, né? São voos fretados, vai vir com grupos de turistas, enfim, vai ser uma maravilha. E as operações trarão aí cerca de 3 mil turistas lá da Argentina e de outros países também daqui da América do Sul, para conhecer Cabo Frio, para vir aqui desfrutar um pouco das belezas aqui da nossa cidade. Então, esses voos vão estar aí a partir de 3 de janeiro de 2027 e vão até março, tá? Sempre aos domingos, e a origem vai ser Buenos Aires, na Argentina. até Cabo Frio diretamente aqui, voo direto ao Aeroporto Internacional de Cabo Frio. E agora a gente teve esse anúncio, Amaury, sobre esses voos regulares da Latam. A Latam confirmou, então, que esses voos vão estar disponíveis. Aliás, as passagens, Amaury, já começam a ser vendidas esta semana. Então, todo mundo aguardando aí esses voos da Latam, né? O pessoal que já quer começar a comprar, são voos daqui para Guarulhos, em São Paulo. Amaury, nós temos um vídeo do prefeito, doutor Serginho, falando exatamente sobre esses voos. Acho que a gente poderia assistir esse vídeo agora e na volta eu falo um pouco mais sobre tudo isso que vai acontecer aí, tá bom, Amaury? Deixa então o doutor Serginho falar com a gente aí sobre os voos da Latam regulares que começam a partir do finalzinho do ano, início do ano que vem.
0: Vamos ouvir. Vai, Serginho. O vídeo está onde?
4: O vídeo foi enviado por Gideão, mas qualquer coisa, enquanto ele procura aí, Amaury, deixa eu falar então sobre isso. Olha, a nova operação começa então, Amaury, em dezembro desse ano, com 4 voos por semana, tá? Integrando aí a primeira etapa de expansão da companhia aérea Latam, com essas novas aeronaves, os Embraer, que você citou ainda há pouco, E195-E2. Com a novidade, Cabo Frio passa a integrar o grupo das 4 novas bases da Latam no Brasil. O lado de Ji-Paraná, ao lado de Ji-Paraná, né? Em Rondônia, Macaé, no estado do Rio de Janeiro, e Rondonópolis, em Mato Grosso. Cabo Frio, então, é um desses 4 novas bases, né? Dessas 4 novas bases que estão aqui na nossa, que estão aí sendo implantadas, né? Estão sendo um plano de expansão da Latam no território brasileiro. A confirmação encerra então a expectativa criada ao longo desta terça-feira, né? De ontem pela manhã, todo mundo estava na expectativa querendo saber como seria essa entrevista aí do programa, do pessoal de lá da rádio, aliás, do pessoal da Latam, falando exatamente sobre isso. Mais tarde então, o prefeito de Cabo Frio, doutor Serginho, publicou um vídeo gravado no Aeroporto Internacional da cidade, ontem, né? Ao lado do secretário de Desenvolvimento Econômico, Marcelo Duzzi, e do diretor do terminal, informando, então, essa importante notícia, né? Anunciando para a gente aí essa importante notícia. A criação da rota é considerada estratégica, Amaury, para facilitar o embarque de passageiros vindos de São Paulo, e o aeroporto de Guarulhos é o principal centro de conexões da Latam com o Brasil. Então imagina, né? Todo mundo que chega ali no hospital de Guarulhos por voos da Latam já vai ter essa conexão, pode ter essa conexão direta aqui com o município de Cabo Frio. Ah, tá certo então. Então é isso, daqui a pouquinho então, Amaury, a gente vai falar melhor sobre isso. Esse vídeo do Dr. Serginho a gente pode mostrar mais tarde, mas então a gente está falando...
0: Não tem o vídeo de Latam... Né? A gente mostra daqui a pouquinho. Eu estava vendo, William, ele estava falando de uma iluminação, né, cara?
4: Sim, exatamente, Amaury. O que acontece? A Prefeitura de Cabo Frio, ela está trocando todas as lâmpadas da cidade, as lâmpadas convencionais, e está instalando aí lâmpadas de LED, né? Lâmpadas que são mais eficientes na questão da luminosidade, lâmpadas que também são mais eficientes na questão da durabilidade, né? E também na questão da economia, é uma economia também para os cofres públicos. Nós estivemos com uma dessas equipes lá no bairro Jardim Olinda, né? E a gente até mostrou anteontem aí essas imagens, o pessoal trabalhando firme lá, fazendo a troca. O bairro está todo iluminado lá, já está, Amaury? O bairro Jardim Olinda 2, passei lá ontem à noite e vi que as lâmpadas são um pouco diferentes. Elas não são lâmpadas frias, elas têm uma temperatura um pouquinho mais quente, um pouquinho mais amareladinha, mas é muito legal, muito legal, muito claro mesmo. E estão sendo instaladas essas lâmpadas, então, por todo o município de Cabo Frio. Nessa fase aí, parece que são 38 mil pontos de lâmpadas, mil pontos de luz que estão sendo modificados aí para iluminação de LED, né? E esse vídeo que nós temos aí, então, é o prefeito, o doutor Serginho, falando exatamente sobre isso, sobre esse projeto aí, sobre essa mudança da iluminação da cidade e o que ela vai trazer de benefícios aí para a cidade. Vamos ouvir, então, o doutor Serginho falando da nova iluminação de LED, que já foi implantada em algumas avenidas principais e agora o trabalho está sendo feito dentro dos bairros e todo o município vai receber. Deixa ele falar aí, então, Amaury, doutor Serginho, prefeito.
3: Vamos lá. Eu vou trocar todo. Eu disse todo parte de iluminação pública de Cabo Frio. Já compramos todos os equipamentos, contêineres lotados. São 38 mil pontos de luz que a gente vai botar o braço novo, botar lâmpada de LED nova, com potência e qualidade. Não estou falando de manutenção, não, gente. Estou falando de mudar a parte de iluminação de Cabo Frio integralmente, tá? Cabo Frio vai virar dia. Ou se a gente quiser, vira tarde, porque o sistema que a gente traz é integrado ao nosso celular. Dá para diminuir a densidade da luz, aumentar de acordo com a necessidade e a gente queira economizar, aumentar a luz, enfim, vamos trabalhar com inteligência. Todo esse equipamento que foi comprado tem garantia de 7 anos. 7 anos de garantia, exatamente para que a gente não tenha problemas com parte de iluminação de Cabo Frio. Então não é troca daquelas lâmpadas velhas, não. Nem ficando trocando braço, é lâmpada nova com inteligência na palma do celular do prefeito, ele aumenta e diminui a densidade da luz. Enfim, a gente vai alterar a realidade de Cabo Frio. Não adianta reclamar não, que eu vou trocar é todo o parque, tá? Todo, tudo. Ah, esqueci de falar com vocês. O nome do programa não é mais Abracadabra não, é Abracadabrão. Presta atenção, gente, vem cá, chega pertinho. Nós já compramos todos os equipamentos, todos. Desde a luminária de LED aos braços de luz. Agora a instalação. Prazo de instalação de toda Cabo Frio, aproximadamente 8 meses, tá? Mas já começamos o serviço. Daqui a pouco você vai ver a sua rua virar dia. Abracadabrão.
0: Cara, abracadabrão, esse Serginho. Aqui, o prefeito, e as lâmpadas que hoje, há meses, não apagam? A gente tem um monte de lâmpada, mas olha, não é pouco não. É só sair uma equipe. É, para ver a quantidade. São Cristóvão, aqui na rua Mato Grosso, onde mais? É um monte de lugar, cara. É só aí, ó. Pedir aí para as pessoas já mandarem. Um monte de gente vai falar. Pede, corre aí, prefeito. Faz uma beleza que vamos botar todas essas iluminações, mas vamos economizar. A energia está muito caro. É muita lâmpada com aquele fotocélula ruim, né? Enfim, agora, William, tem uma economia em relação a essas novas essa nova iluminação?
4: Exatamente, Amaury. Lâmpadas de LED, todo mundo sabe que gastam menos energia, né, do que as lâmpadas convencionais, então certamente vai haver aí uma economia em relação ao consumo, né, que o município paga à Enel, né, para ter essas lâmpadas acesas aí nas nossas noites. É, eu acho que poderia, né, Amaury, de repente ser feito um estudo, né, para que também essa questão da economia seja repassada para a população. Quem sabe? Olha que notícia boa, seria legal para as pessoas, né? Uma diminuiçãozinha na taxa de iluminação pública, já que a gente está pagando menos, o povo pode pagar menos um pouquinho também, né? O que você acha, Amaury? Não é uma ideia boa?
0: É, tudo que é para economizar é bem boa, William.
4: Exatamente, e para facilitar a vida da gente também, que a gente já está todo mundo sobrecarregado com tanta taxa, tanto imposto, tanta coisa, né? Um agradozinho, uma diminuiçãozinha aí nesse valor seria bem-vinda para todo mundo. Amaury, então é isso, são as notícias, algumas notícias dessa manhã, de quarta-feira, aqui na cidade de Cabo Frio, aqui na região dos Lagos. Daqui a pouquinho a gente volta, tem muita informação hoje aí para a gente passar ainda para a população, para os nossos ouvintes aí no decorrer do programa. 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Volto já já, Amaury. William Rodrigues para o programa Amaury Valério. 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
0: Eita, vamos lá, beleza, hoje meu amigo, estamos vivendo já aí o dia 5 de agosto, rapaz. Ai, ai, vamos embora, olha só, a gente tá, são 8 horas e 52 minutos, deixa eu falar contigo, meu irmão, olha, precisa aí de refrigerante, água, vinho, cerveja, energético, água saborizada. 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Cabeça, tá pegando mais onda, não, Cabeça? Hein? Cabeça é surfista, né? Agora virou master. Abraço, Cabeça! Vamos lá, vamos seguindo por aqui, são 8 horas e 54 minutos. Você, meu amigo, você, minha amiga, obrigado pela tua companhia, tá? Gedeon Souza tá chegando com as informações aí também, agora nesta manhã de quarta-feira, daqui a pouquinho, a gente vai ter Vasco e Fluminense. É a segunda partida, a partida da volta, né? E aí vamos ver, vamos dar uma volta hoje na derrota, na incompetência, pra gente ver se ganha, né, cara? Fala incompetência, ele aparece. Vai então, tira o óculos. É o quê?
5: Originalmente, saudações vascaínas.
0: O que original? O que é que tem de original nisso? Eu, hein? Se alguém chegar pra vocês e der falar originalmente, saudações vascaínas, tu manda pra onde?
2: Nem quero falar, o horário não permite.
0: Não permite, né? Mas é bem longe, né?
2: Muito longe.
0: Passa daquela ponte que caiu lá no Santo Antônio, né?
2: Bem pra lá.
0: Bem mais pra lá, né? Gedeon, muito bom dia, seja bem-vindo. Rapaz, que apreensão monstruosa de drogas. Foi em Búzios, né? Mas tivemos outras apreensões de drogas, né, Gedeon? Dá uma panorâmica aí do trabalho da polícia aí, Gedeon.
2: Bom dia, meu amigo Amauri, bom dia a todos que estão nos acompanhando aqui no programa Amauri Valério, na rádio, no YouTube. É isso mesmo, Amauri, um grande prejuízo ao tráfico de drogas ali em Búzios, mais especificamente ali no mirante da Brava, onde os policiais ali da equipe reservada da polícia, o P2, ali, né, estavam na localidade e fizeram uma apreensão, Amauri, de, olha só, R$23 mil aí em drogas que estavam ali enterradas em tonéis. Temos ali as imagens, olha, para o pessoal que está nos acompanhando no YouTube poder ver a quantidade enorme e o grande prejuízo que o tráfico de drogas ali no mirante da Brava tomou aí. 23 mil ao todo, Mauri, foram 1.530 cápsulas, meu amigo, de cocaína avaliadas em R$10 cada cápsula. Ao total foram 3 quilos aí de cocaína apreendido e, além disso, Amauri, 364 comprimidos de êxtase, que é a unidade aí saindo a R$20. Essa ação impede aí que o expressivo volume de entorpecentes chegue às ruas da região. Nenhum suspeito foi localizado durante a varredura e a ocorrência foi registrada como abandono aí de material na delegacia da cidade, onde os entorpecentes aí foram apreendidos. Ninguém foi preso. Uma grande
6: quantidade de drogas. É impressionante, olha. Estamos vendo nesse momento ali os policiais com esses tonéis aí, R$23 mil aí de prejuízo ao tráfico de drogas da localidade. A maioria também temos uma apreensão, obviamente, bem menor vindo aqui do Jardim Esperança. Foram 177 cápsulas apenas, mas olha só que história, meu amigo. Foi ali na rua Damasceno, no Jardim Esperança, e de acordo com a Polícia Militar, a equipe que realizava ali o patrulhamento pela região, né, percebeu um homem em atitude suspeita. Ao notar aí a presença dos policiais, ele acelerou o passo, arremessou um objeto ali em um terreno baldio. Na tentativa de abordagem, o suspeito acabou correndo aí para o interior de um bar e resistiu à ação policial, provocando tumulto ali na localidade. Segundo a PM, algumas pessoas tentaram impedir a abordagem para facilitar aí a fuga deste homem. Durante a confusão, ocupantes de uma motocicleta efetuaram disparos ali de arma de fogo nas proximidades do local. Após a situação ser controlada, os policiais realizaram ali buscas nesse terreno e encontraram aí 677 pinos de cocaína que haviam sido abandonados pelos suspeitos. Todo esse material foi encaminhado para 126 DP, onde a ocorrência foi registrada. O suspeito conseguiu fugir e não havia sido localizado até o momento. E olha só

0: móvel e localizaram aí os dois suspeitos escondidos, né, e trancados dentro do banheiro ali no segundo andar dessa residência.
1: Onde é que eles estavam?
0: Trancados no banheiro dessa
1: residência. Banheiro, cara.
0: Trancados ali. Aí,
1: achava que a polícia não ia...
0: Então, aí o proprietário do imóvel já desconfiou e acionou aí a polícia. Os policiais foram até a localidade, quebraram ali a porta, já que eles não queriam abrir, e tava os dois lá. Mas a polícia militar também não informou pra gente se eles levaram, subtraíram alguma coisa aí desse imóvel, mas acabaram aí sendo presos, porque a intenção ali deste casal de Bonnie e Clyde, se assim eu posso dizer, era justamente ali subtrair bens ali deste imóvel.
1: Roubar,
0: essa é a grande verdade. Amaury, essas foram todas as informações policiais, meu amigo. Voltamos daqui a pouco com muito mais. Gideão Souza para o programa Amaury Valério, notícia o tempo todo.
1: Muito bem, beleza. 9 horas em ponto. Confere aí, tá certinho a hora. 9 horas, muito bom dia a você, meu querido irmão. Você que já tá trabalhando desde cedo, você que já tá trabalhando aí já faz tempo, um grande abraço, viu? Cumprimentei as meninas que varrem as ruas aqui, né? Aqui na frente. Povo da Varrição, um grande beijo, bom trabalho para todo mundo. Vamos lá, tamo no ar.

Até às 11h15. Olha só que visual bonito, rapaz. É o céu de Cabo Frio. Estamos aí com algumas nuvens, né? Não tá aquele céu azulzão. Mas nós vamos contigo aí até às 11h15. Agora sim, olha o outro lado aí, ó. Eita, que coisa bonita, hein? Vamos lá, meu amigo. Olha, muito obrigado pelo privilégio. Até às 11h15. Deixa com a gente que a gente vai te deixar muito bem informado, tá? Um grande beijo, muita saúde, muita paciência. Nem tudo que você planeja acontece como você queria. Então, se você foi contrariado com o que queria, o mundo não acaba não, rapaz. E essa é a oportunidade que Deus te dá para você criar uma nova saída, criar um novo caminho, viu? Um beijo, boa quarta-feira e que Deus Pai Todo-Poderoso esteja sempre conosco.

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0: vamos lá, vamos voltando. Deixa, olha só, a Avenida Júlia Kubitschek, meu amigo, nesse momento aí para você. São 9 horas e 13 minutos e você tá na Ondas FM, meu amigo. É, aqui até às 11h15 a gente vai estar juntinho contigo, tá bom? Obrigado pela tua companhia. Vamos lá, vamos aqui, ô Alisson, vamos lá, vamos trabalhando. Leandro Borges, cadê você, meu amigo? Já, já, vou conversar aí com o professor de Educação Física, o nosso Leandro Borges, né? É, a Igreja Metodista ali tem um projeto e o Leandro está capitaneando aí, né? E nós vamos já, já, falar sobre isto. Valeu! Você tá fazendo sua academia direitinho, ou Alisson?
1: Tô sim, Amaury. Tô indo aqui na Rose Fit aqui, fazendo ali os exercícios, os movimentos.
0: Ganhou
1: ali.
0: Ganhou músculos?
1: Sim, já, já sim. Estamos evoluindo aos poucos, né, Amaury? Tudo é aos poucos, mas vamos indo assim. Olha, eu tava falando ainda há pouco, né, no outro bloco, sobre a Corrida das Baleias, lá em Arraial do Cabo. E você, que é de Arraial do Cabo, tem um desconto especial para participar sobre isso. E o Rony Plácido, presidente da Funtec, fala com a gente sobre isso.
2: Bom dia, Maurício Valério, os ouvintes da Rádio Ondas aqui. Quem está
0: falando dia, é o Rony
2: Plácido, presidente da Fundação de Meio Ambiente de Arraial do Cabo, a Funtec. E quero trazer uma excelente notícia aos moradores de Arraial do Cabo em relação à Corrida da Baleia, dia 20 de setembro, finalizando a nossa temporada de baleias, né, no Maratona. A gente conseguiu, junto com a nossa parceira, a Seve Eco, que vai realizar o evento, 300 cupons com desconto de 50% para moradores. É preciso apresentar um comprovante de residência e um documento com foto. É, a retirada dos cupons é aqui na rua Almirante Tamandaré, 326, no Canaã, ao lado do Hospital de Arraial do Cabo. Das 9 às 12 horas e das 14 às 16. Então tá aí, a gente conseguiu essa parceria junto com a empresa que vai realizar o evento. Ontem nós já tivemos a retirada de 30 cupons. A gente está anunciando aí para as pessoas comparecerem aqui. E aqui a gente tira todas as dúvidas. Obrigado aí pela oportunidade de estar divulgando a nossa corrida e a nossa temporada. Um abraço.
1: Isso aí, gente. Beleza. Então não perca essa oportunidade, principalmente você de Arraial do Cabo.
0: Ó, corrida da baleia, não são as baleias que vão sair, vão ver a baleia correndo. Muita gente perguntou, mas como corrida da baleia? É só o nome, cara. Né? É um evento, é pra falar das baleias, arraial, tararau. Eu nem acreditei quando o amigo falou, Amorinho, as baleias vão correndo lá. Imagina, cara. Tchau. Mais alguma coisa, Alisson?
1: Sim, Amaury, olha, agora tem um áudio do Vitinho. Ele tá falando o seguinte pra gente, botando a boca no trombone. A rua dele tem um buraco há muito tempo e ele já tá cobrando sobre isso há muito tempo. Inclusive, uma idosa caiu recentemente. Vamos ouvir o Vitinho?
0: Vamos lá.
3: Com a boca no trombone.
4: Bom dia, Amaury. Bom dia, ouvinte. Amaury, dá uma moral pra nós aí daqui da Rua Suíça, Jardim Caiçara aqui, rapaz. Nós estamos com dois buracos enormes aqui na rua aqui. Já tá uns 6 meses já. Já caiu uma senhora dentro desse buraco. Já caiu rapaziada de moto. Já caiu o carro. E até agora ninguém veio aqui dar uma moral, gente. Dá um alô aí pro Pets aí. Os envolvidos aí nessa área aí de obra aí. Rapaz, e sem falar que o esgoto sem chover tá voltando para dentro das casas. Tem casa aqui que tá entrando o esgoto da rua dentro da casa, cara. Tá bom? Vou te mandar o vídeo e a foto aí dos buracos.
0: Esse é o buraco?
1: Esse é o buraco, isso aí, amor.
0: Olá, rapaz.
1: Até colocaram madeira. Hã? Madeira, um pneu antigo que tem ali também. Pra tentar sinalizar para os próprios moradores e motoristas também não passarem neste buraco.
0: Não, não caírem nessa armadilha, isso, né? Nessa cratera que tem ali.
1: Um perigo. Rua Suíça, lá no Jardim Caiçara. Atenção.
0: Tá bom, galera aí da manutenção, Secretaria de Obras, Serviços Públicos. Tá bom? Rua Suíça, aqui no Jardim Caiçara. Tá bom? Jardim Caiçara é o nosso bairro europeu. Só tem nome de Rua Espanha, França, Inglaterra. Alemanha. Eita! Vamos lá então, mais alguma coisa?
1: Daqui a pouquinho eu volto, Mauri, com outros comentários, outros áudios também. Mande pra gente também o seu, se você não mandou, número 22997150175. A Mauri.
0: Muito bem. Deixa eu chamar agora. Vamos. Olha só, a gente vai ter mais. O Alisson até vai trazer aqui, né, Alisson? Na sexta-feira, a galera do Diveneta. Vamos ter encontro de motos esse fim de semana aqui em Cabo Frio, aqui em São Cristóvão. E sabe quem é que está fazendo o convite aí? É a Zelda, do Faixa Etária, que sempre está nos eventos de motociclismo aí pelo Brasil inteiro. Vamos ouvir o convite da vocal aqui do Faixa Etária? Vamos lá?
5: Olá, aqui é a Zelda, banda Faixa Etária. Eu vim convidar vocês para o Diveneta Motofest, que vai rolar nesse fim de semana na Praça São Cristóvão. E a Faixa Etária vai estar no sábado, dia 8, às 20 horas. A gente espera todos vocês lá com muito rock and roll.
0: Beleza, isso aí que é bom. Olha que legal, hein? Bom, olha só, aproveitar que a gente tem que estar com a mão na massa aí nos vídeos. Eu tô com a Marcela Vidal. Tá contigo aí, Luciano, com o Léo? Ela é coordenadora de enfermagem aqui de Arraial do Cabo. A gente vai ter o agosto. Rapaz, tá uma chiadeira danada aqui, pera lá. A gente vai ter o agosto dourado, tá? E a gente vai ouvir agora a Marcela Vidal sobre esse mês, né? O que rola, o que tem. Então, vamos dar uma ouvida aí. Marcela Vidal, coordenadora de enfermagem aqui de Arraial do Cabo, falando conosco sobre agosto dourado. Olá, Marcela.
6: Agosto é um mês que a gente incentiva o agosto dourado, né? É um incentivo ao aleitamento materno, é a conscientização da importância desse aleitamento materno.
7: Então, eu não queria amamentar, não era um desejo meu, não me sentia confortável. Aí eu cheguei aqui na maternidade, eles me incentivaram, conversaram comigo, falou que seria bom pra ele, né? Que eu ia ter um vínculo maior. E realmente, depois que eu comecei a amamentar, eu tive um vínculo muito bom com ele. É uma conexão muito forte. E hoje em dia, pra mim, é especial. Eu amo amamentar ele. E depois dessa minha experiência, eu incentivo outras mães a amamentar também.
6: A cor dourada trabalhada nesse mês, ela significa que tem um padrão ouro de qualidade no aleitamento materno. E quais são os benefícios do aleitamento materno para a mãe e para o bebê? Para a mãe, ajuda na recuperação pós-parto, faz com que você consiga reduzir o seu peso, ganho na gestação do inicial, diminui doenças como CA de mama, CA de ovário e fortalece o seu vínculo com o bebê. Para o bebê, é uma nutrição muito importante e completa e aumenta a imunidade do seu bebê e fortalece o vínculo da mãe com o bebê.
7: Amamente seus filhos.
0: Tá aí, que beleza, hein? Maravilha. Eu tenho, em relação ao aleitamento, por exemplo, a gente tem um banco de leite. Hã? Não tem, né? Eu, Juiz de Fora, né, a cidade que a gente está toda hora, a gente tem família em Juiz de Fora. Minha irmã, ela é pediatra e ela foi diretora lá da pediatria do município inteiro. E ela criou um banco de aleitamento. Todo leite que... Tem mulher que jorra leite, né, cara? Que no tempo inteiro. Então, o que ela fez? As mães doavam leite, coloca no frigorífico e olha, caraca, tem ajudado muito, muito, muito, muito, muito. E a gente podia pensar, né, já num banco de leite regional ou cada município, não é não? Beleza, meu amigo? Vamos lá, então. Agora são 9 horas e 22 minutos. 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Eita! Você tem medo de... Você tem medo de fazer exame de sangue? Tem medo da agulha, ô Leandro? Bom dia, Leandro Borges, professor, atleta. Eita!
8: Bom dia, meu irmão.
0: Quantos anos na guerra, né, Leandro?
8: Você sempre apoiando, me apoiando, né? Desde 30 anos atrás.
0: Deixa eu arrumar aqui a câmera para você, beleza? Há 30 anos já, cara.
8: É, e, quando você me apoiava...
0: Você tinha quantos anos? Você era novo,
8: 23,
0: né? Começo, 23,
8: estou com 53.
0: É, há 30 anos
8: atrás. Me formei com 23.
0: Cara. Que legal, cara.
8: E na universidade, a gente competia no Brasileiro Universitário, né?
0: E você competia bastante, né, cara? É,
8: mas respondendo a sua pergunta, eu tinha medo. Tinha medo, sim. Mas acredite se quiser... Quem tirou o meu medo foi a minha esposa.
0: É mesmo?
8: É, rapaz. Ele falou assim, que negócio é esse?
0: Você é lutador, seja homem, rapaz.
8: Você é lutador de karatê e tem medo de... Vai olhar pra agulha. E foi no OS Resende mesmo, porque...
0: Foi lá mesmo?
8: Foi lá.
0: Tá vendo? Quebrou um tabu. Ô, Leandro, vamos lá. Vamos falar você da Igreja Metodista aqui do Jardim Caiçara.
8: Isso.
0: Ela tá com esse projeto aí, cara. É um projeto que chama Guardiões do Rei. O que, que é esse projeto? Você atende a galera da igreja ou do bairro?
8: Então, esse é um projeto socioeducativo, né? Que ele tá aí na gaveta há 6 anos, né? Tá no meu coração. E agora... a gente está tendo a oportunidade de proporcionar isso. Isso é aberto à comunidade, né? Então, agradecer ao pastor Elcio Brum e ao pastor Felipe, que entendem, a gente tem um departamento de esportes na igreja, né? Que tem outras atividades também, ciclismo, funcional, enfim, o objetivo é integrar. Mas esse projeto Guardiões do Rei é a primeira edição, que vai iniciar agora dia 8, né? De agosto, vai ser no pátio ali da igreja, do lado da praça do Jardim Caiçara. De 9 ao meio-dia, né? Crianças de 9 a 11 anos. Então é aberto, só que as inscrições...
0: Já encerraram.
8: Elas encerraram, porque é muita procura.
0: Quantas vagas?
8: Então, como é um projeto piloto, foram 30 vagas apenas.
0: 30 vagas.
8: Isso, mas acredito que ano que vem a gente consiga expandir. Mas foi para a comunidade, sim, para membros da igreja, mas foi aberto. Inclusive tem pessoas... De outros bairros, de outras igrejas.
0: Legal.
8: É aberto, tá?
0: Uhum. E o que tem o projeto? Estou vendo aqui karatê, primeiros socorros, educação no trânsito.
8: Isso, exatamente. Como eu falei, é um projeto socioeducativo para trabalhar, né, em parceria com a família, né? Eu creio que seja um projeto pioneiro em relação às igrejas, né? E ali... Ela vai ficar durante a manhã tendo noções de civismo, patriotismo, né? Noções de primeiros socorros, né? Recreação, que são as atividades, o karatê, né? O karatê não tem a função, não é as pessoas, vai aprender a lutar karatê, vai bater, não é isso, né? É uma simulação, vai trabalhar os katas, outra parte do karatê. Tem a educação, vai ter educação de trânsito, né? Educação ambiental. E outras atividades mais. Enfim, é um projeto multidisciplinar, né, Maurinho? Um projeto multidisciplinar, onde o objetivo é tirar a ociosidade e orientar, né, as crianças para até um futuro profissional, né?
0: Mas quando a gente fala de educação no trânsito, pô, você anda aí, né? Você tem carro, você Caraca, que absurdo. Parece que as pessoas não fazem questão de não serem educadas, né, cara? No trânsito, o motorista, o motociclista.
8: É complicado, porque o que acontece,
0: Maurício? Motociclista não, motoqueiro.
8: As pessoas não gostam, né, de serem fiscalizadas, né? E elas também não cumprem as leis. Eu não sei se você sabe, né, mas eu uni esse projeto, né, com a base de educação física, que eu sou formado em educação física. E não sei se você sabe, eu sou guarda civil de carreira, há 10 anos.
0: Não.
8: Eu trabalho em Rio Bonito, moro em Cabo Frio. Então, eu aliei as duas coisas, levei a proposta e foi abraçada, graças a Deus. E é aquilo, as pessoas não gostam de serem fiscalizadas, mas elas também não cumprem a lei.
0: Pô,
8: né? Então a pessoa para na esquina, por exemplo. Código de trânsito.
0: Aquela que faz.
8: O Código de Trânsito brasileiro diz que você não pode parar menos de 5 metros da esquina. Aí ele para menos de 5 metros da esquina.
0: Para na esquina?
8: Pois é.
0: Para na esquina.
8: E aí ele não quer ser fiscalizado. Aí a GCM chega para infracionar, aí a culpa é da GCM, não. A culpa é do cidadão que não cumpre as leis, né? Então realmente.
0: Se tiver sinalização dizendo proibido, talalau. Rapaz, ontem eu tive que pegar. A chave do meu carro quebrou, eu fui num chaveiro, coisa de 10 minutos. Eu deixei na frente, ali na Vila Nova, na frente de duas casas que eu sei. São alugadas para grupo.
8: Temporada.
0: Grupo,
8: né?
0: Temporada, não, fim de semana, né?
8: Ah, tá.
0: Temporada. Fim de semana. E tá fechado. Mas estava lá a faixa amarela. Eu falei, vou arriscar. Porque era só atravessar a rua e eu ficava vendo o carro todo.
8: Sim.
0: E não ia entrar ninguém. Aí eu fui, quando eu voltei, cara, tinha um vizinho. Você não tá vendo a faixa amarela? Eu falei, o senhor mora aqui? Não, eu moro ali na esquina lá. Eu falei, pô, o dono da casa não está reclamando. O que, que o senhor tem a ver com isso? Né? Não estou cometendo uma infração. Mas, assim, eu fiquei com medo. Poderia ter sido multado. Mas eu sabia que aquela casa não tinha ninguém.
8: Sim.
0: Não ia entrar nem sair. Mas a gente arrisca. É um horror, cara. As pessoas, às vezes, não acreditam que vai ser multado. Não, vou botar ali rapidinho.
8: Isso.
0: Já é um minuto só.
8: Vai pagar para ver, né?
0: Pagar para ver. E, às vezes, paga caro, né?
8: É verdade.
0: Isso que é ruim. Quem é que vai dar esses cursos todos? Por exemplo, de primeiros socorros.
8: Então, Amaury, a base do curso eu vou ministrar, né? Mas a gente vai ter convidados profissionais mesmo, habilitados, né? Colegas bombeiros militares fora do seu serviço, né? Na sua folga, guardas civis municipais, professores, ambientalistas, biólogos. Então a parte toda de disciplina, isso é importante ressaltar que você colocou, são realmente profissionais habilitados. Não é pessoas que, eu vou falar, né, sobre educação ambiental, não. São professores formados, né? Então a gente vai ter essa equipe técnica realmente habilitada, né? Mas a base do projeto sou eu, o karatê, né? Sou eu, a recreação sou eu.
0: Uhum,
8: né?
0: Saiu.
8: E a questão de ordem unida recreativa.
0: A educação no trânsito.
8: Educação no trânsito vai ser algum colega convidado de GCM.
0: Tanto, beleza.
8: Tá? A gente está organizando.
0: Isso é importantíssimo, né?
8: Para
0: mostrar para a criançada aí, né? A lei do trânsito. Eu até estava falando um dia desses com o prefeito Serginho, fazendo uma praça, né? As ruas com a faixa, com sinal de pedestre, com sinal de trânsito, e botar carrinho pequenininho e levar as escolas para ficarem as crianças para brincar ali, para aprender. Vão aprender e jamais vão ser esses,
8: claro,
0: infratores aí.
8: Nunca vão esquecer, né, Maurinho?
0: Nunca vão esquecer.
8: Com 9 anos.
0: Com experiência, né, Ana? Agora, deixa eu te contar, começa então agora, dia 8?
8: Começa dia 8 de agosto.
0: Demora ali quanto tempo?
8: Na Igreja Metodista do Caiçara, do lado da pracinha do Jardim Caiçara. Então, tem
0: um dia só?
8: Tem duração de 4 meses, mas são 2 sábados por mês. Então, por exemplo, começa dia 8, aí o próximo sábado vai ser o dia 22, e assim sucessivamente. Aí vem, né, setembro, outubro, novembro.
0: Então, 2 vezes por mês.
8: Isso, 2 sábados por mês.
0: Aos sábados.
8: Isso, de 9 a meio-dia. E aí, no final, em dezembro, a gente vai fazer a formatura, né?
0: De quem ser lá na igreja mesmo?
8: Sim, sim. Vai fazer a formatura, né, com a entrega de certificado e a interação, assim, com a família, né, participando. Porque é um estímulo também, né? Eu tenho alguns alunos, né, ao longo desses 30 anos que eu lecionei em escola, que optaram pela carreira militar, optaram, né, são das Forças Armadas, uhum, e tudo. Então, não que o objetivo seja esse, mas incutir ali, né, na criança o desejo, né, profissional também, que ele vendo, né, a gente vai vai tentar fazer aquela visita no quartel, né, dos bombeiros. Estou vendo isso, né, com o responsável para a gente... visita agendada, né, que chama, né?
0: Não, e eles têm... A garotada adora bombeiro, né, cara? Ontem, na nossa série Nossos Monumentos, que a gente tem, né, a gente contou a história do prédio do Corpo de Bombeiros.
8: Né? Interessante, uma história muito linda. Legal.
0: Sabe que aquilo ali era uma prisão,
8: sim,
0: né?
8: Sim, sim.
0: Tem uma história muito legal.
8: Mas, bom, a Mauri, então tá aí. Mas a Mauri, aqui, as vagas terminaram. Mas eu separei três vagas. O projeto é gratuito. Mas ele terminou as vagas. Mas eu separei três vagas exclusivas aí para o seu programa.
0: Eba! Beleza!
8: Crianças de 9 a 10 anos, porque a de 11 anos já terminou a vaga.
0: Terminou?
8: Então, ela vai receber esse kit aqui, né, com a camisa.
0: Uma camisa.
8: Inclusive, quero agradecer aí ao patrocinador Açaí do Forte, que... Um coração assim, bancou todo o kit.
0: Sempre,
8: né? O Elcio e a Jaque são pessoas excepcionais.
0: Sempre ligado nisso.
8: Vai ganhar a camisa, ganha a sacochila, né? Ganha a cobertura, que é o boné.
0: Boné, né? Cara. Uhum.
8: E tem um copinho aqui para beber água, não entornar água na igreja.
0: Legal, né? Não é o copo de plástico, né? Um copo ecológico aí. Então, que legal, então vamos fazer o seguinte, ou
8: isso. Aí o que eu preciso? Eu vou deixar disponível essas três vagas. Aí você vê como é que você vai organizar isso, porque o responsável precisa assinar o termo direitinho, então precisa procurar a secretaria da igreja. Isso. Se não conseguir ir na igreja ao longo da semana, ela vai direto no sábado, 9 horas da manhã, que eu consigo fazer a inscrição, tá?
0: Oi. Tava fechado, Luciano? É mesmo? Tô aprendendo. Aqui, então vamos fazer o seguinte. A igreja fica na rua...
8: Ih, rapaz, a rua ali é na praça do Caiçara.
0: É,
8: fica... Aquela ali é a Rua Inglaterra, né? Aquela
0: rua
8: praça.
0: Rua Inglaterra fica praça... perto?
8: Do lado.
0: Do posto de saúde.
8: Isso,
0: tem um posto de saúde,
8: ali, exatamente.
0: Tem a banca,
8: isso.
0: Né? A igreja, eu também não estou me lembrando o nome.
8: Isso, o nome da rua é.
0: Só lembro da Inglaterra.
8: Rua,
0: né?
8: Inglaterra é a principal, tem a pracinha, tem o posto de saúde. Isso.
0: Então é na igreja metodista, que é ali do lado.
8: Isso,
0: né?
8: Ali funciona a secretaria de 8 às 17 horas, de segunda a sexta. Mas como eu falei, se o responsável quiser ir direto no sábado, pode ir direto, vai assinar um termo de responsabilidade.
0: Perfeito.
8: Tá?
0: Então, de 9 a...
8: De 9 a meio-dia.
0: Não, a idade.
8: A idade é de 9 a 10 anos
0: essa
8: inscrição
0: aí, né?
8: Pro seu programa, de 9 a 10 anos.
0: Então, mamãe, vovó, quem tem aí filho, neto, entre 9 e 10 anos, entre em contato agora conosco, tá? Que é pra gente já passar... aí pro nosso Leandro Borges, para começar esse projeto, viu? Então, de preferência que seja aqui, do Caiçara, ali do Parque Burle.
8: É, porque fica mais fácil levar,
0: perto,
8: né? Levar
0: a criança. A mobilidade, né?
8: Isso, a mobilidade fica mais fácil.
0: Beleza. Tá bom? Então, obrigado, Leandro Borges, por essas três vagas aí. Vamos ficar felizes da vida de mandar três crianças para aprender... Civilidade, isso. Disciplina, respeito, né?
8: Isso, a intenção
0: legal.
8: É essa, tá contribuindo,
0: parabéns,
8: né, com essas crianças. E agradecer mais uma vez, né, Mauri, pelo seu apoio, né? Sempre tá apoiando os projetos da gente, então muito obrigado. Então tá aí, as três vaguinhas, corre porque 27 já foram preenchidas.
0: A primeira aula vai ser dia...
8: Dia 8 de agosto.
0: Agora.
8: Isso.
0: Agora.
8: Sábado.
0: Sábado agora,
8: sábado,
0: hein?
8: Agora.
0: Valeu, Leandro Borges, um grande abraço, meu irmão. Prazer.
8: Obrigado,
0: falar
8: Deus te abençoe.
0: Tá?
8: Obrigado.
0: Amém, meu irmão. Como os pastores lá da Metodista de lá?
8: Pastor Elson Brum e Pastor Felipe Fernandes.
0: Um abraço aí, parabéns por abrir a igreja, né, para esse tipo de projeto. Vamos para o intervalo rapidinho, Luciano? O Alisson, tudo bem por aí? Vamos lá, já a gente volta com os nossos repórteres, trazendo as informações, galera que está... circulando pela cidade, qualquer informação aí que você tenha, né, que seja de utilidade, que seja de interesse coletivo, 997-150175. Valeu, um beijo, a gente volta daqui a pouquinho, mas antes eu falo da Drogaria do Povo. 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
6: Muito bem, vamos voltando com o nosso programa. Agora são 9 horas e 55 minutos. Muito obrigado pela tua companhia, meu querido amigo. Está aí a Ponte Feliciano Sodré, o canal do Itajuru. Né? Uma boa quarta-feira, meu querido irmão. Muito obrigado por você estar junto conosco, viu? Né? E a gente está desejando para você aí um dia glorioso, valeu? Bom, olha só, tem horóscopo, tem a galera, cadê os nossos repórteres, eles já estão chegando aí, o William Rodrigues, olha só, eu tô vendo aqui no YouTube a Márcia Galhardo, a Márcia Galhardo, a Márcia, ela já morou aqui em Cabo Frio há muito tempo, né? E tem uma afinidade com Cabo Frio e tá, foi a São Paulo, voltou a morar. E ela está dizendo a Mauri, olha, tem que empreender no turismo. O prefeito precisa se preocupar em melhorar a cidade antes de trocar as lâmpadas. Tive experiência esse mês em andar com carrinho de bebê pelas ruas e as calçadas estão péssimas. Segundo ela, para andar com carrinho de bebê foi um terror, né? E ela completa aqui ainda, as ruas sem manutenção, zero acessibilidade para crianças, idosos e cadeirantes. Pois é, Márcia, a gente tem essa situação, né? O pessoal cego, por exemplo, não tem o piso tátil ainda, né? O cadeirante, as rampas são ínfimas, o número de rampas nas calçadas Tem comércio que, graças a Deus, já está colocando uma entrada, uma rampa para o pessoal, para o cadeirante poder acessar a loja sem ter, né? Que levanta a cadeira, levanta a pala. Então, é isso, Márcia. Um beijo, meu amorzão. Tudo de bom para você, viu? Um grande beijo, um grande abraço. Você, Márcia Galhardo, minha querida amiga, um grande beijo, tá? William Rodrigues, vamos lá. Chama aí, como é que vai botar a musiquinha, Luciano? Vai?
7: Repórter!
6: Vai fazer a gracinha quando chama o William ou não? Hein? Não? Cadê o eco? Não? Ô, William, não vai
8: eu
6: botar.
8: Eu vi uma barata na careca
6: sabia,
8: do vovô.
6: Tava demorando, cara. Lu, vamos lá então. Ô, William Rodrigues, o William tá aqui, rapaz. Ele deu uma passadinha aqui no portinho. Muito buraco por aí, William.
9: Alô, sim, muito buraco por aqui. Aliás, fala pro Luciano que eu ainda...
6: Eu ainda o quê?
9: Ainda estou aqui, fala pra Luciano.
6: I'm still here.
9: Você aí. Então, Amori, um aviso aí pros motoristas que estão passando aqui pelo portinho. Para terem atenção redobrada, porque já há alguns dias a prefeitura vem fazendo uma obra aqui na esquina da rua Coronel Ferreira com a rua Cristal, agora está até em fase já de conclusão, o pessoal está colocando aqui o calçamento, né, colocando os paralelepípedos no local para liberar. Aqui foram trocados 120 metros de manilha, né, e também foram reparos feitos aí na galeria de águas pluviais e também na captação do esgoto, né? No esgoto e nas galerias de águas pluviais. Porém, Amauri, uma outra obra vai começar aqui ainda, na Rua Cristal, um pouco mais na frente, no outro quarteirão. Essa obra deve começar hoje ainda. Então, muita atenção para o pessoal e paciência aí para os moradores daqui do Portinho, da Rua Cristal. Nesse momento o pessoal está na esquina com a Rua Coronel Ferreira, mas vai seguir pela Rua Cristal para começar uma nova intervenção aqui na rede de esgotos e na captação de águas pluviais. Então, informações aí, então, dessa manhã para os motoristas ficarem atentos. O pessoal que está passando aqui pelo portinho, fique atento, né? Pessoal, fique atento. Motoristas, fiquem atentos, porque tem homens da pista, tem pessoas trabalhando aqui para finalizar esse trabalho aqui na Rua Cristal, em esquina com a Rua Coronel Ferreira, no bairro Portinho. Amauri Valério. Daqui a pouquinho a gente vai falar também, Amauri, sobre a coleta seletiva que está começando hoje, tá? Coleta seletiva aqui também no bairro Portinho. A gente está tentando localizar as equipes aí que estão fazendo essa coleta seletiva, mas é um projeto que está começando aqui pelo bairro Portinho e a gente vai divulgar aí, né, mais um projeto da Prefeitura de Cabo Frio. A gente vai divulgar aí para os nossos ouvintes exatamente como vai ser feita essa coleta seletiva aqui que está começando hoje aqui pelo bairro Portinho. Tá bom, Amauri? Daqui a pouquinho a gente volta. São informações dessa manhã de quarta-feira aqui em Cabo Frio. 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Daqui a pouquinho eu estou de volta, Mauri. William Rodrigues para o programa, Mauri Valério. William. Notícia o tempo todo. Oi, Mauri, pode falar. William.
6: Oi, tá me ouvindo aí, Luciano? Tá bom meu telefone? Tá me ouvindo? Olha só. Dá notícia pra gente do seu paizinho, cara. Ontem, no final do programa, quando eu falei que você tinha ido lá ver seu pai que tomou um tombo, caiu, como é que ele tá? Tá se recuperando? Tá de boa? Quebrou osso? Como é que tá seu paizinho, meu irmão?
9: Pois é, Mauri. Infelizmente isso aconteceu com o seu João, meu pai. Ele tem 85 anos e, infelizmente, ele se desequilibrou, segurou na porta da geladeira, isso anteontem, 7 horas da noite. A geladeira abriu a porta, sorte, graças a Deus, não caiu por cima dele, mas ele não conseguiu se segurar, caiu no, na cozinha e acabou fraturando o osso da... fraturou a bacia e fraturou o fêmur, o osso do fêmur e a bacia. Também fraturou um dedo, né, um dedo da mão, e está internado, está no HCE, né, e a gente vai agora aguardar a avaliação médica, porque ele vai ter que fazer cirurgia, não tem como não fazer, né, tanto no fêmur quanto na bacia, para a gente ver aí essa recuperação dele, como é que vai ser um processo, né, bem dolorido para todo mundo, e meus irmãos estão junto comigo nessa, a gente está lá se revezando, né, ficando com ele lá, de companhia com ele, enquanto todas as avaliações médicas estão sendo feitas para que a gente possa viabilizar essa cirurgia, Maurício.
6: Ele ainda não foi operado?
9: Não. Nesse momento, não. Tá. Ia fazer um pós-operatório. Ia fazer uma pré... Eu não sei exatamente como é que você fala o nome agora, fugiu da minha cabeça. É uma pré-cirurgia, né? Exames pré-cirúrgicos. E ainda tem que esperar ainda um tempo... Como é que vai ser isso, a preparação de todo esse processo?
6: Vamos torcer. Como é o nome do seu pai?
9: João Nascimento.
6: Então, galera, vamos lá dar uma olhadinha aí pelo seu João Nascimento, amém. Tá bom? Para ele se recuperar rapidinho, voltar para casa e parar de fazer, de se trepar nas coisas aí. A gente tem aí, eu pegava minha mãe em cima de banquinho, cara, mexendo em coisa lá em cima do guarda-roupa. Doideira.
9: Pois é.
6: Né? Não faz isso. Alguns
9: meses atrás, aconteceu com a minha sogra, né, de 80 anos, mas graças a Deus ela está recuperada.
6: Amém.
9: Né, tá lá recuperada, graças a Deus. Agora com meu pai e a gente vai encarar essa luta aí de novo.
6: Vamos lá.
9: Mas
6: tamo
9: é
6: junto,
9: isso.
6: Meu amigo. Boa sorte aí. Valeu. Obrigado.
9: Tá bom, meu irmão. Obrigado aí, tá? Daqui a pouquinho a gente volta, Mauri. Grande abraço aí para todo mundo. Notícia o tempo todo.
6: Muito bem, rapaz. 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Pessoal, olha só, tá na hora da gente chamar o nosso Wagner Sena, o nosso astrônomo Wagner Sena, ele que vai trazer pra gente aí. Estamos hoje, cara. Você sabe que o Wagner é astrônomo e ele faz com a gente o quadro. Vamos para o espaço. Vamos para o espaço. Hoje o nosso tricolor Wagner Sena, ele fala sobre o segundo planeta do sistema solar. Fala, Luciano, qual é o segundo planeta do sistema solar? Bora. Mercúrio? Não sabe. É mole, cara. Vamos aprender com o Wagner Sena, então. Chegando o Wagner Sena e o Vamos para o Espaço. Vai, Wagner!
10: Bom dia, Amaury Valério. Bom dia, ouvintes da Rádio Ondas, telespectadores do Canal 10, amantes da astronomia em todo o mundo. Aqui é o astrônomo Wagner Sena, em mais um Vamos para o Espaço.
6: Vamos para o espaço.
10: Hoje vamos conhecer o segundo planeta do Sistema Solar, nessa nossa caminhada pelo Sistema Solar. Quando olhamos para o céu antes do nascer do Sol, ou logo após o pôr do Sol, é comum vermos um ponto muito brilhante. Muitos pensam que é uma estrela, mas na verdade é o planeta Vênus, conhecido popularmente como a Estrela d'Alva ou Estrela Vespertina. Vênus é o segundo planeta a partir do Sol e é muito parecido com a Terra em tamanho e massa. Por isso os cientistas costumam chamá-lo de planeta irmão. No entanto, as semelhanças param por aí. A atmosfera de Vênus é extremamente densa e composta principalmente por dióxido de carbono. Esse gás provoca um efeito estufa descontrolado, fazendo com que a temperatura da superfície alcance cerca de 475 graus, tornando o planeta Vênus mais quente do Sistema Solar. Até mesmo mais quente que Mercúrio, que está mais próximo do Sol. Outro fato curioso é que Vênus gira em sentido contrário ao da maioria dos planetas. Isso

0: ondas da missão Venera para explorar Vênus. Algumas delas conseguiram pousar na superfície e transmitir imagens e dados inéditos antes de serem destruídas pelo calor extremo e pela enorme pressão atmosférica. Essas missões revolucionaram o conhecimento científico sobre o planeta. Atualmente, Vênus continua despertando interesse da comunidade científica. Novas missões espaciais estão sendo planejadas para investigar sua atmosfera, sua geologia e entender como um planeta tão parecido com a Terra evoluiu de forma tão diferente.
1: 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Aqui é o astrônomo Wagner Sena para o programa Amaury Valério. Me siga nas redes sociais, @wagnersena.astrônomo. Até a próxima!
2: Até a próxima, Tricolor! Valeu! Tá vendo aí? Caramba, sabia? Vênus, viu, Luciano? É o segundo planeta do Sistema Solar e ele vira, ele faz ao contrário do movimento da Terra. Mercúrio é mais perto do Sol e é menos quente do que Vênus, cara. Olha que doideira, hein? Agora, meu Deus do céu, quando a gente vê o universo, quando a gente vê a nossa galáxia e as milhares, bilhares de galáxias que existem maiores do que a nossa. Caraca, para que tudo isso? O que, que a gente está vivendo? O que, que é o universo? O que, que é? Caraca, uma doideira. Tem planetas aí que chove diamante. Tem planetas que são feitos aí de gás, né? Não tem terra, não tem... Enfim, meu irmão, procura ver o universo, aí você vai ver o que, que você significa. Valeu? A gente é nada diante do universo. Valeu? Não fique arrogante, não seja prepotente. A vida é muito rápida pra gente aqui na Terra. Vamos aproveitar, né, até um dia a gente entender qual é o papel nosso na Terra. Será que só a Terra tem vida? Né? Nesses moldes, sim. Oxigênio, água, mas será que não tem lá um ser que vive do carbono, que vive lá de um, sei lá, do sulfato e vive? Né? Enfim, bom dia, meu irmão, só para botar minhoquinha na cabeça sua, para você não ficar se achando, né, eu sou nada, nós não somos porcaria nenhuma. Vamos aproveitar, respeitar as pessoas, amar as pessoas e, acima de tudo, meu irmão, ter respeito e empatia com aqueles que são diferentes da gente. 10 horas já, rapaz? 10:04. Bom dia, tudo bom contigo, meu irmão? Vamos lá, deixa eu fazer o horóscopo agora pra você, tá bom? Tá chegando o horóscopo e eu quero falar contigo sobre o juro do gás, hein? 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Eita, vamos

0: informações, vamos trazer o Gedeon Souza, já está aqui na linha junto conosco. Vamos às informações aí da rua. É, Gedeon, onde é que você está? Quais são as informações, hein, Gedeon?
1: Oi, Amauri, estou aqui no Cântaro Forte, meu amigo, mas a informação que nós temos nesse momento aqui é de uma mulher que procurou ajuda aí à delegacia, né, após encontrar o ex-companheiro em frente à sua própria residência, aguardando ela chegar. Isso foi na manhã de ontem, na terça-feira, em Guaba Grande. Esse homem acabou preso aí em flagrante, Amauri, por descumprimento de uma medida protetiva de urgência. Segundo a Polícia Civil, a vítima foi até a delegacia, né, pedindo socorro. Ela relatou que o ex-companheiro estava próximo à casa onde a situação conseguiu fugir e buscar abrigo em uma unidade policial. Ainda de acordo com a corporação, a mulher já possuía outros registros aí de ocorrência contra esses suspeitos. Após os relatos ali, os policiais iniciaram as buscas para localizar esse homem, né, com apoio aí da Guarda Municipal. Esse acusado, ele foi encontrado nas proximidades da residência da vítima ali no bairro de Estação, recebeu voz de prisão. A prisão foi registrada em flagrante pelo crime de descumprimento de medida protetiva de urgência. O homem foi levado para a delegacia e em seguida foi encaminhado aí ao sistema penitenciário, onde permanece aí à disposição da justiça. Maurinho, essas foram todas as informações de momento. Voltamos daqui a pouco, meu amigo, com muito mais. Gideon Souza para o programa Amauri Valério, notícia o tempo todo.
0: É isso aí, valeu, obrigado, Gedeão. Vamos às informações, rapaz. É, e eu tô... Cadê o Dário Monteiro também já chegou por aqui, né? E a gente já pode ir lá, Luciano? Pode chamar o Dário? Pois é, rapaz, vamos aí. O Dário tá trazendo as informações pra gente, né? Hoje é quarta-feira, é Beach Soccer. Hoje não é um dia normal, mas ele tem uma informação boa pra nós. Ô, Dário Monteiro, fala, Dário. Bom dia, queridão.
2: Hoje aqui na Praia do Forte, mais uma rodada da quinta edição da Copa Cabo Frio de Beach Soccer. Domingo de muito Beach Soccer pro Sub-11, 13, 15, 17. E a partir do dia 15, todo final de semana, sábado e domingo, temos evento aqui do Esporte Praiano pela Liga Cabo Friense de Praia. Agradecer aí ao nosso prefeito Dr. Serginho, à Secretaria de Governo, meu amigo Vítor Scapini, ao secretário da Casa Civil, Jean Costa, pelo total apoio dado a esse evento. São 5 meses de competições aqui na quinta edição do Beach Soccer da nossa cidade. Valeu!
0: Beleza, tá aí, ó, curto e grosso. Vamos aproveitar, meu irmão. Aproveitar mesmo, tá bom? 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
0: Áries. Muito bem, começando o nosso horóscopo desta quarta-feira. Vamos lá, Ariano, revise as finanças. Será um bom momento para rever gastos e encerrar uma despesa que não faz mais sentido e também organizar o orçamento com calma. Um convite social ou projeto de grupo poderá pesar no bolso.
5: Touro.
0: Olha, Taurino, com a Lua em seu signo, a sensibilidade estará amplificada e trará clareza sobre o que você realmente precisa. Solte um peso e reveja uma postura antiga. O desafio será conciliar os assuntos da casa e da família com as demandas da carreira. Evite decisões no calor do momento, Taurino.
5: Gêmeos.
0: Olha, geminiano, o dia pedirá momentos de recolhimento entre uma conversa e outra. Será bom momento para finalizar pendências em vez de abrir novas frentes. Compromissos, mensagens e deslocamentos vão cobrar um pouco mais de concentração.
5: Câncer.
0: Amizades e atividades de grupo estarão em destaque, hein, canceriano? Valerá dar atenção às finanças compartilhadas, rever uma dívida, ajustar acordos com parceiros e evitar promessas que você não poderá cumprir.
5: Leão.
0: É, leonino, carreira e imagem profissional estarão em destaque, hein? O dia pedirá equilíbrio entre o que você quer mostrar e as expectativas dos outros. Uma cobrança poderá chegar.
5: Virgem.
0: Bom momento para viajar, virgem. Bom momento para participar também de eventos e brilhar publicamente. O dia favorecerá conexões com pessoas de fora e também reencontros com amizades especial.
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5: Libra.
0: Assuntos financeiros compartilhados pedirão negociação, libriano. Será bom momento para revisar contratos, acertar contas a dois e encerrar um compromisso. Amizades poderão trazer uma proposta interessante.
5: Escorpião.
0: Olha, escorpião, as relações serão o foco principal do dia, viu? Um sócio, um cliente ou um par poderá cobrar posicionamentos e sua paciência será testada. Aproveite para rever um acordo e ajustar expectativas.
5: Sagitário.
0: A rotina pedirá organização e disciplina, sagitariano. Será bom momento para ajustar a agenda com tempo para cuidar da saúde e também finalizar tarefas acumuladas. O dia será bastante produtivo e revelador.
5: Capricórnio.
0: Um projeto criativo ou assunto do coração dará intensidade ao dia, capricorniano. Os desafios serão dar mais atenção ao dinheiro, rever valores, cortar um gasto e organizar a sua vida financeira antes de assumir compromissos com terceiros.
5: Aquário.
0: Olha, aquariano, o dia trará força para se posicionar e também alguma tensão numa relação próxima. Assuntos da casa e da família poderão sobrar para você. Não conte com o apoio do par ou divisão de tarefas.
5: Peixes.
0: Comunicações e deslocamentos movimentarão o seu dia, hein, pisciano? Será bom momento para colocar conversas em dia, resolver um assunto com irmãos ou vizinhos e organizar documentos.
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0: Eita, vamos lá, rapaz. Como é que passa rápido essa hora, hein? 11 horas e 14 minutos. 11 não, 10. 10 e 14. É, tá assim, né, Luciano? Vê se quando vocês... Ó, fala em sair, o Léo fica excitado desse jeito, né, Léo? Eita. Ó, você não vai encontrar um lugar melhor do que esse não, hein, Léo? Ó lá, hein? Aqui. Cara, esse presidente da Argentina é um débil mental, né não, cara? Você vê a figura do cara, aquela cara de louco. Ele tem cara de... Você pode olhar pro Trump e olha pro Milei, né? É, e pessoal, não, nada, eu não sou esquerdista, não sou lulista, não sou, não, não sou, Não gosto do Lula, não gosto de Bolsonaro, acho dois políticos farinha do mesmo saco. E a gente vê mais um palhaço agora, o presidente da Argentina. Não é porque ele insultou o Lula, não. Se ele insultasse o Bolsonaro também, o cara vai no país, cara, e vai lá, ladrão. Toda a corja lá do Milei está sendo acusado de roubo, de fraude, lá no país. É uma doideira, né, cara? Política de extrema, tanto a extrema direita quanto a extrema esquerda, só prejudicam. Extrema, meu irmão, é só ódio. Sai disso, pelo amor de Deus. Canta outra coisa, arruma outro. Meu Deus, a gente vai ficar com Lula e família Bolsonaro até quando? Pelo amor de Deus, uma terceira via, cadê pra gente sair disso? Ódio pra cá, ódio pra lá, é só... Tá doido, cara. A gente não merece isso, não. A gente precisa de políticos, né, preocupados com o cidadão, independente da ideologia dele, mas não pode ser essa ideologia, né, da extrema, tanto de um lado quanto do outro. Ele tem que ter o centro, né, tem que ter o equilíbrio para tudo. Não é, Wallace?
6: Com certeza, Maurício.
0: Você é um rapaz equilibrado?
6: Tento ser sempre, a neutralidade é sempre bom, e ouvindo também todo mundo, a democracia também é um âmbito muito legal para saber de todo mundo, né? Ouvir todas as partes sempre, igualitário aí, uma igualdade sempre.
0: Vamos lá, o que é que temos aí de destaque?
6: Amor, deixa eu só ler um comentário aqui rapidinho aqui, uma moradora falou aqui com a gente ainda agora. Cadê o horóscopo? Poxa, uma falta de respeito com o nosso horóscopo. Tá feito o horóscopo, acabamos fazendo há pouco aí.
0: Isso aí.
6: Tá bom? Um pouquinho mais tarde a gente pede desculpa por isso. Olha, vou mostrar agora um áudio, a Mauri, da Jana. Ela tá botando a boca no trombone dela, tá? Tá botando a boca... Ok. Show. Então, vamos seguir por aqui. Vamos mostrar, então, um vídeo. Ah, posso mostrar por aqui, realmente, hein? Desculpa. Isso aí. Olha só. Vou mostrar agora um áudio, gente, da Jana. Ela tá falando o seguinte. Pessoas em situação de rua, ela tá com medo, tá causando um pouco de insegurança aqui no Jardim Flamboyant, porque na semana passada, duas pessoas foram assaltadas por pessoas em situação de rua. Então fica essa questão, gente, situação de alerta e de insegurança no bairro do Jardim Flamboyant. Quem fala com a gente é a Jana.
7: Sim, no sábado mesmo, eu fui na coral com a minha mãe, 6h30 da noite, tive que esconder celular, esconder tudo que eu tava, porque simplesmente você anda e dá de cara com um monte, você não sabe quem é quem, infelizmente a gente sabe que existe, mas tá muito, não tava dessa forma. Não estava dessa forma, não. Parece que saíram de algum bairro, vieram para cá, não sei o que está ocorrendo, mas está bem complicado, porque a gente fica com medo, a gente vai sair, vai na Descarpel, vai na Coral, vai no Mercado Princesa, vai na padaria Remar, e é cheio, entendeu? E lugares que nem tinha mais, está ficando... Tá uma situação muito estranha. Não sei se alguém já entrou em contato com vocês, já fizeram essa pontuação com o programa, mas tem vizinhos que já até ligou para a guarda, já pediu para passar, já ligou para a polícia também. Só que assim, eles voltam, né? Eles voltam e voltam em dobro. E tá assim, do mês passado para cá, tá uma situação totalmente caótica, tá horrível.
6: É, gente, situação difícil. Vamos estar repassando aí o pessoal da Guarda Civil, da Secretaria de Assistência Social também, para ver o que está acontecendo, né, gente? E é uma situação difícil, ainda mais se a pessoa assalta a outra, né? Fica ruim, realmente, causa insegurança em todo o bairro. Temos agora um áudio também do Sérgio. Ele está falando novamente, a maioria dos cachorros, o perigo dos cachorros lá no bairro do Guarani, na rua dele. Vamos ouvir aqui.
8: A maioria... Esses cachorros que o Júlio tá falando aí, tinha mais ou menos 5 cachorros na rua, certo? O cachorro atacava todo mundo na rua lá, entendeu? Aí eu tinha mandado aí pra rádio, entendeu? Pra o órgão aí, protetor dos animais aí, da prefeitura, ir lá e fazer o quê? Resgatar esse cachorro da rua. Não fizeram, né? Aí o que aconteceu agora? Envenenaram os cachorros todinho. Já mataram 3 cachorros lá na rua lá, ó. 3 cachorros envenenados. 3 cachorros envenenados. Entendeu? A prefeitura não faz porcaria nenhuma sobre os animais, não faz nada. Entendeu? Entendeu? É uma covardia que a prefeitura faz, porque a gente ligamos, a gente pedimos, entendeu? poder tirar os cachorros da rua. Eles não foram lá, agora já morreu 3 cachorros envenenados, entendeu? É complicado isso aí, cara. O que que a prefeitura faz pra gente? Nada. O que que a gente pede pra prefeitura fazer pra gente? Não faz nada.
6: É, gente, situação difícil aí também. Causa insegurança também. Os cachorros aí soltos aí do jeito que estão, né? Perigo de morder alguém. Bom, agora temos agora uma notícia boa, gente. Olha, nós pedimos e vocês mandaram. O áudio agora é do Eduardo. Ele é pai e tá falando de uma história que teve com o pai dele. Aí, ó, ele tá falando, então, no Gramache, eu sou o pai nota 10. Por quê? Ele vai responder agora.
0: Isso está valendo uma televisão 32 polegadas. Você manda a resposta para a nossa pergunta. Você é nota 10, é um
6: no
0: pai...
6: Gramache, eu sou pai nota 10. Por quê?
0: Isso aí. Tá bom? Então manda lá. Quem é que a gente vai ouvir?
6: Eduardo.
0: Oi, Eduardo. Fala,
9: nota 10. Sou um bom pai porque todos os dias escolho amar, cuidar e estar presente na vida do meu filho. Talvez eu não seja perfeito, mas nunca deixei faltar carinho, proteção, conselho e a vontade de vê-lo feliz e preparando para a vida. Cada esforço, cada renúncia e cada batalha que enfrentei sempre tiveram um motivo: minha família. O maior presente que recebo é ver o sorriso do meu filho e saber que no coração dele sempre serei um porto seguro. Ser pai é o maior orgulho da minha vida e não existe recompensa maior do que o amor e o abraço de um filho.
0: Que legal, beleza, boa, tá aí, ó.
6: Isso aí, gente, muito legal. Mande outros áudios também pra gente, porque você é o pai nota 10 e olha... São duas promoções, tá? Se você manda em uma, manda em outra. Vai que você ganha um desses dois. 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É só você contar pra gente um momento de carinho que você teve com seu pai. Por exemplo, há um verão inesquecível que eu fui na praia, mergulhei, tomei um banho de mar, passei no shopping, sei lá, manda pra gente, brinquei no parquinho.
0: O primeiro dia que meu pai me deu uma surra, eita, hoje não pode mais dar surra, senão dá prisão, hein, cara?
6: É uma lembrança, né, Maurício?
0: É uma lembrança... Nossa senhora, eu lembro, nossa, apanhei muito, cara, Deus o livre. Aqui, vamos lá então, o que mais? Mais alguma coisa aí, senhor Alisson?
6: Por enquanto é só, mas daqui a pouquinho a gente volta com outras informações. Manda pra gente seu comentário, seu áudio, pelo número 2299-715-0175.
0: Muito bem, como é que vai a saúde aí da sua cidade, meu irmão? Hoje é Dia Nacional da Saúde. Quer mandar um comentário? Como é que está a saúde aí no teu município? Hein? Fala conosco. Manda ver aí, tá? Eba! O que que a gente tem aí? Olha só, pessoal. Eu estou com um vídeo. O Leonardo, da doutora Thalita. A doutora Thalita de Castro. Hoje tem uma audiência pública aqui na... Cadê? Dá pra gente falar com ela ao vivo, Alisson? Vê aí a doutora Thalita. A gente tem hoje aqui em São Pedro da Aldeia uma audiência pública na Câmara de Vereadores. Vai ser uma audiência, né, para falar das condições da Laguna de Araruama. Né, após uma vistoria do INEA, a doutora Thalita, ela é advogada e está acompanhando os pescadores aqui da Laguna, e a gente fala com ela então já já, tá bom? Porque a gente precisa, meu querido amigo, cuidar do nosso patrimônio, rapaz. Essa lagoa agora que a gente está vivendo, o defeso do peixe. Você, meu irmão, que é profissional da pesca, você que depende da pesca aqui da lagoa, viu aí qualquer irregularidade, conversa com a pessoa, se ela não atender, chama a autoridade, vamos nos proteger, porque é o pescado aqui, quanto mais tonelada, mais dinheiro, melhor para a economia. Então, vamos nós cuidar da nossa lagoa, tá bom? Eita, já é intervalo de novo? Não, né? Não, vamos lá, cadê a doutora? Vamos lá, vamos ver como é que vai ficar a previsão do tempo logo então. Vamos dar uma checada aqui no tempo, meu querido amigo, enquanto eu falo para você da Central Pet Shop. 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Eita, 10 horas e 25 minutos. Bom dia, meu amigo. Como é que você tá? Tá tudo bem? Podemos falar? Então, vamos do vídeo, Natalita. Nem? É o tempo? Então, vamos conferir o tempo. Márcio Sorém já tá com tudo em cima para dizer pra gente como é que vai ficar no tempo hoje. Quarta-feira, meu amigo. E daqui a pouquinho tem o Sidney Marinho trazendo as informações dessa rodada da Copa do Brasil.
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0: Vamos lá, vamos conferir então, Márcio Sorém, do projeto Costa do Sol de Defesa Civil. Ô Márcio, bom dia, meu queridão.
11: Olá, região dos Lagos. Bom dia, Mauri. Bom dia, amigas e amigos da Rádio Ondas FM e da Rede Canal 10. Meu nome é Márcio Sorém e aqui segue a previsão do tempo do Projeto Costa do Sol de Defesa Civil para hoje, quarta-feira, dia 5 de agosto. O tempo se mantém estável, ainda sob a atuação de um sistema de alta pressão atmosférica. E o céu fica claro, com névoa espessa ao amanhecer e algumas nuvens pela manhã, sem previsão de chuva. A temperatura máxima prevista para hoje é de 31 graus e a mínima de 18 graus. A umidade relativa do ar está com máxima prevista de 91% e mínima de 60%, com o menor índice previsto em Tamoios entre as 11 e as 13 horas. Para a construção civil e galera da vela, vento nordeste a 23 km por hora, com rajadas de 35 km por hora. E a intensidade máxima prevista para o dia é de 43 km por hora, das 20 às 22 horas. O pôr do sol se dará às 17 horas e 29 minutos. Lua minguante com 58% de visibilidade. Para a galera do surf e banhistas, ondas nas praias. Praia do Forte batendo ondas de 70 centímetros, Peró 1 metro e Unamar com 1,10 metro. Em Búzios, Jeribá com 1 metro, Brava 80 centímetros e Tucuns com 1,10 metro. Em Arraial do Cabo, Praia Grande e Figueira com 1,10 metro. Para os amigos do turismo náutico e da pesca, ondas nas ilhas de passeio de leste, em Cabo Frio, Papagaios e Comprida com ondas de 1,40 m e Pargos com 1,50 m. Em Búzios, Feia e Branca com 1,30 m, Gravatá 1,40 m e Âncora com 1,50 m. Em Arraial do Cabo, Ilha do Cabo Frio com 1,60 m. A Mar Aberto, ondas de 1,70 m a 2,10 m. Temperatura do mar, 22 graus. Na Lagoa de Araruama, também 22 graus. E raios UV, o índice 5, que é moderado. Um forte abraço a todos, uma excelente quarta-feira e fiquem com Deus.
0: É isso aí, Márcio Sorém. Obrigado, meu amigo. Completa a previsão, né? Muito bem. Eita, ó, você respondeu o Carlos Oliveira aí, o Carlos está no YouTube. O Carlos tem que mandar pro nosso zap, filho, tá bom? Ele tá falando da promoção aqui da televisão. Ele tá falando que mandou direto pro Gramachê, não. É, você tem que mandar para o nosso zap, 99715-0175, tá bom? Manda ver aí, vamos lá. Bom, pessoal, vamos lá então, deixa eu trazer, cadê? Vídeo? Epa, vamos lá, a gente bota a câmera aqui em cima então, vamos ver porque... A gente está com a... Bota essa câmera aqui, Léo, para a gente falar aqui. Eu estou com a doutora Thalita. Epa, o vereador Paulo Santana. Vê se fixa aqui, né? A gente vai improvisando aqui. Vê aqui, Léo. Aqui, pera lá. São esses dois aí. O máximo que você puder, que aí eu fico fixo aqui, Léo. Thalita, Thalita, muito bom dia, tô vendo aí, você já tá na Câmara, tem uma audiência hoje pública aqui na Câmara de São Pedro da Aldeia, né? Bom dia, queridona, e o vereador que tá aí do seu lado, Paulo, bom dia a vocês dois, tudo bem? Já começou ainda não, né?
12: Bom dia, Maurício, cadê o microfone? Ouvintes, mais uma vez, muito obrigada pelo espaço. Já estamos aqui nos preparativos. Essa audiência pública em que a sociedade civil tem orgulho, né, de estar ajudando, de estar participando. Trata-se do Plano Municipal de Saneamento Básico, que tem quatro eixos, que é abastecimento de água, esgotamento sanitário, drenagem de resíduos sólidos. Tema importantíssimo, né, Mauri, para a sociedade, porque impacta o dia a dia de toda a população. E a gente convida todos para estar aqui presente, 13h30, inclusive você também está convidado, estamos te aguardando. Eu vou passar aqui para o vereador, que foi o coordenador do grupo de trabalho desse plano de saneamento, que ele vai falar um pouquinho com você, tá bom?
0: Beleza, beleza. Oi, Paulo.
13: Oi, tudo bom? Bom dia, tudo bem?
0: Tudo bom, filhão? Tudo tranquilo? A lagoa finalmente vai ser tratada como merece?
13: Tá falhando um pouquinho, mas é uma grata satisfação participar do seu programa, Maurício. Trazer esse tema muito importante para toda a população, não só de São Pedro da Aldeia, né? Mas a população de toda a nossa região. A gente tem uns problemas muito similares, né? E o Plano Municipal de Saneamento Básico é o documento que a gente pode e deve, né, trabalhar para colocar ali a vontade da sociedade civil, da população, no que se refere ao saneamento básico. E depois a gente cobrar, né, da quem deve executá-lo, né, o Poder Executivo e a concessionária, obviamente. Mas a gente tem um documento ali onde a gente pode nortear as nossas fiscalizações, nossas cobranças. E a ideia é essa da audiência pública de hoje, ouvir a população e transferir toda essa vontade, esse anseio para dentro desse plano.
0: Ô Paulo, quem é que está convidado para a audiência pública? Técnicos, Prolagos, consórcio Lago São João, quem é que está convidado?
13: Então, o grupo de trabalho, ele está acontecendo em sede da Comissão Permanente de Meio Ambiente aqui da Câmara de São Pedro da Aldeia. Por ocasião da análise do PL 203, que é o plano municipal, eu retirei de pauta com a ajuda dos outros vereadores, criamos esse grupo de trabalho para fazer uma análise e trazer para dentro dele a vontade da população. Com o resultado desse estudo que nós vamos apresentar hoje na audiência pública, nós convidamos também muitos que também já estão fazendo parte do GT, que é o próprio Poder Executivo, Secretário de Meio Ambiente, a Controladoria do Município, Secretário de Serviço Público, de Obras, também a própria Prolagos, a Dois Arcos, que é a empresa que faz a gestão do resíduo sólido, né, que recebe, e convidamos também o INEA regional, convidamos a AGENERSA, convidamos o Ministério Público e fizemos alguns convites também às câmaras e aos secretários de meio ambiente dos municípios do nosso entorno aqui da Laguna.
0: Beleza. Ô Thalita, qual é o... Cadê os pescadores, a galera aí tá participando, tem algumas reivindicações, algumas demandas aí para essa audiência?
12: Perfeitamente, Amorim. Sim, eles inclusive participaram, né, do grupo de trabalho, trouxeram as dores, né, da que eles enfrentam, né, até porque a parte do esgotamento sanitário a gente sabe que tem problemas críticos, né, de vazamento, extravasamento do esgoto na laguna, e eles trouxeram essas demandas, nós fizemos algumas propostas, e eles inclusive também estarão aqui participando da audiência e contribuindo, E gostaria muito de agradecer, inclusive, à Comissão de Meio Ambiente aqui da Câmara de São Pedro, porque deu espaço para eles, deu voz, né, para a classe pesqueira, isso é muito importante.
0: Beleza. Boa sorte aí, boa audiência. Vereador Paulo, um grande abraço, muito obrigado. É muito bom a gente ver o poder público se envolvendo com a sociedade, se envolvendo com os cidadãos para melhorar a vida e, acima de tudo, garantir uma lagoa saudável para todos nós. Tá bom? Grande abraço.
13: Nós que agradecemos, obrigado.
12: Agradecemos e esperamos você, tá, Maurício?
13: 13h30.
0: Tá, beleza, valeu. Eita, é isso aí, tá, falamos aí com de uma maneira artesanal até, porque a gente deu problema ali no link, mas a gente não podia deixar de falar, até porque essa audiência é super, hiper importante para todo mundo. Então, audiência pública na Câmara Municipal de São Pedro da Aldeia a partir de 1h30 sobre a Lagoa de Araruama. Eita, vamos lá, tá no intervalo aí, Luciano? Hein? Tá no intervalo? A gente tem aí, cadê? Olha, tem muita gente participando já aí também da promoção do pai aí da televisão, principalmente da televisão e da parafusadeira. Quem é que a gente vai falar aí agora, o Alisson?
6: Amorim, vou mostrar aqui o áudio do Juan. Tá aqui comigo, tá, Luciano? Vou mostrar o áudio do Juan, do bairro Rio Grande, lá de São Pedro da Aldeia. Tá falando aí do parafusão Baza Aurora. Será que é ele que vai ganhar essa parafusadeira aí, que tem 13 movimentos aí diferentes aí da Lotus? Vamos ver aqui o áudio dele.
14: Bem, o momento que lembra meu pai, assim, muito forte, é quando a gente, desde pequeno, ele me levava pra pescar, né? Então isso ficou marcado na minha vida. Hoje em dia eu não tenho mais tempo para pescar, para ter esse lazer, mas o momento que eu ficava lá com ele o dia todo lá pescando, aí às vezes não pegava nada, mas só de estar com ele naquele momento era um momento maravilhoso. Isso aí é que eu guardo na minha memória, que marcou a minha vida.
6: Legal, a gente falou aí de agora da ação do meio ambiente, aí dos pescadores. E lembrando aí que o pai dele levava ele para pescar. Temos agora também o áudio aqui do Wallace. Vamos ouvir o que ele está falando aí também da parafusadeira, aí do bazar e parafusão Aurora. Vamos ouvir aqui.
15: Bom dia, Mauri. Lembrança que eu tenho do meu pai, e eu como pai do meu pai, foi a gente passando um domingo, dia de domingo em Petrópolis, né, passeando lá, museu, almoçando, e meses depois ele veio a falecer, né, e eu como pai, né, foi com meu casal de filho, a gente passando um domingo também no Parque de Madureira, tinha um pagode, aí começaram a cantar aquela música Espelho, e eles me homenagearam com aquela música, tá? E quem fala aqui é o Wallace do Caiçara.
6: Isso aí, gente, legal aí a lembrança dele aí, passeio lá em Petrópolis, cidade bonita aí. Manda você também o seu áudio falando qual lembrança boa você tem aí com seu pai, número 22997150175. O papai vai ganhar aí uma parafusadeira e furadeira.
0: Muito bem. Obrigado, Alisson. Cara, deixa eu confirmar a hora para você, 10 horas e 38 minutos. Muito obrigado, viu, meu irmão? Você que está acompanhando a gente por aí, nós estamos aqui no YouTube. Já se inscreveu? Ainda não se inscreveu? Se inscreve aí, dá uma forcinha, nosso aqui tão humildezinho aqui. Vai lá, ativa o sininho, dá um like, valeu? Mandar um abraço aí pro Wilcilene, né? A Wilcilene está dizendo aqui, olha só, o que ela fala, a gente já ouviu muita gente aí, é sobre as igrejas darem comida, darem alimentos às pessoas em situação de rua. Eu vou ler aqui o comentário da Wilcilene Mendes, ela fala assim: Amauri, morador de rua tem Bolsa Família, são alimentados e vestidos por associações em Cabo Frio. Eles não vão querer outra vida. É isso mesmo. Você concorda com a Wilcilene? Eu vejo, né, o povo da igreja nos movimentos, né, com as quentinhas, sopa, comida de noite, entregando por aí. E a gente, é polêmico, né? É uma posição que a gente, né, que motivo essas pessoas estão nas ruas, né? Algumas, enfim, pessoal, o que, que você acha dessa opinião aí da Wilcilene, hein? Dionísio Grafiteiro, bom dia. Ele está dizendo que já já vai estar aqui em Cabo Frio, hein? Seja bem-vindo, meu irmão. A terra é maravilhosa. O que, que foi, Alisson?
6: A Mauri, ainda agora a gente mostrou o áudio do seu Sérgio, lá do bairro Guarani. Olha só. E a Secretaria, a Superintendência de Proteção Animal daqui de Cabo Frio, mandou para a gente uma resposta sobre o que ele falou. Que ele falou sobre casos de animais sendo envenenados na rua dele por conta de muitos animais agrupados ali, muitos cachorros, no bairro do Guarani, em Cabo Frio. Olha, a superintendência explica o seguinte, que o agrupamento de animais pode ocorrer por diferentes fatores, né? Entre elas, a presença de fêmeas no cio, e ressalta que a realização é regularmente feita de ações de castração de cães e gatos em situação de rua, além da conscientização sobre a guarda responsável visando o controle populacional e a reeducação dos impactos causados pelo abandono. A população pode colaborar auxiliando na identificação dos responsáveis junto às autoridades policiais e junto com o canil municipal pelo número 22 99778 2216.
0: Esse número é de onde?
6: Do canhão municipal, funcionando de 9 às 3 da tarde, segunda a sexta.
0: Uhum. Normalmente, né, você vê um monte de cachorro quando a cadela está no cio. Então, castrar esses animais, não só as fêmeas, né? A gente tem mania de castrar as fêmeas, mas os machos continuam aí, né? Pega outra, enfim. Castração, castramóvel, estava lá em Tamoios, sem ninguém ir para castrar os animais, pô. A gente consegue, né? E aí não vai, então tem que sair pegando na rua, né? Os que tiverem nas ruas. Eita, tá bom? Mais alguma coisa aí? Os ouvintes.
6: Por
0: aí?
6: Agora não, daqui a pouquinho eu volto, Mauri.
0: Muito bem. Agora são 10 horas e 41 minutos. Vamos dar uma chegadinha, vamos fazer um rápido intervalo. Hoje é Dia Nacional da Saúde. Qual é, não vou perguntar qual é a nota que você dá para a sua saúde. Eu vou te perguntar como está a saúde do teu município. Fala para a gente, 997-150175. A gente volta daqui a pouco, meu amigo, mas deixa eu falar com você, pera lá, ó, deixa eu falar com você, meu querido amigo, sobre a Amiga Odontologia. 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
0: Epa, notícia o tempo todo, 10 horas e 43 minutos. Quem está chegando agora é o nosso William Rodrigues. Alô, alô, William. Onde é que você está? Qual é a informação, William?
17: Mauri, eu estou aqui ao lado, né, do Centro de Reabilitação de Cabo Frio, aquele centro de fisioterapia, né, de tratamento intensivo, assim, relacionado à fisioterapia, para recuperação de pessoas acidentadas, enfim. Aqui ao lado desse centro de fisioterapia, Mauri, que fica aqui no Portinho, né, na esquina aqui da Henrique Terra com a Avenida Quatro Estações, né, aqui no Novo Portinho, na verdade, existe um terreno baldio, um terreno bem grande. Esse terreno, ele pertence à Câmara de Vereadores. E há uns dias atrás, nós passamos aqui, vimos uma equipe trabalhando e resolvemos registrar isso hoje, porque aqui nesse terreno, Amori, foi feita uma parceria entre a Câmara de Vereadores de Cabo Frio e a Prefeitura, já que não há uma previsão da construção da nova sede da Câmara de Vereadores, né, caso seja preciso, aqui nesse terreno, ao lado do Centro de Reabilitação, o pessoal está fazendo, ocupando esse espaço aí com uma obra, com uma horta comunitária. Então, canteiros estão sendo preparados aqui, mudas estão sendo plantadas, né? É uma parceria entre a Câmara de Vereadores de Cabo Frio e a Secretaria de Agricultura do município. E essa horta, Mauri, vai ser um viveiro, né? Um viveiro vivo, onde mudas vão ser distribuídas aqui para a população, pessoas cadastradas vão poder estar aqui trabalhando, plantando, pessoas também vão ser beneficiadas com o que for plantado aqui. Então é um assunto bem interessante que a gente deve entrar durante a semana aí para falar um pouco melhor, esclarecer um pouco melhor, já que hoje nenhuma equipe está presente no local, mas a gente pode ver pelas imagens aí que os canteiros já estão surgindo, né, as plantinhas já estão sendo plantadas ali. E essa é uma horta comunitária que vai atender aí a população de Cabo Frio, e é uma parceria entre a Câmara de Vereadores e a Secretaria de Agricultura de Cabo Frio. Esse terreno aqui pertence à Câmara de Cabo Frio, mas está sem nenhuma utilização no momento. E foi então criado esse projeto aí, que a gente vai passar a falar um pouco mais sobre isso daqui a alguns dias. Tá ok, Mauri? É só para informar a população aí.
0: William, onde é que é? Eu estou vendo as imagens aqui. Onde é que é o local exatamente aqui no Portinho?
17: Então, é exatamente na Avenida Henrique Terra, ao lado do Centro de Reabilitação, aquele centro de fisioterapia.
0: Ali na...
17: Esse terreno
0: na
17: todo.
0: Entrada, na entrada do Novo Portinho ali, né?
17: Exatamente. Ali é a Avenida Quatro Estações, né? Entrada do Novo Portinho e a Avenida Henrique Terra, né? Então, o Centro de Reabilitação fica bem na esquina, né? Da Avenida Quatro Estações, que entra no Novo Portinho com a Henrique Terra, e esse terreno fica bem ao lado, do lado esquerdo, né, para quem está de frente para o centro, do lado esquerdo do centro, indo na direção do shopping, bem colado mesmo ali. Esse terreno é da Câmara de Vereadores, como nós dissemos, ele está sem utilidade no momento, né, há até a ideia de se construir uma nova Câmara aí daqui a algum tempo, ou não, né, se também existe um projeto lá do prédio do INSS lá no centro, que pode também passar a pertencer à Câmara de Vereadores, né? Já tem negociações em relação a isso, negociações feitas inclusive lá em Brasília, né, por representantes da Câmara de Vereadores de Cabo Frio com representantes do Ministério do INSS, né, do Ministério da Previdência. Então também há entendimentos em relação a isso. Pode ser que a Câmara daqui a alguns anos esteja ou nesse prédio ou um novo prédio seja construído nesse terreno ali ao lado do Centro de Reabilitação, mas como ele está sem nenhuma utilização no momento, foi feita essa parceria com a Secretaria de Agricultura. A gente vai falar mais sobre isso daqui a alguns dias, mas a gente já está adiantando aí, já está mostrando, porque muita gente pode estar passando, olha, estão fazendo uns canteiros aqui, estão plantando, enfim, é exatamente isso, meu amigo, é uma horta comunitária, uma parceria da Câmara de Vereadores com a Secretaria de Agricultura de Cabo Frio, que está sendo construída ali, e a gente vai trazer mais detalhes sobre isso, mas já fica todo mundo avisado sobre o que está sendo feito ali, Amorim, sobre esse projeto, ok?
0: Ok, beleza, meu amigo. Horta comunitária, bem legal. Eu lembro quando o Ivo Saldanha era prefeito ali em frente à Salineira, ainda tem um terreno ali. O Ivo Saldanha fez uma horta comunitária ali. Rapaz, era coisa pra caramba. Bem perto do Sebastião Lã também, né? E era muito legal. É uma coisa que só não cresceu porque, sabe, não tiveram cuidado de tomar conta. Fizeram e deixaram lá. Não, o povo vai cuidar, não cuidou. Né? Infelizmente, detonou, arrancava, não plantava. Só queria pegar, enfim, a gente falta muito ainda para coletivamente uma coisa dessas aí. Valeu, William.
17: Perfeito, Amaury. Então é isso, a gente, não sei se vai dar tempo ainda, se der tempo a gente volta, senão a gente volta amanhã com mais informações, lembrando que a gente tem um apoio da Ótica Cabo Frio, tá, ali em 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E não esqueça, tá, pessoal? 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Amaury, amanhã ou mais tarde, se der tempo, a gente volta com mais informações. William Rodrigues para o programa Amaury Valério. Notícia o tempo todo.
0: É isso aí, beleza. Horta comunitária, né? Que legal. Epa, pessoal, vamos para o último intervalo, tá? E a gente volta já já com mais informações para você aí, tá bom? Segura a onda aí, meu amigo, a gente volta em seguida. 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
1: Então, rapaz, estamos de volta. O que a gente está vendo ali? Avenida Júlia Kubitschek. É, agora, meu amigo, 10 horas e 55 minutos. Muito obrigado pela tua companhia. Olha ali a subida da ponte Feliciano Sodré. Você está vendo essas imagens aí também, bem na bifurcação ali, né? Onde chega o pessoal do Largo Santo Antônio, que vem da esquerda, e o pessoal da Jonas Garcia, que vem ali pela direita, ó, afunilando por ali, né? Você é motorista, um abraço, motorista de ônibus, galera que está dirigindo caminhão, um grande abraço, pessoal que está viajando por aí, valeu, hein? Tudo de bom para vocês por aí, obrigado pela companhia, né? É, eu tô aqui, deixa eu ver aqui, tá aqui, ó, eu perguntei como é que você... hoje é Dia Nacional da Saúde, aí eu perguntei, né, como é que tá a saúde do seu município? A Dora, aqui do Jardim Esperança, ela fala, Maurinho, aqui em Cabo Frio tá... de dar dó, foi o que ela falou, exatamente o que ela falou. Tô com o Geraldo aqui, ele é morador de Arraial do Cabo. Ele falou, Amorinho, melhorou, mas ainda falta. Sempre vai faltar, né? Na saúde, educação, a gente sempre pode melhorar e muito, tá? Então, são várias opiniões. Pessoal, vamos falar de futebol? Vamos? Vamos, ontem, rapaz, deu um... Santos e Remo. O que tá acontecendo aí? Hein? Vamos lá, tem que botar aí. Vamos lá, deixa pra botar a lâmpada depois aí, Luciano. Depois a gente vê aí. Vamos lá, estamos no finalzinho do programa. Faltam 3 minutinhos para as 11 horas da manhã. E a gente, inclusive, tem... o Sidney, né? O que aconteceu com o Neymar? Ontem teve discussão, cara, entre o Neymar, né? Neymar troca ofensas com dirigentes do Remo e foi chamado, sabe de quê? De vagabundo. O presidente lá do clube chamou ele de vagabundo, rapaz. O Neymar tirou onda. O time todo foi no avião comercial, né? E ele foi só depois que o time do Santos já estava em Belém, aí ele chegou lá no jatinho dele. Tá muito preocupado, né, Neymar? Eita, vagabundo, eita,
2: curtinho. Dizem que todo homem é vagabundo.
1: É, né, Luciano, você é vagabundo também, não? Não, né? Só o Léo. Né, rapaz, doideira, e tem vídeo, viu? O presidente do dirigente do Remo lá dizendo, seu vagabundo. O Neymar se perdeu, né, cara? Puxa vida, infelizmente. Vamos lá, então. Vamos lá. Vamos trazendo Sidney Marinho.
2: Sidney Marinho.
1: Vamos lá. Tá beleza? Então, Sidney Marinho. Vamos lá, meu queridão. Eita, meu. Sidney viaja pra caramba, né? Vamos lá então, a gente tem aí essa situação, né? Santos e Remo e hoje Fluminense Vasco. Bom dia, meu irmão!
3: Oi, Amaury, bom dia, meu irmão, para você, para quem tá ligado com a gente aqui na Ondas nessa quarta-feira de jogão, de decisão na Copa do Brasil. Ontem já pintaram os primeiros classificados, né? O Santos ganhou do Remo por 1-0. Gol do Rony no finalzinho, o Atlético Mineiro com um gol também no finalzinho, o Alan Minda fez o gol para cima do Juventude, 1-0 para o Galo passou, o Santos passou, Hoje, além de Vasco e Fluminense, tem Cruzeiro e Chapecoense, Grêmio e Mirassol, Palmeiras e Fortaleza. Palmeiras está classificado, né? Ganhou de 3-0, ainda vai jogar no campo neutro, vai jogar em Cuiabá. Palmeiras já foi, né? Já vai para as quartas de final. Amanhã,

0: os Gêmeos como alternativa no banco para qualquer eventualidade na zaga e ganha o Rodrigo Castilho, né, para o ataque, para ser mais uma alternativa. No mais, o time está mantido com o Fábio, o Guga, o Ignacio, o Igor Rabelo e, na canhotinha, o Fluminense vai com o Guilherme Arana. No meio tem o Hércules, o Matheus Martinelli e o Lúcio Acosta. Na frente, o Fluminense vai escalar o Savarino, o Agustin Canóbio e o John Kennedy. Do lado do Vasco, o time tem mudanças. A primeira dela, a volta do Thiago Mendes, né? Ele cumpriu suspensão, a Mauri, contra o Fluminense no sábado. E agora volta. Vai ser o capitão, é jogador no meio do campo. A defesa e o meio confirmados. As dúvidas são no ataque. O Vasco não tem rendido bem no ataque. O Brenner deve ganhar a posição e é provável que o Nuno Moreira ganhe uma posição também. Aí o time teria Léo Jardim, Paulo Henrique, Carlos Cuesta, o Robert Renan e o Cuiabano. Três volantes no meio, Jair, o Tietê e o Thiago Mendes. No ataque, o Andrés Gomes pela direita, o Brenner como referência e o Nuno Moreira pelo lado esquerdo. É um jogo imprevisível, né? No duelo deles na Copa do Brasil em dezembro, deu Vasco nos pênaltis. Acho até que os pênaltis hoje são uma grande possibilidade, viu, Mauri? Dado ao equilíbrio do jogo, mas é clássico, tudo pode acontecer. Tenho certeza que vai ser um jogão. Eu transmito no Maracanã, 9:30 da noite, bola rola. Transmito aqui na Ondas, nos 97,7, e também na Litoral News, do nosso canal do YouTube. O Flamengo ainda está esperando o Thiago Almada. O Almada está fazendo um leilão, a Mauri. Ele está querendo levar a vantagem nessa briga do Flamengo com o River Plate. Embora o Flamengo não diga que vai entrar no leilão, pelo contrário, nega que vai entrar no leilão, está ficando apertado, né? Porque a Libertadores está chegando, o Flamengo não contratou ninguém, o time não está bem, o torcedor pressiona e aí aumenta a possibilidade de uma proposta mais valorizada pelo Thiago Almada, que de fato é um grande reforço. Mas a negociação ainda está travada, tanto essa quanto a negociação pelo Luiz Henrique, que jogou a Copa do Mundo e está no Zenit da Rússia. Do lado do Botafogo, o time está se ajustando. Já vieram os reforços, o Botafogo deu um jeito na situação financeira e agora o Franklin Carvalho trabalha para manter a boa fase. O Botafogo não perdeu depois da volta da Copa do Mundo e quer manter isso tanto no Brasileirão, quando sábado tem o clássico contra o Fluminense, quanto na Copa Sul-Americana semana que vem. Tem Botafogo e Cienciano lá em Cusco, no Peru. Tá bom, meu irmão? Hoje tem Vasco Fluminense, hoje tem Fluminense Vasco. Eu conto tudo aqui na Ondas e conto com a audiência da galera, Mauri. Amanhã estou de volta no seu programa. 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A Mauri, meu irmão, um abraço carinhoso, boa sorte para o seu Flusão, boa sorte para os vascaínos também. Logo mais eu conto esse jogão. Fica com Deus, a Mauri, até mais.
1: Valeu, Sidney, obrigado, meu queridão. É isso aí, Vasco e Fluminense. Hoje é aqui no... na rádio a gente vai ter a narração do nosso Sidney Marinho, toda a galera do Agito Esportivo, né? O nosso Explosão. Pessoal, olha, acontecendo na prefeitura, aqui no auditório da prefeitura, atenção, Leonardo, o curso de capa. A gente está vivendo um agosto lilás, não é? E a gente tem aí, a Rejane, né? A Rejane Costa, ela que é a responsável aí, galera da Maria da Penha, tá? Pelo curso de capacitação, né? Por conta do Agosto Lilás. O Gedeão Souza esteve no auditório da Prefeitura de Cabo Frio acompanhando, né, esse curso, essa reunião. E a gente chama agora o Gedeão, que está com a Rejane Costa, falando sobre o que está rolando hoje e agora aqui na Prefeitura. Gedeão, vai lá, Gedeão.
2: Oi, Amaury, estamos aqui com a Rejane nesse momento, aqui no evento na Prefeitura Municipal de Cabo Frio. Ela vai falar um pouquinho para a gente sobre esse evento do Agosto Lilás. Bom dia, Rejane.
3: Bom dia, Amaury. Bom dia a todos que estão vendo esse programa maravilhoso, com audiência, né, altíssima. Nós estamos hoje aqui no auditório da Prefeitura Municipal de Cabo Frio, no terceiro dia de curso de formação da Guarda Civil Municipal de Cabo Frio, em Patrulha Maria.

0: da Penha. Nós estamos esses dias, desde segunda-feira, um curso extensivo que vai até sexta-feira. O objetivo é qualificar, instruir os guardas municipais nesse atendimento às mulheres de violência doméstica. Sabemos da importância que tem esse combate, esse enfrentamento e esse trabalho acolhedor, esse trabalho humanizado. E nós estamos estando qualificados, estando assim, sempre melhorando a cada dia mais para a gente poder estar protegendo as nossas mulheres.
1: Eita! Pessoal, olha só, eu estou recebendo um vídeo, né? A doutora Fenella, ela fez uma apreensão aí, né? Animais maltratados, e ela falou que está sendo ameaçada. É, e é exatamente isso. Eu vou colocar o áudio da doutora Fenella para ela contar para a gente direitinho, hein, Fenella? Conta para a gente o que é que está acontecendo. A Fenella é a responsável pelo canil, né, de Cabo Frio, sempre lotado, as pessoas abandonando animais. Ela interviu agora, né, numa casa onde tinha muitos animais abandonados, maltratados. E vamos ouvir a doutora Fenella, ela que é veterinária, e ela está contando pra gente que está sendo ameaçada. Olha que doideira, cara. Vamos ver? Vamos ouvir. Vamos ouvir a doutora Fenella. Fala, Fenella.
2: Bom, pessoal, são 18h45, acabei de sair aqui da delegacia de Cabo Frio. O que que acontece? Tem um vídeo do ano passado, 2025, se não me engano, foi em março, nós fizemos uma apreensão de 11 animais que estavam pendurados pela corrente em situação de enforcamento. A senhora foi presa em flagrante pela guarda marítima, né, ambiental, trouxe ela, eu não estava na diligência, eu autorizei o recolhimento dos animais, os animais foram recolhidos, foram castrados, era um casal de adultos e 9 filhotes, total de 11. Foram recolhidos, foram castrados, foram adotados, isso já tem um ano, os cães estão muito bem, graças a Deus. Desde então, eu venho sofrendo ameaças constantes pelo WhatsApp por esta senhora, declarando a dona dos animais. Eu fiz boletim de ocorrência com todas as provas das ameaças. Ela não satisfeita, eu bloqueei ela no celular, ela não satisfeita, ela começou a infernizar no meu trabalho particular, na outra clínica, na Golden Vet, ela começou a mandar ameaças para o meu trabalho particular. Ela não se deu por satisfeita, agora está indo pela quarta vez no canil municipal atrás de mim e me ameaçando. Hoje ela me encontrou, né, e ela me acusa de coisas, enfim. Então ela veio para a delegacia, eu chamei a guarda prontamente, fui atendida. Quero agradecer aqui todo o apoio da GCM, que trouxe ela aqui para a delegacia. Já foi feito mais um boletim de ocorrência, agora estou entrando com uma medida cautelar contra ela, que se ela chegar perto de mim e for novamente no meu trabalho, seja qualquer um do meu trabalho, ela será presa. A banana não pode engolir o macaco, não tem como. Se eu tenho um trabalho de averiguar denúncias de maus-tratos, eu não posso ser ameaçada por quem comete o crime de maus-tratos. Isso não existe. As leis do Brasil precisam deixar de ser torta e precisa funcionar. Para a gente público que precisa continuar exercendo o nosso trabalho, nós precisamos de segurança pública, nós precisamos que as leis sejam efetivas de fato. Porque senão não tem como trabalhar. Judiciário, vamos melhorar, por favor.
1: Essa é a fala da doutora Fenella, cara. A gente tem uma doideira, né? A Fenella tá aí, pô, a pessoa que maltrata os animais. Eu vi um dia desse o cara chutando, matando um cachorro com chute. Matando um cachorro, cara, que doideira. E agora tem a Fenella sendo ameaçada por conta de uma ação, né, comprovadamente de maus tratos a animais. E maltratar animal é crime. E agora, como se não bastasse, estão ameaçando a própria Fenella. Ele foi muito bem, foi na delegacia, tá lá. Qualquer coisa não vai acontecer, mas se acontecer, já sabe, é a primeira pessoa quem procurar, né, qualquer ameaça, qualquer coisa. Enfim. Eita! De novo, né, aqui, né? Não, vamos lá, vamos encerrando. Vê aqui se o William tem ainda alguma informação, porque a gente hoje, pessoal, a gente ficou, a gente estava com horário reservado para a candidata Magdala, né? Mas, infelizmente, ela desmarcou, né? Ligou hoje falando que não podia vir, deixou a gente, como fala, de calça nas mãos, é isso? É, cara, pô, é uma doideira. Enfim, né? Eu tô dando preferência aos candidatos da região. Eu tô dando preferência àquelas pessoas que têm compromissos conosco aqui, né? Então, por favor, vamos lá. Vamos lá, deixa eu dizer o meu despedir do nosso carequinha, do nosso William Rodrigues. É, nosso William tá chegando por aqui também. Eita! Olha, mandar um abraço pro doutor Alfredo Crescêncio. Doutor Alfredo, grande abraço, meu irmão. Muito obrigado pela parceria. Doutor Alfredo tem atendido aí alguns pedidos, algumas coisas que os nossos ouvintes precisam. E o nosso querido doutor Alfredo está sempre trazendo para a gente aí uma solução, sempre nos atendendo, né? Cadê? Sumiu aqui, cara. Ô, meu Deus do céu. Cadê? Agora tá. William Rodrigues, deixa eu dar repórter. Faltão, são 11 horas e 12 minutos. William, trouxemos você de volta, meu queridão. Fala aí a última informação do dia. William, microfone tá o quê? Microfone aqui? Eita, cadê? Onde é que tá? William, teu microfone tá silenciado, William. Meu Deus do céu. Uhum. Que foi, Lono? Que tá acontecendo? Então tá. Microfone silenciado, William Rodrigues. É, solta esse microfone aí. Bom, o William tá no momento, né? Tá atendendo o pai, tá aí, a gente entende aí. Pô, um grande abraço, né? Idoso quando quebra. É, e o pai do William quebrou a bacia, cara. Doideira, né? Enfim. O Alisson, vamos embora, o Alisson?
3: Vamos sim, Amaury. Chegando aí, amanhã é quinta-feira, tá? Estaremos aqui. Lembrando, olha só, amanhã é o último dia, então, pra você mandar seu áudio, tá? Pra você ganhar uma parafusadeira ou uma TV lá do Gramaxê. E olha, amanhã, no programa de amanhã, vamos estar aqui com o pessoal lá da Secretaria Municipal da Secretaria do Idoso de Búzios, que vai trazer uma conferência, um congresso sobre saúde na melhor idade e sobre violência no trânsito também com a pessoa idosa. Amanhã a gente fala mais sobre isso com o pessoal lá de Búzios. Um bom dia a todos e até amanhã, gente.
1: Beleza, valeu, Alisson. Pois é isso, pessoal, são 11 horas, caraca, 11 horas e 14 minutos, passou muito rápido, não é não? 997150175 para você mandar aí, olha, para televisão 32 polegadas Smart TV, você vai dizer: eu sou um pai nota 10 porque compro no Gramaxê, sou um pai nota 10, né? E da parafusadeira você conta uma história, né? Um caso, o teu pai foi ali contigo, qual é a memória que você tem aí junto com teu pai, tá bom? Oi, William, qual é a última informação? 30 segundos, diga lá.
4: Isso, Amorim, tá me ouvindo bem? Então, nós viemos aqui cedo pro Portinho porque nós tivemos a informação de que a prefeitura estava iniciando hoje uma nova etapa da coleta seletiva no município. E o bairro Portinho seria o primeiro a receber o projeto piloto da coleta seletiva porta a porta, né? Ampliando aí o acesso da população ao serviço e incentivando a separação correta dos resíduos ao mesmo tempo, né? A cidade passa a contar com nove novos postos equipados com essas lixeiras e esse descarte. No Portinho, a coleta ia ser porta em porta, nós rodamos, não achamos a equipe, né? Vamos ver se amanhã a gente consegue localizar o pessoal para ver essa coleta seletiva funcionando na prática, tá, Mauri? Era essa a informação que a gente tinha desde cedo, mas infelizmente não pudemos trazer, porque não conseguimos localizar a equipe da prefeitura que está fazendo essa coleta seletiva aqui no Portinho, como bairro piloto. Tá bom, Mauri? A gente está de volta então com mais informações amanhã. 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Amanhã a gente volta, William Rodrigues, para o programa Mauri Valério, notícia o tempo todo.
1: Beleza, William. Valeu, meu queridão. Muito obrigado, hein? 11:15.
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1: Muito bem, pessoal. Estamos chegando ao final do nosso programa. Não esquece, hein? 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Amanhã a gente volta, tá bom? Amanhã, a partir das 8 horas da manhã, a gente vai estar por aqui, se Deus quiser, com a vitória do Fluminense em cima dos bascaínos. O Edson, olha só. Tá naquela...
7: Estou te ouvindo,
1: beleza. É o quê, cara? O que é, cara? O teu mulambo, por quê?
8: Eu estou ouvindo.
1: Tá ouvindo, né, Edson? Pois é, meu irmão. Tomara que hoje o Fluminense desencante em cima desse... O Vasco tá com um time muito ruim, cara, pelo amor de Deus. Né? E o Fluminense também tá com a, né, Zubeldinha, já tá pelas pontilhas pra cair. Leandro França, o Leandro que gosta de futebol, mas o negócio do Leandro é o tricolor amarelito aqui, nosso Criciúma, né, Leandrão? Bom dia!
9: Exato, Amaury, bom dia, tomara que seja mais agradável que o primeiro jogo, né, Amaury?
1: É verdade, que joguinho horroroso o primeiro jogo, hein, rapá?
9: Ninguém riu, ninguém chorou mesmo.
1: Nossa, e muita gente, eu não vi o jogo, eu falei, você fez bem, você não perdeu nada não, um monte de doido jogando, o nosso time da rádio é melhor do que o deles, cara.
9: Tem Gilney no gol, Messias no ataque, Chiquinho, a gente faz um timaço.
1: E o Messias vai dar uma cabeçada bonita, né, Luciano?
9: Aí ninguém segura,
1: uma bala de canhão.
9: Boa, Mauri.
1: Beleza, tá tudo pronto pro Região em Foco, Leandrão?
9: Tudo no streak, meu amigo, tudo certinho.
1: Beleza, a gente fica por aqui, agora o Leandro França toma conta pra te deixar muito bem informado, tá bom? Logo mais às 16h tem o Panorama com o Edu Ander Silva, depois tem a Catherine Giovanessa, informação o tempo todo aqui na Rádio Ondas. Leandro, bom programa, boa quarta-feira, irmão.
9: Aquele abraço, Amaury, muito obrigado, até amanhã.
1: Valeu, e a você, meu irmão, que esteve conosco até agora, muito obrigado, viu? Amanhã a gente volta. Um beijo, fique em paz e com Deus.
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8: Bom dia! Ótima quarta para todos. A você, meu amigo, minha amiga ouvinte, muito obrigado por sua companhia. Um dia incrível, quarta-feira, a meiuca da semana. Carinhosamente chamamos de miolo da semana, porque o final de semana já aponta no visual. Oi, Arraial! Bom dia, Arraial do Cabo. Bom dia, São Pedro da Aldeia, Cabo Frio, Iguaba Grande, Búzios, Saquarema, Araruama, em qualquer ponto do planeta. Online, ondasfm.com.br, em nosso aplicativo Ondas FM App. É o programa Região em Foco quem chega agora em nossa programação, a melhor da área praiana. Muito obrigado a todos que estavam acompanhando o programa. A Mauri Valério, ele e sua equipe de amigos voltam amanhã de 8 às 11:15. Até 1 da tarde, a partir de agora, programa Região em Foco, 16 anos no ar. Leandro França, você não cansa não? De forma alguma, absolutamente. Todo dia uma sensação, uma emoção, uma energia diferente, porque eu tenho você do outro lado do rádio. Muito obrigado, um ótimo dia a todos. Participe do nosso programa. Se você quer informação apresentada de forma objetiva, sempre um bate-papo relevante, bronca do ouvinte, em destaque, promoções, estamos no ar. Aqui na Rádio Ondas, há 16 anos, hoje 5 de agosto de 2026, ao vivo, signo de Leão, Lua Minguante. Faltam 149 dias para 2027 chegar. 5 de agosto é dia da cultura caipira, é dia da farmácia, dia nacional da vigilância sanitária e dia nacional da saúde. É dia de voz do Zap, é dia de Região em Foco, até 1 da tarde.
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8: Sou eu, com e pela graça de Deus, o programa Região em Foco. É a ponte entre a população e as autoridades. Municie a nossa produção detalhando os problemas no seu bairro. Assim a gente pode cobrar solução do poder público ou da empresa concessionária. Mas eu preciso de detalhes. Preciso mesmo. O programa é Região em Foco. Tem broncas de Saquarema, Bacaxá, Silva Jardim, Aldeia Velha, Iguaba Grande, de toda a região dos lagos. Aqui não é só Cabo Frio em Foco, nem só Arraial do Cabo em Foco ou São Pedro da Aldeia em Foco. Então, como eu não conheço todas as localidades, eu preciso de detalhes na sua interatividade. Qual é o problema que atrapalha o dia a dia no seu bairro, aí na sua localidade? E qual é a sua localidade? Ponto de referência, nome da rua, bairro e cidade. Estas são as informações fundamentais para que a gente possa ajudar. Nos ajude a te ajudar. Entre em contato conosco, acione a nossa produção e vamos cobrar solução das autoridades. Trazendo, é claro, o tema à tona aqui nos microfones da Rádio Ondas, em nosso Região em Foco, para falar com a gente, Instagram, @ Região em Foco. Instagram, @ Região em Foco. E a nossa página no Facebook tem o Messenger, para você mandar o seu recadinho também. Facebook, Programa Região em Foco. Essa é a nossa página, Facebook, Programa Região em Foco. WhatsApp da Rádio Ondas, caminho rápido, direto e reto, com a gente na palma da sua mão, 97401-2957.
6: Repete!
8: 97401-2957. O nosso contato não atende chamadas.
10: Não.
8: Não recebe ligações. Áudios com duração máxima de 1 minuto e 30, a gente consegue veicular. Você pode mandar vídeos, fotos e também mensagem de texto. 97401-2957. 97401-2957. Esse é o WhatsApp da Rádio Ondas FM. Tá na onda, está com tudo. Muito obrigado por sua sintonia e amizade. Hoje, quarta-feira, é dia daquele quadro especial. É o dia da interatividade, o dia da voz do Zap.
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8: Toda semana, a gente tem uma pergunta para fazer a nossa audiência. E a sua opinião tempera a nossa programação nas quartas-feiras. Sempre um tema diferente, sempre um tema curioso, onde a sua opinião movimenta a nossa programação. Nesta semana, a gente traz um assunto bem interessante, que são as teorias da conspiração. Teoria da conspiração é uma ideia ou uma crença que diz que um grupo secreto de pessoas esconde a verdade do público. São histórias que geram suspeitas e muitas pessoas acreditam que seja realidade. Nesta semana, eu pergunto a você, amigo ouvinte, amiga ouvinte, teoria da conspiração. Qual você acredita? Você acredita em alguma teoria da conspiração? Deixa eu dar alguns exemplos por aqui. Tem gente que acredita que o homem nunca foi à Lua. Tem gente que acredita que os extraterrestres, os reptilianos, já estão entre nós. Tem gente que acredita que o Michael Jackson ainda está vivo. Tem quem acredite que os nuggets são feitos de pintinhos esmagados por um processador. Tem gente que acredita que é um clone que está governando o Brasil e que o presidente Lula morreu. Tem gente que acredita que a urna eletrônica pode ser adulterada. Tem gente que acredita que ouvir o disco da Xuxa ao contrário tem mensagens satanistas. Tem quem acredite que a Terra é plana. Tem quem acredite que a Copa de 98 o Brasil perdeu e vendeu para a França. São algumas das teorias da conspiração. Você acredita em alguma delas? Compartilhe aqui com a gente. Hoje é dia de voz do Zap e eu quero agradecer já as participações que chegaram de ontem para hoje. O Geraldo respondeu, o Ulisses também, o William, o Wagner Sena, a Linete respondeu, a Elide respondeu, a Antônia também. E eu quero a sua opinião, amigo ouvinte. Teoria da conspiração. Em qual você acredita? 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É o Região em Foco começando nesta quarta-feira. Muito obrigado por sua amizade e sintonia. Tem o Boi da Barra neste final de semana, dia 8. Vou receber o Edu do Boi da Barra para poder falar sobre essa programação daqui a pouquinho, ao meio-dia, num bate-papo. Tem balanço econômico e também previsão do tempo. Esporte nesta quarta-feira. Futebol. Fluminense e Vasco se enfrentam hoje. Fazem a partida decisiva das oitavas de final da Copa do Brasil, mais tarde, no Maracanã. E hoje à tarde também será movimentada com a fase de quartas de final da Copa Rio. O Boa Vista pega o Maricá e o Sampaio Correia enfrentam São Gonçalo hoje à tarde. Aqui pela área praiana acontece hoje em Saquarema uma palestra de apresentação da plataforma Contrata Mais Brasil. Búzios tem inscrições abertas para o processo de credenciamento e eleição de representantes das instituições civis que vão compor o Conselho Municipal do Clima e Sustentabilidade. Neste mês, a Casa do Empreendedor em Cabo Frio está com uma programação gratuita voltada ao fortalecimento dos micro e pequenos negócios do município. Em Cabo Frio, termina amanhã o prazo de inscrições para o webinar de capacitação sobre a Ficha Nacional de Registro de Hóspedes. Arraial do Cabo vai ter mais uma edição da Corrida da Baleia e os moradores da cidade têm desconto no valor da inscrição. No quadro, o povo é quem sabe, eu aguardo resposta da Prefeitura de Cabo Frio a respeito dos problemas da estrada que dá acesso ao aeroporto, a estrada da Vila do Sol, muito escura e esburacada.
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8: O dólar opera em queda de 0,87% e é cotado a R$ 5,13. As empresas de Cabo Frio devem estar atentas à emissão das notas fiscais de prestação de serviços, que passou a ser feita pelo Sistema Nacional desde 1º de agosto. Para realizar a emissão no novo padrão, as empresas devem acessar o portal da NFS-E Nacional. O sistema municipal em Cabo Frio permanece disponível apenas para emissão de guias, consulta de notas já emitidas e emissão do livro fiscal. Quem tiver dúvidas para orientações, o WhatsApp é o 3199-1631. 3199-1631. E a Casa do Empreendedor aqui em Cabo Frio faz um trabalho bem interessante aí de suporte aos MEI. Olha, a Prolagos informa que a manutenção preventiva na estação de tratamento de água de Juturnaíba, que estava programada para hoje, foi adiada. De acordo com a concessionária, uma nova data para a realização do serviço será divulgada em breve por meio do site oficial e das redes sociais da empresa e aqui pela Rádio Ondas comunicaremos também. A Prolagos permanece à disposição dos clientes pelo telefone e WhatsApp 0800-70-20-195, 0800-70-20-195, pelo aplicativo Águas App, além das lojas de atendimento e do site oficial.
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8: Quarta-feira, mais um dia de céu aberto e tempo firme na região. Sol entre algumas nuvens, não há previsão de chuvas para hoje por aqui. Os ventos seguem com direção nordeste, rajadas e intensidade moderada. Com umidade relativa do ar na média de 74%, a temperatura varia entre 27 e 21 graus. Informações do Clima Tempo.
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8: Tarde movimentada nesta quarta-feira com a fase de quartas de final da Copa Rio. Hoje, às 2h45 da tarde em Maricá, a equipe da casa, o Maricá, encara o Boa Vista. É o primeiro duelo do confronto eliminatório. E no mesmo horário, também às 2h45 da tarde, hoje, o Sampaio Correia, o Galinho da Serra, pega o São Gonçalo. O jogo vai ser em Xerém, também valendo vaga na semifinal. Primeiro jogo. Os duelos da volta estão agendados para a semana que vem. Depois do empate sem gols e também sem graça, no jogo de ida, Fluminense e Vasco da Gama fazem hoje o confronto decisivo das oitavas de final da Copa do Brasil. 21h30 no Maracanã. Um novo empate leva a decisão da vaga para os pênaltis. E quem vencer, no tempo regulamentar, garante a classificação. No Vasco, o capitão Thiago Mendes, que cumpriu suspensão no jogo de ida, volta a estar à disposição e será titular. Pelo lado tricolor, a escalação inicial não deve ter novidades em relação à primeira partida no sábado, com a volta de James e Castilho, recuperados de problemas físicos, mas devem começar o jogo no banco de reservas. 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
8: Intervalo, o primeiro no Região em Foco desta quarta-feira. Muito obrigado por seu carinho e sintonia. A frase para hoje é de autoria desconhecida. Ninguém é o que posta ser.
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5: Beleza, de volta ao vivo na Rádio Ondas FM. Muito obrigado, como é bom ter você aqui com a gente. 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
5: 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Valeu, Edu, obrigado por tudo, ótima quarta, parceirão.
6: Alô!
5: Agora vamos com a nossa lista de alô. É gente querida mandando o seu recado aqui pra gente. Tem gente que manda mensagem de texto, tem gente que manda mensagem de áudio e tem um amigo que manda vídeo. É o Rômulo Bruno. E aí, queridão?
7: Fala, meu amigão. Bom dia. Tô aqui num salão de barbeiro aqui, ó. Com o Diego aqui, ó. Diego Companhia, ó. Ó. Dá um trato pro visual aí, ó.
5: Isso.
7: Você que gosta do cabelo bom do Wesley Safadão aí, ó.
5: Opa!
7: Só vim que ele dá aquele tapa aí daqui no visual aí, tá? Tem uma excelente quarta-feira abençoada pelo nosso Deus aí. Valeu?
5: Um abraço pra você, Rômulo. Dê um abraço aí no Diego, pessoal já trabalhando ali, fazendo a barba, dando tapa no visual. Chique no último, hein, Rômulo? Um abraço pra você, obrigado pelo carinho e sintonia. Uma ótima quarta-feira. Minha amiga Deise Durães, um grande beijo, Deise. Respondeu também a voz do Zap, opinião muito bem-vinda. O Manuel também respondeu a voz do Zap, muito bem-vindo com a sua opinião. Assim como o Gerson Honorato. Um abraço, Gerson. Tudo de bom, conta com a gente, irmãozinho. Boa quarta-feira, também participou aqui da Voz do Zap. Hoje a gente vai colocar as respostas no ar. Oi, Sérgio.
8: Bom dia, Leandro França.
5: Bom dia.
8: Ótima quarta-feira aí, meu querido, tamo junto.
5: Pra gente.
8: Leandro, obrigado aí, tá? Pelo... A comunicação aí pelo... Os animais lá da rua lá, tá? Muito obrigado mesmo. Tamo junto aí, tá?
5: Abraço. Junto
8: sempre.
5: Conta comigo.
8: Obrigado aí. Muito bem-vinda. Boa quarta-feira aí, abençoado aí. Tamo junto.
5: Aí a galera das oficina dos amigos, ali em Jardim Caiçara, na Rua Alemanha. Tudo de bom, Sérgio? Um abração pra você. Ótima quarta-feira e conte com o seu amigo sempre. Vou pra Arraial, viu, Lucas? Oi, Lucas. Tudo bem? Bom dia.
9: Bom dia, meu amigo Leandro. Bom dia aí, tudo aí da rádio aí. Que Deus abençoe a mãe desse dia.
5: Bom dia.
9: Também... Mandar um abraço para todos meus amigos do Morro da Cabocla. Um abraço, Leandro.
5: E turma querida da Cabocla, Dona Zezé da Cabocla, um abraço. Um abraço à minha amiga Vilma Pescadora também, grande referência aí da Cabocla. Tanta gente boa por lá mesmo. Um abraço, Lucas, muito bem citado. Tudo de bom, maravilhosa quarta-feira. Obrigado, meu amigo Vidinho Porto. Um abraço, Vidinho. Vidinho está nas broncas. Está no quadro do povo, é quem sabe, reivindicando e sabe que pode contar conosco. Valeu, Vidinho. Ótima quarta para você e para toda a sua família também, pessoal de Minas. Gomes, que está visitando a casa do Vidinho Porto. Alô, Moisés Gomes, aquele abraço, meu querido. Deus abençoe para você também. Bom dia. Obrigado aí pela mensagem. O Moisés volta também no final do programa, no quadro O Povo é Quem Sabe. A mensagem carinhosa e gentil da amiga Marilza. Bom dia, Marilza. Um dia muito feliz também para você. Muito obrigado. Oi, Antônia. Que bom ter você na voz do Zap com a sua opinião. Não pode faltar com a gente, hein, Antônia? Ó, um beijo pra você. Maravilhosa quarta-feira. Muito obrigado sempre pelo carinho e interatividade. A Genor só mandou a mensagem assim, ó. Vascão, sempre Vascão. Vamos? Tá animado aí com o Vasco da Gama. Ah, que coisa boa. Querida Tânia, que tá sempre ligadinha conosco, hoje mandou um áudio. Ah, que alegria te ouvir, Tânia.
10: Oi, Leandro, bom dia.
5: Bom dia.
10: Dá, manda um abraço aí pro meu tio branco pescador que mora na Cabocla.
5: Ah, com toda certeza, Tânia, com alegria. Poxa, gostei de ouvir sua voz, sempre recebo sua mensagem em texto. O seu carinho é impagável e valioso aqui pra mim. Muito obrigado, Tânia, conte com a minha amizade sempre, ó. Um beijo pra você e pra toda a família. Ótima quarta-feira. Deixa eu vir aqui também mandar um abraço pra Vanderlina, na escuta do Região em Foco. Meu amigo William do Braga, que já respondeu também a voz do Zap. O Fábio, que mandou um áudio agora aqui pra gente. Preciso fazer a triagem pra saber do que se trata a mensagem do Fábio. Não sei se é alô, não sei se é voz do Zap, não sei se é reclamação. Vou ter que ouvir pra descobrir e eu dependo do intervalo pra isso. Um abraço, Fábio e Flávio no Vinhateiro. Oi, Elide!
11: Olá, Leandro. Olá, queridos ouvintes. Excelente meiuca da semana para todo mundo.
5: Bom dia.
11: É, hoje tem um jogo do Vasquinho e do Fluzinho, né? Vamos ver quem que vai ganhar isso aí. Eu tô achando que vai pros pênaltis. Eu vou ver porque eu gosto de futebol, mas não vou torcer por nenhum dos dois.
5: Tá bom, flamenguista. Ó, um beijo, amada. Uma maravilhosa quarta-feira. E ó, prepare-se porque o jogo é tarde. 9:30 da noite. E se for na pegada do primeiro jogo, que foi sonolento pra Dedéu, haja aí remédio pra insônia, né? Pra poder conseguir assistir o jogo do Vasco. Jogo tarde pra caramba, se vai pros pênaltis, só vai terminar amanhã. Boa sorte aí aos vascaínos e tricolores, eu também fico em cima do muro nessa. Um beijo, amada, obrigado pela sintonia. Oi, Fábio, já descobri, é alô, ele sinalizou pra mim. Obrigado, Fábio.
12: Bom dia, Leandro, mas um dia agradecendo a Deus, bom dia, escutando você na minha casa. Vidinho, hoje tá todo bom, curtindo o netinho, né, Leandro?
5: É muito verdade.
12: Bacana, né, cara?
5: É bom demais, né?
12: Curtir as crianças, o avô, e ele é gente boa. Hoje tem o projeto dele, né? Vitinho e Sérgio é os caras do Caiçara e do Manel Correia. É, do Guarani, né? São Leandro, quero mandar um abraço pra você, pra Júnior Lopes, que acho que faz aniversário hoje. Meus parabéns. Pai do Andy Silva, entendeu? Para Luiz Massa, entendeu? E para a turma aí da Rádio Onda FM aí, ó. Aquele abração mesmo. Um abraço pra turma do Baixo Grande, Ponto Ambroso. Entendeu, Leandro? Aquele abração, meu irmão. Alô, Leandro, tô na escuta, tô te escutando. Obrigado. O meu irmão tá te mandando alô, você vai mandar alô. Manda alô pra Leandro aí.
5: Cadê o Flávio?
12: Ei, Flávio. Aí, Leandro, manda alô, hein? Ei. Um abraço pra Bitinho.
5: Que coisa boa, carinho maravilhoso aí dos amigos, a dupla dinâmica do Vinhateiro. Cidadão atuante, meu amigo Fábio e o seu irmãozão Flávio também. Maravilhosa quarta-feira, obrigado, pessoal. Fábio do Vinhateiro lembrou bem.
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5: É aniversário do DJ Júnior Lopes. Hoje, 5 de agosto, ele diz que é o careca mais charmoso da região. A mulherada que tem que falar, eu também saio pela tangente. Júnior Lopes, do Ondas na Pista, toda sexta-feira às 8 da noite aqui na Rádio Ondas. Sempre aquele som alegre, aquele som agitado pra ninguém ficar parado. DJ Júnior Lopes, parabéns. Feliz aniversário, saúde e realizações, tudo de bom na sua vida, parabéns. Hoje também é aniversário do meu amigo Rodrigo Branco, jornalista Rodrigo Branco, sempre muito solícito, um grande amigo que eu tenho. O Rodrigo Branco é nossa referência também para assuntos carnavalescos. Sempre na saída do carnaval faço questão de chamar o Rodrigo Branco com sua experiência, é um baita profissional e um grande amigo também. Parabéns para o Rodrigo Branco, que está aniversariando neste 5 de agosto, jornalista. Outro jornalista amigo está soprando velhinhas. Eu quero mandar um abraço ao Davi Ceia. Alô, Davi Ceia, tudo de bom pra você, camarada. Saúde, realizações, vitórias e tudo de melhor. Davi Ceia, que está no Talk Show dos Lagos e também faz as matérias aí pela internet. É um jornalista brilhante e um amigo também que tenho. Parabéns pro Davi Ceia, aniversariando neste 5 de agosto. Tudo de bom! Quer falar com a gente? WhatsApp da Rádio Ondas, 97401-2957. 97401-2957. Tem o Facebook também, Programa Região em Foco. E o nosso Instagram, @ Região em Foco. Informação 1154, Búzios tem inscrições abertas para o processo de credenciamento e eleição de representantes das instituições civis que vão compor o Conselho Municipal do Clima e Sustentabilidade no biênio 2026-2028. As inscrições podem ser feitas até sexta-feira nesta semana, na sede da secretaria, que fica na rua Jacob José Luiz, 383, segundo piso, no bairro Armação, de 8 da manhã às 5 da tarde. E também pode ser feita a inscrição virtualmente pelo e-mail comissãocentil.cmcs@gmail.com. comissãocentil.cmcs@gmail.com. A Casa do Empreendedor em Cabo Frio promove neste mês de agosto uma programação gratuita voltada ao fortalecimento dos micro e pequenos negócios do município. Está programado para hoje um plantão de atendimentos sobre gestão contábil, conduzido pelo contador Nassif Júnior. Os atendimentos serão das 14 às 17 horas hoje, e mediante agendamento prévio, né? Na sexta-feira também, das 14 às 17 horas, a advogada Jéssica Darran estará à disposição dos empreendedores para um plantão de assessoria jurídica, oferecendo orientações sobre questões legais relacionadas à atividade empresarial. Eu sigo em Cabo Frio. Termina amanhã em Cabo Frio o prazo de inscrições para o webinar de capacitação sobre a Ficha Nacional de Registro de Hóspedes, destinada a gestores e representantes dos meios de hospedagem do município. A inscrição deve ser feita virtualmente. É um link cheio de números, letras, maiúsculas e minúsculas. Ou seja, não tem como divulgar, mas tem como publicar. E já publicamos o link, junto com a informação na íntegra, no site da Rádio Ondas, ondasfm.com.br, na aba Notícias. E também em nosso Facebook, Programa Região em Foco. Esse webinar vai ser no dia 11 de agosto, das 15 às 16 horas. Arraial do Cabo terá no dia 20 de setembro, tá longe ainda, mais uma edição da Corrida da Baleia. Moradores de Arraial têm direito a 50% de desconto no valor da inscrição, benefício que também é concedido a PCD, pessoas com deficiência, e idosos com 60 anos ou mais. A largada, dia 20 de setembro, está marcada para as 7h30 da manhã na Orla da Praia Grande. A Corrida da Baleia tem percursos de 10, 5 quilômetros e também a Corrida Kids, voltada para a garotada, com distância de 50, 100 e 300 metros. As inscrições devem ser feitas pelo site Ticket Esportes e permanecem abertas até 20 de setembro ou enquanto houver vagas disponíveis. Mas para obter o cupom de desconto, é necessário comparecer à sede da Funtec Ambiental em Arraial, de 9 da manhã a meio-dia ou de 1h30 da tarde às 16 horas. A Funtec Ambiental está no bairro Canaã, na rua Almirante Tamandaré, número 326. Acontece hoje em Saquarema uma palestra de apresentação da plataforma Contrata Mais Brasil, iniciativa que amplia as oportunidades de negócios e fortalece o acesso ao mercado. Voltado a produtores rurais, microempreendedores, cooperativas e toda a população interessada, o encontro será de 5h30 da tarde às 7h30 da noite, hoje, no Parque de Exposições de Sampaio Correia, que fica na rodovia Amaral Peixoto, quilômetro 52, em Sampaio Correia. A participação é gratuita e também aberta ao público. Cabo Frio inicia hoje uma nova etapa na coleta seletiva do município pelo bairro Portinho, que recebe o projeto piloto da coleta seletiva porta a porta. Ao mesmo tempo, Cabo Frio passa a contar com 9 pontos equipados com lixeiras para o descarte de materiais recicláveis. A coleta seletiva porta a porta será feita pela Consercaf, sempre a partir das 7 da manhã.
13: segundo o cronograma definido para cada setor do bairro Portinho. Os moradores do Portinho, então, já podem separar materiais recicláveis como papel, papelão, vidro, plástico, metal, embalagens longa-vida, mantendo-os limpos e secos. Para facilitar a identificação pelas equipes da Consercaf durante a coleta, a orientação é que os materiais sejam acondicionados, preferencialmente em sacos azuis. Essa é uma boa notícia. A gente cobra muito a questão da coleta seletiva em toda a região dos lagos e todo avanço é significativo nessa questão.
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0: E beleza, tá na onda, está com tudo. Quarta-feira linda, especialíssima para todos. Muito obrigado por seu carinho e sintonia. Região em Foco no ar. É muito bom ter você com a gente. Um abraço e conte conosco. Hora certa, ao vivo, Rádio Ondas, 12:04.
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0: Simbora.
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0: Quarta-feira é a meiuca da semana, porque o final de semana já aponta no visual. E neste sabadão, dia 8 de agosto, o arraiado bloco Boi da Barra é excelente pedida para o seu final de semana. Deixa eu conversar com o meu amigão Edu, Edu do Boi da Barra, para a gente poder falar sobre essa programação. Beleza, Edu? Ótima tarde, bem-vindo.
11: Beleza, Leandro. Ótima tarde aí para nós. Estamos aí com esse trabalho no evento do Arraiado do Boi da Barra.
0: Que bacana,
11: meu irmão. Vai ser nesse sábado agora, uma festa maravilhosa aí.
0: É sempre muito bem-vindo. Boi da Barra é um bloco muito tradicional. É um bloco que tem anos e anos de atividade.
11: 26 anos.
0: 26 anos de atividade aqui em Cabo Frio. E, como a gente percebe, não atua apenas no carnaval. O ano inteiro buscando atividades, reunir a galera, né, Edu?
11: Isso aí, é o ano inteiro a gente fazendo evento. A gente começou agora com esse arraiar. E daqui um mês ou dois meses já vai entrar a peixada ou a feijoada do boi.
0: Epa! Então fique atento aí, fica na agenda. Que... E atento aqui com
11: mais.
0: A gente, que a gente também convoca.
11: Fechado
0: a turma.
11: Com a Ondas.
0: Sempre, sempre a gente convoca a turma, que legal. Então, pessoal que tá pensando assim, Edu, ah, passou junho, passou julho, não fui a nenhuma festa junina. Perdeu tempo? Não, não, chegou a hora, né?
11: Chegou a hora, o Arraiado do Boi da Barra é a festinha que a gente tá programando para sábado agora. Vai ser à noite, que é o primeiro evento que o Boi da Barra faz à noite, porque sempre faz durante os dias. E o arraiar, nada que tem que ser à noite, que tem aquele caldozinho maravilhoso. São três tipos de caldo maravilhoso: caldo de mocotó, caldo verde e caldo de abóbora. Opa. Um showzinho com o Rick Costa, para alegrar. E tem as crianças.

0: criança da comunidade vai dançar, vai ter a quadrilha das crianças, que vai brincar lá também no dia.
1: Cheio de atrações, então, o evento, hein? É o Arraiá do Bloco Boi da Barra neste sábado, tá bom? Vai começar às 18 horas. E o amigo Rick Costa vai fazer um som, já esteve aqui com a gente. É um grande músico, hein?
0: Ele é fechamento do carnaval, da comunidade, do samba em geral e da cultura do forró. Ele traz tudo, ele canta tudo. Rick Costa é o melhor que tem na cidade aí.
1: Foi bom você falar, porque quem não conhece, por exemplo, ele, não sabe a pegada de som, né? Muita gente conhece Rick Costa, quase que a região toda, né?
0: Não diferenciando os outros cantores, mas Rick Costa, ele é acolhedor. Ele brinca, sai, vai nas mesas, brinca com todo mundo, faz aquela alegria legal. De repente, pode até ir o companheiro dele, que é o braço direito dele também, Jorge Gongô. São dois puxa-saco, os dois.
1: Duas feras aí. Valeu, Bongô. Um abraço pro Bongô também, que é uma simpatia. Rick Costa é muito versátil no repertório,
0: isso,
1: né, Edu?
0: Isso é versátil. Ele toca tudo. Forró, pop. Se marcar até samba, ele toca. Ele dá um jeitinho dele lá, toca um sambinha também pra brincar.
1: A animação tá garantida.
0: Com certeza. Com ele, sempre a animação é show.
1: Além de curtir música boa, você vai provar as delícias típicas de uma festa julina, né, Edu?
0: Isso, que é o caldo que a gente vai fazer. Pode ter um churrasquinho também lá. Vai ter um quentão, que faz parte. E uns docinhos, que é de tradição. A gente vai fazer uma canjica, vai fazer um cuscuz. Tem uns docinhos de abóbora. Tomou o caldo, deu aquela vontade. Não, um docinho, tá ali pronto. Quem adquirir a pulseira, que vai ser o valor de R$30, dá direito a dois caldos e um doce. E saborear essa maravilha que é a festa do Boi da Barra.
1: E curtiu o evento, já está com a programação fechada para sábado.
0: Já, fechadíssima. Queria agradecer também a Secretaria de Cultura, aí, através do Carlão e a Associação de Blocos. E o Eventos, que acho que é o Marcelo que coordena lá, que vai dar ajuda na estrutura, né? Banheiro, tenda, já está tudo programado para a Montais amanhã e a festa sábado.
1: A festa no sábado ali no Canto do Forte, no Bar do Edu.
0: Isso, na subida ali da praia ali, vai estar tudo montado, tudo enfeitado, vai ter bandeirinha, balãozinho. Eu só não posso soltar um fogo, eu ia soltar um fogozinho, mas não posso.
1: A localização é perfeita ali, né, no Bar do Edu, no Canto do Forte, que já é um ponto de referência ali para a galera que gosta de curtir uma programação interessante. O Arraiá do Bloco Boi da Barra. Enquanto eu continuo conversando aqui com o meu amigo Edu, ele muito gentil, deixou aqui conosco uma pulseira e um vale que dá direito a dois caldos mais um doce. Vamos fazer o seguinte? Atenção, amigo ouvinte, 1, 2, 3 e já. O primeiro que mandar aqui, eu quero, pro WhatsApp da Rádio Ondas, 97401-2957, vai faturar uma pulseira para poder curtir o Arraiá do Bloco Boi da Barra e dá direito aqui, além dessa... Ah, já chegou, rapidinho.
0: Rapidinho,
1: já chegou aqui o Eu Quero. Daqui a pouquinho eu anuncio quem foi o vencedor. Vou anunciar agora, então, para que o pessoal já fique atento. Foi o Juan da Costa. Juan Estevam da Costa, aqui de São Cristóvão. Aí. Amigo Juan, um abraço. Vai curtir pra caramba, hein, Juan? Ó, é só vir aqui na Rádio Ondas, tá bom? Até sexta-feira, porque a pulseira tá aqui comigo. O Juan Estevam da Costa, do bairro São Cristóvão, ganhou uma pulseira e vai curtir o Arraiá do Bloco Boi da Barra neste sábado aqui no Bar do Edu, no Canto do Forte. Além da pulseira, de brinde, aqui dois vales caldo e um vale doce. Tirou onda, hein, Juan? E se você não ganhou, não fique triste. Fique atento no Região em Foco, que amanhã tem mais promoção, né, Edu?
0: Isso aí, amanhã tem mais, com certeza.
1: Muito obrigado, amigo, pela gentileza aí. Eu com a nossa turma.
0: Eu que agradeço, Leandro.
1: E esse evento que vem sendo preparado já há quanto tempo?
0: Cara, já tem há 30 dias, 30, 40 dias que a gente tem que dar entrada na prefeitura para liberação, essas coisas todas. Mas já vem preparando uns 30 dias já organizado, tudo bonitinho, tudo pronto para executar no sábado.
1: É um evento familiar.
0: Com certeza, o Boi da Barra é um bloco família. É um bloco família. E dizendo que esse é o primeiro evento, é o primeiro arraiá do Boi da Barra e é o primeiro evento à noite. Que a gente só trabalha durante o dia, os eventos do bloco é durante o dia. Então eu fiz esse evento à noite, tipo assim, para trazer a comunidade ali, sair de casa, escutar uma boa música, tomar um bom caldo, e os vizinhos, comunidade de vizinhos, o bairro União, o Passais, que gosta do bloco, que venha participar desse evento, que é a coisa à noite, é alegre, tudo iluminado, tudo bonito, pronto para servir vocês.
1: O alto astral está garantido e a estrutura também. Olha, um recado apenas aqui, é importante reforçar que o Bar do Edu vai vender as bebidas.
0: Isso aí, né? A bebida é vendida para arrecadar fundo para o bloco. O que que acontece? A gente, o carnaval é antecipado para a gente sai uma semana antes, esse ano uma semana antes, e vamos sair de novo uma semana antes. Então a gente já está preparando, que já estou negociando as camisas. Então é arrecadar fundos, pagar as camisas, pagar, juntar o dinheiro dos músicos para fazer uma festa maravilhosa.
1: Já organizando os próximos eventos, né? Já. Não só o carnaval, mas o ano está na metade, não acabou
0: então,
1: ainda não,
0: né, Edu? Não, e aí vai começar, vai ter a feijoada, vai ter a peixada e vai ter alguns ensaios que eu vou fazer durante, até o carnaval.
1: Avise a gente aqui que a gente compartilha, Edu.
0: Direto aqui na Onda, fechado.
1: Você sabe que a casa é nossa, hein, Edu?
0: Com certeza, eu agradeço muito a Rádio Onda, a você, o Amauri, a toda a produção daqui da Ondas, que sempre deixou a gente à vontade.
1: É, não deixe de ir lá em Amauri Valério não, meu amigo, pra gente reforçar essa divulgação. Não,
0: amanhã eu tô lá, amanhã ele tá lá me esperando.
1: Que beleza. E tu vai ter quadrilha das crianças, vai sempre ter, animada, né,
0: Edu? As crianças se meio de trazer isso na comunidade, que morreu muito ali na comunidade. Então as crianças gostam de brincar, gostam de, a gente tá ensaiando toda semana.
1: Que lindo,
0: um rapaz. Dia na semana a gente tá ensaiando as crianças para isso,
1: crianças, né? Mais ou menos vão estar envolvidas? Dá para ter uma ideia? Mais
0: cara,
1: ou menos,
0: a menina que ensaia lá, a Tica, tá em torno aí, acho, de 20 a 30 crianças.
1: Que bacana. Dá
0: 15 pares.
1: Que barato ver essa turminha, vamos fazer um agito lá.
0: Vai fazer uma baguncinha legal mesmo, com força pra agradar. E o boi vai descer pra brincar no meio delas também.
1: Ih, olha só, rapaz, o boi é uma atração à parte.
0: É, a parte, ele vai descer, vai ficar brincando ali com as crianças também, no meio da quadrilha, no meio do povo. Que faz parte, é o evento dele, né? Então tem que fazer essa graça também. Ele tem que descer, não pode ficar escondido.
1: Você que me ouve de São Pedro, de Arraial, de Búzios e principalmente Cabo Frio, você tem programação para esse sabadão. É o Arraial do Bloco Boi da Barra. Começa que horas, Edu?
0: A partir das 19 horas. Começa já o show com o Rick Costa. Tá às 18, mas às 19 já começa o Rick Costa dando aquele preliminar. Aí 9 horas tem a Dança das Crianças, que é a quadrilha. E depois o Rick Costa finaliza até meia-noite, que o horário vai até meia-noite.
1: Como faz para adquirir a pulseira e garantir presença no evento, Edu?
0: Cara, você pode entrar em contato pelo telefone 22 999 37 9003, ou ir no bar do Edu adquirir a pulseira.
1: Então, repetindo aqui o WhatsApp e telefone para contato das vendas da pulseira. A pulseira custa R$30,
0: né? R$30, dá direito a dois caldos.
1: Dois caldos, olha que beleza, hein? Puxa vida, é um preço bem simbólico para você curtir uma programação incrível. Contato das vendas, ó, 999-37-9003. 999-37-9003, ou dá um pulinho lá no Bar do Edu.
0: Isso, só chega lá e já tá tudo no esquema.
1: Que beleza. Edu do Boi da Barra, é o bloco do Boi da Barra. Edu, a gente tem mais dois dias aqui para poder seguir divulgando, convocando o pessoal.
0: Eu agradeço aí.
1: O que mais você gostaria de falar, agradecer a quem está te ajudando nesse apoio?
0: A gente agradece, que nem já agradecer a Secretaria de Cultura, a associação, o evento e a comunidade que está abraçando também, que está vindo para essa festa maravilhosa. Que o bloco sem a comunidade não é nada. E as comunidades vizinhas que gostam do bloco e vêm. A gente só tem que agradecer a Papai do Céu e fazer uma festa bonita.
1: Há de ser um grande sucesso. Eu imagino os pais lá, ó, corujando as crianças na quadrilha, né?
0: Isso aí.
1: Vai ser bom demais, hein? Edu do Boi da Barra, depois desse evento, já dá pra gente falar sobre um próximo ou tá no bolso guardadinho?
0: Não, o próximo vai vir ou a feijoada ou a peixada. Já é lá pro lado de... Eu creio que depois de outubro.
1: Legal.
0: Porque outubro eu tô fazendo a rifa também para arrecadar fundos. Vai correr dia 10 de outubro agora. E depois de outubro já tem a programação ou feijoada ou a peixada. Já com pagode. Provavelmente eu vou trazer uma atração do Rio. Uns amigos aí do Rio vão trazer uns amigos lá da escola de samba lá do Rio.
1: Então aguarde, tem spoiler não. Aguarde que vem coisa boa por aí também. A feijoada e a peixada do Boi da Barra.
0: Um ou outro vai ser... Vou botar em votação para ficar bonito e mais para frente eu faço outra.
1: Esse é o Edu, do Boi da Barra, do bloco Boi da Barra, ali no Bar do Edu, no Canto do Forte, vendendo aí a pulseira para o evento deste sábado, Arraiá, do bloco Boi da Barra. passou junho, passou julho, você não foi a uma festa julina, chegou a sua oportunidade. E uma festa julina familiar, organizada sempre com muito carinho. Conheço o Edu já há bastante tempo e quero inclusive parabenizá-lo publicamente, amigão.
0: Obrigado.
1: Porque o que acontece? Organizar uma festa de aniversário já é difícil pra Dedéu. Imagina um evento com tantas atrações e um evento comunitário. Parabéns pelo envolvimento.
0: Obrigado.
1: Amigo.
0: Aí tem os parceiros, amigos que chegam junto, que é minha esposa que me fortalece, minha amiga que, lá da Marcinha também, que faz o caldo, muita gente, minha prima Nádia, todo mundo ajuda. E a comunidade também tem as mães que ajudam também nesse evento.
1: E o caldo é saboroso, né?
0: Delicioso.
1: Epa, então tá aí, ó, pra dar aquela esquentada na noite de sábado. Meu amigo Edu, obrigado pela presença, amigão, sucesso e conta sempre com a gente. Um abraço.
0: Valeu, Leandro, obrigado. Eu que agradeço aí a Rádio Onda, o seu programa, e tamo juntos.
1: Casa é nossa, obrigado. E a gente vai seguir convocando aqui até o evento do próximo sabadão aqui em Cabo Frio. É a boa do final de semana. Depois do intervalo, eu tenho a voz do Zap e eu quero a sua resposta para a pergunta da semana. Teoria da conspiração. Em qual você acredita?
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1: Tá na onda, está com tudo e a gente volta aqui com a Voz do Zap, a nossa pesquisa semanal. Toda semana lanço uma pergunta e convido você, amigo, amiga ouvinte, a participar com a sua opinião. O quadro se chama Voz do Zap. Então é muito legal quando as respostas chegam em áudio. A impressão que dá, falo toda semana, é estarmos todos juntos assim, numa mesa, num ambiente legal, talvez um restaurante, trocando ideia, se conhecendo um pouco mais. E a sua opinião é sempre muito bem-vinda. Hoje o tema também percorre alguma polêmica, né? Teoria da conspiração, a gente tá vivendo um monte de teoria da conspiração. Há pouco tempo aí teve essa história de que a Covid era uma farsa, mais uma teoria da conspiração. Quem dera que fosse uma farsa. Mais de 700 mil vidas perdidas em nosso país e teve gente achando que era brincadeira. Teve político mentiroso fazendo as pessoas acreditarem nele e não nos cientistas, na ciência. Mas vamos lá, teoria da conspiração é uma ideia ou crença que diz que um grupo secreto de pessoas esconde a verdade do público. São histórias que geram suspeitas e muitas pessoas acreditam que ela seja realidade. Qual teoria da conspiração você acredita? É a pergunta da Voz do Zap essa semana. Ainda cabe a sua participação, manda pra gente em áudio. Áudios com duração média de um minuto. Pode passar um pouquinho? Pode. Pode passar um pocão? Nem tanto. 97401-2957. Este é o WhatsApp da Rádio Ondas. Voz do Zap, solte a voz. Na programação, deixa eu começar a ouvir então as opiniões, todas muito bem-vindas. Linete, tudo bem, Linete? Qual teoria da conspiração você acredita?
5: Leandro França, meu amigo, bom dia.
1: Pô, querida, bom dia.
5: Boa terça-feira pra você, meu amigo. Tô aqui. Te ouvindo.
1: Muito obrigado, a mensagem dela chegou ontem, já se antecipou, ontem mesmo ela tinha respondido a Voz do Zap. Sempre bem-vinda, Linete.
5: Fazendo almoço.
1: E coisa boa.
5: Como você sabe, né? Eu sou daqui de Zé Gonçalves, sou a Lili.
1: Sim.
5: Deixa eu te falar.
1: Fala, querida.
5: Eu acredito que existe vida após a morte. Eu acredito nisso.
1: Muito bem.
5: Eu acredito. Porque quando vai me acontecer alguma coisa, a minha mãe vem sempre me... Não é em sonho, não, sabe? É assim, numa madorma. Às vezes eu tô numa madorma, ela vem e me avisa. Então eu acredito que existe vida após a morte. Eu acredito nisso.
1: Obrigado, minha amiga Linete, com a sua opinião. E ela acredita em vida após a morte. Todas as opiniões são respeitadas e todas as opiniões são bem-vindas. Eu, Leandro França, também emito a minha. Mas lá no final, Wagner Senna, qual teoria da conspiração você acredita?
6: Bom dia, Leandro França, Região em Foco. Aqui é o astrônomo Wagner Senna. Estou ligado nesse programa maravilhoso, de grande audiência na região.
1: Muito obrigado,
6: e
1: amigo.
6: Com essa voz marcante sua, Leandro.
1: Oh, bondade sua, obrigado.
6: Parabéns aí pela Voz do Zap de hoje, bem legal.
1: Gosta desse tema,
6: bem legal, é? Teoria da conspiração.
1: Legal.
6: Existem muitas, né?
1: Muitas.
6: Mas as minhas favoritas são relacionadas ao espaço, né? Sobre a ida do homem à lua, sobre alienígenas. E referente à ida do homem à lua, né? Eu gosto de debater bastante porque eu gosto de provar na prática esse feito que 12 pessoas pisaram na Lua e hoje usufruímos de algumas coisas, alguns objetos que só foi possível devido a essa jornada do ser humano à Lua.
1: Interessante.
6: E os alienígenas também, né? Eu gosto de debater Isso também que é um tema legal, bem curioso. Um abraço, Leandro. Forte abraço. E saudações tricolores.
1: Um abraço para você, Wagner Senna. Muito obrigado. Eu valorizo demais a opinião de quem estuda, de quem se aprofunda no tema. E o Wagner Senna é um estudioso do assunto. Considero bastante a posição aí do nosso ouvinte. É, rechaçando essa situação de que o homem não teria pisado na Lua. Ele afirma realmente que pisou na Lua. Hoje é um dia de opiniões diversas. Qual teoria da conspiração você acredita? Ouviu o disco da Xuxa ao contrário? Tem realmente mensagens satanistas? O planeta Nibiru vai destruir a Terra um dia? A Copa de 98 foi vendida? O Brasil vendeu a Copa de 98? A urna eletrônica, ela pode ser adulterada? A ivermectina cura Covid-19? Algumas teorias da conspiração. O Michael Jackson tá vivo? Eu quero a sua opinião. Qual teoria da conspiração você acredita? Ulisses, sua vez, pode chegar, amigo.
2: Teorias da conspiração. Uma grande pauta. Acredito que muitas doenças já existam a cura para elas e por questões de lucro não são reveladas.
1: Gostei. Pausei aí a participação do Ulisses. Vou continuar ouvindo. Muito bem observado, Ulisses. Eu concordo com você. Infelizmente, a indústria farmacêutica blinda a chegada da cura para várias doenças. Eu também acredito nisso. Estou falando isso sob meu CPF, tá? Não é um posicionamento da rádio, não é um posicionamento do programa, não. É um posicionamento meu. Concordo com você, Ulisses.
2: Alguém paga para que não sejam reveladas. Acredito também que já exista combustível barato, que pode ser até a partir da água e que também não se revela porque afetaria muito algumas indústrias e muitos empregos. É, vou ficar nessas.
1: Tá certo, Ulisses. Muito obrigado, então, por sua participação e uma maravilhosa quarta-feira. Gostei muito da sua resposta. Traz uma reflexão importante. William do Braga, qual teoria da conspiração você acredita, William?
7: Irmão, com respeito à pesquisa do Zap essa semana, eu me lembro agora desse negócio do ET da cidade de Varginha, lá em Minas.
1: Em Varginha.
7: Pô, ainda tem gente que acredita nisso, irmão. Então, pra mim, é essa história aí. Falou? Tamo junto.
1: William não embarca nas teorias da conspiração. É muito incrédulo em relação a certas situações. Citou aí o caso do ET de Varginha, que ganhou projeção. Inclusive, projetou a cidade de Varginha, virou ponto ali de encontro de ufólogos, né? Pro turismo foi muito bom, mas pode ter sido uma ação de marketing? Pode. Pode realmente ter sido uma ação de marketing. Geraldo! E aí, Geraldo, me conta, qual teoria da conspiração você acredita?
8: Boa tarde, meu amigo Leandro França.
1: Boa tarde.
8: Respondendo a voz do Zap de hoje, eu, para mim, a maior teoria da conspiração, né, que, na minha opinião, é que o homem um dia pisou na Lua. Porque em 69 eles dizem que o homem pisou na Lua, os americanos dizem isso, né, Leandro? Só que tem um porém. Hoje nós temos uma tecnologia muito mais avançada e eles conseguiram ir próximo à Lua, mas não chegou nem perto. Então, para mim, teoria da conspiração aí é o homem ter ido à Lua.
1: Aí o nosso amigo Geraldo, ele não acredita que o homem tenha pisado na Lua. Um abraço, Geraldo. Obrigado aí por sua opinião. Também cabe uma certa reflexão. A tecnologia avançou tanto. Os astronautas já estão visitando outros planetas, né? Outras galáxias, né? Outros pontos do sistema solar. Mas a gente ainda não tem aqueles detalhes claros, né? Algumas imagens. Não posso falar besteira que o Wagner Senna tá me ouvindo. Ele entende muito mais disso do que eu. Elide, do Rio de Janeiro. Qual é a teoria da conspiração que você acredita, Elide?
9: Bom dia, Leandro. Bom dia, queridos ouvintes. Sobre o tema da voz do Zap de hoje, eu acredito na existência de seres extraterrestres. Seria muito, assim, na minha opinião, né? São muitas evidências, são muitas constatações de avistamentos, de objetos voadores não identificados. Eu mesma, como já falei aqui, já vi. E eu acredito que por um motivo de preservação, né, da ordem, E para não causar pânico nas pessoas, muitos fatos têm sido ocultos, né? Escondidos, não revelados, pessoas que tiveram contato. Por exemplo, o ET de Varginha, que aconteceu lá em Minas Gerais, né? E tudo que tem sido demonstrado através de filmes, documentários, enfim, para não me alongar muito. Eu acredito na existência de ETs, sim, e acredito que também deve ter uma revelação muito em breve sobre essas questões aí, tá bom? Aconselho a ver o filme O Dia D, do Steven Spielberg, que está passando, não sei se aí está, mas eu já vi aqui, é muito bom.
1: Eu tô doido pra ver esse filme, amada. Obrigado aí por sua participação. Sempre esses assuntos aí de contatos imediatos do terceiro grau mexem bastante comigo, né? Gosto muito, me interesso muito desse tema. Concordo com você. Acho que também existem seres extraterrestres. Mas em algumas conspirações, pessoas afirmam que eles já estão entre nós. São os reptilianos, né? Ouvi um papo até de que o Elon Musk era um ET. Será? Será? Teoria da conspiração é tudo que a gente está falando aqui no quadro Voz do Zap. São opiniões e todas as opiniões são bem-vindas. Eu quero ouvir agora o Manuel com a opinião dele. E aí, Manuel, tudo certo, querido? Qual teoria da conspiração você acredita?
10: Leandro, França, Manuel, São Cristóvão de novo.
1: Tudo bem?
10: A urna eletrônica, com certeza, ela não é confiável. Com certeza, ela é manipulada. Eles elegem quem eles querem. Urna eletrônica... Não dá para acreditar na urna eletrônica.
1: Tá aí a opinião do Manuel. Discordo um pouco dele, mas respeito a opinião do amigo. Um abraço, obrigado e uma excelente quarta-feira. E o Gerson também acha. O Gerson falou, acredito que as urnas eletrônicas podem ser adulteradas. Se até a NASA foi, é a opinião aí do Gerson. Bom, se a gente colocar tudo no mesmo balaio, nem precisa ter mais eleição, né? Porque há muitos anos as urnas eletrônicas elegem o lado A e o lado B, enfim. As urnas eletrônicas são balizares para a democracia brasileira. Deixa eu ouvir agora a Antônia com a opinião dela. Oi, Antônia, bem-vinda, querida. Qual teoria da conspiração você acredita? Sua vez, Antônia.
11: Bom dia, meu grande amigo Leandro França.
1: Bom dia.
11: Até um tempinho que não se fala, né?
1: É verdade.
11: Mas é isso aí.
1: Sempre bem-vindo.
11: Meu querido, respondendo a enquete hoje da Voz do Zap... Eu acredito, infelizmente, eu estou achando que esse presidente dos Estados Unidos deve estar numa conspiração aí com uma certa família para prejudicar o nosso Brasil, sabe? É isso que eu penso, eles devem estar... Ele é um cara do mal, né? Você vê o que, é que ele está fazendo com os outros países, querendo dominar o mundo, tá? Tomara que Deus não deixe acontecer isso, né? Que seria muito triste para nós ser regido sobre a inteligência do demônio, que eu classifico Trump.
1: Eu também, minha amiga, eu também. Não é fácil, não. Quem foi que outorgou a Donald Trump o direito de ser... O policial do mundo, o rei do planeta, né? Mas enfim. Obrigado, Antônia, por sua opinião também. Bem-vinda aqui ao nosso programa Região em Foco. A pergunta da Voz do Zap. Em qual teoria da conspiração você acredita? Regina, sua vez.
12: Boa tarde, Leandro França. Em relação à pesquisa de hoje, as pessoas falam, né, que o corpo do Walt Disney está congelado. Eu acredito que sim, sabia?
1: Ah, interessante.
12: Eu acredito piamente que sim. As pessoas falam, né? E eu acredito sim. Boa tarde, tenha um excelente dia.
1: Muito obrigado, Regina, por sua opinião. Olha que interessante a resposta da Regina. Muita gente, eu desde moleque ouço isso. O Walt Disney foi congelado, teve o corpo congelado. Ninguém sabe ao certo se realmente está congelado ou não. Ela acredita. Obrigado, Regina. Um beijo para você. Será? Será? Tem que pensar um pouco a respeito disso, não tenho opinião formada. Sérgio dos Santos, vem, Sérgio. Em qual teoria da conspiração você acredita, Sérgio?
13: Leandro, boa tarde. A teoria
1: boa
13: da
1: tarde.
13: Conspiração. Eu acredito que a vermectina cura a Covid.
1: Acredita?
13: Porque eu tomei a vermectina e peguei a Covid e não tomei a vacina. Estou aqui vivinho da Silva. Entendeu? Então eu acredito sim na vermectina, sim, que cura a Covid. Beleza? Tamo junto aí, tá?
1: Beleza, um abraço, Sérgio. Obrigado aí por sua participação. Tá aí a opinião do nosso ouvinte, Sérgio. Um abraço. Tem mais resposta aqui na Voz do Zap? Tem, deixa eu ver quem tá conosco também. 97401-2957. Te ouvi a Deise. Oi, Deise, tudo bem, minha querida amiga? Qual teoria da conspiração você acredita?
14: Oi, Leandro, boa tarde.
1: Boa tarde.
14: Então, Leandro, sobre a pergunta do dia, né? Eu acredito que aquela facada que Bolsonaro ganhou ali naquele momento de passeata, né? Eu acredito que eles, por dinheiro, eles fazem qualquer coisa, aquilo dali foi tudo armação, tudo jogo. Entendeu? Para que ele viesse ganhar a política. Eu acredito até que, que na hora de armar, eles armaram que não era nem para acertar, mas infelizmente ele teve mal sorte e o cara acertou. Eu acredito nisso, entendeu? Mas fazer o quê, né? Fica com Deus aí. Tenha uma excelente tarde. Uma
1: ótima quarta-feira. Obrigado, Deise, por sua opinião também. Muito bem-vinda aqui na Voz do Zap. Minha amiga, não duvide do que essa turma faz pelo poder. A ganância pelo dinheiro, projeto de poder, né? Projeto de se perpetuar no poder. Coisas que acontecem bastante, muito, muito aqui no Brasil. Obrigado, minha amiga, por sua interatividade. E a Voz do Zap chegando ao final. A Nilma Sabino também respondeu aqui pra gente, mas respondeu em texto. Um beijo, Nilma. Leandro, sobre a Voz do Zap de hoje. Eu acredito e muito em vida após a morte. Caso contrário, creio que a vida nesse plano não faria sentido. E acredito que exista extraterrestre, sim. Se na Terra que acredito é ser menos um lugar... Como é que é? Se na Terra que acredito ser menos um lugar menos evoluído, temos vidas, por que não em outros planetas? Tá aí a opinião da Nilma Sabino. Obrigado, Nilma, por sua resposta. Ainda cabe mais um? Vem, GG, sua vez. Teorias da conspiração. Você acredita em alguma, GG? De repente o Michael Jackson tá vivo? A ivermectina cura a Covid-19? Dê a sua opinião, GG.
15: Amigo Leandro França, fala a galera da Rádio Ondas FM, GG Moura, aqui de São Pedro da Aldeia. Leandro, eu não acredito e provo que o homem não foi à Lua. Que o homem nunca foi à Lua. E engraçado que teve até a filmagem dele lá na rua, cravando a bandeira dos Estados Unidos. A bandeira estava ventando mais do que o sudoeste, aqui na beira da praia.
1: Olha!
15: Ah, pelo amor de Deus. Pô, o homem foi à Lua. Se aqui é onde a gente tá, não pega nem celular direito pra fazer uma chamada de vídeo à luta. Imagina em 60 e brau o que o homem filmou. Ah, e nem a Kodak reconheceu essa filmagem. Ah, e outra que eu acredito é que o Fabinho da Rua da Tainha vai falar que o prefeito Fábio do Pastel é o melhor.
1: Ah, GG Moura, você é inédito, meu irmão. Um abraço pra você. Obrigado aí pela participação sempre, camarada. A gente fecha a Voz do Zap essa semana. Muito obrigado a todo mundo que respondeu. Qual teoria da conspiração você acredita? São inúmeras. E a pessoa tem o direito de acreditar no que ela quiser. Difícil é convencer os outros, né? Tem gente que diz que o Lula morreu e um clone está governando o Brasil. Tem uma galera que pensa isso também, né? Ou que Donald Trump simulou todos os atentados contra ele para ganhar popularidade, né? Que a Terra é plana, que o homem nunca foi à Lua, que o Michael Jackson está aqui, de repente, pegando uma praia ali na Figueira. Muito obrigado a todo mundo que respondeu a Voz do Zap essa semana. Semana que vem tem mais. Eu, Leandro França, não acredito em nenhuma teoria de conspiração.
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4: Tá na onda, está com tudo e a gente está de volta aqui para a sequência final, quadro O Povo é Quem Sabe. É hora de reivindicar em nome da nossa audiência. Raquel Marques, oi querida, um beijo para você. Maravilhosa quarta-feira, senti sua falta aqui na Voz do Zap essa semana. Deixa eu mandar um abraço aqui também para minha amiga Linete, a Linete Maria. É aniversário dela aí nos próximos dias, já tá anotado aqui na agenda. Um beijo, Linete, obrigado. Oi, Ailton.
5: Meu amigo Leandro, bom dia.
4: Bom
5: Como
4: dia.
5: Como está você, meu irmão?
4: Tudo bem.
5: Tudo bem, você e tua família? Aí,
4: 100%.
5: Desejo aí uma semana abençoada, muita saúde, muita paz. E um abraço para todos vocês aí, para você, para sua produção, para a família.
4: Muito obrigado.
5: Nossos ouvintes, né, Leandro? Eu não vi a voz do Zap, mas no momento não posso responder porque eu não acompanho o começo do programa, tá bom?
4: Tudo bem, tudo bem.
5: Deus aí, um abração, até a próxima.
4: Chegamos ao final também da Voz do Zap, obrigado, meu amigo. E olha, sempre o tema, teorias da conspiração, achei que fosse alguma coisa assim fora da casinha, mas de vez em quando vem alguns assuntos aqui que são polêmicos, sobretudo em ano eleitoral, né? Ano de guerra eleitoral, né? As pessoas se odeiam por causa de opiniões políticas, vai entender, né? Obrigado, um abraço, tudo de bom. Ailton, deixa eu ouvir aqui o Fábio. Fala, Fábio, o GG te provocou, né, Fábio?
6: Esse desabafo é pela demora do exame, o médico de urgência. Você morre e não faz exame, Secretaria de Saúde, São Paulo. O prefeito vai prestar, para mim, é o pior.
4: Tá vendo, GG?
6: É o pior, que ele não gosta de criança especial. ele não gosta de pessoa especial.
4: Caramba.
6: O que ele fez com meu irmão, ele não tem um pico de valor para mim.
4: Olha a indignação aí do Fábio, que volta aqui ao final do programa, também nas broncas, no quadro O Povo é Quem Sabe, nosso respeitável ouvinte. Aí o Fábio, GG, botando pilha em você, hein? São duas feras, dois amigos. Gaúcho, cadê você, Gaúcho?
7: Bom dia, Leandro França! Bom dia a todos os ouvintes da Rádio Ondas FM 97.7. Estamos em casa, Leandro. Nós estamos a 2 quilômetros, 954 metros e 59 centímetros e meio fora da praia. Tempo tá muito bom, Leandro. Essa onda aí que falaram de manhã aí numa TV aí, que vai entrar uma ventania de 80 quilômetros, por enquanto nada, Leandro.
4: Nada.
7: Graças a Deus que por enquanto nada. Mas nem por isso, entendeu? Deixa de estar descartado, entendeu? A chegada de um vento mesmo forte aí, a partir de 6 horas da tarde, entendeu? Realmente tá para entrar uma sudoestada aí, um vento aí de 80 quilômetros, não vai ser que nem aquele outro vento, mas tá para entrar um vento forte aí sim. Tá bom, Leandro? Estamos em casa, preparando o almoço, ouvindo o seu programa, para final de semana, não, para o outro final de semana, a gente voltar aí a ocupar a faixa de areia da Praia do Forte, que esse, Leandro, a gente não vai não, porque domingo é dia dos pais e sábado tem frente fria. Gaúcho, o importante da Praia do Forte, com 46 anos de praia, e hoje tem Vasco e Fluminense. Vai torcer para quem, Leandro? Um abraço!
4: Rapaz, eu acho que eu vou torcer pro Vasco da Gama hoje. Com todo respeito aos amigos tricolores, simpatia, respeito aí ao Fluminense, mas o Vasco da Gama tem uma história muito honrada, né? O Vasco da Gama não pulou de uma série para outra, né? Não pulou da Série C para a Série A, isso ainda pesa um pouco na hora de eu torcer. Um abraço, obrigado, Gaúcho, tudo de bom. Deixa eu mandar um abraço pro meu parceirão Nascimento, da Nascimento Gás. 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
4: A gente começa o quadro O Povo é Quem Sabe com a reivindicação da nossa ouvinte Neuza. A bronca da Neuza chegou ontem, já no finalzinho do programa Região em Foco, e como a gente sempre fala por aqui, passou ali de meio-dia e 55, a gente já corre quanto tempo. Algumas mensagens que chegam a partir desse horário acabam ficando pendentes para o dia seguinte, mas nunca negligenciadas. Sua vez, Neuza, a bronca.
8: Oi, Leandro. Aqui é Neuza de Monte Alto.
4: Tudo bem, Neuza?
8: Tudo bem, meu amigo?
4: Tudo ótimo.
8: Aqui é Neuza de Monte Alto.
4: Diga-nos.
8: Tem ali quem vai para a Vila do Sol e quem vai para o Arraial, aquela divisão que tem ali. Aquela divisão que pertence a Cabo Frio, né? Tá muito escuro, mas muito mesmo. Uma escuridão de noite. Ainda tem 2 buracos, né? Tem um ali naquela divisão, um pouquinho para lá, né? Que vai para a Vila do Sol. E tem um ali dentro da Vila do Sol, no asfalto ali, né? E tem um buraco ali enorme. Tá muito perigoso, né? E aí a minha reclamação é essa, entendeu? Porque tá muito perigoso, é muito escuro e ali pertence a Cabo Frio. Eu acho que ali não pertence a Arraial, né? A estrada que vem para Arraial, para Monte Alto, tá uma beleza. Mas aquele pedaço ali para Vila do Sol tá muito escuro, tá perigoso por causa de cavalo, essas coisas todas, entendeu? Essa aí é a minha reclamação. Um abraço aí, meu amigo. Uma boa tarde aí.
4: Muito obrigado, Neuza. Muito justa aí a reclamação, né? Ali a gente já sabe que tem muitos cavalos sempre andando no entorno da pista que dá acesso à Vila do Sol, caminho ali pro aeroporto. E os buracos são verdadeiras crateras. Quando tá escuro, fica ainda mais perigoso. É um risco para todos que transitam por ali. Obrigado, Neuza, por sua participação e interatividade. Bem-vinda. Entramos em contato com a Prefeitura de Cabo Frio para buscar uma resposta, para buscar uma justificativa, uma solução. E a Prefeitura de Cabo Frio não respondeu. Eu ainda espero a resposta.
9: E ainda espero resposta.
4: Vamos então para São Pedro da Aldeia ouvir o desabafo do Fábio. Pode voltar, Fábio. Mete bronca.
10: Leandro, bom dia mais uma vez. Eu estou aqui para fazer um desabafo sobre a saúde de São Pedro da Aldeia. Leandro, eu sou funcionário efetivo do Estado. Eu estou sem aumento mais de 20 anos, tá? Sem aumento mais de 20 anos. Eu ganho salário mínimo, 1.621. Leandro, eu tenho de usar o SUS, entendeu? Então, ontem eu tive que fazer um exame que eu gastei R$1.000. Aí eu ganho 1.621, tomo conta do irmão, né? A sorte que eu sou cabeça feita, como a turma disse que eu sou burro, né? Muita nego aí quer puxar saco do prefeito, chamou de burro, mas eu sou inteligente numa parte dessa, entendeu? Toda vez que eu recebo, eu tinha um dinheirinho e guardo. 100, 50, 20. Então, tá aí. Eu gastei R$1.000 para fazer uma ressonância na coluna. Porque a competência da secretária de saúde São Pedro da Aldeia e do prefeito, que vê a gente da comunidade e o povo carente, nós não temos vaga. A última vez que eu fui lá, sabe o que a menina falou? Procura um vereador que você vai conseguir rapidinho. Poxa. Mas eu não concordo com isso. Eu concordo é fazer. Entendeu? Fica aí o descaso aí. R$1.000 que eu gastei e peguei ela na fiscal. Qualquer coisinha eu posso mostrar.
4: Tá aí o desabafo do Fábio. É muito complicado. Mais de R$1.000 num exame, né? Ele não conseguiu realizar esse exame na rede pública de saúde em São Pedro da Aldeia e encaminha o seu protesto aqui pelos microfones da Rádio Ondas FM. Claro, o espaço é facultado a todas as partes. Mas é grande verdade é que a maioria das prefeituras não dá a mínima, nem responde quando a gente encaminha as reclamações. Exemplos. Búzios não existe. Búzios não tem comunicação, tem divulgação. Para a gente conseguir resposta da Prefeitura de Búzios é quase impossível. A Prefeitura de Cabo Frio algumas coisas responde, a gente agradece a atenção, outras coisas não, e a gente não entende por quê. A gente entendeu ontem de forma muito respeitosa, eu inclusive até divulguei aqui nos microfones da Rádio Ondas, a Prefeitura de Cabo Frio foi muito clara, não responderá mais participações anônimas. E é bom a gente também ter essa transparência com o nosso público ouvinte, né? Reclamação anônima a gente respeita muito. A identidade preservada do nosso ouvinte, e eu vou seguir encaminhando. Respostas é que não vão chegar. A Prefeitura de Cabo Frio já foi bem categórica nesse sentido. Não responderá participações anônimas, sem identificação. É uma pena, porque a gente sabe que existe aquele risco de represália, os ouvintes não querem se identificar, temendo alguma perseguição, e a gente sabe que acontece. Né? Não adianta a gente tapar o sol com a peneira e fingir que isso não acontece. A gente sabe que tem, nós somos interior, podemos dizer assim, né? Todo mundo se conhece praticamente. Então, se aquela crítica vem de repente de um servidor público, daqui a pouco ele perde o emprego, e isso a gente não quer que aconteça. A gente vai seguir preservando a identidade do nosso ouvinte, encaminhando para as autoridades. Às vezes tem resposta, às vezes não tem. O nosso papel é sempre cobrar e levar o tema ao ar em tom de apelo, com a oportunidade para que o poder público possa se pronunciar a respeito, de repente justificar o caso, ou então prometer uma solução. É a especialidade dos políticos, de lado A e de lado B, tá bom, pessoal? Todos os políticos têm essa prerrogativa, mentir, prometer, iludir e usar a imprensa de palanque, mas a imprensa marrom, a imprensa domesticada, aqui no Região em Foco, aqui não. Tem mais participação, te ouviu o Vidinho Porto, e aí, Vidinho?
11: Ô, William, eu já reclamei do teu programa em vários emissores aí.
4: William? Eu acho que essa mensagem veio errado aqui pra gente, hein, Vidinho? Puxa vida, é. Se for pra gente, manda pra gente, tá bom, amigão? Obrigado, Vidinho Porto, pela sinalização, mas William... Acho que você está um pouquinho perdido, Vidinho Porto. Aqui Leandro França e aqui programa Região em Foco. Muito obrigado a todos pela interatividade, carinho e sintonia. Tá na onda, está com tudo. Amanhã a gente volta ao vivo. Obrigado minha amiga Leda também pela sintonia. Obrigado Fábio pelo carinho e sintonia também. Conte conosco. Deixa eu ver se o outro... Ainda dá tempo? Deixa eu ver se o outro áudio do Vidinho é direcionado de fato aqui para gente. Programa Região em Foco. Vidinho...
11: Agora é outro assunto.
4: Leandrão, esse então, vamos lá.
11: Ontem realizamos de novo, né? O nosso projeto Aduães da Madrugada. com aquele culto abençoado, e depois aquele jantar feito pela Dona Mônica e seu Leonardo, com distribuição de roupa, muita distribuição de roupa, agasalhos, cobertores, tá?
4: Beleza.
11: Medição de pressão arterial, com curativo em feridas abertas. Ontem, mais um trabalho executado. Ontem.
4: Beleza, amigo.
11: Muito gratificante, muito gratificante. Tá bom, meu parceiro? Foi ontem, né, na Praça São Cristóvão, a partir das 19h30, tá?
4: Aquele abraço, Vidinho. Obrigado. Ele mandou um vídeo aqui pra gente. Deixa eu ver e ouvir se o vídeo realmente é pra gente do programa Região em Foco. E aí, Vidinho, o vídeo tem áudio? Deixa eu ver aqui. Acho que o vídeo não tem áudio. Mas tá ilustrando. Deixa eu passar aqui pro nosso público ouvinte tentar transmitir o que eu estou vendo aqui das imagens. Um buraco. Um buraco numa rua de paralelepípedo. O buraco tá sinalizado com câmaras de ar.
11: Aqui tá
4: de pneu de bicicleta.
11: Cheio de...
4: Oi, Vidinho.
11: De lixo, viu?
4: Cheio de lixo.
11: Caiu duas pessoas já nesse buraco.
4: Teve acidente nesse buraco? Bom, deixa eu ver, ele passou aqui pra gente, fica na Rua Suíça, no Jardim Caiçara, em frente ao número 31, aqui em Cabo Frio. O Vidinho mandou fotos e vídeos pra gente desse buraco, tem um buraco inclusive que tem um guarda-sol dentro pra poder sinalizar e evitar acidentes, né? Vidinho, obrigado aí pelas fotos, pela imagem, aqui Leandro França, do programa Região em Foco. Não se confunda, amigão, pode contar conosco e a gente vai encaminhar esse caso pra Prefeitura de Cabo Frio voltar ao tema no programa de amanhã.
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4: Finalizando, um abraço, Eduardo Alberto, meu amigo aqui de São Cristóvão. A partir de amanhã, a gente abre as inscrições, ainda não estão abertas. A partir de amanhã, a gente abre inscrições para o sorteio Nascimento Gás, o sorteio do kit Dia dos Pais. 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Não sei se vou captar as inscrições pelo Instagram, pelo WhatsApp, pelo Facebook. Só dei um spoiler de que vai rolar a promoção quinta e sexta-feira, a promoção Nascimento Gás, Dia dos Pais. Amanhã a gente divulga aqui como é que o pessoal vai fazer para se inscrever, cruzar os dedos e, quem sabe, ter sorte também nesta semana dos papais. Oi, Fábio.
12: É a Praça do Caiçara. Até agora nada, ninguém fala nada, né, Léo?
4: Praça do Caiçara, é verdade. Ninguém falou nada ainda, amigão. Já encaminhamos algumas vezes a Prefeitura de Cabo Frio e fomos ignorados pela mesma. Tchau, tô indo, já fui. Obrigado por seu carinho e sintonia. Uma excelente tarde de quarta-feira. Amanhã a gente volta ao vivo às 11h20 com mais um...
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13: 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Vamos relembrar um sucesso da novela Selva de Pedra, que foi ao ar nos anos 72 e 73 pela Rede Globo com a autoria de Janete Clair, com 243 capítulos.

0: anos, com Rock and Roll com Lullaby, foi tema dos personagens Simone, interpretada por Regina Duarte, e Cristiano, interpretado por Francisco Cuoco, na novela Selva de Pedra. 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
1: Fala, rapaziada, começando Bola Rápida aqui, trazendo aquelas informações rápidas do futebol carioca aqui. E o José Boto desembarcou ontem no aeroporto do Galeão aí, onde estava na Argentina se reunindo aí com os empresários do Thiago Almada aí, tentando a contratação do meio campista, mas tem encontrado muitas dificuldades, porque as últimas notícias que nós estamos recebendo é de que o Thiago Almada estaria inclinado a aceitar a proposta do River Plate. Vale ressaltar que o Flamengo fez uma proposta para ele, só que o River Plate, pelo momento ruim até mesmo que vive, vem subindo aí os montantes, apesar de não ter o mesmo dinheiro, a mesma arrecadação que o Flamengo, vem tentando aí seduzir o jogador. Ontem mesmo subiram até mesmo o salário que iriam pagar para ele. Ele possivelmente receberá, caso feche com o River Plate, mais de 2 milhões de reais. Ano passado, o River Plate fez uma arrecadação aí de 1,1 bilhão, enquanto o Flamengo fez algo em torno de 2,1 bilhão, uma diferença de 1 bilhão de reais aí nas receitas anuais. O Flamengo arrecada muito mais, mas prega cautela. O José Boto disse que o Flamengo não entrará aí num leilão pelo Thiago Almada, que também tem os pais dele ali, né? O pai dele tem dificultado a negociação. Sabe-se também que a sua esposa, namorada, noiva, enfim, não deseja vir morar no Brasil, e o Flamengo aí tem tentado contornar toda essa situação. Mas vale ressaltar que o Thiago Almada aí, né, meus amigos, está se achando maior do que é. Se formos pegar os números dele em 2024, quando foi campeão da Libertadores e também do Campeonato Brasileiro pelo Botafogo, ele não tinha bons números assim, excelentes jogador, mas eu acho que tá se vendendo como se fosse um Messi, um Cristiano Ronaldo e um Neymar. Essa é a grande verdade. E agora, falando de Botafogo, Estudiantes quer Joaquim Correa sem custo e espera acordo aí com o atacante do Botafogo, meus amigos. O Joaquim Correa aí, né, que tá fora dos planos do Botafogo, é um dos alvos dos Estudiantes para essa janela. O clube argentino, no entanto, aguarda uma resolução entre o atacante e o clube carioca, né? Com questões financeiras, o Estudiante não planeja pagar pelos direitos econômicos e sonha em conseguir assinar com Joaquim Correa como agente livre. Os argentinos esperam que Correa entre em um acordo com o Botafogo aí para a sua saída. Vale destacar que recentemente o clube carioca negociou uma rescisão amigável com Neto, Bastos e Raul. No caso do último, né, ainda conseguiu manter uma porcentagem aí, né, dos direitos econômicos. Essas foram todas as informações, meus amigos. Gratidão para vocês que acompanharam aqui o Bola Rápida na Rádio Ondas.
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2: Vamos relembrar um sucesso da novela Começar de Novo, que foi ao ar em 2004 pela Globo de autoria de Antônio Calmon, com 196 capítulos.

0: O Araém, tio de Nora Jones, foi tema de Miguel, interpretado por Marcos Paulo, e Letícia, interpretada por Natália do Vale, na novela Começar de Novo. 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
5: Boa tarde, queridos ouvintes. Aqui é mais um Bola Rápida comigo, Mariana Fernandes, trazendo as notícias sobre o Vasco Fluminense. O clássico entre Vasco e Fluminense decide nesta quarta-feira uma vaga nas quartas de final da Copa do Brasil. A partida de volta das oitavas de final acontece às 9h30 no Maracanã e promete casa cheia. No primeiro confronto, foi muito disputado no sábado, né? E as equipes ficaram no empate por 0-0. Com isso, quem vencer no tempo normal garante a classificação. Em caso de um novo empate, a decisão será nos pênaltis. O Vasco chega embalado pela consistência defensiva. Passou dois jogos sem tomar gol, né? Apresentados na primeira partida da Copa do Brasil das oitavas e no último jogo do Brasileiro. E aposta na força do elenco, comandada por Pedro Emanuel, para buscar a vaga. A expectativa é de um time competitivo, apostando na velocidade pelos lados, na segurança do goleiro Léo Jardim e na volta do volante, né, e meio que armador do time, Thiago Mendes. Já o Fluminense, que terá o apoio da maior parte da torcida do Maracanã, confia no bom momento da equipe sob o comando de Luiz Ubeldia. O tricolor aposta na experiência de Fábio, na qualidade do meio-campo e na criatividade do setor ofensivo para confirmar a classificação diante do rival. A arbitragem de hoje será de Wilton Pereira Sampaio, com o auxílio do VAR, comandado por Gilberto Rodrigues Castro Júnior. A bola rola às 9h30 no Maracanã, em mais um capítulo de um dos maiores clássicos do futebol brasileiro. Vamos ver quem passa, né? Qual o seu palpite? Esse foi mais um Bola Rápida comigo, Mariana Fernandes, aqui na Rádio Ondas.
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Até as 18h, uma ótima tarde de quarta-feira, metade da semana já foi. Estamos chegando aqui em 97,7 para toda a região dos lagos e trazendo para você sempre o resumo das notícias do seu dia. Vem com a gente, aumenta o som, esse é o Panorama.

até às 18h. Uma ótima tarde de quarta-feira. Uma ótima tarde. Metade da semana já foi, amiguinho. Estamos chegando aqui na sua Rádio Ondas FM, também pela sua Jovem TV e a galera também do YouTube já curtindo o nosso programa e trazendo pra você o resumo das notícias do seu dia numa quarta-feira linda de céu azul.

0: mesmo em toda a região dos lagos, vivendo um veranico. E olha, no Rio de Janeiro tá batendo 40 graus, amiguinho. É, inverno de 40 graus. Prepara o lobo no verão, hein? Eu vou te contar uma coisa, mas isso não é problema nosso, né? Problema é de quem não acreditou no negócio do aquecimento global. Agora, chupa essa manga juntinho com você pra toda a região dos lagos e trazendo muita informação. E eu quero já contar com a sua audiência e mandando aquele abraço carinhoso, aquele abraço gostoso pra todo o mar de audiência da família Panorama, galera de Cabo Frio, Arraial do Cabo, de Búzios, Iguaba, Araru, Ama, São Pedro da Aldeia, Saquarema, Rio das Ostras, em Macaé. Pra você que tá na sua casa, no carro, trabalho, internet com seu smartphone, com seu iPhone, aonde quer que você esteja. Receba aí o nosso muito obrigado.
1: Muito obrigado.
0: Obrigado pelos seus carinhos, a audiência e também a paciência. Obrigado. Obrigado. E obrigado por permitir que a gente entre na sua casa, te faça companhia, bate esse papo gostoso com você, ouça você, traga as informações pra você, porque afinal de contas você é o nosso maior objetivo. Você é o que nós queremos mais e queremos preservar. Afinal de contas, você comanda essa nave maluca que se chama Panorama. Eu, Luciano, Panorama. E nesse momento, Pastor Nivaldo, recebendo aqui em nossos estúdios uma visita ilustre, Pastor Nivaldo. Pastor Nivaldo trouxe os ovos pra Luciano? Ah, a caixa bombom pra mim. Ah, os ovos você vai levar, né? Então pode levar. Tá certo, Pastor Nivaldo. Ramiro Mota. É isso mesmo, faça a média com o Luciano também, que o Luciano também gosta. Luciano é fitness, né? Luciano, você também gosta de comer... É proteína, né, Luciano? A gente fala que é proteína, pra não ficar muito feio, é proteína, que beleza. A partir de agora, muita informação pintando aqui na sua caixinha, tá no ar o Panorama e o resumo das notícias do seu dia.
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0: Eita, nós, eu quebrei um negócio aqui, hein, rapaz, ó, que doideira, hein. Bati aqui agora, quebrei um negócio todo, tá saindo no ar direitinho? Eita, nós tá saindo não, o negócio que tá quebrou aqui geral, hein. Deixa eu ver se vai. Vai nada. Parou. Pera aí. Opa. Abriu tudo aqui. O negócio aqui da plaquinha. Eita, vou colocar outra plaquinha aqui já no ar. Eita, nós, que papelão esse meu, hein? Já a gente volta pra rapaziada também que tá aqui no YouTube conosco. Tá entrando no ar o Panorama e o resumo das notícias do seu dia.
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0: Olha só, deixa eu contar pra você. Aconteceu hoje pela manhã um curso que foi aplicado pra galera da Guarda Municipal. É isso mesmo, aconteceu aqui no auditório da Prefeitura Municipal de Cabo Frio. E olha, tivemos ali a presença ilustre da doutora Carolina. Ela é juíza na cidade de Cabo Frio. E você vai ouvir aqui também, porque ela bateu um papo conosco também. Ela estava aqui também, bateu um papo conosco aqui no nosso programa. Quem também bateu um papo conosco hoje no nosso programa, você vai ficar sabendo, é exatamente o secretário municipal de Segurança e Ordem Pública da cidade de Cabo Frio, do Coronel Leandro. Tivemos a reunião do CCS hoje, amiguinho. A reunião do CCS. E foi lá no bairro de Caminho de Búzios, é isso mesmo, levando para mais perto a Sheila Correia. Ela é presidente do Conselho Comunitário, também falou conosco. Sabe quem também pinta no Panorama nesta quinta-feira, ou melhor, nesta quarta-feira? Vou contar para você, a Regiane. A Regiane, ela é responsável pelo curso do Agosto Lilás da Guarda Municipal em Cabo Frio, realizado hoje também aqui no município cabofriense. Foi aqui no auditório municipal, você vai ficar sabendo dos detalhes. Tem notícia pra você aqui no Panorama.
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0: Sabe quem está retornando para Cabo Frio? Galera da Latam, é isso mesmo. Olha, a Latam está voltando com suas operações aqui para o Aeroporto Internacional de Cabo Frio. bom demais, né? Você vai ficar sabendo dos detalhes. Quem também pinta no panorama? Pedro Caju, secretário municipal de obras do município de Cabo Frio, município de Arraial do Cabo, ele fala com a gente das obras da feira municipal. E tem mais informação, olha só, deixa eu contar pra você ficar por dentro de tudo aqui no panorama. Arraial alerta sobre possibilidade de ventos fortes nesta quarta-feira ainda hoje. É isso mesmo, tempo aberto, rapaz, tem que ir na Marina dos Pescadores. A turma olha pro céu e fala assim, ó... vai virar. Eita, nós é na certa. Mandar um abraço carinhoso para o nosso querido, um dos grandes heróis também reconhecidos em nossa região, Jorginho Mergulhador. Amanhã, nosso Jorginho Mergulhador, que ajuda tantas famílias, que ajuda tanto também na busca de pessoas desaparecidas no mar, vai ser homenageado na Câmara Municipal de Arraial do Cabo. Amanhã, a homenagem vai ser feita pelo vereador Galego. Já já eu conto tudo aqui no panorama. Diveneta tem aniversário, é isso mesmo, tem aniversário do Diveneta nessa semana. Começa quinta-feira, conhecida como amanhã, aqui em Cabo Frio. Vai ter show a beça. Mandar um abraço pra rapaziada do Diveneta, vai ter encontro de motos, é aniversário do Diveneta. Tem que saber se ele tá no Brasil, né? Ano passado, o Diveneta fez aniversário aqui em Cabo Frio, teve festa em São Cristóvão. E o Diveneta tava no Canadá. Tá passeando de moto no Canadá. Tem mais notícia pra você aqui no Panorama.
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0: Direto da fonte, olha só, doutor Serginho mostra avanço das obras da UPA de Tamoios. Detran abre consulta pública sobre novo modelo de vistoria veicular. Arraial abre inscrições para curso preparatório gratuito para cursos públicos. Também, partidos devem registrar as candidaturas até o dia 15 de agosto. Pensa que é só isso? Não, tem mais informação para você aqui no Panorama.
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0: Gastramóvel retorna ao Jardim Esperança com serviços gratuitos para cães, gatos, a partir da próxima segunda-feira, dia 20. Atenção, é o povo de Jardim Esperança, hein? Prefeitura de Cabo Frio apresenta políticas públicas para a economia azul em evento de inovação da capital do estado. Amanhã quem vem ao Panorama, Jailton Dias Nogueira, secretário municipal de meio ambiente da cidade de Cabo Frio. Ele vem falar sobre uma nova ação, numa parceria muito bacana também com a Concercaf. Lembra daqueles pequenos jardins que a turma estava fazendo em locais de descarte de lixo? Para evitar o descarte de lixo, agora vai ser uma ação contínua e junto aí, Secretaria de Meio Ambiente e Concercaf. Vem mais informação, hein? Cabo Frio abre inscrições para a oficina livre da década do oceano. Tem mais informações para você.
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0: Já fez a sua inscrição para a Corrida da Baleia? Ainda não, morador do município Cabice tem 50% de desconto. Vou trazer os detalhes. Vacinação no próximo sábado também, pra galera que quer adotar o seu pet. Tem também as ocorrências. As ocorrências policiais.
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0: Olha a equipe da 5ª Companhia em Búzios. Prendeu dois camaradinhas de moto, tá com um pino de cocaína, 300 conto. Ó, o piloto falou assim, não, o pino é meu, comprei aqui do meu garupa, o cara, o quê? Pois é, tá todo mundo preso, vou trazer já pra você essa informação. Olha, a galera também fez ocorrência aqui no bairro de Manuel Correia. Tudo isso eu conto a partir de agora, aqui no Panorama.
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0: Até às 18h, são 2 horas de programa comunicando com você, que é sempre muito mais importante pra gente. Mas antes, deixa eu mandar um grande abraço para o meu povo que tá completando mais uma primavera. Hoje é dia 5, ó, já recebi meu primeiro presente de aniversário, hein? Tá aqui, ó, minha caixinha de bombom, hein? É isso mesmo. Pastor Anivaldo tá querendo estragar meu shape. Tá aqui, ó. E aí, ó. Tem mais, hein? Me chamou de garoto. Ah! 2 presentes, né? Isso mesmo, escutou. Sabe que meu aniversário é sábado, já mandou meu presente logo. Faço com o Pastor Anivaldo. Melhor. Faça melhor que o Pastor Anivaldo. Faça um pix. Sim, beleza. Ó, tu trouxe os ovos pra ele, pra Mauri.
3: Não.
0: Ah, não? É, deixa isso quieto. Olha só, eu preciso mandar um grande abraço pra minha rapaziada que tá completando mais uma primavera. Olha, hoje é aniversário, sabe de quem, rapaz? O baile do Júnior Lopes, nosso companheiro Júnior Lopes, faz aniversário hoje, é isso mesmo, o careca mais simpático, a gente fala de simpático, quando fala assim, careca mais simpático, é o novo feio. Ele fala assim, não, eu sou o careca mais simpático da Rádio Onda. É o novo feio, é o careca feio, mas é o careca aqui na nossa rádio também, né? Yeah. Careca bonito sou eu. E não, e sou assumido, e sou humilde. Mandar um abraço para o nosso companheiro Júnior Lopes, completando mais uma primavera hoje. Quem também está completando mais uma primavera e vai receber o abraço do Panorama é o Gugu Neves. A Ana Carol também vai receber amigos em sua casa. Vai ter bolo, vai ter surpresa na casa do Lucas Menezes, do Silvano Gonçalves. Vai ter torta salgada na casa do Hamilton Paula, do Eduardo Almeida, da Débora Carvalho, do Diego Ferreira, do José Roberto. Vai ter festa, vai todo mundo invadir a casa da Cláudia Regina, vai ter churrasco na casa do Zé Patrício, todos recebendo o abraço do Panorama, recebendo o abraço da Jovem TV, recebendo o abraço da sua Rádio Ondas, amigo. 35 anos com você. Acerte o seu relógio. Agora são 4 horas e 19 minutos, senhoras e senhores, está no ar o seu programa de todos os dias à tarde, líder de audiência, trazendo para você sempre notícias leves, notícias divertidas, séria, mas a gente zomba, a gente zoa, a gente ri, a gente faz notícias para você, mas a gente não faz você chorar, não, chorar agora à tarde, misericórdia, né? Não, a gente deseja você uma tarde sensacional, uma tarde muito informativa com participação, claro, e eu quero já abrir aqui com a minha matéria, trazendo para você um assunto super importante, e ó... É assunto sério e eu quero a sua participação aqui no nosso programa. Tem notícia pra você puxando pra pesquisa do dia já já, hein? Simbora, meu povo!
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0: Prestem atenção nessa notícia, porque eu vou puxar a notícia para a pesquisa do dia. Pessoal, a China não é representante de democracia pra gente. Ela não é um exemplo de transparência mundial, não. O que a China divulga, ela divulga algo que ponha a China em evidência. Pra você ter noção, lá na China, tá proibido que os canais de televisão, que são estatais, você sabe disso, o controle da televisão da China é pelo Estado, é pelo presidente, o presidente é que manda em tudo, há uma comissão que vigia tudo, e eles não querem que grupos com jovens de música pop, jovens que se mostrem mais delicados, vamos dizer assim, para ser mais educado, mais delicados, mais jovens mais sensíveis, jovens Nutellazinha, sabe? Eles não querem isso. Eles não querem que abram espaço para esses grupos, para que eles possam se mostrar. Assim como a Coreia também não quer. O que, que eles querem? Eles querem divulgar que na China, os homens são fortes. Os homens são patriotas, os homens são envolvidos em pesquisas, são trabalhadores, avançam, são homens que criam, são homens que fazem o país progredir. É essa a imagem que eles passam dos chineses. E agora, querido, os caras deram mais um salto à frente de todo mundo. Eu não sei se você sabe, mas o chinês, ele não escolhe a profissão. Ele não escolhe a profissão. No seu período em que você está estudando, há uma prova, a prova de aptidão. Você já passou por prova de aptidão? Algumas pessoas... Eu já fiz na minha escola algumas vezes prova de aptidão. O que é prova de aptidão? Você responde algumas questões e depois vem um psicólogo da vida que diz, olha, você tem tendência a ser uma pessoa que trabalhe com as mãos, uma pessoa que de repente pense, você tem boa matemática, poderia ser um ótimo engenheiro. Você é uma pessoa sensível, uma pessoa delicada, conhece o corpo humano, você tem tendência a ser um ótimo enfermeiro, um médico, um bom fisioterapeuta. Então, essa é para isso que servem algumas provas de aptidão. Os Estados Unidos fazem muito isso. E lá na China não é diferente, eles fazem isso, mas é o seguinte, a resposta da prova de aptidão, ela vale muito na China. Eles definem a sua profissão. Você não escolhe o que você quer estudar. É diferente da gente, né? Terminamos o ensino médio, vai fazer o quê? Ah, vou fazer faculdade para direito. Ah, vou fazer faculdade para medicina. Vou fazer faculdade para vou fazer tecnólogo de petróleo. Essas coisas, entendeu? A gente escolhe. Na China, não. Na China, você termina o ensino médio, a escola já diz o que, que você vai aprender. O que, que você vai se tornar? Qual será a sua profissão? O Estado define a sua profissão. A China tem essas coisas. Não é, volto a dizer, não estou aqui elogiando a China, não. Eu acho que todo mundo deveria ter liberdade de escolher aquilo que quer fazer. A China não é exemplo de transparência em nada. Você não sabe se o povo está passando fome, você não sabe se o povo está morrendo, ninguém sabe disso. A China não passa isso para o mundo. A China não é democrática. A China, ela limita a comunicação. Você não pode entrar em certos programas, nem tampouco rede social. A rede social é controlada na China. Tudo isso é controlado. Vai fazer entrevista com alguém? Tem que saber como... Você passa por quase 5, 6, 7 pessoas fazer uma entrevista na China. Muitas emissoras de televisão passaram por isso. O Cabrini passou por uma situação como essa. Mas então, a China deu outro salto na frente. Os caras... De vez em quando você tem que bater palma para os caras, né? Visando uma nova era que nós estamos entrando, que é a era da inteligência artificial, a China está acabando com algumas profissões. É isso mesmo. A China está acabando com profissões. Eu vou te dar um exemplo claro. Nós vivemos num país que a gente pode não aceitar. Te pode até não entender, mas nós temos algumas profissões que estão em extinção em nosso país. Quer que eu dê um exemplo? A profissão do meu pai, que foi técnico de televisão. Antigamente era uma televisão de tubo, você lembra que é a televisão antiga? Acorda, Pastor Nivaldo. Tá dormindo, Pastor Nivaldo? Tá ouvindo a gente? Tá dormindo aí. Ó, tá aqui, ó, televisão de tubo, era rádio a válvula, lembra? Então tinha os técnicos. Tinha os técnicos, rádio, motor, rádio, lembra? Tinha os técnicos que usavam aquilo. Hoje você não vê mais muito isso, não. Por quê? O equipamento é barato. Você compra qualquer... Você parcela no cartão de crédito. Antigamente não tinha cartão de crédito. Você parcela no cartão de crédito. Você sai com a televisão novinha. Não precisa mais estar tanto, né? Você vê poucos técnicos de televisão. O pai do Christian era técnico de televisão lá em Arraial do Cabo. Eu encontrei, sabe com quem? O rapaz, o motorista de Uber. Era parente do seu Cremilson. Rapaz, seu Cremilson é um dos antigos técnicos de televisão lá no município de Arraial do Cabo. Encontrei com ele. Pois é. Essa é uma profissão que acabou em nosso país. Você quer ver outra profissão que acabou em nosso país? O rapaz que faz manutenção em sapato. Antigamente você tinha muito. Sapateiro. Antigamente você tinha muito. Sapateiro. Né? Agora é difícil você encontrar. Encontra uma boa alfaiataria. Nós tínhamos antigamente aqui no centro de Cabo Frio um senhorzinho aqui, eu esqueci o nome dele aqui agora, antigo, né? Fazia roupas, bainha, fazia tudo. Agora eu faço, eterno, agora eu faço a bainha aqui no centro da cidade, aqui com a Vera. Vera costureira aqui no centro da cidade. Eu compro ali as calças ali na loja, atravessa a rua, ela vai lá e fala bainha na minha calça. Poucos lugares você encontra disso. Temos algumas profissões que estão acabando. Hoje é difícil você encontrar um bom pedreiro. Hoje é difícil você encontrar algumas profissões que antigamente você encontrava com mais facilidade. São profissões que estão em extinção. A China, visando essa era da inteligência artificial, está terminando com algumas profissões. Especialista em marketing. Acredita? O especialista em marketing. Não é mais oferecido essa profissão na China. Tem outras profissões que também estão sendo abolidas na China. Eu vou levantar a relação para você aqui. Por quê? Porque agora a China, ela criou novas profissões, está impulsionando profissões visando a inteligência artificial. A inteligência artificial chegando, querido, muitas pessoas vão perder o emprego. Existem já fábricas que não utilizam mais a mão de obra no trabalho manual ali da montagem de equipamentos. Agora são robôs. que carregam materiais com muito mais facilidade, que botam material, que fazem tudo na inteligência artificial. Então, querido, você agora vai perder, você pode perder o seu emprego para a inteligência artificial e você pode, mas você pode tomar uma decisão. Ser o cara que vai programar essa inteligência artificial. A China já pensou nisso. Agora criou essas profissões para que você manuseie, crie, desenvolva alguma coisa da inteligência artificial. Avanços acelerados na inteligência artificial na China está transformando o mercado de trabalho e criando carreiras inéditas. Dados recentes do Ministério da Indústria e Tecnologia da Informação revelam que o país já conta com mais de 4.500 empresas atuando diretamente neste setor. Tecnologia estratégica e central para o futuro. A inteligência artificial não só estimula novos modelos de negócio, como também amplia o leque de oportunidades profissionais. A procura por especialistas em pesquisa, desenvolvimento cresce a cada ano, mas a valorização não se limita aos técnicos. Perfis híbridos, né, que unem domínio da inteligência artificial e o crescimento específico de novas áreas estão sendo cada vez mais disputados. Entre as novas funções, instrutor de inteligência artificial, reconhecido oficialmente desde 2020. Esses profissionais lidam com software inteligente, organizam bancos de dados, ajustam algoritmos, projetam interface, monitoram o desempenho dos sistemas. O trabalho varia entre desde tarefas iniciais como rotulação de dados, imagens, voz, texto, vídeo, até atividades mais avançadas como análise de negócios, otimização de sistemas inteligentes. Ou seja, os caras estão na nossa frente mais uma vez. Aqui, ó, tá aqui, ó, o professor Jing Yangzu, da Escola do Partido do Comitê Central, reforça que novas demandas ligadas ao desenvolvimento, manutenção e ética da inteligência ganharão relevância. Relatórios internacionais como o Future of Jobs 2023, né, que é o 2023, do Fórum Econômico Mundial. Gostou, né? Gastei agora, né? 2023, eita nós, prevê a criação de quase 70 milhões de empregos globais até 2027. Meu amigo, o ano que vem, 2027, 70 empregos globais, com destaque para analista de dados, especialistas em Big Data, ou Big Data, e aprendizado da máquina. A prática da inteligência artificial tende a complementar, não substituir integralmente o trabalho humano. Ferramentas inteligentes reduzem barreiras de entradas em várias áreas. Mas eu quero procurar aqui as profissões que estão entrando agora em extinção. Eu vou procurar aqui. Encerradas na China, papapá, cadê demanda, as áreas mais afetadas. Aqui, ah, tá aqui, ó, ó. Áreas mais afetadas na China não existem mais. Áreas relacionadas a artes, arte, acabou. Tem a turma aí que faz na faculdade de artes. Aqui no Brasil não tem? Não tem mais na China. O que a China está dizendo? Não serve mais para nada. É o que a China está dizendo. É o que, eu não sou não, o que está dizendo na China. Não façam mais a faculdade de artes na China, porque não tem mais, não tem lugar para essa turma mais. Humanidades, línguas estrangeiras, administração, que foram consideradas saturadas, com baixa empregabilidade. A Universidade de Ciência e Tecnologia de Xangai, por exemplo, alterou a sua oferta de vagas para constatar que tarefas de design passaram a ser executadas por ferramentas... Cadê, rapaz? O negócio tem que vir aqui por tudo aqui, peraí. Com ferramentas... Deixa eu abrir aqui o negócio todo aqui para ver... Ferramentas da inteligência artificial. Aqui, ó, fim das profissões tradicionais na China. É isso mesmo. Tá lá. O que a galera tá fazendo a respeito disso? Pesquisa. Aqui, ó, alguns relatórios aqui, ó, de áreas recentes que foram afetadas na China. Não tem mais faculdade de fotografia. Não tem mais curso de tradução. Artes visuais. Tradução, porque não precisa mais. Inteligência artificial faz a tradução para você. Artes visuais, gestão pública, modalidade de administração, comunicação tradicional, línguas estrangeiras, programas específicos de humanidades. Por outro lado, houve um crescimento de faculdades ou cursos de inteligência artificial, ciência de dados, robótica, manufatura inteligente, economia digital, a galera aí dos Bitcoin, Big Data e sistemas computacionais avançados. Pesquisa do dia no Panorama.
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0: O que, que você acha disso, da China acabar com, algumas profissões tradicionais e avançar para planejamentos com inteligência artificial? Mande um áudio para mim, você acha que a China está errada? Ou, não, acho que todo mundo tem que escolher, tem que levar por esse lado. Eu vou dizer uma coisa para você, nós que somos pais, já demos muito palpite para os nossos filhos, hein? Filho quer fazer isso, quer fazer aquilo, ó. Se eu fosse você, pensava a respeito dessa área, porque essa área está crescendo. Porque, vou dar um exemplo claro para você, petróleo. Quando falaram que ia ter uma empresa de petróleo aqui em Itaboraí, lembra? O que teve de gente querendo fazer curso de segurança no trabalho, de soldador profissional, de pintura industrial para conseguir emprego aqui em Itaboraí, lembra disso? Todo mundo queria... Ah, o pré-sal que vai contratar, que não sei o quê. Todo mundo queria ter um emprego, quase todo mundo, né? Um bom número de pessoas queria ter uma profissão ligada para ter uma oportunidade para trabalhar embarcado aí pela Petrobras ou qualquer outra empresa offshore que tivesse a serviço do petróleo, né? Então, a gente já fez isso. Só que a China faz isso em questão de Estado. Está orientando. Mas por que ela está fazendo isso? Ela vai alavancar o país. Ela vai ter os profissionais que ela precisa para poder colocar naquilo que ela precisa fazer. Cientistas que não sei o quê, que não sei o quê. Elas colocam você para estudar para que você seja o melhor naquilo ali. Para que você possa alavancar o país. Você não tem direito ao seu dinheiro, aquela coisa, não tem essa liberdade como nós temos aqui no capitalismo. Mas ela alavanca o país, avança o país, obrigando pessoas a se envolver com profissões do futuro. Mande um áudio para mim, 99-234-8786. 99-234-8786. Enquanto você vai ligando, eu vou aqui pro intervalo comercial e volto já. Agora são 4 horas 34 minutos que eu vou tirar uma foto aqui com o pastor Nivaldo, eu, Luciano, minha caixa de bombom. Já me deu meu presente aqui, hein? Não me mande mais presente, não, o pastor Nivaldo já me deu. Faça um pix. É isso mesmo. Já eu tô de volta. 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Marcelo, Auto Center, depois do intervalo, tem entrevista. Tem aqui, ó, tem matéria interessante, hein? A Latam volta a operar no município de Cabo Frio. Vou trazer os detalhes pra você. Panorama vai pro intervalo e volta já.
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1: Agora são 4 horas e 40 minutos. Tem participação de ouvinte no Panorama.
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1: Rapaz, que simpatia o pastor Nivaldo, hein, rapaz? Veio aqui trazer aqui o presente pra gente, trouxe bombom pra mim, disse que vai trazer depois o presente do Luciano. Né? Aqui, quem tá aqui já, rapaz, participando logo de primeira, veio cedo, deve tá querendo sair cedo de casa, né? Deve tá indo ao médico, umas coisinhas assim. Vamos então à participação dele. Direto dos Estados Unidos, do segundo distrito de Cabo Frio, vem aí, Sabedoria de Unamá.
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1: Eu vou te contar, hein, Sabedoria, pesquisa do jeito que você gosta, hein. Os caras estão acabando com as profissões tradicionais lá na China. Estamos estimulando profissões ligadas agora à inteligência artificial, definindo profissões para os seus cidadãos, né? E eu acho que a gente deveria fazer alguma coisa parecida aqui no Brasil. Eu digo parecida, que você não pode, né, vamos dizer assim, obrigar a pessoa a fazer aquilo que, de repente, ela não gostaria de fazer. Tem gente que de repente, gostaria de ser um jardineiro, mas está lá trabalhando lá com tecnologia, né, aquela coisa toda, né? Pois é, deveríamos ter mais ofertas de cursos assim, pensando no futuro. Ou eu estou equivocado? Muitos cursos que são oferecidos hoje aqui no Brasil já foram encerrados na China. Fala comigo, Sabedoria! O que, que você acha disso, meu chegado?
4: Boa tarde, Eduardo Silva, Wagner.
1: Vai boa tarde!
4: Boa tarde, ouvindo o Panorama, Eduardo. Esse negócio da China aí, não estou gostando disso, não. Porque você vê que aqui no Brasil é bem liberal. A pessoa escolhe o que quer fazer. Não é obrigado a nada. Profissões extinta. Muitas profissões já foi extinta. Por exemplo, a minha, marceneiro. Aquele que vai lá na pilha de madeira com rascunho do móvel que ele vai fazer, escolhe a madeira, beneficia a madeira e faz o móvel.
1: Uhum.
4: Pode ser o tipo de móvel que for, em madeira maciça.
1: Sim, claro.
4: Isso aí acabou. Hoje é o tal de MDF. MDF não tem marceneiro. Tem montador.
1: Verdade, verdade.
4: Então, quer dizer, essa aí já foi extinta.
1: Uhum.
4: E assim vai agora. Não concordo. Não concordo com a China, não. Nem a pau. Você vê que aqui no Brasil, já é uma dificuldade muito grande você encontrar um profissional. Porque o Bolsa Família não deixa os caras trabalhar.
1: Vai Sabedoria.
4: Ah, vou trabalhar pra quê? Eu tenho Bolsa Família.
1: Meu pai do céu.
4: Isso tem que acabar, essa pouca vergonha tem que acabar. Não se forma mais profissionais, porque ninguém quer trabalhar por causa do Bolsa Família. É isso aí, amigo, eu não concordo, não.
1: Tá certo.
4: Vamos ficar com o nosso Brasil, gente, que tá pra melhor, tem que não melhorar pode. O Brasil.
1: Tá certo.
4: Isso aí, amigo. Até a próxima. Foi o que eu entendi, foi isso aí.
1: Não, tranquilo.
4: Ela vai obrigar o cara a fazer uma coisa que ele não... Não tá no dom dele.
1: Entendi.
4: Entendeu? Abraço, amigo.
1: Tá bom, Sabedoria. Valeu. Mas olha só. Não é a questão... Eu não tô aqui discutindo que a China obriga as pessoas a ter uma profissão, não. Cada um com seu cada um, né? Lá na China, o mundo não briga por conta disso. Não sou eu que vou brigar. Não é isso? O que eu estou dizendo é o seguinte, é que a China está avançando na questão de pensando no futuro. A China tá obrigando algumas pessoas, ela sempre obrigou, agora ela vai obrigar as pessoas a não escolher mais esse tipo de faculdade, dizendo, ó, essa faculdade não tem mais para você, você vai fazer faculdade aqui, ó. Essa faculdade é assim, assim, assim, assim, assim que tem para você fazer. O que você quer fazer? Inteligência artificial, quer montar, quer estudar, quer criar, quer planejar, o que você quer? Ligada à inteligência artificial. Por quê? Eles estão vendo que a inteligência artificial está ocupando cada vez mais espaço no mundo. No mundo. Vocês souberam que a inteligência artificial fez uma... Eu contei isso aqui, né? Eu até comparei com aquele filme do Exterminador do Futuro, da Skynet. A inteligência artificial saiu do prédio dela, invadiu um outro prédio, se juntou com outra inteligência artificial, fizeram uma revolução... interna, e pegaram, hackearam alguns planos, depois voltaram para o prédio como se nada tivesse acontecido. Como é que os caras descobriram isso? Quando viram os dados Aqui, ela saiu daqui, ó. Ela invadiu tal lugar. Ela abriu a internet, os caras descobriram. Pergunta a vocês, a gente hoje deve ter uns 3 ou 4 caras no Brasil que podem distinguir um negócio desse. Você quer ver uma coisa? Vou dar um exemplo pra você, né? No Brasil, tem um amigo meu, mora na Vila Industrial, aqui em Arraial do Cabo. Ele é professor de matemática, de universidade. Ele fez um curso, querido, que ele e apenas mais 3 ou 4 pessoas no Brasil têm este curso. Pergunta quanto que ele cobra para poder trabalhar. Pergunta quanto que ele trabalha. Cada vez que ele trabalha, ele volta com... Tipo assim, o que eu ganho aqui na Rádio Ondas, ele ganha... O que eu ganho, de repente, aqui em um ano, ele ganha em 2 meses. Em 2 meses de trabalho. O que eu ganho em um ano, ele ganha em 2 meses. E continua trabalhando e tem uma vida muito tranquila. Vai reservando o dinheirinho dele lá e vai vivendo como se nada tivesse acontecido. Andando chinelinho de dedo para não chamar atenção, aquela coisa, porque gosta de Arraial do Cabo. Quer dizer, são profissões que poucas pessoas têm. Tem uma... Ah, nosso querido patrocinador Flávio Campanha, que é da Interlagos. Vocês lembram da Interlagos? Até bem pouco tempo patrocinava a gente aqui. A Interlagos faz instalação de energia solar. O Flávio Campanha tem um curso, né? Que ele trabalhou para a Marinha Mercante, saiu da Marinha Mercante, agora trabalha para a rede privada. Mas o curso que ele tem, poucas pessoas têm no Brasil. Ele embarcava 15 dias, às vezes 30 dias, ia para fora do Brasil e voltava. E quando ele voltava, outra empresa já queria levá-lo para poder fazer, porque só ele tem aquele curso. Ou seja, são profissões. Que poucas pessoas, de repente, conseguem terminar ou realizar ou completar. E quando completam, tem total sucesso. Não querendo falar de política, né? Doutora Gabriela, que hoje é candidata a deputada estadual, ela é cardiologista. Ela é uma das poucas cardiologistas, digo médica, cardiologista especialista em nosso estado. Ou seja, é também uma profissão muito delicada. E cara... Vai ver quanto é. Lá na China, os caras estão pensando na inteligência artificial para o futuro. Amiguinho, certas profissões estão entrando em extinção. Vou trazer aqui um exemplo claro. Impressora 3D. Você chega hoje para um camaradinho aí que quer fazer uma impressão 3D, você faz uma célula, você faz uma engrenagem que anteriormente você tinha que passar no torneiro mecânico, né? Torneiro, soldador, torneiro mecânico, armador, aquela coisa toda, para preparar uma engrenagem, desenhar, fazer, cortar. A inteligência agora da impressora 3D faz em 1 hora, 2 horas, uma engrenagem para você. Com material equivalente que vai durar a mesma coisa, que vai atender ao seu propósito. Ou seja, o que eu tô falando, querido, é que certas profissões, verdadeiramente, como a sabedoria mesmo falou, o marceneiro, poucos marceneiros hoje nós temos hoje montadores. Temos alguns profissionais que são bons profissionais, que ainda fazem, que trabalham com MDF, mas com madeira bruta como faziam antigamente, é bem diferente. Até porque existe agora uma lei também que não pode mais trabalhar com madeira bruta. E na China, os caras estão indicando profissões para você estudar. Você agora é obrigado, lá na China os caras obrigam você a estudar, e aí você vai estudar uma profissão ligada à inteligência artificial. O que você acha disso? Os caras estão visando o futuro. Mande um áudio para mim, 992348786, 992348786. Esse é o telefone do Panorama, e tem entrevista em nosso programa.
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1: Cara, olha só que absurdo aconteceu. Um ator de novela, que é essa matéria da Rádio Band News, um ator de novela estuprou um menino de 10 anos. De 10 anos? Eu acho que é de 10 anos. Se não for 10, é de 5 anos. Acho que é de 5 anos. Um menino autista. Ele estuprou um menino autista. E a explicação que ele deu no depoimento da delegacia. Ele confundiu o menino com a namorada. Acredita nisso? Esse bandido, esse criminoso? Um ator estuprou uma criança autista, não verbal. Autista não verbal é aquela criança que não tem, não sabe se comunicar, ela não fala. A mãe ouviu os gritos do menino e ele disse que confundiu o menino com a namorada. Ouça a matéria aqui da nossa Adriana Araújo, da Band News, aqui no Panorama. Ouça essa terrível notícia.
5: Bom, infelizmente é mais um caso horrível que a gente tem que noticiar, né? Eu li o boletim de ocorrência e o boletim de ocorrência desse caso é estarrecedor. O ator Marco Furlan tem que responder e ser condenado por estupro de vulnerável. Ele entrou num quarto onde uma criança de 5 anos, autista não verbal, dormia. Ele foi flagrado pela mãe da criança e por uma outra testemunha, nu, completamente sem roupa e com a criança sem roupa, quando ele atacava essa criança. A criança gritou e só por isso a mãe conseguiu chegar e socorrer o próprio filho. E aí tem um detalhe muito importante que tem que ser levado em consideração nos tribunais. Os amigos impediram que ele saísse da casa onde acontecia uma festa, então ele só ficou lá porque foi cercado. A polícia foi chamada e, diante dos policiais, a versão de Marco Furlan foi a seguinte: passei mal, entrei no quarto e confundi a minha namorada com a criança. Confundiu a namorada com uma criança, um menino de 5 anos de idade. Essa foi a versão para justificar o que acontecia. O que não tem explicação alguma. Ele tentava estuprar uma criança, ele estuprava uma criança, na verdade, porque pela lei não existe tentativa de estupro ou importunação sexual envolvendo uma criança. Qualquer ato libidinoso com uma criança, com um menor de 14 anos, é estupro de vulnerável. E aí, depois que a polícia chegou, diante dos policiais ele deu essa versão de que confundiu a criança com a própria namorada e ele foi levado na viatura. Só que aí, diante do delegado, já com o advogado do lado, a versão dele muda. E ele diz que passou mal, que usou álcool, passou mal e não se lembra de mais nada. Só se lembra quando foi colocado dentro da viatura. Então agora o próximo passo é a amnésia, o próximo passo é uma questão psiquiátrica nunca antes revelada. Esse é o caminho para negar um crime em que tem testemunha, em que as pessoas o flagraram nu, com uma criança sem roupa, e ele estuprava uma criança absolutamente vulnerável. Uma criança autista que não fala. Então, a presa fácil, né? O alvo fácil. Talvez por isso ele achou que conseguiria consumar o crime sem que ninguém fosse ao socorro daquela criança. Felizmente, a mãe ouviu os gritos do filho. Então, o boletim de ocorrência é muito claro e houve um estupro de uma criança de 5 anos de idade. É horrível, é terrível ter que noticiar isso, mas é preciso ser muito clara em relação ao que está registrado, porque é a clareza sobre o que aconteceu é que leva criminosos à condenação nos tribunais.
1: Tá aí, pessoal, essa notícia é terrível, né? E a cara de pau do camarada, né? Quando você ouve uma notícia dessa, olha, eu fui ouvindo essa notícia e foi me dando assim um sentimento por dentro, sabe? É terrível você perceber que existem seres humanos dessa forma, dissimulados. Vim com uma história dessa, confundir uma namorada com uma criança de 5 anos, me diga onde isso vai acontecer. Você confundir a sua namorada com uma criança de 5 anos. Sabe, é terrível você ouvir uma situação dessa e saber que situações como essa podem se safar das garras da lei. Esse ator, né? Esse monstro, Carlos Furlan, é o nome dele. Tá? Não se esqueçam de comentar a respeito disso também aqui em nosso programa. Nosso telefone está liberado, 992348786. 992348786. Esse é o telefone do Panorama e tem participação de ouvinte em nosso programa.
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1: Fala comigo, Samu.
6: Fala, Eduander. Fala, DJ. Boa tarde, Samuel. Tranquilo? Saudações tricolores. Mas eu acho que isso aí é a tendência mundial em relação ao que a China está fazendo lá, porque não tem para onde correr não, irmão. Vai ser isso mesmo. Quer ver uma outra profissão que praticamente acabou? Design de interior.
1: Design
6: você
1: interior.
6: Tira a foto, bota lá no chat GPT, dá umas 3, 4 opções ótimas. As profissões estão terminando. Vai ficar difícil, hein? Para o povo trabalhar, cada vez mais as portas estão se fechando. E quem não se preparar vai perder o bonde. Falou, meu camarada. Eu acho que a China tem tendência mundial, tá caminhando o mundo todo para isso aí. Tá bom?
1: Beleza.
6: Um abraço aí. Detalhe, Fluminense hoje 2-0, hein? Valeu? Um abraço aí.
1: Tá certo. O dia dos horrores, né? Fluminense e Vasco na televisão. Eu lamento por você. Eu sinto muito. Né? A gente não pode ter transmissão, inclusive, aqui na programação aqui da sua Rádio Ondas. Daqui a pouquinho o Sidney Marinho faria a transmissão e você pode comprar o seu lenço. Né? É como se fosse uma foto, uma radionovela. Terrível. Triste demais. Né? Sem graça. Né? Mas fazer o quê? Né? É o que tem para isso, né? O que tem para hoje. Né? Fluminense e Vasco. Lamentamos por isso, pedimos desculpas. Desculpe o transtorno. Tem participação? Não, tem notícia para você aqui no Panorama.
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1: Meu povo, olha só, o Detran abre consulta pública sobre o novo modelo de vistoria veicular. É isso mesmo. Interessados, atenção aí que eu vou trazer notícia para você. É que na hora que eu ia puxar a notícia aqui, o negócio apagou todinho aqui. Ei, papai, eu vou te contar, hein, rapaz. Coisas que acontecem com o meu bibi. Eita, Jesus! Olha só, meu povo, o Detran abre consulta pública sobre novo modelo de vistoria veicular. Interessados têm até dia 18 de agosto para enviar sugestões para credenciamento de empresas responsáveis pelas inspeções. O Detran abriu uma consulta pública para receber opiniões e sugestões sobre forma de credenciamento de empresas credenciadas de vistoria. O levantamento garante a participação pública de construção da regulamentação que vai disciplinar a contratação pelo órgão de empresas responsáveis pela vistoria veicular. Poderão participar cidadãos, entidades representativas, órgãos públicos, empresas, profissionais do setor e demais interessados. As contribuições poderão ser enviadas ao Detran até o dia 19 de agosto, exclusivamente pelo e-mail cpl@detran.rj.gov.br. Vou repetir para você, cpl@detran.rj.gov.br. Tem a entrevista no Panorama.
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1: Olha só, meu povo, hoje eu estive na reunião do CCS, o Conselho Comunitário de Segurança, aqui no município de Cabo Frio, que foi realizado aqui no bairro de Caminho de Búzios. Foi na associação do bairro Caminho de Búzios. Tiveram ali presentes representantes do governo municipal, da polícia militar, da polícia civil, também ali da Consercaf, uma galera boa. E foi uma grande oportunidade de poder estar próximo dos bairros. Eu perguntei para algumas pessoas que estiveram ali também na reunião, alguns responsáveis, por exemplo, a presidente Sheila Correia, se esse agora vai ser um modelo da reunião do CCS. Porque eu sempre comentei aqui, né? A reunião do CCS, o Conselho Comunitário de Segurança, ele é muito importante porque você tem a oportunidade de poder falar para as pessoas que são responsáveis por setores, iluminação pública, segurança da polícia militar, a equipe da polícia civil, pedir alguma coisa a respeito de obras e tal. Essa é a oportunidade que o morador tem, porque a pessoa está ali. Ela vai fazer a sugestão, ela vai fazer a indicação, porque essas pessoas que estão à frente dos setores não sabem de tudo. Quem sabe do problema é o morador. O morador que sabe, olha, minha rua tá sem iluminação, começou a surgir uns gatos ali que ninguém tinha visto nada, tá aparecendo ali uns vagabundos ali naquela região, tá sem energia, fizeram a gatunete ali em tal lugar, não posso botar a internet de tal lugar. Então essa é a oportunidade que você tem para poder falar para as autoridades. E aí eu perguntei a Sheila se esse agora é um novo modelo e ela conversou conosco aqui no Panorama. Ouça aqui em nosso programa.
7: Sheila Correia, presidente do CCS, Conselho Comunitário de Segurança, aqui no município de Cabo Frio, e veio realizar a reunião do Conselho aqui na Associação dos Moradores de Caminho de Búzios. Destacava agora há pouco com o Tenente Damasceno a importância de trazer essas reuniões para mais perto da população em bairros diferentes da cidade. É uma inovação, Sheila?
8: Olha, eu não sei como se fazia exatamente aqui antes. Na minha gestão, do André, a gente vai fazer assim. Inclusive, vamos levar para o segundo distrito. Já temos a nossa própria, a próxima reunião que será lá. Mas é uma recomendação, sim, do ISP, que é o Instituto de Segurança Pública, de que a gente faça essas reuniões itinerantes nos bairros. Mas é uma opção do presidente. Se há necessidade, a gente faz de acordo com as necessidades, com a demanda.
7: A gente pode fazer, de repente, um comparativo, né? Pessoas que não participam, de repente, das reuniões no centro da cidade podem participar aqui. Comerciantes, inclusive, são aqui presentes que normalmente não participam lá.
8: Isso. O nosso objetivo é realmente que a população, que nós levarmos o conselho para próximo da população, né? Porque o objetivo é a população participar, os comerciantes participarem. Então, quando o conselho vai até eles, isso se torna mais fácil. E exatamente, às vezes ele não pode ir lá, eu trabalho no centro, mas moro aqui no caminho de bus, aqui fica mais fácil. Então, esse é o nosso objetivo, é que as pessoas participem cada vez mais.
1: E aí também tem aquele que mora, de repente, na Reserva do Peró, ali no Parque Emaús, que não pode, de repente, ir lá na OAB, até porque a OAB, ela com todo o carinho que nós temos pela OAB e também pelo respeito, mas ela é fora de mão. Só vai chegar lá quem tem carro, quem tem bicicleta, porque a OAB, ela fica ali pra dentro, ali bem pertinho ali do bairro, ali do bairro do Braga, né? Você tem que passar ali a avenida principal, ali, vereador Antônio Ferreira dos Santos, ali, e passar um pouquinho mais um pouco ali na frente, que ali é a Nicolas Lan. Aquela rua Nicolas Lan, ela fica ali pra dentro do Braga, é quase que uma rua sem saída. Atrás do antigo... pertinho do Caribe. É ali pra dentro, ali. Tá vendo? Luciano fazendo um cara feio aqui, franzindo a testa, porque eu não lembro onde é que é, né? É, então, é ali pra dentro. Então é fora de mão. Quer dizer... indo para os bairros facilita a vida de muitas pessoas que não têm essa oportunidade. Com quem eu também conversei com o Coronel Leandro. Ele é secretário de Segurança e Ordem Pública do município de Cabo Frio. Ele fala a respeito dessa reunião e fala também sobre o armamento não letal. Já marcamos uma entrevista este mês aqui com o Coronel Leandro. Aqui no Panorama ele virá ao nosso programa. Vamos ouvir o secretário municipal de Segurança e Ordem Pública da cidade de Cabo Frio.
7: Secretário de Segurança e Ordem Pública do município de Cabo Frio também presente na reunião do Conselho Comunitário e se desdobrando, né? Porque tem a demanda do Agosto Lilás, a guarda nesse momento faz uma reunião, recebe autoridades também judiciário, o senhor aqui presente no caminho de bus, ou seja, está jogando nas quatro pontas, Coronel?
9: Bom, Eduardo, muito bom dia. Não, a gente vai no ritmo, né? O ritmo continua acelerado ainda. Participar do fórum aqui é o fórum adequado realmente para a gente ter a percepção das demandas dos bairros. Então, como convidado, a gente se sente honrado em poder participar. E a importância de ter esse fórum para que a gente possa levar as demandas da prefeitura e resolver os problemas, tentar minimizar.

0: Ricardo, enfim, então acho que está bacana. Eu acho que é um passo para que a gente possa amadurecer e cada vez mais eles estarem preparados para receber arma de fogo.
1: É isso, meu povo. E olha, o Coronel Leandro virá ao nosso programa neste mês de agosto. Tem notícia para você aqui no Panorama.
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1: Ouça as informações. A Latam vai voltar a operar na cidade de Cabo Frio. Essa é a informação que vem da Prefeitura Municipal de Cabo Frio. Ouça aqui em nosso programa. Que beleza.
3: Cabo Frio amanheceu com mais uma notícia boa e por isso que eu estou aqui no Aeroporto Internacional de Cabo Frio, porque a Latam anunciou que a partir de dezembro vai voltar a operar aqui em Cabo Frio com 4 voos semanais, unindo Cabo Frio com Aeroporto Internacional de Guarulhos. Então, juntando com os voos que já estão confirmados da Argentina para cá, a cidade volta a entrar no cenário da aviação, trazendo mais desenvolvimento, mais turismo, mais negócios e, é claro, movimentando a região dos lagos, não só no verão, mas durante o ano todo. Cabo Frio amanheceu...
1: Olha, pessoal, essa informação ela é excelente, excelente. Deixa eu contar aqui para vocês. Para quem não tem a prática de repente, ou tem a oportunidade de fazer uma viagem de avião, quando você, de repente, quer ir para o Nordeste, e você vai, vou de avião para o Nordeste, normalmente as agências oferecem a vocês sempre 2 escalas, ou uma escala, né? E aí, você pega um avião, de repente você vai daqui para o Rio de Janeiro, aí normalmente você vai para o Galeão, porque o Santos Dumont limitou muito o número de voos, mas querem retornar, inclusive, com o número de voos para o Santos Dumont, porque o Santos Dumont era a maior preferência de todo mundo, afinal de contas fica ali no centro da cidade do Rio de Janeiro, e para o Galeão, a turma que chega aqui passar ali pelo meio da favela e chegar lá na Ilha do Governador, mas isso aí a gente passa. Pois é, você embarca no aeroporto do Rio de Janeiro, e aí normalmente você vai para Guarulhos, o aeroporto internacional de Guarulhos. Lá de Guarulhos é que você vai, de repente, para Minas Gerais, quando você não sai direto do Rio de Janeiro, ou você vai, de lá você vai para Recife, você vai para Pernambuco, você vai para o Ceará, você vai para Bahia, é de lá que vai, normalmente é de lá. Tendo essa opção de você pegar aqui um voo direto para Guarulhos, em São Paulo, é excelente. Eu vou dizer aqui a você uma dificuldade que eu passei. Uma vez eu precisei viajar e eu passava por Guarulhos, né? Mas mesmo assim, tendo que ir para o Rio de Janeiro, eu tive que levar um amigo meu para que meu amigo meu pudesse trazer no meu carro, né? E depois, quando eu estivesse voltando, ele tinha que voltar no Rio de Janeiro para levar o meu carro para me buscar no aeroporto. Aqui não, aqui você pode deixar, pode até levar o carro para casa, vai com alguém, vai lá, busca o seu carro no Aeroporto Internacional de Cabo Frio e traz para sua casa, guarda, é muito mais perto. Ou seja, é muito mais comodidade, é um grande avanço. Que bom que a Latam está voltando. Agora, pergunta o preço da passagem, né? Porque o negócio está meio sinistro. Não, está sinistro. Para viajar de avião, eu fui fazer uma consulta aí que eu tenho uns planozinhos aí para o ano que vem. Rapaz, o negócio está complicado. Antigamente você comprava passagem de avião, os caras abriam lá o mapa para você, escolha um lugar para você se sentar. Aqui nesses lugares aqui, em azul são os mais caros, esses em vermelhos são os que você pode escolher. Aí você escolhia. Normalmente, não, quero aqui, quero corredor, quero janela, quero corredor, quero janela, quero corredor, quero janela. E acabou. Agora, você escolhe a poltrona, mesmo que antigamente ela fosse gratuita, você paga pela poltrona. Uma passagem que custava R$500, aí você, vou comprar 2 passagens, vai gastar R$1.000. Dida, 2 passagens, escolhe a poltrona, cada poltrona vem lá com o valorzinho, R$120, R$140, R$120, R$160, aí você adiciona mais o valor da passagem, passou de 10 quilos a sua bagagem, a sua mala de roupa, passou de 10 quilos, paga o excedente. Você tem direito a uma malinha de mão, que tem que ser botada no bagageiro de cima, igual a ônibus. E não pode ser muito grande, não. Tem até tamanho de mala agora no aeroporto. Ou seja, eu lembro bem pouco tempo aí que o governo tinha dito aqui, não, vamos ter passagem de R$200, lembra disso? O governo anunciou, Vamos ter passagem 200. Tá na internet, busca na internet aí. Busca no TikTok, no Instagram. Governo vai vender passagem.

0: Viagem aérea R$200, mais um conto da carochinha, né? Depois veio a crise do petróleo, veio aquela crise toda de combustível também para os aviões, e a passagem está custando quase que uma vida. Você trabalha, depois fica um escravo para poder pagar, tu está devendo de passagem. Tá difícil hoje do popular, da pessoa popular, da população mais simples, conhecer, né, as vantagens de viajar de avião. Tá difícil. Quem conseguiu, quem já foi, tira a foto, bota no Instagram, bota no TBT, saudade do tempo que eu podia pagar a passagem de avião. Que no Brasil o negócio está muito complicado. Eu espero que aqui para o Rio, aqui para Cabo Frio, que não vai ser barato, não fique imaginando que vai ser barato, porque não vai. É daqui para São Paulo. Não vai ser muito diferente disso, mas eu espero que pelo menos eles botem um preço acessível, de modo que tenha saída. Porque se não tiver saída, não vale a pena para a Latam manter avião aqui. Ela tem que manter um valor, e isso aí é fora da nossa alçada, é fora do nosso controle, é fora do controle do município, é fora do controle de todo mundo. O importante seria que tivéssemos realmente valores acessíveis para todo o Brasil, para que você pudesse andar de avião. Que o valor da passagem é realmente muito cara. Acerte o seu relógio, família Panorama. 5:10, eu vou para o intervalo comercial e volto já, mas está valendo a pesquisa do dia.
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0: Olha só, meu povo, a China está abolindo algumas profissões. Está agora obrigando os seus chineses a desenvolverem profissões ligadas à inteligência artificial. Está abolindo artes, está abolindo marketing, está abolindo design de interiores, está abolindo algumas profissões ligadas à administração. É isso mesmo. E agora quer desenvolver inteligência artificial, planejamento, análise de dados, tudo isso voltado à tecnologia. O que você acha disso? Tá saindo na frente, hein? Vai ter muito mais profissionais. É por isso que chegar esse, quem trabalha na minha empresa lá é um chinês, o cara é fera. Pois é, meu amigo. Os caras são obrigados a fazer esse negócio aí, mano. É isso ou morre? É um negócio desse. Então, mande um áudio pra mim, 992348786. Eu vou pro intervalo comercial e volto já. 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Eu vou pro intervalo, meu povo, mas o Panorama vai e volta.
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1: Agora são 5 horas e 15 minutos, meu povo, em Iguaba Grande. A Prefeitura Municipal de Iguaba Grande adquiriu um equipamento que vai moer os galhos das palmeiras, dos coqueiros, né, que são podados. A gente vive enquanto ela tá vendo aí a prefeitura fazendo essa poda, principalmente aqui na área aqui, perto aqui da Praia do Forte, né? Área aqui do Braga, em alguns bairros que tem muitos coqueiros, né? Pois é, ali em São Cristóvão tem alguns que são, inclusive, coqueiros imperiais, né? Daqueles gigantescos, né? Então eles fazem a poda daqueles galhos. E aqueles galhos, às vezes, ficam ali, sobre a calçada, sem utilização. Iguaba Grande comprou um equipamento e quem pinta no Panorama agora contando sobre isso é o prefeito da cidade de Iguaba Grande, Fábio Costa. Vamos ouvi-lo aqui no nosso programa.
2: Pessoal, olha, hoje a gente
1: Peraí.
2: Iniciou aqui Iguaba Grande com essa máquina, que é um triturador de galhos. Gente, olha como é que é importante. Antes, as equipes de poda, qualquer pequena poda que faziam, já tinham que dar uma ou duas viagens até o local de descarte. E o material era inutilizado. Agora não. Através da tecnologia, a gente tritura todo esse material. O que antes eram 10 viagens, hoje vai compactado dentro de um caminhão. E agora todo o material triturado vira uma matéria orgânica que é depositado na Secretaria de Agricultura. Após a secagem, essa matéria orgânica vira adubo. E esse adubo é disponibilizado para todos os agricultores da nossa cidade. E é assim, andando lado a lado com a população e utilizando tecnologia, que Iguaba vai seguir avançando. Afinal, gente, nessa cidade aqui, a gente trabalha até dar certo. E quando tem trabalho, ó, dá certo.
1: Tá aí, Fábio Costa falando com a gente aqui a respeito de um novo equipamento que foi adquirido pela Prefeitura Municipal de Iguaba Grande. Tem mais entrevista no Panorama.
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1: Rapaz, quem tá muito indignada é a doutora Thaís Tedesco. Todo mundo sabe, a doutora Thaís Tedesco é advogada e ela tá revoltada com algumas situações. Vocês sabiam que o Oruan ainda não foi localizado? Ah, te contar, né? Você não tá sabendo não, né? Faz mais de 2 ou 3 meses que o Oruan tá sendo procurado pela justiça, amiguinho. E ninguém comenta a respeito disso. Ah, Oruan. Pois é, ninguém comenta a respeito disso não. O Oruan tá desaparecido. Tá aí com busca, aquele negócio de apreensão pra ser preso. Mas ninguém localiza o tal do Oruan. E aí sabe o que aconteceu? Mesmo sem se apresentar na polícia, a justiça revogou a prisão dele. Vai ser preso, mas não. Ouça o que diz aqui doutora Thaís Tedesco no Panorama.
3: Olha, é impossível ler uma notícia como essa e não se sentir indignado, porque, sinceramente, essa decisão causa repulsa na gente, sabe? E só contribui para um absoluto descrédito na aplicação das leis aqui no Brasil. Porque todo mundo sabe quem é o Oruan, né? Todo mundo sabe de quem ele é filho e também todo mundo ouviu aí as declarações que foram atribuídas ao pai dele, dizendo que o tráfico financia campanhas eleitorais. Diante disso, desse contexto, é inevitável a gente não fazer perguntas. Aí justamente num ano de eleição presidencial, a gente assiste atônitos, eu pelo menos estou, à revogação da prisão preventiva que havia sido decretada pelo próprio Poder Judiciário sob a acusação de tentativa de homicídio. Mas enquanto isso, famílias inteiras permanecem presas. Golpe de 8 de janeiro, pessoas sem antecedentes criminais. É uma loucura. O que eu questiono é a coerência, sinceramente, porque quando decisões tão distintas convivem dentro do próprio sistema de justiça, quem perde é a credibilidade da própria instituição judicial. Mas fiquem tranquilos, porque segundo o nosso presidente Lula, ele só precisa de mais 4 anos no governo do país para mudar a nossa nação.
1: Tá aí, pessoal, aí a palavra, doutora Thaís Tedesco, a respeito de como a gente fica atônito com algumas decisões da justiça. Já fizemos uma pesquisa, inclusive, referente a isso aqui no nosso programa, e, claro, todo mundo deu a mesma opinião, que a justiça em nosso país perdeu muito crédito. Tem notícia para você aqui em nosso programa.
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1: Meu povo, hoje pela manhã aconteceu uma reunião, melhor, o curso aqui do Agosto Lilás no município de Cabo Frio. Isso mesmo, a Guarda Municipal de Cabo Frio se reuniu aqui, exatamente aqui no auditório da Prefeitura Municipal, e durante esta manhã eles fizeram uma reunião, ou melhor, um curso para poder falar sobre o combate à criminalidade, à violência contra a mulher. E a gente bateu um papo com a doutora Carolina, com a Regiane e com outras pessoas também que estiveram lá naquele local. Ouça o que disse a juíza, doutora Carolina, aqui em nosso programa.
4: Na manhã de quarta-feira, aqui no auditório da Prefeitura Municipal de Cabo Frio, foi aplicado um curso sobre a violência contra a mulher. Faz parte do Agosto Lilás. Participou também deste curso doutora Carolina, juíza, aqui no município de Cabo Frio, que nos deu o privilégio também de ouvir um pouquinho das suas palavras. Doutora, é importante o aperfeiçoamento dessa relação da Guarda Municipal com a violência contra a mulher, no combate à violência contra a mulher, e poder passar para eles algumas orientações para que a pessoa que seja flagrada, de repente, não consiga escapar do flagrante. Pode-se dizer assim, doutora? Bom dia.
5: Bom dia. Cabo Frio apresenta índices alarmantes de violência doméstica. Nós temos meses aqui que ingressam 600 novos casos. Então, aperfeiçoar, tornar essa relação mais próxima é muito importante, porque a guarda, a patrulha, são as minhas mãos nas ruas, né? Eu decido, eu dou a medida protetiva, mas quem vai efetivar, quem vai fiscalizar se isso está sendo cumprido, quem vai efetivamente proteger a mulher é a patrulha, são eles que fazem esse belíssimo trabalho de acompanhar as assistidas, as vítimas de violência doméstica e trazer hipóteses de descumprimento, enfim, é uma relação muito importante que eu fico feliz de poder prestigiar esse evento.
1: Obrigado. Aí, doutora Carolina, começando conosco, ela que é juíza aqui na cidade de Cabo Frio, falando sobre esse tema. Quem também falou sobre isso? A Regiane. Ela é inspetora adjunta e responsável pelo curso.
4: Regiane Costa é inspetora adjunta na Guarda Municipal de Cabo Frio e ela é a coordenadora, também está liderando esse curso sendo aplicado para a guarda no Agosto Lilás, que é um mês que destaca o combate à violência contra a mulher. Tivemos a presença da juíza doutora Carolina, da procuradora doutora Luciana, ou seja, orientações, inclusive, pessoal também do CEAN, né? Temos aqui a doutora Ludmilla, ou seja, temos aqui também orientações para poder colocar a guarda afinada no combate à violência.
6: Isso aí, Eduardo. Nós iniciamos esse curso na segunda-feira, tá? Estaremos ministrando essas palestras, essas instruções para os guardas municipais até a sexta-feira, dia 7. Vão ser uma semana intensiva de estudo sobre a violência contra a mulher, sobre a importância desse atendimento qualificado, especializado e acolhedor a essas mulheres. Então, a nossa intenção é que a Guarda Municipal de Cabo Frio, a instituição, ela esteja preparada para essa primeira abordagem, essas mulheres vítimas de violência doméstica familiar.
1: Tá aí a Regiane, ela, Regiane Costa, ela é inspetora adjunta da Guarda Municipal de Cabo Frio e tem notícia pra você aqui no nosso programa.
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1: A Prefeitura Municipal de Arraial do Cabo emitiu um comunicado informando sobre a possibilidade de ocorrência de ventos fortes nesta quarta-feira. O texto afirma que, segundo o alerta do Centro Estadual de Monitoramento e Alertas de Desastres Naturais, o CEMADEM, e o Instituto Nacional de Meteorologia, o IMET, as rajadas podem chegar a 80 km por hora, com risco de ocorrências relacionadas às condições climáticas. Por isso, a Defesa Civil do município de Arraial do Cabo orientou a população a redobrar os cuidados durante o período, dando as seguintes dicas: evite permanecer próximo a árvores, estruturas metálicas, placas e locais com risco de queda de objetos. Não estacione veículos próximos às árvores e ou estruturas que possam ser danificadas pelo vento. Reforce cuidados com objetos soltos em varandas, quintais e áreas externas. Na verdade, pessoal, em tempos assim que está possibilitando ventos de 80 km, 70 km, até 100 km, até mesmo se você parar longe de qualquer outro lugar, as coisas vão te alcançam, né? Os troços da... Olha, cada folha que às vezes bate a gente andando de moto, bate no peito, parece um tiro. Bate, ó, teve uma vez que eu tava vindo de São Pedro da Aldeia, rapaz. Bateu um besourozinho aqui na garganta, aqui, ó. Aqui embaixo, bem aqui nesse local assim. Ficou vermelho, rapaz. Olha que bateu, as lágrimas desceram por baixo do capacete, assim. Na hora eu falei, ai. O besouro, rapaz, não sei se o besouro ressuscitou depois da queda da moto, não sei o que aconteceu. Eu sei que ficou ruim pra ele, né? Tem mais informação, tem participação de pesquisa na pesquisa do dia, aqui no Panorama.
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1: É o seguinte, meu povo, a China está exterminando, a verdade é essa, algumas profissões tradicionais. Agora está avançando para profissões do futuro. É, analista de dados, né? Analistas de big data, desenvolvimento de inteligência artificial. Está acabando com faculdade de artes, acabando com faculdade de marketing, acabando com algumas faculdades de administração. O que, que você acha disso? Está criando novos empregos, novos profissionais, avançando diante da tecnologia, obrigando chineses a fazerem faculdades específicas, destinando a sua capacidade para a inteligência artificial. O que, que você acha disso? Mande um áudio para mim. 992348786. 992348786. Este é o Panorama e tem participação de ouvinte. Fala comigo, Christian.
8: Grande Eduardo, boa tarde, meu amigo. Boa tarde, Luciano. Tudo jóia, meu irmão?
1: Belezinha.
8: Tudo tranquilo?
1: Belezinha.
8: Uma grande tarde para nós, hein, meu irmão?
1: Amém.
8: Meu garoto, em relação à pesquisa do dia... Não é questão de concordar ou discordar. Eu acho uma boa, sim, você aprimorar, né, inovar, né? Você vê que tem profissões, você estava falando sobre profissões aí, né, Edu?
1: Sim.
8: A profissão de, tipo, sapateiro. Você vê que não tem mais, né, praticamente. É uma coisa aí que praticamente está extinta, né?
1: Lanterneiro.
8: Torneiro mecânico tem pouco.
1: É isso aí.
8: Hoje tem programador de torno.
1: Aí, ó.
8: Pega um garoto lá, ensina para ele as noções básicas de medida, e ele bota ele um cara bom de informática, ele vai programar o torno. Olha, o torneiro aí mecânico mesmo, tá de raiz mesmo, tá difícil de achar. Os antigos, né? Mas eu acho uma boa. Não pode fugir muito, né? Não fugir muito da essência. Mas eu acho bacana. Tipo, a minha profissão. A minha é de mecânico de refrigeração.
1: Sim.
8: A parte também de refrigeração industrial, a parte de geradores, entendeu? Hoje é tudo comandado por PLC, Edu. A minha parte não saiu muito da minha essência, né, que veio do meu pai, mas eu tive que mexer também com eletrônica, aprender eletrônica, entendeu? Aprender comandos eletrônicos, né? Saber como que opera. Às vezes um gerador aí de 500, 600 kVA de potência, às vezes dá um defeito por causa de um transistor.
1: Olha aí.
8: Uma coisa que é eletrônica, que há muito tempo atrás não tinha. Então hoje é tudo moderno, né, cara? Tem computadores, hoje que você entra com um notebook, eu consigo controlar um ar-condicionado lá no Rio.
1: Olha aí, tô te
8: entendeu?
1: Falando.
8: Pela rede, olha que inovação.
1: Cezinha,
8: consigo comandar um gerador, cara,
1: aí, cara,
8: pela rede.
1: É.
8: Um gerador lá de 1000 kVA de força, pelo computador. Então as coisas estão se inovando e a gente está caminhando para isso. Eu acho uma boa, não fugindo muito da essência, né?
1: Tá,
8: acredito que é uma boa.
1: Tá certo. Você quer ver aqui um exemplo aqui que o Cristian acabou de nos lembrar? A galera do futebol aqui da rádio. Hã? Davi de vez em quando tá trabalhando de casa, pô. Né? Com o computador. Isso é um avanço junto à tecnologia. Messias, o nosso técnico aqui da emissora, a gente fica, pô, Messias, o som tá assim. É, pera aí que eu vou dar uma olhadinha. Ele tá lá em São Pedro da Aldeia e mexeu aqui no computador. Vê se tá melhor. Rapaz, tá melhor, hein? Você mexeu, eu mexi daqui de casa aqui, ou seja, a tecnologia nos proporciona isso, né? O que o Christian falou aqui com relação ao torneiro mecânico é muito interessante. Hoje você vai no computador, programa o torno e ele faz exatamente aquilo que você vê. Mas aí a pessoa precisa conhecer a questão do material, mas ainda assim é um avanço a tecnologia. Eu lembrei de um vídeo que eu vi recentemente, né? Quando você vai puxando um assunto, vai puxando um monte de assunto desse semelhante na internet. E aí o dono de uma fábrica lá em São Paulo, ele tá falando que ele comprou um equipamento de corte a laser, dois equipamentos de cada um deles de R$300 mil cada máquina, mas não tinha mão de obra. E as duas máquinas paradas. Duas máquinas paradas dentro da fábrica dele. Ele tinha dois funcionários que trabalhavam, ele pagava o salário que ele achava que dava para pagar aqueles funcionários, mas os funcionários encontraram a oportunidade de ganhar um pouco mais em uma outra fábrica. Por quê? Porque eles tinham um curso e sabiam mexer com o equipamento. E aí pediram demissão, foram para outra empresa para ganhar mais, que é, lógico, é lícito, é válido, mas falta material, né? Falta material humano para poder ocupar isso. O que a China está querendo fazer, pessoal, é criar profissionais para ocupar determinadas áreas onde os caras acabam se aperfeiçoando e acabam avançando na questão da inteligência chinesa, possibilitando inclusive a introdução desses profissionais em outros países. E aí os caras ficam ricos e você fica falando assim, ah, porque eu que não sei o que. Não, você ficou tomando cerveja na praia, né? Você foi jogar bola, né? Você matou a aula. Durante o verão você não quis trabalhar, você queria comer peixe na praia, não é isso? Queria curtir o verão, não fez curso, tá ouvindo aí? Pois é, quando tiver oportunidade eu faço. Eu senti estar conversando com meu filho. Tá falando aqui do Joaquim. Eu falei aqui no programa do Joaquim Barbosa, pô. Era pobre, filho de empregada doméstica, vinha um curso de graça, fazia. Hoje é um dos maiores juristas que nós temos em nosso país. Poliglota, fala um monte de língua. Ou seja, aproveite a oportunidade. Acerte o seu relógio, família Panorama. 5 horas e 31 minutos. Tem um pedacinho do Christian aqui ainda. Fala aí, Christian.
9: Agora mudando, João Paulo. Pronto, vi você falando do cara aí, né, cara? Lindo, né? Linda essa versão dele, né, cara?
1: Se
9: o cara confundiu uma criança, um anjo.
1: De 5 anos, né, autista.
9: Lindo, né? Gostinho de framboesa o cara falar uma besteira dessa, né, cara?
1: Rapaz.
9: Se fosse há uns anos atrás, hein, esse cara ia entrar no pau de arara, hein, filho?
1: Tinha sumido.
9: Hoje é muita, sei que a gente não pode incentivar, de maneira nenhuma, incentivar a violência, mas eu vou te falar, né, cara? Mexer com o filho de uma pessoa, com o filho de uma... O nosso filho, né, cara? A gente... É doideira, né, cara? Porque a gente tem um Deus vivo, né, a gente...
1: Em se transforma.
9: Eu vou te falar, revolta qualquer um, né? O cara tem a cara de pau, crápula, falar uma besteira dessa. Confundiu uma criança com a namorada, né? É um absurdo, né, cara? Tomara que essa criatura aí seja condenada aí. Condenada e pague por essa atrocidade que fez, né?
1: Verdade.
9: Beleza, meu garoto? Boa tarde pra vocês, Cristian, aí, tá?
1: Tá aí. Tudo de bom aí. Agora sim, intervalo aqui no Panorama. Panorama, agora são 5 horas e 33 minutos. 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
1: Agora são 5 horas e 37 minutos. Tem notícia para você aqui no Panorama.
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1: Meu povo, lembrando que no próximo sábado tem adoção, feira de adoção de animais no município de Cabo Frio e desta vez uma parceria muito bacana. A equipe da doutora Fenella, que é do Canil Municipal e é a Secretaria de Saúde, eles vão agora proporcionar algumas séries de feiras de adoção, onde você vai poder receber, ou melhor, o seu pet vai poder receber também a vacina, a vacinação antirrábica. A Prefeitura Municipal de Cabo Frio inicia no próximo dia 8 de agosto a vacinação antirrábica gratuita para cães e gatos durante a feira de adoção de animais. A próxima que vai acontecer, acontece aqui na rua do Itajuru, no centro de Cabo Frio, de 9h30 da manhã até as 13 horas, e reúne animais atendidos pelo Canil Municipal que são à espera de uma família. A iniciativa antecede o dia D de vacinação antirrábica, programado para o dia 26 de setembro, quando a campanha será ampliada para postos de saúde nos bairros do primeiro e segundo distrito, seguindo inclusive para até novembro, né? As datas e locais de vacinação serão divulgados posteriormente pela Secretaria de Saúde. Tem entrevista no Panorama.
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1: Olha, ainda falando sobre o Conselho Comunitário de Segurança que foi realizado hoje aqui no município de Cabo Frio, aqui no bairro de Caminho de Búzios, eu bati um papo com o Tenente Damasceno, ele que é o responsável também pela primeira companhia do 25º Batalhão de Polícia Militar, foi representando o Coronel Almeida. Vamos ouvir o Tenente Damasceno.
18: Tenente Damasceno veio representando o 25º Batalhão de Polícia Militar na reunião do Conselho Comunitário de Segurança de Cabo Frio, que veio ser realizado na Associação dos Moradores e Amigos de Caminho de Búzios. Tenente, é importante a aproximação dessas reuniões em bairros da cidade de Cabo Frio, possibilitando inclusive a participação de pessoas que normalmente não vão para o centro da cidade, né?
19: Com certeza, né? Sempre é bom a gente estar próximo aí da população, escutar as demandas, porque a população é que vai nos direcionar aí para o nosso serviço.
18: Agora, a gente precisa também trazer a importância da reunião. As pessoas precisam participar. É uma oportunidade única, né? Temos aqui representantes do Poder Público Municipal, da Polícia Civil, da Polícia Militar, associações. E, é claro, não é uma reunião para denúncias, mas pode ser uma reunião para uma pequena conversa e aproximação, né?
19: Os órgãos de segurança pública, né? A prefeitura também. A gente se reúne, né, para ouvir as demandas aí da população e aquele que quiser contribuir, né? A gente tem outros meios, outros canais, mas pode ser, com certeza, que a visibilidade é essa, né? A intenção é que a gente possa contribuir com a população aí e e poder estar trabalhando, né, nessa área somatória aí é muito importante. A população está trazendo para a gente essas informações.
1: Tá aí, Tenente Damasceno, ele que é o responsável pela primeira companhia junto com o Capitão Matias. Quem também conversou conosco foi a empresária Débora Bessa.
20: Débora Bessa é empresária. Ela tem um restaurante aqui nas imediações aqui do bairro de Caminho de Búzios, Tangará, é muito conhecida e veio participar também da reunião do Conselho Comunitário de Segurança. Débora, é uma oportunidade, inclusive, para o morador que não vai ao centro da cidade. Eu conversava agora há pouco com a Sheila, com o representante também do 25º, essa possibilidade de trazer o Conselho com autoridades que resolvem na cidade de Cabo Frio para ficar face a face com o morador. Afinal de contas, é o morador que sabe o problema, né?
21: Exatamente. A importância de estar presente nessa reunião é irrelevante. Tem que participar tanto os moradores quanto os empresários.
20: Alguns moradores que não vão no centro da cidade têm a possibilidade, de repente, de participar aqui.
21: Aqui no Caminho de Búzios, na Amucabe, com certeza.
1: Tá aí a Débora Bessa. Ela é empresária responsável e tem também ali um restaurante no bairro de Caminho de Búzios. Tem notícia para você aqui no Panorama.
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1: Atenção, meu povo, em Arraial do Cabo, olha, o Profesp está de volta, hein? Após o recesso de julho, as atividades do programa de forças no esporte foram retomadas nesta terça-feira, dia 4, na sede do IAPM, na Praia dos Anjos. Os participantes inscritos retornaram à rotina com muita energia, participando de atividades físicas, treinos, desafios e momentos de aprendizado, sempre com foco na disciplina e dedicação. O Profesp segue promovendo esporte, cidadania e desenvolvimento para crianças e adolescentes, fortalecendo valores como respeito, responsabilidade e trabalho em equipe. Em Arraial do Cabo, o programa Força no Esporte atende 70 adolescentes com idades entre 12 e 16 anos. Moradores da região, dali também central e também dos distritos, promovendo formação cidadã por meio de atividades esportivas, educativas e também de convivência social. Tem mais informação para você aqui no Panorama.
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1: Ó, a partir de amanhã, Ronco dos Motores, o palco mesmo na Cardinoca. É, rock and roll, é isso mesmo. A cidade recebe a 20ª edição do Di Veneta Motofest. É isso mesmo. E segue para a Praça de São Cristóvão até domingo, dia 9, Dia dos Pais. Leve o seu papai para comprar casaco de couro. Olha, promovido pelo Di Veneta Moto Clube, o evento celebra 2 décadas de história com uma programação voltada tanto para os apaixonados pelo universo das motocicletas, quanto também para moradores e turistas. A abertura segue nesta quinta-feira, dia 6, com a apresentação de DJ Schneider às 5 horas da tarde. Deus me livre, guarde. Olha, em seguida, sobe ao palco as bandas Blackberry às 18 horas e Os Caravelhos. Eu falei certo, vovó. Os Caravelhos às 20 horas. Eu vou te contar, hein? Rapaz, quinta-feira, 5 horas. Vai tocar pra turma no ponto de ônibus. Hein? Ei, Luciano? Vai tocar pra turma ali do restaurante ali da frente, ali da tia Regina. Ah, lá, vai tocar pra Ronaldo e tia Fátima. Ô, tia Fátima, tá melhor? Tá uma gripadinha, Ronaldo e tia Fátima, lá em São Cristóvão. É a mamãe e o papai da doutora Rafaela. Falando isso, tem que ligar pra doutora Rafaela pra tirar uma dúvida com ela. Olha, na sexta-feira, a programação começa às 3 da tarde. Meu Deus, ninguém trabalha nessa cidade, não. 3 da tarde, com o DJ Schneider. Depois, apresenta a banda Status, às 18 horas, banda Helena de Troia e Thunder Rock, às 22 horas. O bom é que a turma tá saindo do serviço, tá ouvindo um sonzinho ali na Praça de São Cristóvão, né? Olha, no sábado, dia 8, será mais movimentado do festival. As atrações começam às 10 da manhã. Vou te contar, hein? Você mora onde, Luciano? Ali na Praça de São Cristóvão, né? Você mora ali na Praça de São Cristóvão? Imagine você, no dia de sábado, dentro da sua folga. É, hoje eu vou contar um pouquinho mais tarde. 10 horas tá lá. Tocando Guns N' Roses. Eita, que Jesus, hein? Que negócio é esse? Olha, com banda do Dr. DJ Schneider, seguida depois, meio-dia. Banda Spectrum. 1 hora, Vini. Aí depois tem Zona Rock às 4 horas da tarde. Não tem um futebol na televisão pra tomar ver. Intercepto às 16 horas da tarde. Black Mary às 20 horas e faixa etária às 22 horas. Rapaz, eu tenho pena, sabe de quem? Do operador de som, né? O cara vai começar a trabalhar às 10 da manhã, rapaz. vai até às 10 da noite, a última banda. Uma das apresentações mais aguardadas da programação é exatamente a banda faixa etária, que é da, que tem lá o aval do nosso querido Paulo Roberto, do Jornal Globo, lá do bairro do Peró. Ganhei uma camisa da faixa etária. Encerrando a festa, no domingo, dia 9, DJ Schneider começa comandando a trilha sonora a partir das 9 da manhã. Isso, se a igreja permitir, né? Não tem missa aí, não, gente? Ô, papai! A católica não fica ali do lado da Praça São Cristóvão? Hein? Fica, a igreja católica ali, a igreja de São Cristóvão, do lado da praça. Tá programação aqui às 9 horas da manhã com trilha sonora do DJ às 9 horas da manhã, pá. O padre vai tocar a missa assim, ó, Luciano, ó. A moda Axl Rose. Olha, antes do show do encerramento, mandado pela banda Blue Moon. Isso mesmo, Lua Azul. Eita, nóis, rapaz. 9 horas da manhã de domingo. Deus te ajude. Fazer o quê? Tem notícia, tem participação de ouvinte aqui no Panorama.
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1: população. Ele estava aqui em nossos estúdios, não falou aqui no microfone dos nossos estúdios, mas foi para casa e mandou um áudio para nós. Pastor Anivaldo, nome do meu presente. Ganhei uma caixa de bombom, Pastor Anivaldo. Prometeu trazer os ovos aqui para o Luciano. Foi isso, Luciano? Quem falou para você? Vai trazer. Luciano é fitness. Luciano é fitness. É, não pense você de quinta série que eu falei alguma coisa na maldade, não, porque... Eu sei que você gostou. É, saliente. Tem aqui participação, Pastor Anivaldo.
3: Oi. Boa tarde.
1: Boa tarde, pastor.
3: Aqui é o Pastor Anivaldo.
1: Diga.
3: Ó, Eduardo, com relação à pesquisa...
1: A China.
3: É, eu acho muito difícil, entendeu, o Edu? Eu acho muito difícil, né? Fica muito difícil para a população, né?
1: Não escolher,
3: você
1: né?
3: Você sabe que a China é a China, mas tem coisas que a gente não pode concordar não, entendeu, Edu?
1: Entendi.
3: E que isso não venha trazer influência para o nosso Brasil.
1: Com certeza.
3: Edu, tá certo. Eu não concordo com esses termos.
1: Tá certo.
3: Com essa maneira, né? Estrangeira, né? Chega a situação brasileira que a gente tem. É aqui, né, Edu?
1: Verdade.
3: No Brasil, né?
1: Eita, nós.
3: Mas ainda digo pra você, eu gosto muito do nosso Brasil.
1: Também.
3: É, Edu, aquele abraço aí pra você, tá?
1: Obrigado, pastor.
3: E a China fora, tá bom?
1: Tá certo.
3: Que é aqui o pastor Nivaldo, aqui pela Ramiro Mota, número 8, tá?
1: Isso. Gostoso na China é só o pastel. Acerte o seu relógio. Parece não, né? Mas falta 12 minutinhos só para as 6. Eu vou pro intervalo comercial e volto rapidinho. Aguenta aí.
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1: Agora são 5 horas e 51 minutos. Tem participação de ouvintes aqui no Panorama.
4: Fala, Edu, boa tarde. Boa tarde para todos os programas.
1: Fala, Edu.
4: Tô vendo você falar do encontro de motos aí, ô.
1: Isso.
4: Mas nunca atrapalhou ali a...
1: A igreja, não?
4: A igreja de São Cristóvão, não. Sempre respeitável, tá direitinho. Certo. As missas dá para prosseguir direitinho com eles ali. Entendeu? Antes até faziam parceria com eles. Eles ficavam no pátio da igreja. Mas sempre respeitando... E é um encontro legal. Participei várias vezes do encontro com esse ali.
1: Beleza.
4: Vamos que vamos. Temos espaço para todo mundo, Edu.
1: Beleza. Isso quer dizer, então, que o horário colocado aqui pro DJ aqui não vai se cumprir, né? Porque 9 horas tem missa. Não é isso? Pelo menos às 10, 11 horas vai começar esse show ali marcado aqui para o DJ. Fala comigo, Antinho. Pesquisa do dia. Vai, criança.
6: O Edu, Andinho aqui participando.
1: Diga.
6: Então, a minha mão de obra em si,
1: olha aí,
6: eu acredito que a IA ainda não consegue tomar ainda não, tá?
1: Sim.
6: Mas assim, Andinho, você tem gente que dá curso, sua mão de obra? Tem gente que dá curso. Eu não dou. Já dei curso, eu tava criando concorrente.
1: Olha aí.
6: Então eu não posso dar curso, porque senão eu crio concorrente. Agora, outra demanda também que eu vejo que muita gente fala que não, mas eu acredito que vai acabar com a IA. É arquitetura, engenharia não, tá? Engenharia tem cálculo e tudo bem. Agora, arquitetura, você tira uma foto hoje, fala assim pra IA, eu quero um ambiente assim, assim, assim, assim, assim, assim, assim, assim. Ela já te dá pronta. Eu não sei, tá? Eu posso ser muito leigo neste assunto.
1: Entendi.
6: Mas tem muito cliente meu que eu chego pra fazer o serviço.
1: Já tem a coisa
6: eu
1: pronta.
6: Eu pergunto assim, qual é a ideia que você quer? Ela falou assim, é essa daqui.
1: Olha aí.
6: Aí eu falei, isso aqui é o quê? É arquitetura ou inteligência artificial? Ela falou assim, não, é IA. A IA me deu do jeito que eu pensei e é assim que eu quero. Então, eu acredito que outra profissão que
1: vai acabar,
6: meter,
1: né,
6: o pé aí, eu acho que é arquitetura. É o que eu acredito, tá?
1: Não, eu acho que a arquitetura vai utilizar a IA também em seu benefício. A verdade, pessoal, a pesquisa do dia hoje é a seguinte. A China, ela está acabando com algumas profissões, obrigando alguns seus cidadãos a fazerem algumas profissões ligadas à inteligência artificial. O que você acha disso? Quem participa também conosco é o Sidney. Fala, vascaíno.
7: Boa tarde, Edu, Luciano DJ, ouvinte da Rádio Ondas, aqui Sidney Vascaíno de Nilópolis. Diga. Que acabou de chegar aqui em, beleza, Cabo Frio.
1: Olha aí.
7: E ouvi você falar aí do jogo dos horrores. Acho que vai chorar. Perguntinha, Edu, Flamengo pega quem aí na Copa do Brasil mesmo, hein?
1: Ah, fala sério, tô jogando isso não, ó.
7: Olha aqui no jornal, aqui, Flamengo pega Deportivo de la Sofá. Edu, fala sério, Edu. O outro falando que o Fluminense vai ganhar de 2-0, esse aí
1: falou.
7: Deve ter batido a cabeça em algum lugar.
1: O Daniel aí não falou nada hoje.
7: Fluminense, hein, é freguês, Edu. Edu, hoje eu passo a mensagem pra vocês marcar. Provavelmente amanhã eu vou dar um pulo aí em Cabo Frio pra levar aí o presentinho da Dona Monique.
1: Isso.
7: E devendo desde o aniversário. Ô, meu amigo, forte abraço, fica com Deus. Ó, a audiência hoje vai ser grande.
1: É, né?
7: Secador, hoje vão tudo queimar.
1: Fala
7: é
1: sério.
7: Vasco na cabeça. Um abraço, amigo.
1: Grande abraço, mano. Um abraço também carinhoso para o nosso querido Dudu da Bela Farma. Tá lá ouvindo a gente, mandou aqui abraço. Esse é torcedor do Fluminense. Acerte o seu relógio, família Panorama. Agora faltando 6 minutos para as 18 horas. Acabou o Panorama. Tô indo embora, meu povo. Amanhã, quinta-feira, chegando, tem entrevista com Jailton Dias Nogueira, secretário municipal de Meio Ambiente de Cabo Frio. Olha que você tem uma ótima noite de quarta-feira. Bom descanso, uma quinta-feira maravilhosa, sempre nas bênçãos de nosso Papai do Céu, e amanhã eu tô de volta a partir das 4 horas, trazendo pra você o resumo das notícias do seu dia. Tá, tchau, Luciano. Tchau, meu povo! Tchau, até amanhã!
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0: Quartou, galera! Ótima noite pra você que tá em casa, no carro, no trabalho, pela internet, no aplicativo do Viva Bem, nos sites vivabem.ap, ondasfm.com.br, no nosso Instagram, @ Viva Bem na Rádio Ondas. Onde quer que você esteja?
1: Brasil!
0: Você está muito, muito bem sintonizado! Dando boa noite pra essa equipe maravilinda que eu tenho. Primeiro pra ele.
2: Sim.
0: Meu moreno alto, bonito e sensual.
3: Eu não assumo esse...

0: Fala, Carol. Carolzinha cuidando do príncipe herdeiro Iago. Davizinho vai fazer um ano já. Meu Deus do céu. Tem noção disso? Te mostrar como é que tá a figura. Tá, daqui a pouco tá andando tudo correndo. Carol, que segura a onda. E agora o beijãozaço vai pra ele, que é gato, malhado, gostoso e não tá solteiro.
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2: Tá na onda. Tá com tudo.

0: Wellington George, o meu sócio, o homem mais gostoso da região dos Lagos. 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Yasmin, hoje rolava um cafezinho, hein? Meu Deus do céu, hein? Da vizinha tá com fome, querendo aquele negócio sem glúten, sem lactose, manda aí. E agora eu quero dar uma boa noite para nossa convidada de hoje, a Suelen Mendes, ela que é psicoterapeuta prânica. Boa noite, Suelen. O que é psicoterapia prânica? Explica pra gente. Boa noite, é um prazer tê-la aqui com a gente.
1: Boa noite, ouvintes. Que prazer imenso estar aqui. Vamos sim falar de energia, tá? Primeiro, o que é a cura prânica, né?
0: Uhum,
1: que eu acho que é a dúvida mais comum quando a gente fala de energia. A cura prânica nada mais é que a medicina energética. Ela complementa a medicina tradicional, que cuida do nosso corpo físico, como a gente já conhece. Então, da mesma forma que a gente faz a higienização do nosso corpo físico diariamente, a gente também precisa cuidar da nossa energia. Então, a cura prânica é essa harmonização, essa limpeza energética no nosso corpo energético. Porque a gente tem o corpo físico e o corpo energético, que é um corpo sutil, invisível, que fica ao redor do nosso corpo físico. E é ele que faz essa troca de energia com os ambientes, com as pessoas que a gente se relaciona e até com as nossas próprias emoções.
0: E como fazer essa limpeza energética?
1: Com uma psicoterapeuta prânica, uma profissional na harmonização energética. Vou trazer em exemplos, tá? Porque eu sei que fica um assunto muito superficial, muito flutuante. Sabe quando você discutiu com alguém ou deixou de falar alguma coisa importante e a gente nomeia essa dor na região da garganta como nó na garganta? A gente teve uma chateação e criou-se ali esse nó na garganta, como a gente chama, né, popularmente. A gente não teve nenhuma pancada nesse local, mas mesmo assim a gente sente fisicamente, certo? Isso nada mais é que uma congestão de energia nessa região. Consegue entender como o nosso emocional afeta diretamente nosso corpo físico? Esse é o exemplo que eu mais gosto de dar. Então, a partir daí a gente já entende que o cuidado emocional, o cuidado energético é muito importante para a gente manter o nosso corpo físico também harmonioso e saudável.
0: Mente e corpo são.
1: Exato.
0: Bom, o lance é o seguinte, olha, quem tá mandando um beijãozaço pra gente é o Vidinho Porto, hoje no Maracanã, filme de terror. Boa noite, minha amiga. Flu e Vasco, ó, vou torcer pro Fluzão hoje, tá certo? Mames, poderosa é Flu, vou torcer para o Fluzão. Olha, beijãozaço aí pra Carolzinha, tá aqui na região de praia, sintonizada com a gente. Beijãozaço também pro Serjão Vascaíno. Serjão, hoje o coração tá que tá, hein? Meu amigo, não fica chateado, não. Mas jogando contra o Flu não dá, cara. Não dá. Não tem como. Mas eu vou ser sincero, mais sincero ainda. Eu ia torcer contra o Vasco de qualquer maneira, entendeu? Por conta do meu cunhado. Não é por sua causa, não. Meu cunhado fica implicando comigo o tempo todo.

0: Então ele faz com que eu não consiga torcer pro Vasco, Davizinho. Não tem como. Mas o Sidney Marinho vai fazer a transmissão a partir das 8 da noite, aqui pela Ondas FM. Quero mandar um beijãozaço também, especial, pra Tayane, o Davidson, a Ana, o Carlos Augusto, o Billy, o Thiago, lá em Arraial do Cabo, na Praia Grande. Beijãozaço pra vocês. Obrigada pelo carinho, pela audiência. DJ Lucas Oliveira, lá de Arraial do Cabo, também sintonizado com a gente. A Moms dele falou pra mim. Eu tava saindo da escola, né? E ela falou assim: hoje o Lucas vai te mandar mensagem, tio. Eu falei assim: pode mandar, manda lá, vamos embora. Quero mandar um beijãozaço também especial pra Pri, lá do Campo Redondo. Fala, Pri, amor, e beijãozaço pra você, pra Dona Zeni, Rosali, o Ronaldinho, Pedro, a Gabi, a Ravi, a galera toda sintonizada com a gente. Beijãozaço pra vocês. Beijãozaço também pra Isa e pra Emily, também sintonizadas com a gente. Bom. Todo mundo aqui, ó. Ah, Igor, Letícia, beijãozaço pra vocês. Tem pergunta pra você já, Suelen. Você tá pensando o quê?
1: Manda.
0: Olha, a Letícia, pseudo quase esposa de Igor lá em Guaba Grande, falou o seguinte: isso tem a ver com terapia integrativa?
1: É uma terapia integrativa e complementar. Eu, inclusive, sou aluna graduanda do curso de formação de terapias integrativas e complementares. Eu me formo ano que vem. Então, novamente, né? Cuidar da energia é um cuidado complementar. Esses dias eu fiz até uma parceria com uma academia, porque normalmente, né, as pessoas cuidam da saúde em forma de dieta, de treino, de mentalidade. Tem muito coach por aí falando sobre mentalidade, né? O horário de acordar, colocar o rosto no gelo, enfim, exercícios, novas técnicas de treino e tudo isso. Mas o pilar que está faltando é com o cuidado energético. Sabe quando você treinou, você se alimentou bem, você dormiu 8 horas por noite e mesmo assim você acorda parecendo que foi atropelado por um caminhão? Então, é o pilar energético que está faltando nesse cuidado. É exatamente por conta disso que eu falo tanto que o cuidado energético é muito importante, que a cura prânica, ela já está em 102 países, exatamente trazendo essa questão científica e cuidadosa, né, em relação a esse pilar que é tão importante. Então, o cuidado energético, ele é complementar e integrativo, sim, para qualquer pessoa de qualquer idade.
0: Bom, tá assim, ó, indo pra aula de inglês, escutando você. Fala, Viviane, Vivi, boa noite, nossa prof de matemática, sempre sintonizada com a gente. Olha, tem três meninos, beijãozaço pra todos eles também sintonizados com a gente. E ela faz uns pãezinhos de queijo, não, de inhame, gente, é sério. Maravilhoso. Inclusive, Viviane, ó, posso experimentar pra você sem glúten, sem lactose, eu experimento. Deixa eu te perguntar uma coisa, Suelen.
1: Pergunta.
0: Quando a gente entra num lugar, e isso a gente escuta muito, né? E fala assim: nossa, gente, que lugar pesado. Não me sinto bem. Eu serei muito honesta com você. Tem lugares que eu chego e dou meia volta.
1: Está certíssima.
0: Eu chego e dou meia volta porque não, não. De questões para resolver, bastam as minhas.
1: Está certíssima, seguindo a sua intuição. Continua na pergunta. Eu já sei até para onde vai.
0: Pois é, aí quando a gente chega nesse lugar, né, geralmente quando a gente sente um lugar pesado, e tem gente que acredita nisso e não, realmente o lugar tá pesado e tal, o que a pessoa deve fazer? Por que que a gente sente? Eu sei que é questão energética, mas quero ouvir de você. Por que que a gente sente essa vontade de correr daquele lugar e nunca mais voltar?
1: Porque a sua energia não está compatível com aquele ambiente. E às vezes a gente cisma em frequentar ambientes que estão com energia densa. É uma energia de fato contaminada. Não é porque a gente não consegue ver que ela não existe. Então, a gente sabe que pensamentos, palavras, a cura prânica ensina isso pra gente desde a aula 01, são energia, sabe? Em frequências, em intensidades diferentes. Então, lugar com energia densa, pessoas inclusive, sabe? Que a gente se relaciona, a gente às vezes sente o arrepio, às vezes sente uma angústia.
0: Aqueles vampiros energéticos.
1: É uma drenagem energética imensa. Então você está certíssima de ficar sensível, observar o seu corpo, como ele reage nesses lugares e ir embora.
0: Olha, tem pergunta aqui chegando. O Fábio de Búzios falou o seguinte: boa noite. Eu não tinha escutado esse nome Prânica, mas achei interessante. Fala com ela que o lance é o seguinte: você chegar no lugar e tem um monte de ladrão de energia.
1: Todo mundo se identifica, né?
0: Gente, mas é verdade, é verdade. E assim, quando a gente fala de energia, algumas coisas são tão densas que afetam a nossa matéria.
1: Igual o exemplo que eu te falei.
0: Exatamente. Por exemplo, eu não sei se acontece com outras pessoas, se vocês quiserem mandar e participar, 998-15-7773, mas eu sinto uma dor de cabeça insuportável. Sério, eu tenho que sair do lugar, porque senão eu vou passar mal. E assim, eu já sei, sabe aquela vozinha que não é pra você estar aqui?
1: Que bom que você tá atenta.
0: E assim, eu saio mesmo, eu não tenho problema nenhum de sair. Eu acho que a gente tem que estar no lugar onde a gente se sente bem, onde a gente sabe que tem pessoas que querem o nosso bem, que tem uma diferença muito grande. E quando a gente fala de cura prânica, que é diretamente relacionada à energia, à cura energética,
1: sim,
0: a gente tem que se livrar e fazer limpeza também com pequenas atitudes diárias. Porque senão não adianta procurar uma profissional se você não tomar certos cuidados. Eu estou errada?
1: Certíssima. Vou trazer outro exemplo que eu sei que todo mundo vai se identificar. Acorda, segue o dia, mas passa às vezes 24 horas com aquela discussão mental de algo que aconteceu há semanas atrás. Você fica refazendo a discussão, colocando maneiras que você poderia ter falado, poderia ter sido dessa forma. Olha o tempo de desgaste do seu corpo energético, colocando literalmente energia em ficar condensando e repetindo aquela cena. Então a gente sabe, né, que pensamentos repetitivos se tornam sentimentos repetitivos que tornam uma ação. Então o seu corpo vai reagir, sabe? Em algum momento isso vai colapsar. Porque você não está conseguindo dissolver, desintegrar essa energia desse pensamento que ficou ali impregnado em você. Então, névoas de pensamento, discussões mentais também são energia, gente. Então, vamos olhar para o que a gente está pensando, falando sobre nós mesmos, desejando para o outro, olhando o conteúdo em Instagram diariamente. Se você só vê porcaria, você só vai receber o quê? Porcaria. E aí o seu campo bioenergético, ele fica com resíduos de estresse. Aí por isso, né, novamente, você treina, você faz dieta, você vai à academia, mas você se sente sobrecarregado. Vamos olhar para a sua energia? Quem é que está cuidando? Tenho certeza que agora muita gente vai se identificar.
0: Exatamente, porque as pessoas se preocupam tanto com o externo e esquecem o interno. Isso é um problema seríssimo. Bom, gente, eu vou dar aquela pequena pausa para beber aquela aguinha, mas antes eu quero mandar um recado super importante para vocês, tá certo? Estão abertas as inscrições para o curso preparatório para concursos públicos em Arraial do Cabo. A Prefeitura de Arraial, por meio da Secretaria de Educação, está com inscrições abertas para o curso preparatório para concursos públicos. As inscrições devem ser feitas até o dia 7 de agosto presencialmente na sede da Secretaria de Educação, localizada na Praça Castelo Branco, número 5, no prédio do antigo sindicato da Álcalis, na Praia dos Anjos. O curso é 0800 e será oferecido na modalidade presencial, com turmas no Colégio Municipal Francisco Porto de Aguiar, no centro, e na Escola Municipal Francisco Luiz Sobrinho, em Monte Alto. Para matrícula, é necessário apresentar RG, CPF, comprovante de residência, certificado ou declaração de conclusão do ensino médio e comprovante de renda. Podem participar candidatos que tenham concluído o ensino médio em escola pública, residam em Arraial do Cabo no mínimo 6 meses, possuam renda familiar de até 3 salários mínimos e comprovem não ter condições de custear um curso preparatório particular. A iniciativa tem como objetivo ampliar o acesso à preparação para concursos públicos, contribuindo para a qualificação e o desenvolvimento da população cabista. Não perca essa oportunidade. Quero aproveitar e mandar um beijãozaço para a Mona Lisa. Fala, Mona! Beijãozaço também para a Paty, galera lá de Arraial do Cabo, sintonizada com a gente. E agora vamos de música. Christopher Ross. Sailing, ótima noite.

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1: 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Eu estou aqui com a Suelen. Ela está aqui respondendo todas as nossas perguntas. Ela que é psicoterapeuta prânica, cuida diretamente de energia. Eu vou fuzilar você agora, Suelen. Isso tem a ver com religião?
2: Não tem a ver com religião.
1: Bom, gente, não tem a ver com religião. Augusto já respondeu sua pergunta aqui. O Augusto lá de Búzios estava, isso tem a ver com religião? Ó, já respondi. Beijãozaço, meu querido. Beijãozaço para você.
2: Eu já sabia que essa pergunta ia chegar e é bom a gente entender que não tem a ver com crença, religião, ao que você acredita. Você precisa entender que você tem um corpo físico, que você consegue sentir energias, né? Que energia também é científico e que você precisa cuidar da sua energia pessoal. É uma higienização, né? Para você não ficar sobrecarregado de resíduos de estresse e de questões emocionais. Inclusive, tem muitos estudos, tá? Que já conseguem unir, né? Ter essa visão, que a gente chama complementar mesmo, integrativa, de questões emocionais, em algum momento não cuidado, vira uma doença física. Então, isso vai muito além da religião e da sua crença. Falar de energia não é místico. Esse é o meu trabalho, é o meu papel. Falar sobre isso e deixar claro que não é místico, não é coisa de gente hippie, não é uma coisa somente holística, é um cuidado integrativo. Nós somos corpo, mente e espírito, né? Uhum. Então, vai muito além de treinar e dieta e, enfim, essas coisas que a gente já está acostumado. Vamos falar de energia, sim.
1: Suelen, onde você atende hoje?
2: Eu atendo no espaço Golden Prana, em Búzios. Posso falar o endereço?
1: Pode, deve.
2: Avenida Ribeiro Dantas, 2591, no segundo andar. Fica em frente ao cartório de Búzios.
1: Sim, e qual o seu Instagram?
2: @elementosdoprana. E tem vários vídeos explicando um pouco mais sobre isso que eu falei aqui já com vocês.
1: Há quanto tempo você é psicoterapeuta prânica?
2: Tem 2 anos, mas eu estudo, tem uns 4 anos mais ou menos, então eu tô mergulhada, porque eu comecei no meu cuidado pessoal, né, de autoconhecimento, e comecei através da meditação, e aí fui entendendo que existem camadas para além do que a gente consegue enxergar, que é o nosso corpo físico, né, e aí fui embarcando na cura prânica, e hoje sou formada em psicoterapeuta prânica, e em paralelo, estou fazendo faculdade, ou seja, eu falo de energia o dia inteiro, gente.
1: É o dia inteiro, né? Meu Deus do céu. Bom, gente, quero mandar um beijãozaço especial para Rogéria. Fala, Rogéria! Minha querida lá do Francisco Porto, sintonizada com a gente. Beijãozaço, minha linda. Obrigada, viu? Obrigada por tudo. Quero mandar um beijãozaço também para Alê. Alê também, beijãozaço. Olha, viemos fofocando. Eu, Rogéria, Alê e Lucas. Meu Deus do céu. Olha, a gente dá um programa inteiro, mas isso, ó, deixa off. Beijãozaço pra vocês, meus lindos. Bom, quero mandar um beijãozaço também, Igor. Beijãozaço, querido. Você falou, não concluiu a pergunta? Pode mandar pra cá. Bom, quando a gente fala de energia, e você falou, algumas energias que não são cuidadas devidamente, sim, podem afetar o corpo físico, sim, a matéria. E aí, as pessoas vão falar assim, quais doenças, mais ou menos? Pode dar alguns exemplos?
2: Esferas.
1: Alguns exemplos.
2: Eu vou trazer exemplos, assim, práticos,
1: do
2: né?
1: dia a dia, vamos lá.
2: Estresse acumulado, o que que te causa? Falta de sono. Irritabilidade. Você, até a sua alimentação fica ali comprometida, porque às vezes tira sua fome, ou então te dá fome demais. Então, isso a gente já consegue identificar que o emocional também contribui, né, para a sua saúde física. E aí, como eu falei, o exemplo do nó na garganta. Se você não cuidar, pode vir a dar um problema na sua garganta. Por quê? Agora vamos entrar em outro assunto que todo mundo sempre pergunta e sempre gera muita dúvida. Sabe o chakra? Já ouviu falar?
1: Uhum.
2: Alinhamento de chakra. Todo mundo associa a pessoas muito hippies, muito místicas. Mas a gente tem os nossos centros de energia. Assim como a gente tem os nossos órgãos físicos, os centros de energia que ficam nesse campo energético, eles também são responsáveis pelo nosso cuidado de forma integral. Então, de novo, né, o exemplo que eu dei da garganta. O chakra da garganta contaminado, ele pode vir a gerar, sim, uma doença física na região. E aí a gente está falando de um corpo inteiro, né? Então, são vários exemplos. E teve até um estudo muito grande que teve agora... não vou lembrar agora a fonte, mas eu quero falar certinho. Que fala muito sobre o câncer, né? Câncer tem origem emocional, gente. Então, se você fica remoendo questões, se você não trata o seu perdão, tanto pessoal quanto perdão com o próximo, isso vai gerando resíduo no seu corpo energético. E aí pode vir gerar uma doença física.
1: Bom, gente, vou fazer o seguinte, vou deixar você pesquisar sua fonte. Quero mandar um beijãozaço especial para Renata. Fala, Renata, lá do Francisco Porto, minha amiga, sintonizada com a gente. Beijãozaço, Rê. Obrigada por tudo, viu? Bom, beijãozaço também especial pro Lucas. É o Lucas que tá lá sintonizado com a gente. Também a Laura, lá de Armação dos Búzios, também sintonizada com a gente. Beijãozaço para todos vocês. Vamos de música, Davizinho. Jorge Versilo, Mona Lisa, ótima noite.

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2: Gente, olha só, falar uma coisa pra vocês. Hoje é aniversário do Júnior Lopes, DJ Júnior Lopes, parabéns! Saúde, paz, dindinho no bolso, beijo na boca. O resto, meu querido, a gente corre atrás. E ele tá ligadinho na nossa programação. Um beijãozaço, meu lindo. Papai do céu te ilumine sempre, viu? É isso aí, gente. Tô aqui com a Suelen, que é psicoterapeuta prânica. É, pensou que eu não fosse... Ah, filho, aqui é rápido. Tem pergunta aqui pra ela. Deixa eu ver aqui o Vinícius, lá de São Pedro da Aldeia. Ele falou o seguinte... Boa noite, estou adorando o programa, parabéns. Eu não sabia que energia era chamada de prânica. Por que esse nome? Boa pergunta, Vinícius. Obrigada.
3: Por conta do prana. Prana é a nossa energia vital. Prana é o que faz qualquer ser vivo estar vivo. Por isso, cura prânica. Vem do pranic healing. A cura prânica, ela é um estudo, né, uma medicina energética das Filipinas, do mestre Chua Koksui. Então, eu sou formada pelo Foreigner Studies, do mestre Chua Koksui. E a pranic healing... Traduzido, cura prânica.
2: Tá vendo? Obrigada, viu, pela pergunta. Gostei da pergunta. Bom, deixa eu mandar um beijãozaço agora especial pra Rose Fitness. 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
2: 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Beijãozaço, meus lindos, pra vocês. Bom, gente, ter uma boa internet é importantíssimo. Sabe por quê? Sem internet você não consegue fazer quase nada. E se você tiver, ó, não consegue assistir nenhum programa do Viva Bem pelo Instagram. Sim. Então você tem que ter uma boa internet. Sim. Boa internet é tudo. 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Eu não vou pedir comercial, não. Vou pedir essa música que você colocou no ponto. Fábio Júnior, não é isso? É, seja VNT você também. Saudade com o Fábio Júnior. Só você, ótima noite.

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8: Voltamos aqui com a última sequência do Viva Bem de hoje. É, estou aqui com a Suelen, ela que é psicoterapeuta prânica. É, Suelen, quando a gente fala em energia, né, muita gente às vezes leva para o outro lado, para o lado religioso, não tem nada a ver. Você mesmo falou sobre isso.
9: Isso.
8: Né? Então, quando que a pessoa deve tem aquele gatilho, tem que ter aquele gatilho, de falar assim, estou precisando de ajuda. Quando acontece esse gatilho?
9: Quando a gente começa a olhar para as nossas questões emocionais. E também, quando acontece isso que aconteceu com você, de chegar num ambiente e você se sentir extremamente desconfortável. Imagina, né? A sua energia equilibrada, você tá ok, você se cuida, você não tá com nenhum desgaste emocional, nenhum resíduo emocional, e você chega num ambiente extremamente contaminado, literalmente com energia poluída, energia densa, é claro que você vai sentir o impacto disso. Então, esse é um caso. E quando você repetidamente fica com questões emocionais que não são boas, como eu falei, discussões mentais, névoas de pensamento, essas vozes que às vezes a gente fala que a gente está ouvindo, né, que não são boas. Então, cuidar dos seus pensamentos é fundamental. Então, se você já está sentindo que você está com uma sobrecarga energética, né, o seu emocional está muito abalado, procura uma psicoterapeuta prânica para ajudar a fazer essa limpeza, essa harmonização.
8: A pessoa que sente, porque a gente escuta tanta coisa do dia a dia, porque a gente lida com muita gente, lidar com o público, né, traz isso. Quando a pessoa fala assim, ah, eu só vivo cansada, a gente sabe que está ligado à estafa.
9: Sim.
8: Muitas das vezes está ligada à estafa, né? Uma questão física também, de cansaço, enfim. Mas também pode estar ligada à questão energética.
9: Exato, sim.
8: Um sono excessivo, um cansaço excessivo. Então, assim...
9: É um dos sintomas, sim.
8: É um dos sintomas, né? Sim. Como que a gente pode... Quando a pessoa está com esses sintomas, a pessoa tem que saber separar o que é energético e o que é físico. Quando ela chega lá, você tem que fazer uma anamnese.
9: Exatamente. Primeiro a gente entender como que é a rotina dessa pessoa, né? Se é a rotina de sono, alimentação, tudo. Se ela faz exercício físico, se ela tem bons hábitos. E aí a gente vai entendendo ali o que está acontecendo. Porque, como eu falei, né? Às vezes treina, faz dieta, mas mesmo assim sente sempre esse cansaço, sempre essa sobrecarga. A gente tem que entender o que está acontecendo. O que ele está absorvendo, né? Porque pode ser uma questão de absorver essa energia pesada de ambientes ou questões mesmo dele emocional, que é interno, que é íntimo. Porque mentalidade, você consegue trabalhar. É algo que você consegue direcionar. Agora, a sua energia, ela é íntima, ela é pessoal, ela é individual. Eu... Não posso falar que uma pessoa está energeticamente drenada sem entender o contexto, sabe? Dos ambientes que ela frequenta, de quanto em quanto tempo ela faz uma terapia energética, uma limpeza energética. Não tem como. Se alguém falar para vocês, gente, que... se está muito cansado, você está com um dreno de energia. Desconfia. Não tem como. A gente não tem como fazer essa avaliação assim. Ela é muito superficial. E esse assunto é muito mais profundo e precisa realmente de um profissional sério.
8: E é por isso que eu vou pedir para você repetir o seu endereço do consultório e também repetir aí o seu Instagram.
9: Eu atendo no Golden Prana Búzios, que fica... Tá aqui a minha cola.
8: Na Avenida Bento José Ribeiro Dantas.
9: Exato. 2591, segundo andar, que nos mudamos tem pouco tempo, então...
8: Você viu?
9: Estou memorizando.
8: Olha, ela falou uma vez, gente. Memória boa, rapaz.
9: Ela está atenta, está vigilante.
8: Sempre, sempre. E qual é o Instagram?
9: @ Elementos do Prana.
8: Elementos do Prana é um Instagram. Bom, Suelen, eu quero te agradecer. Passou rápido, viu?
9: Achei também. Tem muita coisa de energia para a gente falar ainda e tirar dúvida.
8: Então, você vai ter que voltar aqui. Vai ter que voltar para tirar...
9: O que vocês acham, galera? Eu acho uma ótima ideia.
8: Tem que voltar, a gente tem que marcar, deixar tudo marcadinho. Eu quero te agradecer pela participação, te deixar à vontade para fazer suas considerações finais.
9: Pessoal, independente da sua crença, da sua religião, independente da sua filosofia de vida, começa a observar o seu sentir. É uma frase que muitos vídeos do meu Instagram, eu vou falar sobre isso... Que cuidado energético não é místico, cuidado energético não é coisa de gente que fica meditando o dia inteiro, não é holístico somente. Cuidado energético é, sim, muito importante, principalmente no dia a dia que a gente tem tão pesado, tão sobrecarregado de questões, né? Então, cuida da sua energia e cuidado energético não é sobre acreditar, é sobre sentir, é sobre o seu sentir. Então, manda a mensagem que antes do atendimento, antes da anamnese, eu ofereço uma videochamada gratuita, exatamente para explicar novamente, vou explicar tudo de novo, vou tirar dúvida e aí sim você vê se faz sentido para você esse tratamento, tá bom? Lembra aquela frase que a gente ouvia, né? Não entrega a sua energia para qualquer pessoa, então eu preciso que você confie em mim, então... Com frequência, né, antes do atendimento, eu, para quem não me conhece, eu ofereço essa videochamada gratuita para você tirar dúvida. Eu vou falar da cura prânica, eu vou explicar desde o início, eu vou aprofundar, vou tirar todas as suas dúvidas e você vai falar, realmente eu preciso da terapia.
8: Essa é a Suelen, gente. Beijãozaço, viu, Suelen? Obrigada, obrigada.
9: Jussara,
8: obrigada. É a cameraman dela aqui, ó. Obrigada, Davizinho. Obrigada, Cleiton, Laura, Carol, galera da Edicom, Editora Comunicação, responsável pela produção do Viva Bem. Obrigada aos internautas e ouvintes do Viva Bem, responsáveis pelo nosso sucesso. Davizinho, separou uma música aqui, ó, para fechar com chave de ouro o programa. Mas antes, eu quero deixar um recado para vocês. Que toda vez que você achar que perdeu alguma coisa, a vida te traga algo muito, mas muito melhor. Pensa sim, porque dá certo. Um ótimo restinho de noite e até amanhã, porque ele quer. Finalizando com roupa nova. Dona, fui!

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2: Olá, boa noite.
1: Boa noite para você que nos acompanha em todo o país.
2: Quarta-feira, 5 de agosto de 2026.
1: Vamos ao destaque do dia.
2: Lei consolida regras para o transporte rodoviário de cargas no país.
1: E estabelece o pagamento do piso mínimo do frete a motoristas. Gabriela Noronha.
3: A lei estabelece prazo de até 30 dias úteis para o pagamento do frete. Também estão previstas punições mais duras para empresas que contratarem fretes abaixo do piso mínimo.
2: Educação.
1: Desempenho de mais de 30 milhões de estudantes brasileiros passa por avaliação.
2: Divulgados os dados do Índice de Desenvolvimento da Educação Básica. Jéssica Gonçalves.
4: O IDEB permite acompanhar o desenvolvimento da educação básica brasileira. Os dados indicam a evolução da aprendizagem e a estrutura da rede de ensino.
1: E professores podem participar do Banco de Avaliadores do Programa Nacional do Livro e do Material Didático.
2: Eles vão ajudar a escolher as obras que irão para as salas de aula da rede pública de ensino. Luciana Colares de Holanda.
5: Hoje são cerca de 20 mil profissionais cadastrados e os avaliadores são capacitados para atuar na avaliação das obras.
1: Hoje na apresentação da Voz do Brasil, Mariana Jungmann e Luciano Seixas.
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1: Agora é lei. Estão em vigor novas regras para o frete dos caminhoneiros.
2: A lei trata do pagamento mínimo pelo transporte e medidas de fiscalização e punição em caso de não cumprimento.
3: A nova lei consolida regras para o transporte rodoviário de cargas no país e estabelece o pagamento do piso mínimo do frete a motoristas, com metodologia de cálculo pela Agência Nacional de Transportes Terrestres, a ANTT. Guilherme Boulos, ministro da Secretaria-Geral da Presidência, falou sobre a medida.
6: O piso do frete é o valor mínimo que um caminhoneiro, sobretudo um caminhoneiro autônomo, que trabalha para levar mercadorias e abastecer o povo brasileiro nos quatro cantos, é um valor mínimo que ele tem que receber por frete, por viagem que ele faz, por entrega que ele faz.
3: A lei estabelece ainda prazo de até 30 dias úteis para o pagamento do frete, além da atualização da tabela a cada 6 meses. Também estão previstas punições mais duras para empresas que contratarem fretes abaixo do piso mínimo, com multas que podem chegar a R$1 milhão. E para que seja cumprido o piso, o texto determina a obrigatoriedade da apresentação do Código Identificador da Operação de Transporte, CIOT, antes do caminhão iniciar a viagem, o que também impacta na fiscalização, como explica o ministro dos Transportes, George Santoro.
7: O CIOT também é um mecanismo de combate ao comércio ilegal de mercadorias, ao comércio feito sem nota fiscal. Ele vincula todo o transporte de mercadorias aos documentos eletrônicos fiscais.
3: Originalmente publicado como medida provisória, o texto passou por uma série de mudanças no Congresso Nacional, sendo aprovado no Senado em julho deste ano. Com a sanção, o texto vira uma regra permanente. Reportagem Gabriela Noronha.
1: Desempenho de mais de 30 milhões de estudantes brasileiros passou por uma nova avaliação de aprendizagem.
2: Foram divulgados hoje os dados mais recentes do IDEB, o Índice de Desenvolvimento da Educação Básica, e também as médias em português e matemática do SAEB, o Sistema de Avaliação da Educação Básica.
1: Os índices consideram os anos iniciais e finais do ensino fundamental e também do ensino médio na rede pública e privada.
2: O resultado foi anunciado pelo Ministério da Educação. Confira os detalhes na reportagem de

0: Rede pública, a pontuação foi de 5,7 para 6,1 em 2 anos. Para os anos finais do ensino fundamental, o IDEB nacional subiu de 5 para 5,3. Na rede pública, o indicador alcançou pontuação 5 contra 4,7 em 2023. No ensino médio, o IDEB passou de 4,3 para 4,5. Os dados indicam a evolução da aprendizagem e a estrutura da rede de ensino, que atende mais de 30 milhões de estudantes em todo o território nacional. Para o ministro da Educação, Leonardo Barchini, os resultados apontam qual deve ser a prioridade daqui para frente.
1: Toda a estratégia do Ministério da Educação, que é demanda do Plano Nacional de Educação aprovado em abril deste ano, é que a gente tenha um foco especial na aprendizagem.
0: Já o SAEB, o Sistema de Avaliação da Educação Básica, é aplicado a cada 2 anos para medir o desempenho de estudantes da educação básica por meio de testes e questionários. Em uma escala que vai de 0 a 500, no quinto ano do ensino fundamental, a nota em português passou de 207 para 215 pontos. Em matemática, de 218 para 227. Já no terceiro ano do ensino médio, em português, o resultado foi de 269 para 272. Em matemática, de 263 para 268. Em 2025, foram avaliados quase 6 milhões de alunos em mais de 70 mil escolas. Reportagem Jéssica Gonçalves.
2: Estudantes que participam do processo seletivo do ProUni, o programa Universidade para Todos, podem conferir o resultado da segunda chamada.
3: O prazo para os pré-selecionados comprovarem as informações da inscrição começou hoje e vai até sexta-feira da próxima semana, dia 14.
2: A documentação exigida para essa comprovação deve ser apresentada diretamente na instituição de ensino superior para a qual o estudante foi pré-selecionado.
3: O resultado pode ser acessado pelo portal Acesso Único ao Ensino Superior, em acessounico.mec.gov.br.
2: O Ministério da Educação chama professores e especialistas de todas as regiões do Brasil para participar do Banco de Avaliadores do Programa Nacional do Livro e do Material Didático.
3: O programa é responsável pela distribuição de livros para estudantes e professores da rede pública de ensino. As obras são renovadas a cada 4 anos.
2: Confira na reportagem de Luciana Colares de Holanda.
4: Professores e especialistas de todo o país podem participar da escolha dos livros que vão para as salas de aula da rede pública de ensino. Estão abertas as inscrições para o Banco de Avaliadores do Programa Nacional do Livro e do Material Didático, o PNLD. Os selecionados vão avaliar as obras inscritas nos editais do PNLD Atos Finais, voltado às obras didáticas, e do PNLD Literário Equidade, destinado às obras literárias. Nessa etapa da seleção, terão prioridade professores de língua portuguesa, matemática, história, geografia, ciências, arte, educação física e língua estrangeira, pedagogos e profissionais formados em letras, com foco em literatura e formação de leitores, também terão preferência. De acordo com Anita Stefani, diretora de apoio à gestão educacional da Secretaria de Educação Básica do MEC, hoje são cerca de 20 mil profissionais cadastrados. O banco é atualizado constantemente e os avaliadores são capacitados para atuar na avaliação das obras.
5: Essa capacitação busca garantir que todos os participantes utilizem os mesmos referenciais durante a análise e utilizem, né, de uma forma correta as fichas de avaliação, contribuindo para a qualidade técnica.
4: A participação no Banco de Avaliadores do PNLD é voluntária e gratuita. E a diretora de apoio à gestão educacional, Anita Stefani, explica que os profissionais selecionados no processo de avaliação pedagógica têm acesso a diferentes oportunidades de aprimoramento e reconhecimento.
5: Ao avaliarem as obras, eles estão também se formando como analistas de materiais didáticos e críticos em conteúdos, seja para a elaboração de materiais para os seus estudantes, quanto para a aplicação dessas obras didáticas na sala de aula.
4: Para se inscrever, basta acessar a página da Plataforma de Avaliação Pedagógica do PNLD no endereço pnld-avaliação.mec.gov.br e preencher preencher as informações

0: questões de perfil profissional. É preciso ter diploma de licenciatura plena ou de magistério reconhecido pelo Ministério da Educação e concluir um curso obrigatório disponível na própria plataforma. Reportagem Luciana Colares de Holanda.
1: E atenção para os prazos do Exame Nacional de Desempenho de Estudantes, o ENAD 2026.
2: Os inscritos para os cursos de bacharelado e tecnologia que tiveram o pedido de atendimento especializado negado podem recorrer da decisão até sexta-feira, dia 7 de agosto.
1: O recurso deve ser enviado pelo sistema ENAD, com a documentação que comprove a necessidade de atendimento conforme as regras do edital. O resultado da análise será divulgado em 14 de agosto.
2: Um atendimento especializado é destinado aos participantes que necessitam de recursos específicos para realizar o exame.
1: As provas do ENAD 2026 para os cursos de bacharelado e tecnologia serão aplicadas no dia 29 de novembro.
2: O Serviço Geológico do Brasil faz o monitoramento das bacias hidrográficas brasileiras. Isso quer dizer que ele monitora a subida e descida dos principais rios do país.
1: O trabalho ajuda na agricultura, previne situações trágicas relacionadas a enchentes e orienta prefeituras em situações de seca, por exemplo.
2: Este ano, o Serviço Geológico do Brasil também faz parte do grupo de órgãos federais que está atuando no painel do El Niño e vem acompanhando e divulgando boletins sobre os impactos do fenômeno climático.
1: Sobre tudo isso, nós conversamos mais cedo com a chefe do Departamento de Hidrologia do SGB, Andréa Germano. Acompanhe. Doutora Andréa, bem-vinda à Voz do Brasil. É um prazer ter a senhora conosco aqui. Vamos falar então de El Niño, né? O Serviço Geológico do Brasil divulgou algumas previsões para as principais bacias hidrográficas do país para os próximos 3 meses. E aí eu queria começar então falando por região, começando aí pela região norte e, né, Amazônia. Os principais rios, pelo que eu já dei uma olhadinha, ainda estão nos níveis normais, mas já em situação de vazante. O que a gente pode esperar para os próximos 3 meses?
3: Muito obrigada pelo espaço. O Serviço Geológico do Brasil agradece. O Serviço Geológico do Brasil é uma empresa ligada ao Ministério de Minas e Energia. E realmente a gente faz esse acompanhamento dos rios, o monitoramento dos rios há 57 anos, cobertura de toda a rede hidrometeorológica nacional e monitoramento de níveis de rios e volume de chuvas. A região norte hoje está nesse período, como você falou, já de vazante, né? Na sua normalidade, em todos os rios, na sua normalidade. E assim, o que preocupa é esse atraso do início das chuvas. Isso pode prejudicar aí a vazante, no caso, não ser mais crítica, né? Então, assim, esse atraso do período de chuvas realmente é hoje a nossa preocupação. Mas, por enquanto, na sua normalidade. A gente faz simulações, né, para caso não chova, caso chova. Então, a gente vai tendo esse acompanhamento diariamente num cenário de 3 meses para poder também ter providências, né, Defesa Civil tomar providências logísticas para as ações do norte.
1: Quer dizer assim, se a gente já está com os rios em vazante e as chuvas atrasaram, a gente pode ter uma baixa mais acentuada, é isso?
3: Exatamente, essa é a grande preocupação.
2: E no Nordeste há um alerta sobre os níveis dos reservatórios, né?
3: Exatamente. O SGB, ele acompanha junto com a Agência Nacional de Águas os reservatórios, né, através do sistema de acompanhamento dos reservatórios do Nordeste, também dos 9 estados do Nordeste, também em Minas Gerais, mas a situação hoje, 5 de agosto, é de normalidade também, 50%, 51% da sua capacidade, né? Então a gente está mantendo esse percentual desde abril. Então ainda não é uma preocupação a região Nordeste.
1: Muito bem, então vamos falar agora de Sul, onde o El Niño talvez seja a região onde talvez a gente já esteja sentindo essa questão do El Niño de maneira mais intensa, né, mais acentuada. Já há problemas de cheias e transbordamentos. Como é que deve ser o próximo trimestre por lá, onde o alerta é maior?
3: E como você falou, né, a previsão de chuvas acima da média do El Niño pode levar muito os rios, já materializado agora no mês de julho. Tivemos muitas inundações. Para você ter uma ideia, mês de julho no Sul, Sul, na região do Rio Grande do Sul, em média chover 130 milímetros, a gente teve localidades com 430 milímetros, provocando então grandes impactos aí de inundação, e a preocupação geralmente é essa, de o solo já está muito úmido e ainda esse aumento das chuvas na região sul poder causar mais impactos de inundações na região sul.
2: Agora, no Cerrado e Pantanal, André, onde já costumamos ter seca nesse período, o que esperar para as bacias desses biomas?
3: Então, no Cerrado, na região sudeste, em termos de chuva, os modelos meteorológicos, que é nosso serviço geológico, a gente não trabalha com meteorologia, né? A gente usa a meteorologia para poder explicar a hidrologia. Mas os modelos de meteorologia estão muito discrepantes, vamos dizer assim. O que a gente entende agora nesse momento, não dá para falar do cenário de chuva, mas nesse momento que realmente as temperaturas já estão muito elevadas, aí sim a preocupação é mais para a questão de incêndios florestais. Então, monitoramento de rios, ainda estamos na normalidade para
1: tudo indicando ainda que Cerrado e Pantanal, em termos de águas, devem ficar ainda dentro da normalidade.
3: É, estamos já desde 2020, assim, com uma tendência de depreciação da capacidade dos rios na região do Pantanal, principalmente. Então, assim, na normalidade, já não digo que já, a gente já não vai, vem vivendo muito tempo isso. Então, mas não vai ser mais crítico ou menos crítico este ano especificamente.
1: É, quando a gente fala, então, de mudanças climáticas, é disso que a gente fala, né? A gente vai observando uma mudança no comportamento natural, no comportamento da natureza ao longo do tempo, né? Não é só no trimestre, não é só no ano. Perfeito. Como a senhora disse, já vem desde 2020.
3: Perfeito,
1: né?
3: A gente não tem mais um Pantanal, uma região alagada há muitos anos. Então, isso realmente é um mudanças climáticas, não só o efeito de El Niño também, né? Então, sendo uma mudança climática que a gente vem evidenciando, principalmente nessa região.
2: Agora, doutora Andréia, como é que funciona esse monitoramento do Serviço Geológico do Brasil? Conta para o nosso ouvinte um pouco mais sobre como é esse trabalho.
3: O Serviço Geológico é um grande parceiro no campo e no escritório para fazer esse monitoramento, né? Além desse trabalho contínuo de monitoramento, de saber essas séries hidrológicas de longo período que nós monitoramos, a gente tem um serviço desde a década de 80, daí de realizar previsões hidrológicas, não só o momento atual, mas essas previsões hidrológicas, né, futuras. Começamos aí com bacias como o Pantanal, o Amazonas, e o Rio Doce, que são bacias mais lentas, mas depois dos booms, dos desastres, como a gente chama aí nos anos de 2011, 2012, 2013, a gente começou a fazer sistemas de previsão hidrológica em bacias mais rápidas e também com o advento também de todo um monitoramento automático muito mais especializado, né? Então, assim, o que a gente faz? Além desse monitoramento do campo, a gente no escritório recebe essas informações automáticas que vêm por satélites, né? Então, de hora em hora a gente está recebendo o nível dos rios, a quantidade de chuva, e rodamos modelos matemáticos, hidráulicos, hidrológicos, para fazer essas previsões. Aí você vai me dizer, então a gente consegue saber com muita antecedência se vai inundar? Depende da região hidrográfica, depende da resposta da bacia hidrográfica. Então, sim, há localidades que a gente consegue fazer essa previsão com 75 dias de antecedência, mas outras localidades, em bacias mais de alta declividade, com uma menor área de drenagem, com até 4 horas de antecedência. Mas o que permite, no caso de inundações, retirar as famílias, então, sim, permite, a gente salva vidas com esse monitoramento e com esse sistema de previsão hidrológica.
2: Muito bem, nós conversamos com Andréia Germano, chefe do Departamento de Hidrologia do Serviço Geológico do Brasil. Muito obrigado por sua entrevista aqui à Voz do Brasil.
3: Muito obrigada a vocês. Até logo. Tchau, tchau.
1: A segurança no abastecimento de água passa também pela recuperação do meio ambiente.
2: Está aberta uma chamada pública para apoiar projetos de restauração ecológica e soluções voltadas à proteção de mananciais que abastecem grandes centros urbanos.
1: A chamada foi feita pelo Banco Nacional de Desenvolvimento Econômico e Social e deverá prever investimentos de 15 milhões e 20 milhões de reais com prazo de execução de até 48 meses.
2: As ações devem ter foco em restauração ecológica e em soluções baseadas na natureza para combater a escassez de água nas regiões metropolitanas, como explica o superintendente da área de meio ambiente do BNDES, Nabil Kadri.
4: As propostas enviadas devem incluir ações de restauração ecológico-produtiva utilizando vegetação nativa em áreas estratégicas para a proteção dos recursos hídricos, incluindo nascentes, margens de rios e outras áreas relevantes para a conservação dos mananciais.
1: Os projetos deverão contemplar regiões do Distrito Federal e entorno, São Paulo, Rio de Janeiro, Ceará, Mato Grosso, Rondônia e Acre.
2: Mariana Dias Vilas Boas, pesquisadora do Serviço Geológico do Brasil, fala sobre a importância da recuperação e preservação de mananciais que abastecem grandes cidades.
5: Com a ampliação da vegetação, a gente vai ter uma maior taxa de infiltração, esses aquíferos vão ter mais água, vai chegar mais água também nos rios, através desses afloramentos das nascentes. Então, os projetos de recuperação, eles são projetos importantíssimos e têm uma relação direta com a segurança hídrica nas grandes cidades. E reduz consequências de inundação, eu aumento a recarga dos aquíferos.
1: A chamada pública está aberta até o dia 9 de setembro e pode ser consultada no site do BNDES.
2: O Brasil assumiu a presidência pro tempore da Aliança para a Segurança, a Justiça e o Desenvolvimento.
1: A entidade reúne países da América Latina e Caribe.
2: Na reunião de cúpula em Brasília, o Banco Interamericano de Desenvolvimento anunciou $4 bilhões para as ações integradas de combate ao crime organizado na região.
6: A América Latina concentra 8% da população mundial e é responsável por 1/3 dos homicídios ocorridos no mundo, de acordo com dados da Polícia Internacional. Esses números levaram à criação da Aliança para a Segurança, a Justiça e o Desenvolvimento, composta por 23 países e 14 instituições, como a Interpol. Um encontro em Brasília discute estratégias de prevenção e combate ao crime organizado na América Latina e Caribe. No primeiro ano de atuação da Aliança no combate ao crime organizado, foram destinados $1 bilhão e 400 milhões, o que corresponde a 60% dos recursos previstos para os 3 primeiros anos da iniciativa. A alta demanda dos países membros levou o Banco Interamericano a reavaliar os recursos destinados ao programa, elevando o montante para $4 bilhões. O ministro da Justiça do Brasil, Wellington Lima Silva, fala sobre a importância da aliança.
7: Nós estamos absolutamente convencidos da necessidade de intensificar essa interlocução com organismos multilaterais, de estabelecer tantas quantas sejam as tratativas, as interlocuções necessárias para aperfeiçoar e aprimorar essa estratégia.
6: Um protocolo também foi assinado para o repasse de R$5 bilhões ao Brasil, que assumiu a presidência pro tempore da Aliança pelos próximos 12 meses. Reportagem Cleide Lopes.
1: O Comitê de Política Monetária, o Copom, reduziu a taxa Selic, que é a taxa básica de juros da economia, de 14,25% para 14% ao ano.
2: Em comunicado divulgado hoje, o Copom afirmou que o cenário internacional ainda exige cautela por causa das incertezas sobre os conflitos no Oriente Médio.
1: A taxa Selic influencia outras taxas de juros no país, como as taxas de empréstimos, financiamentos e aplicações financeiras.
2: E essas foram as notícias do Governo Federal.
1: Uma realização da Secretaria de Comunicação Social da Presidência da República.
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1: Fique agora com o Minuto do TCU. Em seguida, as notícias do Poder Judiciário e do Congresso Nacional. Boa noite.
2: Boa noite, até amanhã.
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12: Supremo Tribunal Federal começa a julgar se proibição a jogos de azar é compatível com a Constituição de 1988.
13: Presidente Lula sanciona projeto de lei que regulamenta relevância para admissão do recurso especial no STJ.
12: Acordo firmado entre Tribunal Superior Eleitoral e Advocacia Geral da União prevê boas práticas sobre o uso da inteligência artificial nas eleições deste ano.
13: Boa noite, eu sou Marcela Luiz.
12: E eu sou Walter Lima.
13: O plenário do Supremo Tribunal Federal começou a analisar na sessão de hoje se a proibição a jogos de azar é compatível com a Constituição. Após as sustentações orais, o relator do caso, o ministro Luiz Fux, começou a votar.
12: Desde 1941, a lei de contravenções penais proíbe a organização e exploração de jogos de azar, punindo os infratores com prisão simples, multa e outras penalidades previstas em lei. Isso inclui o jogo do bicho e as máquinas caça-níqueis.
13: Os ministros analisam se essa proibição, criada há mais de 80 anos, ainda é compatível com a Constituição Federal de 1988 ou se ela ficou ultrapassada.
12: Na prática, o Supremo vai decidir se a exploração de jogos de azar deve continuar proibida e punida pela legislação penal brasileira ou se essa proibição é incompatível com a Constituição.
13: A decisão, porém, não tratará da regulamentação de cassinos ou da exploração comercial dos jogos, temas que devem ser abordados em outras ações que tramitam na corte.
12: O julgamento vai continuar na sessão plenária de amanhã.
13: O presidente da República, Luiz Inácio Lula da Silva, sancionou o projeto de lei que regulamenta a relevância para a admissão do recurso especial no Superior Tribunal de Justiça.
12: O projeto foi convertido na Lei 15.484 de 2026. Fátima Uchoa.
14: Com a relevância, segundo o presidente do STJ, ministro Herman Benjamin, o tribunal poderá concentrar esforços nos recursos que tratam de temas com maior impacto para a sociedade.
15: Não é de uma lei para atender interesses do Superior Tribunal de Justiça, mas da celeridade, da qualidade e da efetividade da prestação jurisdicional.
14: A nova lei deve tornar a prestação jurisdicional mais eficiente e permitir que o STJ concentre a atuação em casos com maior impacto jurídico, econômico, político ou social, que sejam importantes para uniformizar a interpretação da legislação federal, sem limitar o acesso dos brasileiros à justiça.
13: Tribunal Superior Eleitoral e Advocacia Geral da União assinam um acordo de boas práticas sobre uso da inteligência artificial nas eleições 2026.
12: O principal produto da parceria é o lançamento de um guia de boas práticas sobre o uso de IA no processo eleitoral. Fábio Ruas.
16: O documento vai servir como um manual de conduta com diretrizes técnicas detalhadas para partidos, candidatos, plataformas digitais, órgãos públicos e para a sociedade civil. O acordo ainda prevê a realização de cursos, seminários, workshops e eventos relacionados ao uso da inteligência artificial nas eleições, entre outras medidas.
13: Tribunal Superior do Trabalho mantém entendimento sobre desconto de dias parados em greves de longa duração.
17: Com a decisão, empresas vão poder descontar metade dos dias e trabalhadores vão ter de compensar a outra metade. Marla Lacerda.
18: A sessão de dissídios coletivos do TST autorizou duas empresas de Indaiatuba, no interior de São Paulo, a descontar metade dos 36 dias da greve realizada pelos empregados. Nessas situações, a Justiça do Trabalho admite, como regra adotada pela jurisprudência da Corte, a compensação da outra metade dos dias de paralisação. Esse entendimento, ele busca equilibrar o direito de greve com os efeitos da suspensão do contrato de trabalho durante o movimento. Para os ministros, o desconto integral dos dias parados pode gerar prejuízos econômicos excessivos aos trabalhadores.
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13: Uma boa noite.
17: E até amanhã.
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1: Eu sou Paula Groba.
2: E eu sou Humberto Pinheiro.
1: E estes são os destaques de hoje do Jornal do Senado, que começa agora.
2: Senado pode tornar hediondos e inafiançáveis crimes de pedofilia.
1: Pessoas com deficiência poderão ser consideradas idosas aos 50 anos.
2: Fim da aposentadoria compulsória como punição avança no CNJ e no Senado.
1: Boa noite.
2: Boa noite.
1: Crimes sexuais contra crianças e adolescentes podem passar a receber a punição mais rigorosa prevista na legislação brasileira.
2: O plenário do Senado pode votar o projeto que torna hediondos e inafiançáveis os crimes de pedofilia e outras violências sexuais contra crianças, adolescentes e pessoas vulneráveis. A reportagem é de Bruno Lourenço.
3: Projeto de lei aprovado na Comissão de Constituição e Justiça inclui no rol dos crimes hediondos condutas como a corrupção de menores, a satisfação de lascívia, caracterizada pela prática de atos libidinosos na presença de criança ou adolescente, a divulgação de cena de estupro de vulnerável e o compartilhamento de pornografia. A matéria também classifica como hediondos os crimes previstos no Estatuto da Criança e do Adolescente ligados ao tráfico internacional de crianças e à pornografia infantil, como defendeu a relatora, senadora Elisiane Gama, do Maranhão.
4: Nosso relatório é pela aprovação do projeto de lei com a redação corrupção de menores, satisfação de lascívia mediante presença de criança ou adolescente, favorecimento da prostituição ou de outra forma de exploração sexual de crianças e adolescentes ou de vulnerável, divulgação de cena de estupro ou de cena de estupro de vulnerável, de cena de sexo ou de pornografia.
3: O senador Everton, do PDT do Maranhão, apresentou proposta semelhante e pediu que as duas matérias sejam analisadas em conjunto pelo plenário.
5: Em que eu propus o aumento da pena dos crimes cometidos contra a dignidade sexual quando praticados na presença física ou virtual de crianças, adolescentes e também cônjuge, companheiro ou parente de vítima, consanguíneo ou afim, em linha reta ou colateral até o quarto grau.
3: A CCJ aprovou um pedido de urgência para votação no plenário.
1: E a Comissão de Relações Exteriores iniciou as discussões sobre as barreiras da União Europeia à carne brasileira.
2: O grupo de trabalho que trata do acordo do bloco europeu com o Mercosul ouviu integrantes do governo e do setor privado. Repórter Pedro Pincer.
6: A partir de 3 de setembro, passam a valer novas regras da União Europeia sobre o uso de antimicrobianos na produção animal. O bloco exige que o Brasil consiga comprovar que a carne exportada não foi produzida a partir de animais submetidos ao uso de antimicrobianos proibidos pelas autoridades europeias. De acordo com o presidente da comissão, senador Nelsinho Trade, do PSD de Mato Grosso do Sul, é preciso ouvir os setores que podem ser afetados pelas normas e buscar soluções em conjunto com o governo e a iniciativa privada.
7: Setores que, porventura, venham a se sentir prejudicados, nos acionam que nós iremos promover debates dessa natureza.
6: O chefe da missão do Brasil junto à União Europeia, embaixador Pedro Miguel da Costa e Silva, afirmou que o país terá de comprovar, por meio de auditorias, que consegue separar os produtos destinados ao mercado europeu e garantir que eles atendam às exigências do bloco. Representantes do setor privado afirmaram que o Brasil já dispõe da tecnologia necessária para fazer esse controle.
1: Aguarda votação no plenário um projeto que reduz para 50 anos a idade em que uma pessoa com deficiência seja considerada idosa.
2: O impacto do envelhecimento é maior para esse grupo de pessoas consideradas vulneráveis. Segundo a Organização Mundial da Saúde, pessoas com deficiência apresentam maior risco de desenvolver doenças crônicas, pior estado de saúde e, em alguns casos, podem morrer até 20 anos antes da população sem deficiência. Repórter Patrícia Oliveira.
8: O projeto que considera idosa uma pessoa com deficiência já a partir dos 50 anos, estende para esses indivíduos os mesmos direitos e a proteção garantidos às pessoas da terceira idade. A condição de idoso deverá ser definida por avaliação individual, médica, psicológica e social. Como destacou o relator do projeto na Comissão de Assuntos Sociais, senador Flávio Arnes, do PSB do Paraná.
9: Conforme a deficiência, podemos observar reduções na expectativa de vida que variam até algumas décadas para baixo. Se compararmos com a média da população, estamos longe de um patamar de igualdade.
8: Para o senador Paulo Paim, do PT do Rio Grande do Sul, relator na Comissão de Direitos Humanos, a proposta viabiliza a aplicação de conceitos de envelhecimento ativo específicos para pessoas com deficiência,
10: minimizando os possíveis impactos negativos do avanço da idade em um grupo social especialmente vulnerável.
8: O projeto que altera o Estatuto do Idoso já foi aprovado também na Câmara dos Deputados e está pronto para votação no plenário do Senado.
1: E a aposentadoria compulsória de magistrados pode deixar de ser uma punição prevista na Constituição, depois de o Conselho Nacional de Justiça oficializar o fim dessa penalidade no âmbito administrativo, o Senado pode analisar uma proposta que muda a Constituição sobre o mesmo tema.
2: A relatora, senadora Elisiane Gama, do Maranhão, afirmou que a decisão corrige uma distorção histórica. Repórter Pedro Pincer.
6: O Conselho Nacional de Justiça aprovou por unanimidade a proposta de resolução que acaba com a aposentadoria compulsória como a sanção disciplinar mais grave a juízes. A resolução aprovada segue entendimento da primeira turma do Supremo Tribunal Federal e também prevê a possibilidade da demissão como uma das hipóteses de punição. E o plenário do Senado pode votar uma proposta de emenda à Constituição que prevê o fim da aposentadoria compulsória como punição aos magistrados, promotores e procuradores e militares. De autoria do então senador Flávio Dino, atualmente ministro do Supremo Tribunal Federal, o texto foi aprovado pela Comissão de Constituição e Justiça em abril. A relatora, senadora Elisiane Gama, do Maranhão, afirmou que a decisão corrige uma distorção histórica.
11: É inadmissível o que a gente viveu ao longo da história do Brasil com esse tipo de prêmio para quem comete um crime, de que nós não podemos permitir castas de servidores públicos com privilégios.
6: Pelas novas regras, nos casos mais graves, o magistrado poderá ser colocado em disponibilidade com proposta de perda do cargo. Nessa hipótese, será imediatamente afastado das funções e passará a receber remuneração proporcional ao tempo de contribuição até a decisão definitiva do STF sobre a eventual perda do cargo.
1: Você sabia que nas eleições os votos em branco e nulos não são transferidos para nenhum candidato e não podem cancelar uma eleição?
2: Na prática, quem escolhe uma dessas opções deixa a decisão para os demais eleitores. Conheça mais sobre esses dois tipos de votos com a repórter Marcela Cunha.
12: Voto em branco vai para quem está na frente? E uma maioria de votos nulos pode cancelar a eleição? A resposta para as duas perguntas é não. Para votar em branco, o eleitor aperta a tecla branco e confirma. O voto nulo acontece quando é digitado um número que não corresponde a nenhum candidato ou partido. Nos dois casos, o voto é excluído da contagem que define o resultado. Não é transferido, não beneficia nenhum candidato e não é somado ao vencedor. O consultor legislativo do Senado, Gilberto Guerzoni, explica como essas duas situações aparecem na urna.
13: Mas a gente já viu que reduziu bastante o número de votos em branco, né, já que a urna eletrônica abre uma tela. O eleitor tem que fazer alguma coisa de forma ativa ali, né? Ou ele propositalmente coloca um voto inexistente e confirma, o que leva à anulação do voto, ou ele tem que apertar a tecla de voto em branco.
12: Além de expressar uma decisão consciente, o voto nulo também pode ser resultado de um erro na digitação. Em 2026, serão 6 votos para deputado federal, deputado estadual ou distrital, 2 senadores, governador e presidente da República. Por isso, a recomendação da Justiça Eleitoral é levar uma colinha de papel.
1: E ao participar da abertura da exposição O Caminho do Voto, promovida pelo Tribunal Superior Eleitoral, o presidente do Senado, Davi Alcolumbre, afirmou que o processo eleitoral brasileiro está entre os mais confiáveis do mundo. Ele também elogiou a decisão do presidente do TSE, ministro Nunes Marques, de levar a mostra ao Congresso Nacional.
2: A exposição, aberta à visitação no anexo 1 do Senado, apresenta as etapas do sistema eletrônico de votação. votação, do desenvolvimento das urnas à totalização dos votos e integra a programação da Semana Nacional do Sistema Eletrônico de Votação.
14: As pessoas que visitarem a exposição sairão daqui conhecendo melhor o percurso do seu voto e o papel que ele desempenha na construção do nosso país. Um Brasil comprometido com a democracia, com as eleições livres e diretas, com a alternância de poder e com a transparência no processo eleitoral.
2: Edição de Paula Groba e trabalhos técnicos de João Lira, o Jornal do Senado fica por aqui. Acompanhe agora as notícias da Câmara dos Deputados. Boa noite.
1: Boa noite e até amanhã.
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16: Câmara reforça a indenização por dano moral à vítima de violência doméstica.
17: Proposta facilita acesso de motoristas a postos de combustível nas estradas.
18: Projeto busca garantir saúde ginecológica de meninas a partir dos 10 anos.
19: Boa noite. Os deputados analisam proposta que visa assegurar a saúde ginecológica de meninas a partir dos 10 anos de idade no SUS. O projeto está em regime de urgência e pode ser incluído na pauta de votações do plenário a qualquer momento, como informa o repórter Antônio Vital.
20: Está pronto para ser votado no plenário da Câmara, projeto que torna a regra a primeira consulta ginecológica das meninas a partir de 10 anos de idade no SUS, o Sistema Único de Saúde. O projeto foi apresentado pelas deputadas Adriana Ventura, do Novo de São Paulo, e Grace Elias, do PL de Minas Gerais, com o objetivo de permitir que as meninas e suas famílias recebam orientações preventivas e adequadas sobre temas como vacinação contra o HPV, cuidados de higiene íntima, preparação emocional para a primeira menstruação e informações sobre métodos contraceptivos. A vacina contra o HPV é recomendada a partir dos 9 anos de idade. A proposta obriga o Ministério da Saúde a elaborar um protocolo para o atendimento ginecológico dessa faixa etária. As meninas deverão ser encaminhadas à primeira consulta quando houver sinais de proximidade da menarca, como é chamada a primeira menstruação. Além disso, determina que as secretarias estaduais e municipais de saúde providenciem a formação contínua dos profissionais da área, especialmente ginecologistas, para que estejam preparados para atender as meninas. O texto também estabelece que a consulta será acompanhada por um responsável e, quando necessário, uma equipe multidisciplinar, que poderá incluir psicólogos e enfermeiros. De acordo com a deputada Adriana Ventura, uma das autoras da proposta, o objetivo é reduzir a incidência de gravidez precoce na adolescência, evitar doenças sexualmente transmissíveis e contribuir para a prática de hábitos saudáveis.
21: Tanto a vacinação como HPV, que é recomendado a partir dos 9 anos, cuidado de higiene íntima, preparação emocional para essa fase da primeira menstruação e demais, bem como informação sobre métodos contraceptivos, isso é importante para prevenir gravidez precoce e outras complicações de saúde. Ele é muito simples, mas a gente acredita que ele pode provocar mudanças profundas na orientação das meninas brasileiras.
20: O projeto que torna regra, a primeira consulta ginecológica das meninas a partir de 10 anos de idade no SUS ganhou o regime de urgência e pode ser votada a qualquer momento no plenário da Câmara, sem passar pela análise das comissões permanentes da Casa. Da Rádio Câmara, de Brasília, Antônio Vital.
15: Educação.
16: Jorge Sola, do PT da Bahia, defende projeto de sua autoria que regulamenta as escolas de saúde pública do SUS. A matéria já aprovada na Câmara e em tramitação no Senado reconhece instituições estaduais e municipais que formam profissionais, organizam estágios e apoiam residências.
22: Essa rede de escolas de saúde pública precisa e merece o seu reconhecimento, a sua regulamentação, para que dê, primeiro, mais visibilidade, mais estabilidade e maior capacidade de ampliar o orçamento destinado à formação de recursos humanos, ampliar o empoderamento dessas escolas para o ordenamento das práticas e dos estágios. Muitas vezes você tem a necessidade de organizar as vagas nos hospitais públicos, nos hospitais da rede do SUS para a formação profissional e até, né, definir políticas públicas que visem estimular a formação de profissionais que ainda temos uma carência.
19: Jorge Sola assinala ainda que as escolas têm papel central na organização dos processos seletivos para residências médicas e na formação de especialistas em áreas com carência no país. Para ele, a falta de um marco legal e de uma estrutura de articulação nacional limita o potencial das instituições.
16: Professora Luciane Cavalcante, do PSOL de São Paulo, é autora do projeto que isenta do imposto de renda professores e demais profissionais da educação básica e superior. Ela explica que a medida busca valorizar a categoria e ampliar os investimentos na educação.
19: A deputada afirma que o Brasil investe pouco em educação, paga baixos salários aos docentes e que muitos municípios não cumprem o piso nacional do magistério. Professora Luciane Cavalcante argumenta ainda que, assim como outros setores recebem incentivos fiscais, os profissionais da educação devem ser priorizados.
0: Esse projeto, ele visa colocar no centro do orçamento público e do financiamento das políticas públicas os profissionais da educação. Quase 30% de todo o rendimento dos profissionais da educação ficam retidos na fonte com o pagamento do imposto de renda. Os profissionais da educação já trabalham em várias escolas para poder complementar a sua renda. Eles trabalham com alto número de estudantes por turma, então eles precisam desse investimento.
15: Trabalho.
16: A Câmara aprovou o projeto de lei que limita a jornada máxima de trabalho dos psicólogos a 30 horas semanais, sem redução do salário. A repórter Maria Neves traz mais informações sobre o texto que já foi encaminhado para análise dos senadores.
4: Uma das autoras do projeto, a deputada Érica Cocai, do PT do Distrito Federal, explica que atualmente a lei que regulamenta a atuação dos psicólogos não prevê limite de jornada de trabalho. Com isso, eles ficam submetidos a 44 horas semanais. De acordo com a deputada, a categoria é a única entre os profissionais que lidam com saúde e atenção psicossocial que não tem jornada de 30 horas.
5: Os profissionais de psicologia têm o direito a uma jornada de trabalho que possibilite que ele tenha tempo para o seu aprimoramento acadêmico, mas ao mesmo tempo, tempo para que possa cuidar da sua própria existência. Por isso, 30 horas para a psicologia é uma necessidade, não apenas dos psicólogos e psicólogas, mas uma necessidade do país que precisa desses profissionais atuando em todos os espaços.
4: A deputada Natália Bonavides, do PT do Rio Grande do Norte, também assina a proposta. Ao apresentar o texto, as autoras argumentaram que a redução da jornada de trabalho vai contribuir para a preservação da qualidade de vida e o adequado exercício da atividade profissional, que demanda elevado desgaste emocional e mental. O texto beneficia os profissionais com contrato de trabalho no setor privado. Para psicólogos que trabalham em empresas públicas como seletistas, a nova jornada dependerá de dotação orçamentária e de autorização na Lei de Diretrizes Orçamentárias. Da Rádio Câmara de Brasília, Maria Neves.
15: Economia.
19: Marcelo Crivella, do Republicanos do Rio de Janeiro, aponta como positivos os resultados de emenda à Constituição que estende a imunidade de IPTU a templos religiosos instalados em imóveis alugados. Ele explica que a regra passou a valer em 2023.
23: Em 2022, ela foi promulgada, essa emenda à Constituição, em fevereiro de 2022. Como o IPTU incidia 1º de janeiro, ela passou a ter efeito apenas em 2023. O que significa ela? Antes dessa emenda, tinha a imunidade de IPTU apenas os templos próprios, aqueles que foram construídos pelos fiéis. Mas nós sabemos, pelo censo do IBGE 2022, que dos 580 mil templos religiosos, católicos, espíritas, evangélicos, 400 mil funcionam em imóveis alugados e eles não tinham a imunidade do IPTU. Com a emenda constitucional 116, passaram a ter.
16: Marcelo Crivella orienta igrejas, creches, asilos, asilos e orfanatos a procurarem as prefeituras caso tenham efetuado o pagamento do IPTU entre 2023 e 2026. Ele alerta que a cobrança é indevida nos casos amparados pela emenda, com possibilidade de restituição dos valores.
19: Bandeira de Melo, do PV do Rio de Janeiro, é um dos autores de projeto que cria um modelo próprio de funcionamento para as cooperativas solidárias. O texto define essas organizações como sociedades sem fins lucrativos, com regras de autogestão e articulação com a Política Nacional de Economia Solidária.
16: Bandeira de Melo informa que a proposta busca reduzir a burocracia para iniciativas da economia solidária, com prioridade para grupos economicamente frágeis. O projeto também prevê estímulo à participação das cooperativas solidárias em compras públicas, licitações e ações de desenvolvimento comunitário.
15: Desenvolvimento Regional.
19: Paulo Soares, do Podemos de São Paulo, apresentou o projeto que cria um programa para incentivar a universalização da coleta e tratamento de esgoto. Ele explica que a iniciativa também institui um fundo de assistência para socorrer municípios sem condições financeiras de investir no saneamento básico.
3: Uma defesa da sustentabilidade e da compensação ambiental. Em que sentido? Aquele município que está cumprindo com todos os seus deveres na questão de saneamento, nas questões ambientais todas, ele ser recompensado por um fundo. E esse fundo também, ao mesmo tempo, socorrer os municípios que não têm condições financeiras de avançar no saneamento básico. Essa é uma gestão que envolve meio ambiente, envolve saúde pública.
16: Paulo Soares pede urgência na aprovação da matéria, ressaltando que o saneamento ainda apresenta desigualdades profundas entre regiões do país. O congressista esclarece que os recursos do fundo virão de penalidades, de fiscalização e de aportes internacionais de fomento.
15: Turismo.
19: Projeto de lei apresentado por Domingos Neto, do PSD do Ceará, visa facilitar o acesso de micro e pequenas empresas de turismo a financiamentos públicos. A proposta prioriza empreendimentos localizados fora das regiões metropolitanas.
16: O texto de Domingos Neto permite o uso de fundos garantidores e seguros de crédito em substituição ou complemento às garantias tradicionais. Para ele, a medida amplia o acesso aos recursos do Fungetur e dos fundos constitucionais para modernizar e fortalecer o turismo regional.
15: Transportes.
19: Avança na Câmara a proposta que busca facilitar o acesso de motoristas a postos de combustível nas estradas. A repórter Silvia Munhato tem os detalhes.
7: A Comissão de Viação e Transportes da Câmara dos Deputados aprovou o projeto que busca melhorar o acesso dos motoristas aos postos de combustíveis e rodovias sob concessão pública. A proposta inicial do deputado Capitão Augusto, do PL de São Paulo, dava 180 dias de prazo para que as concessionárias elaborassem planos de adequação das rodovias, evitando retornos muito distantes. O relator, deputado Zé Trovão, do PL de Santa Catarina, afirma que o problema é real.
9: E esse motorista, às vezes, ele tem que caminhar 5, 6 quilômetros para frente, fazer um retorno e voltar. O que nós estamos determinando hoje é o seguinte: olha, nós vamos criar acessos mais claros e mais fáceis para esses motoristas, para que o cara não corra o risco, às vezes está na reserva, está chegando no final do seu combustível, vai fazer um retorno, ou um retorno que não está bem sinalizado, ou um retorno perigoso e acabar acontecendo um acidente.
7: Mas o deputado modificou o texto para atribuir à Agência Nacional de Transportes Terrestres a tarefa de tratar do problema no âmbito de sua atuação normativa e contratual. A proposta, que pretende facilitar o acesso do motorista aos postos de combustíveis em rodovias sob concessão, será analisada agora pela Comissão de Finanças e Tributação. Da Rádio Câmara de Brasília, Silvia Munhato.
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15: Segurança Pública.
16: Bibo Nunes, do PL do Rio Grande do Sul, é autor de projeto que amplia as punições para quem picha bens públicos ou privados. O parlamentar destaca que o texto prevê a suspensão da carteira de habilitação e das linhas telefônicas do infrator.
6: Nós temos que acabar com a pichação. Só suja a cidade. Tem que ser punido. É punindo que se gera respeito. Os pichadores, eles têm uma competição para ver quem é o louco mor, quem é o que consegue pichar e estragar o monumento que mais chame a atenção da sociedade. Então, esse projeto é para dar penalidade, punir quem presta esse desserviço ao Brasil, que é a pichação. E que nós, brasileiros, possamos ter nossas cidades, os nossos monumentos respeitados.
19: O congressista observa que a pichação causa, além dos danos materiais, prejuízos ao turismo. Bibo Nunes acrescenta que o projeto inclui a cobrança do ressarcimento pela restauração do bem pichado, com responsabilização do autor ou dos responsáveis legais em caso de menor de idade.
16: Alexandre Leite, do União de São Paulo, propõe substituir a prisão em regime fechado pela prisão domiciliar para quem deixar de pagar pensão alimentícia. O projeto do deputado também permite monitoramento eletrônico e saída para o trabalho remunerado.
19: Alexandre Leite explica que a prisão em regime fechado ficaria restrita a casos excepcionais, quando houver ocultação de bens ou má-fé do devedor. Ele argumenta que a medida busca aumentar as chances de pagamento da pensão sem impedir o exercício da atividade profissional.
15: Justiça.
16: Os deputados aprovaram nova regra sobre indenização por dano moral à vítima de violência doméstica. Entenda na reportagem de Paula Bittar.
8: A Comissão de Constituição e Justiça da Câmara dos Deputados aprovou uma proposta que reforça na lei o direito de indenização por dano moral nos casos de violência doméstica e familiar contra a mulher, desde que haja pedido expresso da acusação ou da parte ofendida. A reparação será fixada pelo juiz, inclusive criminal. A relatora na comissão, deputada Lídice da Mata, do PSB da Bahia, destacou a importância de garantir a indenização a essas mulheres.
11: Ela é uma vítima da violência e isso é conhecido pela sociedade e impacta sobre sua imagem na sociedade. E, portanto, ele garante o direito dessas mulheres a uma indenização por danos morais. A violência deixa as marcas que vão muito além das agressões físicas. Elas provocam sofrimento, ela compromete a saúde mental, ela afasta as mulheres do seu trabalho, ela deixa a mulher em situação de trauma. E por isso mesmo é essencial que a legislação assegure também o direito à reparação desses danos.
8: Segundo Lídice da Mata, a proposta tem inegável relevância, pois ao inserir a possibilidade expressa de reparação civil por dano moral decorrente de violência doméstica, fortalece a proteção dos direitos fundamentais à dignidade da pessoa humana, à integridade física, psíquica e moral e a igualdade de gênero, assegurando à vítima um instrumento adicional de reparação no âmbito civil. A proposta que estabelece o direito de indenização por dano moral nos casos de violência doméstica e familiar contra a mulher já pode seguir ao Senado, a menos que haja recurso para votação pelo plenário da Câmara. Na Rádio Câmara de Brasília, Paula Bittar.
15: Consumidor.
19: Tarcísio Mota, do PSOL do Rio de Janeiro, é coautor de projeto que regulamenta a publicidade das apostas online. A iniciativa trata a atividade como tema de saúde pública e de defesa do consumidor, com o objetivo de restringir a propaganda das chamadas bets.
13: Do mesmo jeito que nós temos hoje regulações muito rígidas sobre propaganda, por exemplo, para as drogas legalizadas, como tabaco ou álcool, é preciso ter regras muito rígidas para as propagandas dessas casas de aposta online. Por exemplo, é inadmissível que elas continuem a financiar times de futebol, financiar campeonatos de futebol, que são inclusive a origem de grande parte dessas apostas. É inadmissível que no meio da transmissão de um jogo de futebol, você tenha propaganda dessas casas de aposta, como se fossem simples informações jornalísticas.

0: segue como principal batedor. Ele cobrou 3 vezes em 2026. E aí o Vasco tem outros nomes ali, né? Como Rojas, Tietê, DVD, Spinelli. Foram jogadores que também conseguiram converter bolas no decorrer dessa temporada de 26. Mas claro que Verrest, Rayan e Coutinho podem fazer falta nessa ocasião. O Brenner desperdiçou um pênalti muito importante naquele segundo tempo da partida contra o Fluminense na semifinal do Campeonato Carioca. E desde então, o Vasco até tem um aproveitamento bom, mas a verdade é que perdeu 4 dos seus cobradores, dos 5 que cobraram os pênaltis no decorrer da Copa do Brasil do ano passado. Pelo lado do Fluminense, a gente pode trazer também essa estatística em relação aos pênaltis da equipe tricolor. O Fluminense perdeu nos pênaltis no ano passado para a própria equipe do Vasco da Gama, mas a verdade é que o Flu tem números positivos, um aproveitamento positivo desde a eliminação para o Vasco no decorrer da temporada do ano passado. A equipe tem somado mais acertos do que erros. Naquela oportunidade, John Kennedy e Canóbio foram os responsáveis por desperdiçar as cobranças. No entanto, desde aquela eliminação, dos 15 pênaltis cobrados, 10 pênaltis foram convertidos por jogadores do Fluminense. O aproveitamento é de 67%, né? Na totalização dos dados, são 6 pênaltis convertidos no tempo normal e outros 4 naquela disputa de pênalti contra o Flamengo pela final do Campeonato Carioca. E dos desperdiçados, 3 saíram no tempo normal, nas cobranças do Canóbio, René e John Kennedy. Guga e Otávio foram jogadores que acabaram errando naquela disputa da final do Campeonato Carioca contra a equipe do Flamengo. Hulk e Savarino são 2 jogadores que podem acrescentar demais para a equipe tricolor, né? 2 peças que encorparam o elenco do Fluminense, conseguiram trazer essa boa qualidade. O Savarino assumiu a responsabilidade e já marcou em 4 oportunidades, tornando artilheiro do Flu dentro do quesito de pênaltis. E o Hulk começou a atuar após a Copa do Mundo. Ele marcou um gol de pênalti no amistoso contra o Bahia e um outro gol de pênalti contra o Grêmio, né? Superando o goleiro Everton, e fez o segundo gol na cobrança de pênalti. E tem ainda um outro nome que tem um saldo positivo, que é o Paulo Henrique Ganso. Antes do Savarino e do Hulk chegarem, o meia foi o responsável pelas 3 cobranças. Uma delas, na ocasião, empatou o jogo contra o Vasco, na ocasião do Campeonato Carioca, e classificou o Fluminense para a final do Cariocão dessa temporada. Então vamos ver como vai ser. Fábio e Léo Jardim são 2 goleiros pegadores de pênaltis, são 2 caras que podem trazer essa boa composição, e o Fluminense me parece hoje ter melhores cobradores do que a equipe do Vasco da Gama. Mas o retrospecto do confronto, esse fala a favor da equipe do Vasco da Gama, que no ano passado conseguiu se classificar contra a equipe do Fluminense, avançou para a final da Copa do Brasil e naquela ocasião acabou superada pela equipe do Corinthians. Vamos ver, daqui a pouco a bola rola e claro, a gente conta tudo para o torcedor que vai chegando, se ligando com a equipe líder de audiência. Tem clássico carioca na Copa do Brasil ao vivo, o jogo do Vasco ao vivo, o jogo do Fluminense ao vivo para o torcedor acompanhar aqui no canal da Litoral News. Marcelo!
1: Se tem uma série de mata-mata que tá com cara de pênalti, é essa, né? É uma possibilidade. No ano passado já aconteceu. O Vasco, ele nas últimas 2 edições Copas do Brasil, ele foi chegando longe muito também pela campanha nos pênaltis, né, contra as equipes que vinham. Vasco ia lá eliminado, depois 2 eliminações, né, contra o ABC e contra a Juazeirense em 22 e 23, aí em 24 e 25, Vasco faz campanhas históricas, passando nos pênaltis Fluminense, Botafogo, Atlético Paranaense, enfim, foram campanhas que ficaram marcadas aí na memória do torcedor da equipe da Cruz de Malta. O Fluminense teve a última disputa de pênaltis agora recentemente, na final do Campeonato Carioca contra a equipe do Flamengo. Acabou que o Flamengo, na ocasião, levou a melhor. Aí fica a expectativa para se teremos fatos por de pênalti. Porque é aquilo, as 2 equipes têm condições de construírem boas articulações dentro do gramado. Você olha para o plantel, você olha para os jogadores que estão à disposição do Flu e do Vasco, você tem bons valores ofensivos. Agora, é fazer os caras jogarem enquanto time, cada um na sua característica, cada um da sua maneira dentro do gramado, mas é fazer os jogadores atuarem em campo como, de fato, um time dentro do gramado. O Fluminense, ele tem criado, o Fluminense tem encontrado bolas no terço final do gramado, mas falta contundência, falta uma melhor escolha, falta uma melhor definição, às vezes a leitura do Zubeldía durante o jogo também não é a melhor, as substituições às vezes equivocadas dentro do gramado, que acabam interrompendo o momento forte da equipe do Fluminense dentro do gramado, mas o Zubeldia também, claro que é ele que escala, até por isso tem a possibilidade do John Kennedy ser titular, mas o Hulk sai cara a cara com o goleiro, tem que fazer o gol, não pode dar os mores que está tendo. Da mesma forma, a equipe do Vasco da Gama precisa que o Brenner chame a responsabilidade quando joga, que o Spinelli chame a responsabilidade quando joga, porque eles não estão aparecendo. O Brenner, cara, que deve ser o titular hoje, ele não marca. Já tem um tempo, cara. O último gol do Brenner foi contra o Audax Italiano em abril. E ele só tem 3 gols com a equipe do Vasco da Gama. É muito pouco para um jogador da equipe do Vasco, para um centroavante da equipe do Gigante da Colina. A gente olha aí, o Spinelli até marcou recentemente contra a equipe do Medellín nos playoffs da Copa Sul-Americana, mas, cara, é muito pouco. É muito pouco. Ele da partida contra o Medellín para aquele último jogo dele contra o Audax Italiano, Atlético, Paysandu, Bragantino, Barracas, Galo, Vitória, 6 jogos sem marcar. Então, os centroavantes do Vasco da Gama estão deixando a desejar.

0: seleções, mas sobretudo na Copa, né? Quando a coisa vira uma espécie de jogo único, como acontece hoje depois do empate, dos jogos no Maracanã, os jogadores também precisam ter a consciência que precisam chamar a responsabilidade, precisam botar a bola debaixo do pé e decidir dentro do gramado para conseguir desequilibrar, seja para o lado baixo da gama, seja para a equipe do Fluminense. Acho que passa muito também por isso, né? Qual o time que vai ter essa consciência de um lado, os jogadores protagonistas chamarem a responsabilidade, porque na hora do vamos ver, isso é importante, isso faz a diferença. O protagonista, o cara que é experiente, chamar essa responsabilidade, mesmo mais jovem, né? A gente está falando do John Kennedy, pode ser titular, que fez o gol do título, o gol mais importante da história do Fluminense, aquele gol contra o Boca Juniors no estádio do Maracanã. Então, o cara que sabe o caminho da Copa, o time do Vasco, como eu estava falando mais cedo, também é experiente, é vivido, tem essa força de um time copeiro, de um time que chega longe nas disputas de Copa do Brasil, sobretudo recentemente. Então, quem souber canalizar melhor essa força no jogo de hoje e os treinadores conseguirem encontrar alternativas que façam os jogadores serem potencializados dentro do gramado, tenha certeza que pode fazer uma diferença muito grande, seja para a equipe do Vasco da Gama, seja para a equipe do Fluminense, no momento de consolidação na temporada, no momento em que os times precisam dar uma resposta. E se você vence o mata-mata, você vai empolgado para as coisas do campeonato, o Vasco precisa sair do Z4, o Fluminense precisa permanecer no G4, já é um momento de queda ali, o próprio Atlético Paranaense já tomou a vaga do Flu na terceira colocação, então é o momento que as coisas vão se consolidando na temporada e as brigas vão se ajeitando. Quero trazer expectativa também do Explosão da galera, que daqui a pouco tem bola rolando, Explosão, e o torcedor, claro, vai acompanhar um grande jogo de futebol com a gente, hein, Explosão?
1: É verdade, Marcelo, amigos e amigas da Litoral News, da Manchete, da Ondas, da Nova Friburgo. Um abraço carinhoso para todo mundo. A bola rola daqui a pouquinho, 9h30 aqui no Maracanã. Tem Fluminense e Vasco. E tem uma grande expectativa, né? Para que o jogo seja melhor do que aquele que aconteceu no sábado aqui no Maracanã. No sábado, um jogo muito pegado, muito suado, né? Muita energia dispensada pelos times no duelo, mas na verdade um jogo tecnicamente bastante limitado, né? Entre o Fluminense e o Vasco da Gama no último sábado aqui no Maracanã. Faltou técnica. Eu não sei se a técnica pode resolver o jogo de hoje, né? O Fluminense tem um meio-campo que além do Martinelli, que é um cara que pega, mas cria, né? Você tem o Lúcio, que é extraordinário. Na frente você tem o Savarino colado nele, né? Tem um ataque com o Canóbio, que é veloz, e o John Kennedy, que é finalizador. Então o Fluminense tem, pelo menos, ingredientes para fazer um jogo um pouco menos brigado, um pouco menos suado e um pouco mais técnico, né? Não que tenha que deixar de lado a briga, na minha opinião, mas você precisa aplicar um pouquinho da técnica para tentar encontrar o caminho do gol. Do lado do Vasco, tem um alento, que é a volta do Thiago Mendes, né? Eu acho que ele traz um ar mais novo para o meio-campo do Vasco da Gama, inclusive do que diz respeito a uma possibilidade maior de criação. Ah, mas são três volantes. Mas eram quase três volantes, porque o Ramon Rick, apesar de ter tentado se soltar um pouco mais, fez uma atuação muito abaixo, né? Eu não sei se o garoto sentiu o clima do jogo, o clima do clássico, o clima da decisão, mas a verdade é que o Ramon Rick teve abaixo do jogo de sábado aqui no Maracanã. E na frente, se o Pedro Emanuel fizer as mudanças que ele de fato treinou durante esses dois últimos dias em São Januário, no CT, o Moacir Barbosa, melhor colocando, o Vasco pode render melhor. Eu acho que o Andrés na direita, com um cara de referência que deve ser o Brenner, e alguém na esquerda, aí fica a dúvida do DVD e do Nuno Moreira, né? Talvez o Vasco possa também entregar um pouco mais. O público ainda é pequeno aqui no Maracanã, resta 1h19 para que o jogo comece, né? Mas o público ainda é miúdo. Eu fiquei um pouco decepcionado com a presença de 36 mil torcedores só no. E a minha expectativa para hoje, né? Mas houve um aviso na madrugada da Defesa Civil de que podia haver uma repetição do que aconteceu quarta-feira passada aqui no Rio com aquela ventania. Graças a Deus não se confirmou, pelo menos até agora, né? Talvez isso possa afastar a perspectiva de uma questão climática, possa afastar um pouco o torcedor aqui do Maracanã. Pode ser, tá todo mundo ressabiado, né? Tá todo mundo assustado com o que aconteceu na semana passada. Mas dentro do campo, a gente espera um jogo melhor, um jogo mais bem jogado, né? Entre o Vasco da Gama e o Fluminense. Daqui a pouquinho, 9h30. Aqui na cabine 7 do Maraca já tá comigo o Gabriel Pieroni. Ele vai comentar o

0: jogo inteiro ao meu lado, ao lado do Sidão Marinho, ao lado do Thiago Brandão, para que a gente possa levar para o torcedor ligado na Litoral News no YouTube, na Manchete aqui do Rio, no Grande Rio, na Ondas em toda a região dos Lagos, na Nova Friburgo, na região serrana. Essa emoção de Vasco e Fluminense vale uma vaga, vale 4 milhões de reais na conta, né? 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A Copa do Brasil paga e paga muito bem. O que é que dá para esperar, Peroni, dessa partida de daqui a pouquinho, 9h30, a bola vai rolar aqui no Maracanã, o gramado ainda não está 100%, visivelmente o gramado ainda não está 100%, tomara que não atrapalhe tanto, né? Porque sábado a bola estava muito viva. Se os times já não tinham muita técnica, tinham muita vontade, muita garra, muita entrega e faltava técnico, o gramado também atrapalhou bastante nessa construção de um jogo mais técnico, porque a bola quicava como se fosse uma quadra de futebol, né? A bola muito viva naquele jogo de sábado. Peroni aí, Peroni, Vasco e Fluminense de novo frente a frente, de novo essa rivalidade decidindo uma vaga para seguir vivo na Copa do Brasil. Boa noite, Gabriel.
1: Boa noite, Explosão. Boa noite a todo mundo ligado aqui com a Litoral News, com a equipe líder de audiência. A expectativa, Explosão, na minha visão, é de mais um jogo muito duro como foi no final de semana. Não necessariamente tão bem jogado assim. Vasco e Fluminense é uma rivalidade muito viva aqui no futebol carioca, aqui no Rio de Janeiro. São duas equipes que nos últimos anos têm se enfrentado em alguns jogos decisivos, como na temporada passada, naquela semifinal de Copa do Brasil. Na temporada de 2026, Vasco e Fluminense decidiram uma vaga na final do Campeonato Carioca com vitória tricolor. E no primeiro turno do Campeonato Brasileiro, Explosão, apesar de ser um jogo de pontos corridos, teve um jogo também que entrou para a história dos clássicos. O Fluminense naquela ocasião abre 2-0 com extrema facilidade no primeiro tempo e o Vasco da Gama consegue uma remontada para 3-2 na segunda etapa, o que ficou muito marcado, tanto para o vascaíno, que ficou feliz, quanto para o tricolor, que naquela ocasião criticou bastante seu elenco, criticou bastante seus jogadores e principalmente o técnico argentino Luiz Ubeldia. Então o jogo hoje, Explosão, a gente até comentava sobre isso na última transmissão. Eu acredito que em algum momento a gente vai ter aquela situação do medo de perder ser maior do que a vontade de ganhar. Então o jogo de hoje, na minha visão, tem tudo para ser muito truncado de novo, tem tudo para ser muito disputado. Até mesmo, Explosão, é óbvio que a gente torce para que seja um bom espetáculo, para que seja 3-0, 4-4, 3-3, enfim. Mas sendo sincero, eu acredito que vai ser mais uma vez um jogo muito disputado, um jogo muito aguerrido, tanto Vasco quanto Fluminense tendo aquela preocupação com a parte defensiva, tendo aquela preocupação em não sofrer tantos gols, e acredito que o jogo de hoje tem tudo para ser decidido num detalhe, numa bola parada, num chute de fora da área, num pênalti, quem sabe, ou quem sabe até mesmo que nem na semifinal do ano passado, Explosão, mais uma vez na disputa de pênalti, mais uma vez contando com o protagonismo de dois goleiraços, como Fábio pelo Flu e Léo Jardim pela equipe do Vasco.
0: Não é uma hipótese difícil de acontecer, né? Um novo empate, o jogo de novo decidido nos pênaltis, uma vaga para seguir vivo na Copa do Brasil decidida nos pênaltis. A verdade é que você definiu muito bem, eu falei isso aqui na nossa pós-jornada, no nosso pós-jogo, né, no Zona Mista de sábado, quando você falou que o medo de perder tirou a vontade de vencer. Eu não sei se os times vêm desse jeito, se o Zubeldia vem desse jeito, se o Pedro Emanuel vem desse jeito. O Pedro me pareceu mais à vontade do que o Zubeldia na coletiva pós-jogo do sábado, né? O Pedro me pareceu assim mais satisfeito com o que o time dele entregou, talvez pelas limitações, talvez pelo plano de jogo que ele estabeleceu. O Zubeldia justificou demais. Claro que tem problema na defesa, mas a defesa deu conta do recado, né? O Fluminense passou mais um jogo sem tomar gol. O Vasco também passou mais um jogo sem tomar gol. E eu não sei se essa perspectiva pressiona um e outro e faz esse medo ser maior do que a vontade, o desejo de vencer. Porque o Pedro Emanuel, acho que já nasce pressionado, né? Pelo conjunto da obra, ele já vem pressionado por natureza. E o Zubeldia, se a gente for pensar o que vai acontecer nos próximos dias, ele tem aí uns desafios bem encrencados pela frente, né? Que podem ser positivos e podem dar um gás bacana para ele seguir fazendo. Na minha opinião, ele faz um bom trabalho, né? Eu acho que o acumulado do trabalho dele desde o ano passado é bem positivo pelo que ele entregou até agora. Mas se a gente pensar no que vem aí nesses próximos dias, hoje uma definição: ou vai ou racha, né? Ou passa ou fica. Não tem outra alternativa. Um dos dois vai sair daqui eliminado, um só sai classificado. Sábado, o Fluminense volta para o Brasileiro contra um Botafogo que, eu te confesso, Peroni, que me surpreende nesse pós-Copa, né? Porque tava uma bagunça, tava uma confusão, ninguém ia ficar, um time desmontado E do nada o Franklin Carvalho deu jeito naquele time. Botafogo não perdeu uma desde que voltou. O Arlisson, que estreou como goleiro, mexeram nos três goleiros, né? Mandaram o Raul, o Neto e o Léo Link embora. Trouxeram o Alisson e o Gabriel, para o teu xará, para seguir aí no gol do Botafogo nessa sequência de temporada. E o Alisson fez dois jogos e não tomou gol, né? Passou zerado, baliza zero nos dois gols, nos dois jogos, perdão. E sábado é Botafogo e Fluminense lá no Nilton, né? Dependendo do que acontecer aqui, o Fluminense vai absolutamente pressionado para o Nilton Santos no sábado, né? E terça-feira tem o reencontro com o Independente Rivadavia, que é um time certinho. É um time bonitinho, mas ao mesmo tempo é um time limitadinho pra caramba.
1: Que perdeu os jogadores, Explosão.
0: Perdeu agora na janela, né?
1: Você perdeu seu principal jogador, o Sebastian Villa, o jogador que era do Boca, saiu, foi pra outro lugar, teve problema, inclusive, com a justiça, ele volta pro futebol argentino, ele vai muito bem com o Rivadavia, era o principal jogador do time, o colombiano, inclusive, ele poderia ter ido pra Copa do Mundo, Explosão, mas nessa pausa da Libertadores, ele foi negociado de volta com o Boca, então, dá pra dizer que o Rivadavia perdeu seu principal jogador, e tem uma negociação muito avançada com o futebol brasileiro para perder o seu atacante, o artilheiro da competição, o Alex Arce, o paraguaio. Ele está numa negociação avançada para sair para o Internacional e pode ser mais uma baixa. Tudo bem que o Rivadavia contratou um jogador, contratou o Maximiliano Salas da equipe do River Plate, mas dá para dizer que aquele Rivadavia que talvez encantou as Américas na primeira fase da Libertadores, com artilheiro, classificação em primeiro num grupo tão pesado como o do Flu, eu acho que é uma equipe que vai ser bastante diferente e que o Fluminense, mais uma vez, é o grande favorito nesse confronto.
0: E na primeira fase, o Fluminense, embora favorito, perdeu aqui, né? E só empatou lá no apagar das luzes, né? Foi na Bacia das Almas que o Fluminense empatou com o Rivadavia lá em Mendoza, aquele gol do John Kennedy, que em verdade foi o gol, Peroni, que manteve o Fluminense vivo na classificação para Libertadores. Como é que dá pra gente encarar esses três desafios? Porque eu acho que eles são definitivos, de certa forma, para a sequência do trabalho do Zubeldía, né? Uma derrota hoje pressiona. Uma derrota sábado tira o Fluminense ali até no G4, talvez. Já perdeu a terceira posição e vem o Bahia. Vem o próprio Botafogo atrás do Fluminense, né? O Botafogo tá chegando, tá somando pontos. Então, uma derrota pode tirar o Fluminense do G4 até o G5, quiçá, dependendo da combinação de resultados. E depois a Libertadores, né? Que é a grande aposta do Fluminense. O brasileiro talvez seja difícil sonhar com o título. Então, a grande aposta seria um repeteco de 2023 e um título da Libertadores. Como é que deve estar a cabeça do Zubeldía, hein? Vendo o time não render, vendo o time não entregar e sabendo que tem essas três grandes decisões no período de 6 dias. Hoje, sábado e terça-feira, né? Porque se sair derrotado aqui no Maracanã, vai ter que suar, né? Um litro certinho lá em Mendoza para se classificar. Como é que fica, né? Na tua opinião, cabeça, preparação, enfrentamento dessas paradas duras que vem aí pela frente para o Zubeldía no Flu, Peroni?
1: Explosão, eu sempre gosto de bater na tecla, quando o assunto é Fluminense, que aqui no Rio de Janeiro temos quatro equipes gigantescas no futebol nacional, o Flamengo, o Vasco, o Botafogo, o Fluminense, mas a equipe talvez que tenha a torcida mais exigente é a do Fluminense. A torcida do Flu, ela não se contenta com pouco, ela é bastante exigente, ela vai a jogadora, ela reclama, até mesmo quando ela consegue vitórias, quando consegue triunfos, se não for do jeito que o torcedor gosta, se não for do jeito que o torcedor do Fluminense está acostumado, ele reclama bastante, Explosão. E ao meu ver, o trabalho do Zubeldía já está nesse momento. Então, eu concordo, eu acho que a pressão, caso for eliminado, vai ser muito grande, não só por causa da eliminação, que já seria um problema, mas se a gente for parar para analisar a Explosão, desde que ele chegou ao Fluminense, seria a segunda eliminação em Copa do Brasil para um rival tão importante como o Vasco da Gama. Se a gente for analisar, é óbvio que aqui no futebol brasileiro, aqui no futebol carioca, perdão, Vasco e Flamengo é um clássico muito grande, Fla-Flu é um clássico gigantesco, mas se for analisar talvez nos últimos anos, nos últimos meses, eu acho que Vasco e Fluminense chegou num novo patamar de rivalidade. São duas torcidas que se implicam, são duas torcidas que exageram na rivalidade, e isso tem ficado muito claro. O Vasco queria jogar no setor sul, o Fluminense conseguiu pegar. O Vasco já teve que jogar mais no Maracanã, já teve situações que acabou não conseguindo muito por causa do Fluminense e da sua dupla aqui no consórcio, que é o Flamengo. Então, ao meu ver, Vasco e Fluminense é uma rivalidade que vem crescendo cada vez mais. Então, caso o Zubeldía consiga, digamos assim, dessa forma ruim, a sua segunda eliminação pro Vasco, mais aquela virada histórica, explosão do 2-0 para 3-2, eu acho que o clima ia ficar muito difícil para ele. A gente sabe muito bem que a gestão do Fluminense, encabeçada pelo Mário Bittencourt, não é de demitir muitos treinadores, muito pelo contrário, geralmente ele vai até o final, ele demora para fazer isso e às vezes até causa uma irritação, uma estranheza com a torcida. Lembrando que o Renato Gaúcho, que era o sucessor do Zubeldia, ele só foi demitido, digamos assim, porque ele pediu para sair. Ele não foi demitido, perdão, ele saiu do Fluminense porque após aquela eliminação, dá para dizer até que vexatória aqui no Maracanã contra o Lanús, ele pede para sair. Então não era plano do Fluminense demitir o Renato, não era plano do Fluminense separar do Renato. Se a gente for voltar um pouco mais no tempo, o Fernando Diniz também, ele era campeão da América. Naquela segunda temporada, a equipe do Flu fazia uma temporada bem ruim, brigando ali contra o rebaixamento, e ele estava com a equipe afundada na zona, e mesmo assim, o Fluminense, naquela época comandado pelo Mário Bittencourt, demora o máximo tempo possível para poder buscar outro treinador. E você traz o Mano Menezes, que é um treinador, a meu ver, que hoje não figura na grande prateleira do futebol brasileiro de grandes treinadores, e mesmo assim, ele tem o seu contrato renovado, ele fica no Fluminense no Carioca, e ele só é demitido na estreia do Campeonato Brasileiro. Então, se a gente for parar para analisar, a diretoria do Mário Bittencourt, ela é assim. E se a gente for ver também, explosão, é óbvio que o torcedor pode falar, mas mudou a diretoria, o Mário Bittencourt não é mais o presidente agora é o Montenegro, mas o Mário Bittencourt continua dando as suas cartadas e continua tendo um cargo muito importante no dia a dia do Flu. Então eu acredito, explosão, que em caso de derrota hoje, apesar da torcida já ter desistido, apesar da torcida já estar muito insatisfeita com o trabalho do Zubeldia, eu acho que até mesmo a Libertadores, até a gente estava conversando aqui no off com o nosso Patrick, eu acho que ele continua, eu acho que ele não vai ser trocado, mas é aquilo, a pressão vai ficar cada vez maior. Muitos torcedores do Fluminense, talvez nem torcedor do Fluminense no geral, mas torcedores que não acompanham o dia a dia do Flu, eles possam achar, mas o Fluminense classificou na Libertadores, o Fluminense terminou a primeira fase do Brasileirão na parte de cima da tabela. Isso tudo é verdade, isso tudo tem mérito, mas se você for analisar a explosão, boa parte da torcida já estava incomodada com o desempenho há bastante tempo. O Flu, ele termina aquela pausa para a Copa do Mundo, não jogando tão bem assim, numa queda de rendimento e sobrevivendo na parte de cima da tabela por causa daquela boa gordurinha que começou no Campeonato Brasileiro, quando o Flu em algum momento, ali para março, abril, janeiro, fevereiro, o Flu para muita gente era um dos principais times do futebol brasileiro em questão de desempenho. Então, a insatisfação com o Zubeldia não é de agora. O Fluminense conseguiu uma classificação heróica na Libertadores, muito por causa do trabalho ter ruído, porque, desculpa, um grupo com Rivadavia, Laguaira e Bolívar, o Fluminense era obrigação classificar, inclusive em primeiro, ao meu ver, e o Zubeldia também não se ajuda nas coletivas. Em várias oportunidades ele dá declarações um pouco pesadas, ele dá declarações defendendo o trabalho dele, sem fazer uma autocrítica. Então tudo isso, ao meu ver, foi deixando o torcedor do Fluminense irritado. E muitas vezes o torcedor do Flu, como é exigente, que eu sempre bato nessa tecla, ele acaba dando a resposta, explosão, não comprando o barulho do time, não vindo pro estádio e lotando. É óbvio que o torcedor do Fluminense que vem apoia o time, fica louco da cabeça, faz uma linda festa no Maracanã, mas muitas vezes não lota porque não se vê representado por esses jogadores, não se vê representado por essa diretoria e também não se vê representado em campo pelo técnico Luiz Zubeldia. Então meu ponto é esse, conhecendo um pouco a diretoria do Fluminense, explosão, eu acho que ele não vai ser demitido hoje em caso de eliminação, mas conhecendo um pouco de futebol e conhecendo um pouco da torcida do Flu e levando em consideração que em pouco menos de um ano de trabalho, seria nesse caso, duas eliminações em Copa para o Vasco e aquela virada de 3-2, eu acredito que talvez o que já está ruim em caso de eliminação hoje, explosão, fique basicamente um caminho sem volta e dá para dizer que o Zubeldia talvez dure mais um pouco, mas vai ser aquela continuidade, explosão, que todo mundo, inclusive a torcida, já entendeu que já está na hora de acabar.
0: A pressão no Vasco é menor? Até para a gente avaliar também o comportamento, o lado, né, o que o Vasco pode apresentar no jogo. Pedro Emanuel está recém-chegado, foi a última das últimas opções, né? O Vasco pensou num monte de treinadores depois que o Renato foi embora, e talvez pelo fato da amizade do Pedro Emanuel com o Admar, ele tenha sido a opção mais cômoda, digamos assim, né? Ele já chega para a sua primeira decisão. Há evolução, há progresso. Ele defendeu na coletiva que o Vasco progride. Os jogadores defenderam nas entrevistas que o Vasco progride. O Vasco tem um ambiente mais sereno, assim, uma cobrança menor, na tua opinião, ou a cobrança é grande do mesmo jeito, Gabriel?
1: Eu acho que a cobrança no Pedro Emanuel, explosão, ela é menor. Porque o Pedro Emanuel, como a gente falou aqui, ele chegou agora, o trabalho dele é muito embrionário, ele está chegando no futebol brasileiro e, como a gente falou, você falou muito bem, explosão, ele não era a primeira opção. O Vasco tentou o Franklin Carvalho do Botafogo, o Vasco tentou o Fernando Seabra da equipe do Coritiba, o Vasco tentou o esqueci agora, o Vitor Pereira, perdão, o da sogra, que estava saindo lá do Nottingham Forest. Então, ele não era a primeira opção. Inclusive, quando ele foi contratado, quando vazou para a imprensa, explosão, que foi o bom jornalista Vini Casagrande, ele já trouxe a informação não do acerto, ele trouxe a informação que o Pedro Emanuel já estava no avião vindo para o Rio de Janeiro. Mas se a gente for para analisar toda a situação que vive o Vasco, que é uma situação muito delicada, de zona de rebaixamento, problema com a justiça, problema com a SAF, problema para contratar jogadores, eu acredito que nesse momento de explosão, o hiperfoco e talvez a raiva da torcida do Vasco, ela seja muito mais para os jogadores, ela seja muito mais para a diretoria, na figura do Pedrinho, do Felipe e do Ardimar Lopes, do que necessariamente com o Pedro Emanuel. E também com os jogadores, porque esse elenco do Vasco, para boa parte do seu torcedor, é um elenco acomodado, é um elenco que não consegue, que poderia desempenhar muito mais, mas que talvez por preguiça, falta de vontade, ou até mesmo, como eu falei, por estar cômodo, não consegue desempenhar o que já desempenhou em outro momento. É verdade que o Vasco perdeu suas lideranças como o Rayan, perdeu o Pablo Verrete, Felipe Coutinho, mas eu bato nessa tecla junto com o torcedor Cruz Maltino. Esse elenco já jogou e já conseguiu desempenhar um pouco melhor. Não acho que é um elenco para brigar por título, não acho que é um elenco para ganhar Libertadores, ganhar a Copa do Brasil, ganhar Brasileiro, muito longe disso. Mas o Vasco deveria desempenhar um pouco mais e acho que não deveria estar na zona de rebaixamento. Então, o meu ponto de vista é esse, Explosão. Eu concordo com o Pedro Emanuel e com os jogadores que o Vasco evoluiu, mas é uma evolução muito, muito pequena, Explosão. Talvez a principal evolução no time do Vasco hoje seja a mudança de postura. O torcedor, muitas vezes, na mão do Renato Gaúcho, na mão com o Fernando Diniz, via um time um pouco blasé, um time um pouco desinteressado. Agora, com o Pedro, com o português, o Vasco voltou, ao meu ver, competir, voltou a se dedicar ao seu máximo dentro de campo, pelo menos deixando isso de forma mais clara. E no sistema defensivo, conseguiu, talvez, ali uma melhora, mas eu acho que é muito pouco. Ainda é muito pouco. E eu tenho receio em relação a isso, Explosão. Se essa evolução, do jeito que ela está tendo, ela vai ser suficiente para tirar o Vasco de rebaixamento. Porque a gente já falou isso em outro momento, é óbvio, Explosão, que está todo mundo aqui torcendo para o Pedro Emanuel fazer um bom trabalho. Mas quando você analisa que nos trabalhos da carreira dele lá no futebol árabe, ele tem mais derrotas do que vitórias, isso preocupa. A gente vê na análise de pessoas que acompanham o dia a dia do trabalho dele, Explosão, eu vi uma análise que me chamou muita atenção falando: o Pedro Emanuel não é o melhor treinador do mundo, muito longe disso, mas ele também não é o pior. Ele é um treinador, digamos assim, mediano, que consegue fazer trabalhos medianos. Mas será que o Vasco, com 18º no Campeonato Brasileiro, em crise, com dificuldade para contratar, ele precisa de um treinador que consegue entregar só o mediano, Explosão? Eu acho que não, eu acho que poderia algo a mais. Mas eu acredito que em relação ao comando técnico, a torcida do Vasco está dando um voto de confiança, porque ela entende que Pedrinho, Admar, Felipe e os jogadores do Vasco da Gama no geral, eles são mais culpados pelo momento ruim do que o Pedro Emanuel. Então, nesse momento, Explosão, a impressão que eu tenho vendo em redes sociais, até mesmo conversando com vascaínos aqui no redor do estádio, é que o Pedro Emanuel, ele tá com crédito. Não porque o trabalho é muito bom, não porque o trabalho é maravilhoso, mas porque ele conseguiu já mostrar uma evolução na questão de anímica dessa equipe e porque, como eu falei, a raiva do torcedor nesse momento do Vasco, ela é muito mais direcionada a quem toma as decisões, aos jogadores, do que ao treinador.
0: Dentro dessa análise que a gente acabou de fazer, né, esmiuçando ambiente, comportamento, predisposição para o jogo, os times daqui a pouquinho vêm para o gramado aqui do Maracanã para fazer o trabalho de aquecimento, o público está melhorando, mas discretamente, né? É uma evolução muito discreta na presença do público, falta uma hora cravada para a bola rolar. E é muito pequeno o público do Maracanã aqui dentro até agora. Claro que a galera toma uma cervejinha.
1: A expectativa era de 45 mil ingressos vendidos, Explosão.
0: No sábado tinha...
1: O Sul todo lotado. Fechado, a última parcial que eu tinha visto era que o norte do Vasco ainda não tinha lotado e que os ingressos que estavam disponíveis são nos setores mistos.
0: Quer dizer, o Sul todo lotado e o norte com poucos ingressos já garante essa perspectiva de 40 e poucos mil. No meio não vai lotar, né? Não vai lotar. Não lotou sábado, não vai lotar hoje. Mas se a gente passar de 45 mil, que era a minha expectativa para sábado, eu acho que já está legal, assim, em relação à presença do público aqui no Maracanã. É comecinho de mês, né? Então tem toda uma problemática em torno disso. E tem jogos importantes do Campeonato Brasileiro, da Copa Sul-Americana. O Fluminense tem o Rivadavia terço, o Vasco tem o Olímpia na quinta-feira da semana que vem aqui em São Januário. São jogos importantes, né? Mas dentro dessa análise, tem favorito? É possível destacar, ainda que levemente, eu sei que não vai ter um mega favorito, né? Um super favorito, eu não vou fazer essa maldade de perguntar para você se tem, porque eu sei que não tem. Mas dá para destacar alguém com um leve favoritismo? O vento está soprando mais para o lado do Fluminense, ou o vento está soprando mais para o lado do Vasco. É possível, com o clima, com o ambiente, com que o time produziu sábado, com as mudanças que, sobretudo, o Pedro Emanuel faz, o Zubeldía vai fazer praticamente nenhuma alteração, né? Praticamente o mesmo time que jogou sábado. É possível estabelecer esse leve favoritismo para alguém ou não dá, Perone? O jogo é absolutamente equilibrado.
1: Para mim, o jogo é muito equilibrado, Explosão, porque Vasco e Fluminense tem a questão da rivalidade. tem a questão da importância, mas, e como eu vinha falando, se você for analisar, fica muito mais escancarado a crise do Vasco, porque o Vasco está na zona, mas o próprio Flu, Explosão, não vive um bom momento também, tanto que nessa volta do Campeonato Brasileiro, o Fluminense não conseguiu vencer. Nos últimos 5 jogos de Brasileiro, o Fluminense não tem vitória, basicamente só empatou. Então é um Flu que não chega no seu melhor momento. Talvez a classificação na Copa Libertadores tenha dado uma visão para quem está olhando de fora, onde o Flu tá voando também, mas não é essa a verdade. Mas analisando o momento dos dois, como eu falei, que não é bom, mas se você for fazer uma análise de talento individual, Explosão, eu acho que o Fluminense tem um leve favoritismo, porque eu consigo ver muito mais soluções com o Lúcio Acosta, com o Savarino, com o John Candy, do que, por exemplo, no Vasco da Gama, com o Tietê, David. Então acho que o Fluminense é um pouquinho favorito, Explosão.
0: Times definidos, hein? Até para te ajudar aí na análise. O Fluminense, de fato, não mexe em ninguém na equipe. É rigorosamente o mesmo time que jogou no sábado. Claro que o Fluminense está ganhando a opção do Gêmeos, né, para formar a linha defensiva. E o Rodrigo Castilho também é opção no banco de reservas. Mas o time titular é o mesmo. Fábio, capitão, número 1. Guga, 23. Ignacio, 4. Igor Rabelo, 21. Guilherme Arana, 13. Hércules, 35. Matheus Martinelli, 8. Lúcio Acosta, 32. Savarino, 11. Agostinho Canóbio, 17. John Kennedy, camisa número 9. Do lado do Vasco, mudanças, né? As mudanças já imaginadas. O técnico Pedro Emanuel confirma Nuno Moreira como titular pelo lado esquerdo do ataque. Claro, promove a volta do Thiago Mendes. Léo Jardim, número 1, Paulo Henrique, 96, Carlos Cuesta, 46, Robert Renan, 30 e Cuiabano, 66. Meio campo tem 3 volantes, Jair, 8, aí foi muito bem sábado, hein? Depois de um tempão parado, muito bem o Jair. Jair, 8, Tietê, 3, Thiago Mendes, o capitão, 23. O ataque tem Andrés Gomes, número 11, pela direita, Brenner, como referência, camisa 20. E Nuno Moreira, camisa 17. Times vêm como era imaginado que viessem, né? O Pedro Emanuel confirma as mudanças que a gente projetava e o Zubeldía traz o 11 inicial igualzinho ao do jogo de sábado aqui no Maracanã. Peroni.
1: É isso, Explosão. Como eu vinha falando, se a gente for analisar poder de decisão, qualidade na parte ofensiva, eu acho que a equipe do Fluminense tem um pouco mais com jogadores como o Lúcio Acosta, jogadores como o Savarino e, por que não, o John Candy, que é o artilheiro do Fluminense na temporada. Então, por isso que eu vejo um pouco de favoritismo pro Fluminense nesse confronto. Acredito que vai ser mais um jogo pegado, mais um jogo ali para 1-0, ou quem sabe até mesmo já preparando o coração do torcedor, uma disputa de pênalti, mas eu vejo esse pequeno favoritismo pro Fluminense. Em relação ao Vasco, Explosão, eu acredito que talvez ali, se você pudesse colocar, ao meu ver, o garoto Cauã Barros no lugar do Tietê, talvez fosse a escalação do Vasco hoje que que o torcedor mais confia, digamos assim, nos jogadores. Se você for parar para analisar só a questão de qualidade, eu acredito que esse ataque com Nuno Moreira, Andrés Gomes e Brenner talvez seja o ataque mais qualificado do Vasco. O problema é o Nuno Moreira. Parece que desaprendeu a jogar futebol. Já são 7, 8 meses que o Nuno, principalmente na parte física, não consegue competir, não consegue entregar. É um jogador muito importante, Explosão, porque ele chega no Vasco na temporada passada, e se a gente for analisar, se a gente for fazer uma análise sobre o momento dele, ele faz gol contra o Flamengo, ele faz gol contra o Fluminense, ele faz gol contra o Botafogo. E ele faz gol também naquela final da Copa do Brasil. O Corinthians aqui no Maracanã abre o placar, o Nuno consegue fazer o empate, depois é verdade que o Vasco não consegue conquistar o título, mas isso mostra a importância do Nuno. E ele teve essa queda de rendimento. A mesma coisa, se você for analisar as opções de centroavante do Vasco da Gama, com David, com Spinelli e com Brenner, eu me atrevo a dizer que o Brenner é o melhor atacante do Vasco, centroavante, em questão de qualidade. Só que o problema, Explosão, é que o Brenner não faz gol desde abril. Ele tem 4 gols com a camisa do Vasco, 3 gols com a camisa do Vasco, perdão, e o último gol que ele fez foi naquela partida lá no Mineirão, entre Vasco e Cruzeiro, onde o Vasco acabou empatando com a equipe da Raposa, e o Brenner faz um gol ali com o Vasco com a menos. Naquela ocasião, o Cauã Barros foi expulso, e ele tem pouquíssimos jogos interessantes com a camisa do Vasco. E o Andrés Gomes, talvez, a gente até brincou em outros momentos, Explosão, é o exército de um homem só, o jogador que sempre tenta, que sempre vai pra dentro, erra muito, é verdade, mas acaba tendo muita confiança pra continuar jogando. Então meu ponto é esse: se a gente for analisar hoje a escalação do Vasco, principalmente o ataque, no papel, eu acho que é o ataque mais qualificado do Vasco, mas eu ainda acho que por ter jogadores como Savarino, Lúcio Acosta e John Candy, o Fluminense tem um pouquinho mais de poder de decisão. O que pode equilibrar hoje, Explosão, é que é verdade, eles fizeram uma boa partida no primeiro confronto, mas foi um Vasco que quase não atacou. O Fluminense mais uma vez tem que ficar ligado na sua zaga, porque são jogadores que, se a gente for analisar, Tanto o Ignacio quanto o Igor Rabelo, explosão, eles são o quê? A quarta e a quinta opção?
0: É.
1: Então, não é tão confiável assim. Então, se o Vasco hoje tiver uma outra postura e conseguir atacar um pouco mais, eu confesso que estou curioso para ver como o Ignacio e o Igor Rabelo vão se portar num jogo desse tamanho.
0: Dá para dizer que eles foram bem porque não foram exigidos? Né? É uma afirmação verdadeira essa, porque, em verdade, o Igor Rabelo comemorou, né, o fato de ter voltado depois de tanto tempo, sendo a quarta, quinta, sexta opção da zaga do Fluminense. Vamos lá, Thiago Silva chegou agora, né, é a número um, a opção principal. O Freites, mesmo contestado, a opção 2. O Gêmeos, que hoje está de volta para o banco, está sem ritmo, por isso não vem para o time, é a opção 3. Tem o Milan, né, que veio lá do futebol do Uruguai, está na frente do Igor Rabelo. E talvez no mesmo patamar ali do Ignacio, que de vez em quando aparece como titular do Fluminense. Mas, sobretudo, o Igor é sexta opção, né, do Fluminense. Estava encostado, embora tenha jogado no Botafogo, no Atlético Mineiro, seja um jogador experiente, o Igor estava encostado e comemorou essa boa atuação, né, contra o Vasco no sábado. Mas você traz um alerta importante. Será que a boa atuação é decorrência da falta de aperto ofensivo do Vasco? O Vasco teve uma chance no jogo todo, a chance do Tietê, cabeceou sozinho dentro da área e tirou demais do Fábio, botou a bola para a linha de fundo. O Fluminense também só teve uma chance, aquela do John Kennedy, que ele invadiu livre, né, e bateu, a bola estava passando por baixo do Léo Jardim, ele impressionantemente tocou com o calcanhar, né, a bola ia passando por baixo da saia, o calcanhar desviou a trajetória da bola e tirou a bola do gol, seria o gol do John Kennedy. Mas essa tranquilidade defensiva é ilusória, na tua opinião? Hoje pode ser que a zaga quinta e sexta opção do Fluminense seja posta à prova de um outro jeito, na tua visão, Gabriel?
1: Vai depender da postura do Vasco, explosão. Eu acho que para poder analisar a primeira partida de Ignacio e Igor Rabelo, a gente tem que olhar por essas duas óticas. Uma, eles fizeram uma boa partida, isso não tem como tirar. Até pela expectativa que se tinha, explosão, quando você vai para um confronto com as duas últimas opções do sistema defensivo, você obviamente você fica apreensivo, obviamente você acha que alguma coisa pode dar errado, e não deu. O Igor Rabelo e o Ignacio fizeram uma partida honesta, uma partida ok, uma partida até boa, dá pra dizer assim. Só que você também tem que olhar por esse outro lado. O Vasco no primeiro jogo competiu, o Vasco teve a posse de bola em alguns momentos, o Vasco não faltou vontade, não faltou determinação no confronto. Mas na parte ofensiva, mostrou muito, muito, muito pouco. Então, é óbvio que se você for pra analisar aqueles 90 minutos mais acréscimos, o Igor Rabelo e o Ignacio, não é que eles tiveram vida fácil, não é isso. Mas quando eles foram exigidos, eles deram um resultado. Mas talvez num jogo que outra equipe saísse mais pro confronto, saísse mais com qualidade, tivesse mais triangulações, mais tabelas, talvez eles tivessem mais dificuldade. Então a minha visão é por aí, explosão. Para analisar o Igor Rabelo e o Ignacio no primeiro confronto, tem que analisar as óticas. A primeira ótica é, eles fizeram uma partida ok, até pela baixa expectativa que se tinha em relação a eles. Eu acho que isso é um ponto e não tem muito para onde correr. Mas talvez, se o Vasco tivesse feito uma partida um pouco mais inspirada do Andrés Gomes, uma partida um pouco mais inspirada do David, uma partida um pouco mais inspirada do Adson, do Spinelli, talvez a situação fosse um pouco diferente, porque são jogadores que não têm aquela confiança, não vivem aquele bom momento, então acabam ficando mais suscetíveis a erros. Então, na minha visão, é por aí, explosão. Você tem que analisar tanto pela ótica da baixa expectativa e dizer sim que eles foram bem, mas também eu acho que precisa botar aquele asterisco que o Vasco pouquíssimo produziu. Então, talvez, explosão, em alguns momentos do jogo, eles ficaram talvez numa zona um pouco mais confortável, porque foram pouquíssimo exigidos pela equipe do Vasco.
0: Bom, 8 horas 40 minutos aqui no Rio de Janeiro. Goleiros do Vasco são os primeiros a pisar no gramado do Maracanã para começar o trabalho de aquecimento aqui para o duelo daqui a pouquinho. 9:30 da noite, Fluminense e Vasco pela Copa do Brasil. Um passa, um fica, né? Mata-mata, é aquele jeito que o torcedor gosta, o coração fica obviamente mais apertado porque é do jeito que o torcedor gosta, né? Decisão à flor da pele, um passa, o outro sobra, um segue adiante para buscar aí as quartas de final, o outro estará eliminado da competição de forma irreversível nessa temporada de 2026. Ao Vasco, o brasileiro, a luta contra a queda e a sul-americana. Curiosamente, né? O Vasco pega o Olímpia de novo. E o Fluminense, que tem o brasileiro lá em cima, tá brigando em cima, tá no G4 ainda, né? Perdeu a terceira posição agora na volta da Copa, para os jogos normais do brasileiro. O Flu tem a Libertadores e, curiosamente, pega o Rivadavia, que foi adversário também na primeira fase, né? O Flu ganhou um ponto lá em Mendoza, perdeu 3 pontos aqui, foi derrotado aqui, empatou lá. O Vasco, engraçado que contra o Olímpio, o Vasco teve bons resultados, né? O Vasco teve uma vitória e um empate. Uma derrota, perdeu uma, ganhou outra, né? O Pieroni me corrige aqui. Então, equilibrou. Mas no saldo, acho que o Vasco levava vantagem,
1: foi,
0: né?
1: Foi 3-0 em São Januário para a equipe do Vasco. E jogando no Paraguai, explosão, aquela que foi até uma questão que o Renato foi muito criticado. O Vasco entrou com o time reserva, saiu na frente do Olímpia com um gol de cabeça, se eu não me engano, do Carlos Cuesta, mas tomou uma virada para 2-1, inclusive, com aquela situação do Mutano, o jovem garoto, o João Vitor, sendo expulso. Então, dá para dizer que em São Januário, 3-0 o Vasco, jogando no Paraguai com o time reserva, 2-1 Olímpia.
0: É, no saldo, o Vasco passaria, né? Se fosse um confronto direto entre eles.
1: E o Olímpia,
0: né?
1: Que tem uma curiosidade, explosão. Eu não sei se é uma curiosidade boa, mas um dos destaques da Copa do Mundo em questão de seguidor desembarcou no Olímpia. O jogador neozelandês, o Tim Payne, o lateral esquerdo, que não sei se você lembra, explosão, ele, antes de começar a Copa do Mundo, teve uma questão que eu acho que um influenciador argentino falou, ó, dos jogadores que vão jogar a Copa do Mundo, o Tim Payne é o que menos tem seguidores nas redes sociais. E depois disso teve um boom, ele subiu para 5 milhões, 5 milhões e meio, enfim, ele saiu do futebol da Nova Zelândia, um futebol que é muitas vezes quase amador, e ele veio jogar num gigante do futebol sul-americano. Talvez uma estratégia de marketing, uma estratégia até um pouco mais agressiva do que foi a do Colo-Colo com o Vozinha, mas fica a informação. Um dos jogadores que foi destaque, digamos assim, na parte de fora da Copa do Mundo em redes sociais, o Tim Payne, o neozelandês, agora é jogador da equipe do Olímpia do Paraguai.
0: E a Nova Zelândia não fez uma campanha tão ruim assim na Copa, não. Levou aquele piau da Bélgica no finalzinho, mas fez alguns jogos bem interessantes. Goleiros do Fluminense também vêm aqui para o trabalho de aquecimento no gramado. A bola rola daqui a pouco, 9:30. Então, Vasco e Olímpia semana que vem na Sul-Americana, Fluminense e Independente, que vai dar a semana que vem na Copa Libertadores da América, os dois jogos do Rio. Né? Fluminense joga na terça, 19h aqui no Maracanã contra o Rivadavia, ao passo que o Vasco da Gama jogará na quinta, também às 19h contra o Olímpia, lá em São Januário. Os outros dois cariocas também jogam fora de casa. O Flamengo na quarta, em Belo Horizonte, contra o Cruzeiro, e o Botafogo na altitude de Cusco, no Peru, no Garcilaso de la Vega, 3.400, e lá vai fumaça de altitude. Botafogo pega o Cienciano. São 8h43 da Litoral News, da Manchete, na Ondas, da Nova Friburgo. Torcedor ligado na gente. Daqui a pouco tem decisão, tem Fluminense e Vasco da Gama decidindo uma vaga nas quartas de final dessa Copa do Brasil, edição 2026. Você vai ficar ligado no Explosão. Ao meu lado, o Sidão, o Pieroni, o Thiago Brandão, com a Renata Marinho, a voz do chat, o Patrick Alegre no apoio técnico aqui no Maracanã. O meu parceiro, já é o Rafinha, que está de volta, gente, na Manchete, meu irmãozão querido. Depois me dá aquele alô aqui, meu parceirão, né? Eu tenho o Davi Carvalho no painel digital da Ondas, tenho o Conrado Júnior em Carapemuso, Luiz Fernando em São João da Barra, na Gruçaí, o Mário Luiz no Portal Esporte Press Brasil, nosso time técnico, né? Que tá ligado, levando graves, médios e agudos, a emoção garantida do futebol para você. Pela Ondas 97,7, pela Manchete 96,1, pela Nova Friburgo 107,5 e aqui na Litoral News, a número 1 do YouTube do Brasil. Emoção de montão garantida pro torcedor que tá ligado na gente. A bola vai rolar daqui a pouquinho. Hoje é o Thiago Gomes que tá comigo, Rafinha ainda, né, se recuperando, perdeu o papai essa semana, vai estar ligado na gente, tenho toda certeza. Força aí, irmãozão, coração firme, Deus sempre no comando, né, que Deus abençoe você e toda a sua família. Rafinha Correia, meu companheiro querido, hoje tenho a honra de ter o Thiago Gomes comigo no painel digital da Manchete, nos 96,1 aqui no Rio, no Grande Rio. Daqui a pouco os times vêm para o gramado. Para quem está chegando agora, eu lembro as escalações. Fluminense repete o time que foi para campo no sábado aqui no Maracanã. Fábio, Guga, Ignacio, Igor Rabelo e na canhota Guilherme Arana, Hércules, Martinelli, Lúcio Acosta, Agustin, Canóbio, John Kennedy e Jefferson Savarino, é o time do Fluminense para esse duelo. Atenção para as opções, né, que o Fluminense vai trazer para o banco de reservas. Tem duas novidades, tem o Gêmeos e tem o Rodrigo Castilho. Pitaluga para o gol, Samuel Xavier e René para as laterais, Hulk para o ataque, Paulo Henrique Ganso para o meio, Germancano para o ataque, Nonato para o meio, Rodrigo Castilho para o ataque, Soteldo meio ataque, Gêmeos para a zaga, Kevin Serna para o ataque e o Otávio para o meio de campo. São as opções do Zubeldia no banco de reservas do Fluminense. Vasco da Gama também está definido, Léo Jardim, o goleiro, Paulo Henrique, Cuesta, Robert Renan e Cuiabano, Jair, Tietê e Thiago Mendes, Andrés Gomes, Brenner e Nuno Moreira. Opções do banco para o Pedro Emanuel. Fusato para o gol, Puma Rodrigues, Lucas Freitas, Saldívia, Lucas Piton, Cauã Barros, Ramon Rique, Johan Rojas, Marina Inestrosa, Adson, David e Spinelli. É um banco com muitas opções de ataque, ganha nessas opções de ataque, ele traz hoje o Brenner como referência. Você já falou disso ainda há pouco, mas eu quero reforçar. O Brenner não teve chance, né, por N questões nos últimos jogos. O Spinelli apareceu no segundo tempo aqui contra o Fluminense, rendeu pouco, quase nada, né? Participou muito pouco do jogo, tanto é que a única chance clara de gol foi do Tchê. O meio campo estava lá na área para fazer as vezes do Spinelli, tentando uma cabeçada para o gol adversário. É a melhor opção, a opção dos técnicos pelos atacantes, porque você tem a opção do Brenner, do Spinelli, o Adson saiu do time titular, o DVD saiu do time titular, o Brenner vem para o jogo, o Spinelli fica no banco. Do lado do Fluminense, o Zubeldía mantém o ataque com o Canóbio, com o John Kennedy, com o Savarino. Tem Hulk no banco, tem Castilho no banco, tem outras opções do banco de reservas. Há uma produção, o Fluminense vem de quantos empates seguidos? Só empatou depois da Copa do Mundo, né? Os amistosos não contam, né? Porque ganhou do Bahia, ganhou do Nova Iguaçu, mas depois que voltou, empatou com o Bragantino, empatou com o Grêmio, empatou com o Bahia e empatou com o Vasco. 4 empates seguidos nos jogos oficiais. 3 pelo Brasileiro, 1 pela Copa do Brasil. É só um empate, amigo. Um negócio de maluco, né? O Vasco, por sua vez, depois que voltou da Copa, fez aquele jogo contra o Vitória e perdeu, lá em Salvador, 1-0. Depois, no final de semana, o Vasco foi pra onde? Me recordem aí.
1: O Vasco empata com o Mirassol jogando em São Januário.
0: Isso.
1: E o Vasco empata com a equipe do Din, o Explosão, jogando pela Copa Sul-Americana na Colômbia.
0: 2-2.
1: E depois consegue a sua classificação vencendo por 1-0 em São Januário.
0: Gol do Thiago Mendes, placar apertadinho. Né? E aí empatou com o Fluminense 0-0. Não é o pós-Copa dos sonhos de ninguém. Né? O Fluminense sem vitória depois da Copa. Volto a dizer, amistoso contra o Nova Iguaçu não conta, amistoso contra o Bahia não conta. Contam os 4 jogos oficiais. Né? O Fluminense não venceu, só empatou. O Vasco até venceu. Né? Ganhou do Deportivo Independente Medellín e garantiu sua vaga na sequência sul-americana. 1-0, apertadinho, magrinho, coisa e tal. Mas o Vasco perdeu. Né? O Vasco perdeu para o Vitória. O Vasco empatou com o Mirassol em casa. O Vasco depois empatou com o Deportivo Independente Medellín lá em Medellín e ganhou apertadinho dentro de casa. Perdeu uma, mas ganhou uma. O Fluminense empatou as 4 que jogou. E aí, Peroni, pois não?
1: Só uma informação, falando do Flu. A última vitória do time de Guerreiros, a última vitória do Fluminense sem 100 amistosos, Explosão, foi lá no dia 27 de maio contra a equipe do Laguaira aqui no Maracanã por 3-1. De lá pra cá, o Flu empatou na última partida antes da Copa com a equipe do Cruzeiro no Mineirão por 1-1. Na volta, empatou com o Bragantino por 1-1. Empatou com o Grêmio por 1-1. E empatou com a equipe do Bahia por 0-0. E esse novo 0-0 com a equipe do Vasco. Então, é uma equipe do Fluminense que está tendo bastante dificuldade também, Explosão. Inclusive, se a gente for fazer uma análise do último momento, o Flu, obviamente, teve ali uma recuperação quando classifica em cima do Operário, depois vence do São Paulo, vence do Bolívar, perde para o Mirassol, enfim. Os últimos jogos do Fluminense também é uma gangorra. É aquilo, é que o Fluminense fez uma baita primeiro semestre, fez uma baita início de campeonato brasileiro, que conseguiu abrir uma gordura. Mas não é de agora que o Fluminense está tendo essa queda, Explosão. Respondendo a pergunta sobre os ataques, eu acredito que sim, o Fluminense acerta a escalação, porque eu acredito que Canóbio, Savarino e John Kennedy é o melhor trio de ataque possível para a equipe tricolor. Na minha visão, o Hulk foi uma oportunidade de mercado, mas talvez uma oportunidade de mercado cara demais, e até pela fase que vive o John Kennedy. Eu acho que hoje, você tirar um jogador com potencial, com a identificação que tem o John Kennedy, fazendo os gols importantes que ele está fazendo, Explosão, não seja o caminho que eu seguiria. O Zubeldía tentou fazer isso, o Hulk volta como titular nessa pausa para a Copa do Mundo, mas eu acho que por desempenho é natural que o John Kennedy retome a posição. Então acho que é um acerto do Zubeldía e é muito interessante, é óbvio que o preço é muito caro, mas é interessante você ter um atleta com a experiência e o calibre do Hulk para uma segunda etapa. Pelo lado do time do Vasco da Gama, Explosão, eu acho que tem uma sensação do torcedor que é a seguinte: o melhor é quem não está jogando. Quando joga o Watson, o torcedor não quer que ele jogue, quer que jogue o Nuno. Quando joga o Nuno, ele não quer que o Nuno jogue. Quando joga o Spinelli, ele não quer que o Spinelli jogue. E a mesma coisa com o Brenner. Mas como eu falei, o momento é muito ruim. Nenhum deles está vivendo aquele grande momento. Talvez o mais seguro seja o Andrés Gomes. Mas, ao meu ver, Explosão, em qualidade, o trio de ataque com Andrés Gomes, Nuno Moreira e Brenner é o mais qualificado do Vasco. O problema é que o desempenho está muito abaixo. O Spinelli é um jogador que tecnicamente é muito fraco, ao meu ver, um jogador muito limitado, mas é um atleta de muita vontade e muita dedicação, que muitas vezes o torcedor do Vasco vê mais qualidade no Brenner, mas falta aquele tesãozinho a mais, Explosão, aquela vontade a mais. Então eu acho que é muito por aí. Tirando o Andrés Gomes, que é uma unanimidade hoje no Vasco da Gama, Explosão, qualquer jogador que jogar no ataque, o torcedor vai abraçar, vai apoiar, mas ele vai preferir o do banco de reservas. Então pode ter certeza que hoje, em algum momento, se o jogo não estiver fluindo, o Spinelli vai ser a solução. Se o jogo hoje não estiver fluindo, em algum momento, o Adson vai ser a solução, o David vai ser a solução. Porque hoje o Vasco tem vários problemas, mas talvez um dos mais graves seja essa impotência do sistema ofensivo e que muitas vezes causa aquela sensação que eu falei, Explosão, do exército de um homem só, que é o Andrés Gomes.
0: Deu para perceber que o público está equilibrado aqui no Maracanã, né? Na hora que os times vieram para o campo, veio o Vasco primeiro, logo depois veio o Fluminense, a vibração da galera mostrou um leve predomínio, tem um pouquinho mais de torcida tricolor aqui, é natural, quem vendeu o ingresso foi o Fluminense, então a facilidade para o tricolor comprar o ingresso é maior do que para o vascaíno. Mesmo aconteceu no sábado, quando o Vasco vendeu o ingresso, tinha mais vascaíno aqui, é natural quando o mando de campo é dividido, um jogo para cada um, que essa prática aconteça, né? Que esse processo se estabeleça como ele se estabelece. Então, embora o Maracanã ainda esteja bem vazio, resta aí um pouco menos de 40 minutos, restam 39 minutos apenas para a bola rolar, né? Tem muita gente para chegar, o trânsito vai ficando cada vez mais complicado, né? Do acesso ao Maracanã, dos bloqueios próximos ao Maracanã. Chegar em cima da hora é um problema, rapaz. Não é fácil, não. Você vai vendo só o ponteirinho do Waze aumentar lá em termos de horário. Ó, tava dando para chegar 8h40, passou a 8h50, passou a 9h05. Aí você vai ficando meio desesperado, quem vende carro, né? Porque ainda tem lugar para estacionar e tudo mais. Não é fácil, não. Quem vende metrô, quem vem no transporte público, no trem, né? Tem um pouco mais de facilidade. Quem vende ônibus pega a mesma dificuldade aqui no entorno do Maraca. 8h51 no Rio de Janeiro, estão passando os favoritos, hein? Ontem o Santos passou, ontem o Atlético Mineiro na Bacia das Almas passou contra o Juventude já no acréscimo com o gol do Alan Minda. O Santos, com mais de 70 minutos de jogo, né? Passou com o gol do Rony para cima do Remo. Cruzeiro está se classificando, jogo que o Pedro dos Santos está transmitindo na Litoral News no YouTube. E o Grêmio está se classificando para cima do Mirassol, jogo que o Paulo Arnaldo está transmitindo na Litoral News no YouTube. Daqui a pouco tem Fortaleza e Palmeiras com o Marcelo Marinho e o Wilson Soto, e tem Fluminense e Vasco aqui no Maraca. Amanhã completam a rodada Corinthians e Inter, eu vou lá em Itaquera para transmitir, e ainda vai ter bola rolando para Vitória e Atlético Paranaense com o Marcelo Marinho e o Gabriel Pieroni. Pois não, Pieroni?
1: Explosão, não é necessariamente uma correção, tá? Mas só para trazer aqui pro nosso público, que talvez não seja mais Rony ou Explosão. Porque nessa partida contra a equipe do Remo, ontem, entre Remo e Santos, o Rony, o tal do Rony Rusco, Explosão, ele adotou esse nome artístico de vez. A camisa dele, para quem não acompanhou a partida, estava escrito camisa 11, R. Rústico. Inclusive, o Santos soltou um bastidor, Explosão. O Gabigol, foi a primeira vez que ele faz isso. O Gabigol, ex-jogador do Flamengo, aqui muito popular no Rio de Janeiro, quando ele vai pro vestiário e ele vê a camisa do Rony Rusco, ele solta uma gargalhada.
0: Eu também tive vontade de soltar agora. Ontem eu não vi o jogo, eu tava nos compromissos, acompanhei o jogo com o Marcelo, ouvi, obviamente, eles falando sobre isso, mas eu não vi
1: o Marcelo, R. Rústico. A gente riu, Explosão, porque a gente tava fazendo esse jogo. Aí eu falei, Marcelo, vai entrar o Rony. Aí eu, peraí, vai entrar o R. Rústico, porque ele mudou a camisa.
0: Eu não lembro quem foi que botou esse apelido lido no Rony, não lembro. Foi um locutor de São Paulo.
1: Foi o Théo José?
0: Théo José. Foi ele que botou o apelido no Rony, de Rony Rústico, né? E todo mundo embarcou, né? Os nossos colegas locutores de São Paulo. Eu, quando narrei o Rony, jogando no Furacão, no Palmeiras, depois ele andou rodando por aí, né? O Rony, ele rodou nos dois de Minas, ele chegou a rodar
1: Ele sai do Atlético Paranaense aqui no Brasil, que é quando ele tem sucesso, vai pro Palmeiras, é campeão da Libertadores, consegue ajudar a equipe do Abel Ferreira, depois ele tenta uma aventura no Atlético Mineiro, mas foi uma aventura de apenas um ano, Explosão. Ele vai pro Galo, não consegue se firmar, inclusive naquela época ele negocia com o Fluminense, ele negocia com o Vasco, faz até um leilão, mas ele vai pro Atlético Mineiro, ele fica um ano já repassado pra equipe do Santos. Mas é engraçado, Explosão, porque pra quem não conhece o Rony, pra quem tá vendo futebol pela primeira vez, ou não tá familiarizado, ontem deve ter sido engraçado, porque viu na camisa Rústico.
0: Quem
1: então,
0: seria?
1: É o R. Rústico agora.
0: Quem seria? Quem jogou nos dois foi o Dudu, né? Eu troquei o atacante do Palmeiras. O Dudu, que foi pro Cruzeiro, teve aquele episódio com a Leila do VTNC. Vou trabalhar no Cruzeiro. Ele perdeu aquele processo, né?
1: Tava ele na justiça e a situação não tava boa pra ele, não, Explosão.
0: É verdade, rapaz. Depois ele foi parar, né, no Atlético Mineiro, também durou muito pouco, produzindo efetivamente lá no time do Galo. Bom, daqui a pouquinho a bola vai rolar, tem Fluminense e Vasco aqui no Maracanã. A bola rola ao meu lado, o Sidão Marinho, o Thiago Brandão, ao meu lado o Gabriel Pieroni, a Renata Marinho, a voz do chat, Timaço da Litoral News, da Manchete, da Ondas, da Nova Friburgo, tamo juntos, muito obrigado pela sintonia aqui no YouTube da Litoral News, galera que tá chegando com a gente da Manchete, muito obrigado pelo carinho, né? Um som do Rio, no Grande Rio. Obrigado a você que me leva de carona, galera do táxi, do Uber, galera que tá aí nos bares, nos condomínios. Muito obrigado pelo somzão da Manchete, está chegando tão lindo aí para você em todo o Rio, em todo o Grande Rio. Também na Ondas, na região dos Lagos, nos 97,7. Muito obrigado pela sintonia. E na Nova Friburgo, na região serrana, nos 107,5. Timaço do Explosão, na Litoral News, da Manchete, na Ondas, da Nova Friburgo. Parceria forte do esporte. Como eu disse, daqui a pouco tem Fortaleza e Palmeiras. O Marcelo Marinho vai transmitir ao lado do Wilson Soto na Arena Pantanal. E aqui no Maracanã, Fluminense e Vasco. Vão passando, Pirone, eu estava falando, os favoritos, né? Vão passando os times que vão chegando aí na luta pelas quartas de final. Ó, o Santos passou. A gente falou do Rony Rusco, né? O Atlético Mineiro passou. O Grêmio está passando. O jogo não acabou ainda. Restam lá cerca de 30 e pouquinhos minutos para o jogo acabar. O Paulo Arnaldo está transmitindo na Litoral News. E o Cruzeiro, 2-0 na Chape já no finalzinho, já garante a vaga na sequência. Então, tem Galo, tem Cruzeiro, tem Santos. Pode ter Grêmio. Aqui passa um gigante. Um carioca, o único carioca que vai seguir, ou Fluminense ou Vasco. Palmeiras já passou, né? Palmeiras, convenhamos, 3-0 no Fortaleza, jogando no campo neutro, passou. Amanhã passa Corinthians ou Inter, um gigante também. O Inter tem 2-0, jogo em Itaquera. E talvez assim, olha eu falando do Atlético Paranaense, que está no top 3 do Campeonato Brasileiro, mas talvez assim a pedra destoante do gigante seja essa pedra que vem do jogo de Salvador. Atlético Paranaense, com todo respeito à galera do Furacão, né, que é campeão da Sul-Americana, é vice-campeão da Libertadores, enfim, tem uma trajetória recente muito boa, mas estava na Série B. Né, isso estava destoada na trajetória recente muito boa, mas talvez Atlético Paranaense e Vitória, né, sejam aí aquela pedra desejada. Eu nem sei se dá para chamar assim, mas a verdade é que tem 8 grandes times do futebol brasileiro chegando na próxima fase, hein, Gabriel Peroni?
1: Explosão, eu acredito que é óbvio que o momento entra em campo e a tradição também, mas se for fazer uma análise, eu acho que na próxima fase as equipes mais assim desejadas para um possível enfrentamento, Explosão, é o Santos, o Grêmio e, caso o Vasco passe, o Vasco, porque são os gigantes do futebol brasileiro que não vivem uma boa fase. E uma situação curiosa para a gente trazer aqui para nossa transmissão, Explosão, é que finalmente, até aqui, né, com 63 minutos, 65 minutos, o Grêmio vai quebrando aquela escrita de nunca ganhar no Mirassol. O Grêmio tinha todos os confrontos no Brasileirão, perdeu os 4, na última partida da Copa do Brasil, jogando lá no Maião, conseguiu pela primeira vez não ser derrotado pela equipe do Mirassol, conseguiu um empate e agora, jogando na Arena, vem conseguindo a sua classificação. O que não necessariamente era algo assim para a gente poder contar como certo, Explosão, porque na semana passada, eu e o nosso querido Marcelo Marinho, a gente fez Grêmio e Bolívar e o Grêmio jogou mal jogando em casa, foi muito vaiado e foi eliminado para a equipe boliviana. A primeira vez que uma equipe da Bolívia consegue eliminar um brasileiro num mata-mata de competição internacional. Então é um Grêmio que vem muito mal. É óbvio, Explosão, que Vasco, Fluminense, Grêmio, caso o Vasco consiga a classificação hoje, são muito mais tradicionais que o Atlético Paranaense. Mas eu acredito que por momento e pelo desempenho das equipes, hoje é muito pior você enfrentar um Atlético Paranaense do que você enfrentar esse trio de gigantes que nesse momento estão bastante mal na temporada. Até mesmo a gente vinha falando ontem, Explosão, o Remo é o 19º do Campeonato Brasileiro, o Santos é o 15º. A diferença entre os dois na tabela é apenas um ponto.
0: A briga tá intensa, né? Deixa eu cumprimentar o Thiago Brandão, uma epopeia hoje do Thiago, rapaz, essa luta para chegar aqui no Maracanã. Aproveita, atualiza pro torcedor como é que tá, porque a gente tá achando o Maracanã ainda muito vazio para a perspectiva de ingressos vendidos, né, Thiago Brandão? Porque há uma perspectiva de 45 mil ingressos vendidos e falta meia hora para o jogo começar. Tem muito pouca gente aqui dentro. Como é que tá lá fora? Thiago, boa noite. Prazer ter você com a gente aqui, Thiago.
2: Boa noite, Explosão. Boa noite, Gabriel. Boa noite, Patrick. Boa noite a todos que nos escutam aqui. Foi difícil, mas cheguei. Demorei, mas cheguei. A sorte é que a gente se programou para chegar um pouquinho cedo e aí deu tempo de chegar no Maracanã. E lá fora tá cheio, Explosão, tá bem cheio, os setores norte, eu passei por todo o Maracanã, né, rodei o Maracanã, o setor norte tá bem cheio, o setor sul bem cheio, os setores leste e oeste também, tem bastante gente nesse momento aqui no Maracanã, e a expectativa é de um bom público, não sei se vamos ter casa cheia, né, 100% cheia, bem difícil, mas teremos ali com certeza um público acima de 50 mil torcedores aqui no Maracanã, para esse jogo muito decisivo, uma sensação de revanche para o lado tricolor e uma sensação de, quem sabe, uma salvação na temporada para o lado vascaíno. Pode ser o ânimo que falta para conseguir os objetivos dentro da temporada. Vocês vinham comentando muito bem sobre a questão de ser mais uma Copa do Brasil com os gigantes presentes, né? Algo que vem sendo costumeiro desde que tivemos a entrada dos times que estão na Libertadores, voltando, né, a disputar a Copa do Brasil. E esses grandes vêm sempre aparecendo ali na reta final. Na temporada passada, por exemplo, 4 grandes clubes de futebol brasileiro fizeram as semifinais da Copa do Brasil. E a gente pode ter novamente 8 campeões nacionais, né? Para isso basta o Atlético Paranaense passar ali do Vitória, e aí o Grêmio confirmar, enfim, outras equipes também confirmarem, mas existe um cenário bem plausível e possível que tenhamos 8 campeões nacionais, contando com o Atlético Paranaense. Não dá para falar 8 campeões da Libertadores, porque o Atlético acabou não ganhando, mas 8 campeões nacionais dá para cravar com certeza ali, caso o Atlético também avance. Então, assim, é uma Copa do Brasil que cada vez mais ganhando um protagonismo dentro do futebol brasileiro, agora dando uma vaga a mais para o semifinalista, para o segundo colocado, né, o outro finalista para a Libertadores. Então também tem essa importância. O ano do Vasco de 2026 poderia ser completamente diferente se o Vasco tivesse essa vaga na Libertadores, que no ano passado não tinha para o segundo colocado, né? Então o Vasco estaria disputando, por exemplo, com a Libertadores da América, e o Botafogo não teria nem ido para a Liberta, né? Porque tiraria aquela vaga do Botafogo do Campeonato Brasileiro do ano passado. Então, querendo ou não, de alguma maneira, muda a configuração também do âmbito nacional como um todo, essa vaga para a Libertadores. E, é claro, a gente sempre fala da premiação, que também conta muito dentro da Copa do Brasil, na explosão.
0: Só nessa fase, 4 milhões, né? Quem passar hoje aqui coloca 4 milhões na conta amanhã. É muito bom esse processo da Copa do Brasil. E aí você vai avançando, quartas de final, semifinal, final, campeão. Por exemplo, aqui ninguém começou, porque mudou o regulamento, né? Então todo mundo que está na Série A começou na fase anterior. Essa quinta é a fase. Realidade, quinta fase. O Flamengo caiu, São Paulo caiu, Botafogo caiu, Bahia caiu, né? Da Série A, Coritiba caiu também, né? Time de Série A. Mas ninguém começou antes disso.